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2: 21 horas e 6 minutos.

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1: 21 horas e 39 minutos.

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Sentimo-nos honrados em celebrar o centenário do nascimento do profeta Santo Irmão Aldo. Homenagear a esse santo de Deus é motivo de grande contentamento para todos nós, apostólicos do Consolador e ouvintes da Hora Milagrosa.

prezados ouvintes, tendo sido glorificado nos céus e revestido de mais poder e liberdade de ação, o profeta Santo Irmão Aldo está ao lado de Nosso Senhor Jesus, de Maria Santíssima e da Santa Vó Rosa, e é atuante para guardar e amparar a vida e a saúde daqueles que assim confiam. Esse santo de Deus recebeu poder divino para atender ao clamor e aos pedidos justos daqueles que a ele recorrem em busca de força moral para enfrentar e superar as tribulações da vida. Com o poder celestial, ele e a Santa Vó Rosa muito trabalham em favor de tantos quantos creem, amparando-os e concedendo-lhes sabedoria e discernimento do bem e do mal, para que sejam bem-sucedidos em suas realizações justas e honestas. Inclusive intercedem diante do Pai Celestial, indistintamente, em favor de muitos que buscam a proteção divina e a graça acolhedora da bendita Mãe Maria Santíssima. Agradecidos a esse santo profeta por seus valiosos conselhos, por suas sábias orientações e sempre oportunas recomendações, também pelo exemplo de vida honrada, de coragem e fé que nos legou, nele reconhecemos o pastor anunciado pelo Divino Mestre aos seus discípulos, ocasião em que declarou que chegaria o tempo em que haveria um só rebanho e um só pastor.

0: Prezados ouvintes da Hora Milagrosa, convidamos a todos para que venham participar das reuniões da Igreja Apostólica que são realizadas nesta cidade de Chapecó, estado de Santa Catarina, com reuniões às quintas-feiras às 19h30, aos sábados às 19h e aos domingos às 18h. O endereço é Rua Pedro Álvares Cabral, número 556 e bairro Bela Vista. Serão todos muito bem-vindos.
1: Aproximamo-nos do centenário de nascimento daquele que veio ao mundo para cumprir grandiosa missão em favor do Reino dos Céus e que se tornou numa das colunas desta Igreja Apostólica. Foi ele, o profeta Santo Irmão Aldo, cujo legado de fé, amor e dedicação, de fidelidade, coragem e esperança, tem sido perfeito exemplo de vida para tantos quantos desejam a aprovação, as bênçãos e o amparo de Deus Pai e dos seus santos. Que essas celebrações sejam para a renovação dos votos de fidelidade ao legado desse servo de Deus, a quem expressamos agradecimento afirmando: nós queremos sempre te amar, Santo Irmão Aldo.

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1: Eu cumprimento aos prezados ouvintes com a paz de nosso Senhor Jesus Cristo, desejando que, sob essa preciosa graça, as bênçãos de Deus Pai, da bendita Mãe Maria Santíssima, da Santa Vó Rosa e do Santo Irmão Aldo, se façam presentes em sua alma, em seu viver e em seu lar. Com júbilo, ações de graças e de louvor a Deus Pai, ao seu Divino Espírito Santo, ao nosso Senhor Jesus Cristo, a Maria Santíssima, a Santa Vó Rosa e a todo o Poder Celestial, no dia 31 de agosto, celebraremos o centenário do nascimento do profeta Santo Irmão Aldo, pessoa honrada que esteve à frente desta Igreja Apostólica por longo tempo. Sentimo-nos honrados em meditar a respeito da trajetória do santo profeta Irmão Aldo, ó ouvintes. O Irmão Aldo nasceu dotado de capacidades e de virtudes especiais, tendo sido predestinado por Deus Pai para cumprir missão relevante para o reino dos céus. A primeira pessoa a tomá-lo nos braços foi a tia dele, a Senhora Rosa, que posteriormente participou da direção desta Igreja Apostólica e se tornou no Consolador prometido por nosso Senhor Jesus, a Santa Vó Rosa. Com carinho e atenção, ela acompanhou o desenvolvimento dele da infância à maturidade. A afinidade deles foi admirável. Amparado pela bendita Mãe Maria Santíssima, o Irmão Aldo passou pelas diversas etapas da vida com honradez. Foi dedicado e prestativo em relação aos próprios pais. Começou a trabalhar muito jovem. No devido tempo, constituiu a própria família e foi zeloso em tudo quanto realizou. Conhecedora das qualidades do espírito dele, a irmã Rosa, que já dirigia esta obra de Deus, o convidou para prestar serviços para ela e para a igreja. Chamado que ele atendeu com boa vontade, e orientada por nosso Senhor Jesus, ela passou a aprimorar os dons que o irmão Aldo recebera ao nascer, preparando-o para exercer a missão para a qual havia sido predestinado. Sob o amparo divino e de maneira progressiva, a irmã Rosa transmitiu a ele as orientações básicas a respeito das atividades e da missão desta organização religiosa. Chegou o tempo em que Deus Pai decidiu levar o espírito dessa digna senhora para junto dele. Galardoada pelo Pai Celestial, como Santa Vó Rosa e Espírito Consolador da promessa do Divino Mestre Jesus, ela foi enviada a este mundo como a grande bênção, uma nova oportunidade de redenção e de salvação para a presente humanidade. A partir de então, o irmão Aldo assumiu as atividades de primaz apostólico, o primeiro entre os demais, à frente desta Igreja Apostólica, também de legítimo representante do poder dessa santa, cujas realizações alcançaram maior expressão e amplitude através dele, Santo Profeta Irmão Aldo. Foi notória a dedicação desse santo de Deus para com o reino dos céus e para com esta organização religiosa, à frente da qual ele exerceu, por longo tempo, simultaneamente e com honra, o ministério de sucessor do Consolador, de primaz e de profeta do tempo presente. Com justiça, amor, bondade e desejando apenas o bem daqueles que nele creram como profeta de Deus, o santo irmão Aldo muito ensinou, aconselhou, orientou, incentivou, fortaleceu a fé em muitos corações, objetivando agregar e formar filhos e filhas para Deus, o Pai, comprovando assim o cumprimento de outra promessa de nosso Senhor Jesus, qual seja, que chegaria o tempo em que haveria um só rebanho e um só pastor. Nas ações e realizações do profeta Santo Irmão Aldo, o poder vivificador do Eterno Deus e o constante cuidado divino para com as pessoas de bem, puderam ser comprovados por tantos quantos observaram nele um verdadeiro homem de Deus e até o tempo presente, continuam a anunciar a sua perfeita fidelidade ao reino dos céus, a comprovar o seu profundo amor ao nosso Senhor Jesus e à bendita Mãe Maria Santíssima, bem como a sua lealdade à Santa Vó Rosa. Inclusive testificam o zelo que ele demonstrou pelo ministério de sucessor do Consolador, de primaz e de profeta apostólico. Legado este que permanece vivo entre nós, inspirando as gerações presentes e futuras, uma vez que as palavras podem ser levadas pelo tempo, mas as obras permanecem como testemunho fiel e verdadeiro. Após haver exercido tão trabalhosa, porém honrada missão para o reino dos céus, o espírito dele foi para junto do Pai a fim de integrar para toda a eternidade o cortejo e o poder angelical, semelhantemente a tantos outros santos que na terra realizaram missão para Deus, os quais, tendo vencido a todo o mal, receberam a coroa da vida eterna e hoje, nos céus, continuam em atividade, conforme nosso Senhor Jesus revelou à Santa Vó Rosa a respeito da missão dos anjos e santos do cortejo angelical. Somos reconhecidos e agradecidos ao Santo Irmão Aldo pelo valioso legado de vida justa e honrada, de amor e dedicação a Deus Pai e a esta Igreja que nele pudemos contemplar. Cremos que, glorificado nos céus e integrado ao poder do Pai e, consequentemente, revestido de mais poder divino e de liberdade de ação, ele continua intercedendo diante de Deus Pai e dos seus santos em favor de tantos quantos assim confiam, por aqueles que haverão de alcançar a redenção e a salvação de nosso Senhor Jesus Cristo, e em favor da preservação da vida na terra e da paz e da harmonia entre pessoas de bem. Que as celebrações do centenário do profeta Santo Irmão Aldo sejam mais do que memórias, que sejam momentos de renovação da fé, de louvor sincero e de reconhecimento pelo amor divino que se manifestou e continua se manifestando na história desta Igreja Apostólica e na vida de cada apostólico do Consolador e dos senhores, senhoras, jovens e crianças que nos ouvem. Recomendo àqueles que estejam nos ouvindo pelas primeiras vezes que confiem na palavra que temos anunciado, pois revestida da unção dos céus, é poderosa para esclarecer os propósitos divinos. Creiam que os santos que anunciamos, a Santa Vó Rosa e o Santo Irmão Aldo, estão ao lado de nosso Senhor Jesus e da bendita Mãe Maria Santíssima, e que, galardoados nos céus, receberam todo o poder do Pai para abençoar e proteger aqueles que neles puderem crer. Destaco, inclusive, que os fatos a respeito da vida, da missão e do ministério do Santo Irmão Aldo, ora compartilhados, foram sendo divulgados de maneira gradual em publicações internas por ele mesmo autorizadas. Com a fé e a esperança revigoradas pelo poder dos céus, vamos em frente, ó ouvintes. Sigamos nossa jornada, confiando que estamos seguros nas mãos do Pai Celestial e dos seus santos. Com o nosso compromisso de fé neles alicerçado, haveremos de superar todo o mal e as dificuldades deste mundo, pois quem em Deus confiou nunca se enganou. Valioso incentivo de fé, legado pela Santa Vó Rosa e pelo profeta Santo Irmão Aldo. Finalizo a palavra de hoje com ações de graças a Deus Pai e ao poder dos céus por essa preciosa vida. Com os prezados ouvintes, apresento nossas homenagens a ele, profeta Santo Irmão Aldo, em reconhecimento pelo honrado ministério que desempenhou à frente desta Igreja Apostólica, por seu legado de amor, coragem, humildade e fidelidade a Deus Pai e ao poder celestial, e pelo precioso galardão que, por mérito e justiça, alcançou na glória celestial. Convido agora os prezados ouvintes para um momento de adoração e súplica. Ó Deus, eterno e misericordioso Pai Celestial. Chego-me a Ti em nome e pela graça do Teu amado Filho, de Maria Santíssima e da Santa Vó Rosa, para render-Te ações de graças por todas as bênçãos que nos tens concedido e pela oportunidade de, unidos ao poder celestial, celebrarmos o centenário de nascimento do Santo Irmão Aldo, a preciosa dádiva que concedeste a este mundo. Direcionamos nossos mais profundos agradecimentos a esse poderoso santo pelas incontáveis bênçãos que dele temos recebido. Também porque, com justiça e misericórdia, continua intercedendo diante de Ti por todos nós e em favor daqueles que confiam no Teu amor e na Tua misericórdia. Ó Pai bendito, suplico que os Teus santos e anjos sejam portadores de consolo e de alívio para aqueles que estejam passando por momentos de aflição, acometidos por enfermidades, doenças ou enfrentando quaisquer situações adversas que tanto os inquieta. Rogo que as Tuas santas mãos sejam estendidas em favor de pais, mães e filhos, de idosos, de crianças, de cada pessoa e de cada lar que crê e confia em Ti, ó Deus. Dirijo-me agora à Santa Vó Rosa para suplicar que essa poderosa santa conceda a divina unção para a água e para o óleo que estes Teus filhos e filhas apresentam a Ti com tanta esperança e fé, ó Deus. Que o uso desses elementos ungidos seja o bálsamo do qual eles tanto necessitam. Agradecidos e reconhecidos por Tuas preciosas bênçãos, ó Deus e Pai, e pela oportunidade de, mais uma vez, exaltar o Teu poder e a Tua misericórdia, direcionamos-Te louvor e adoração extensivas aos Teus santos, hoje e para sempre. Ó ouvintes, que a bênção e a paz do Pai Celestial, do Filho, do Espírito Santo, de Maria Santíssima, da Santa Vó Rosa e do Santo Irmão Aldo permaneçam em sua vida e em seu lar. Amém.
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1: Duas horas e 24 minutos.

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0: 4:58.
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Feche os olhos. Tudo estava muito triste. Jesus havia morrido. As pessoas achavam que não havia mais esperança. Você pode imaginar o cenário triste que havia? Você pode se transportar para lá agora. Feche os olhos e se transporte para este lugar. Que clima sombrio. Uma mulher chorava. Era Maria Madalena. Ela estava chorando junto ao sepulcro de Jesus. De repente, ela viu dois homens. Eram dois anjos do Senhor vestidos de branco. E eles lhe perguntaram: mulher, por que você está chorando? E ela disse: eu estou chorando porque levaram meu Senhor embora e não sei onde o colocaram. Quando ela disse isso, ela olhou para trás e viu um homem, mas ela não reconheceu e não sabia quem era ele. Era Jesus que estava ali.

0: estás assim.
1: Jane Erandir, hoje é domingo. Eu e o nosso querido Nicolas estamos completando o Nicolas Bressan Pedra 1, mais um programa do Cantar do Galo. Nicolas, me dê um oi pra mim ali no WhatsApp, tá, querido? O programa do Cantar do Galo de número 1110, 23 anos no ar, mais de 400 casamentos, que mais une pessoas e corações no mundo do amor. Na direção geral, doutor Alfredo Lang e a Raquel Lang. Aí, garotinho Nicolas, não me jogue pedra, Nicolas. Eu quero apenas beijos, beijos, beijos. Fuja, louco! Exatamente. O doutor Alfredo Lang, lá no departamento de vendas, a nossa querida Rosimere, Cibusque da Silva, nosso querido Décio Bonner, o popular Baby Lai. Hoje à tarde teremos Baby Lai, 3361-3110. É o WhatsApp da ColFM 98.9. Se a lua fosse de diamante, o céu fosse feito todo de ouro, eu ainda seria seu maior valor e tu meu maior e lindo tesouro. Quero mandar um abraço para o Andrei Sartori, o Matias, que estão viajando pela West Capital para narrar o jogo lá, né? O goleiro também, Rodolfo, nosso grande herói. Azul é o céu, azul é o mar, é o fogo, é o beijo que eu quero te dar. Lá no céu, uma estrela me chamou a atenção. Aqui na terra, uma linda pessoa roubou meu coração. Meu querido amado Silvio Paulo da Silva, meu grande herói, prefeito do Santo Antônio. Nadaria nos desertos e correria nos maiores e lindos mares, com a condição que você me beije e nunca pare. Quando o amor é verdadeiro, não existe distância que apague aquilo que nós sentimos. Pode até passar o tempo que passar, mas o amor estará ali guardadinho em um cantinho do coração. Você diz que eu sou criança. Criança eu sei que eu não sou. Um dia você vai sentir saudade desta criança que te amou. Escrevi teu nome na areia, porém a onda levou. Escrevi teu nome na terra, porém a chuva apagou. Escrevi teu nome no meu lindo coração, porém aqui ele ficou. É mais fácil a água do mar secar do que o meu amor por ti acabar. Um dia escrevi teu lindo nome sobre areia, veio aonde levou para nunca mais voltar. Escrevi teu nome na água, pois é impossível. Parecia, mas o teu nome é tão lindo que até na água se liga. Meu querido Francisco Copete, meu grande herói. É, querido. O meu amor disse que vinha quando a lua lhe viesse. Já a lua vai altinha, o meu amor não aparece. É, querido, uma das coisas mais lindas da vida é você poder olhar para o céu e contemplar uma estrela e saber que num lugar muito distante existe alguém olhando para o mesmo céu, contemplando a mesma estrela e neste exato momento pensando somente em você. Agradecendo a Deus pela vida de cada amigo, cada irmão que tem assistido Cantar do Galo e compartilhar. Francisco Copete, Copetão do Amor, querido. Carotinho, troca de música, bota outra. Da Jane Erandir. Aí, garotinho, não me jogue pedras. Apenas beijos, beijos, beijos. 3361-3110. Se amar é viver, eu vivo porque amo você. Certa vez, alguém andando pelos caminhos da vida indagou amor, dizendo amor. Por que que nesse mundo que a gente vive você faz tantas pessoas sofrer? O amor respondeu: que culpa tenho eu se são as pessoas que não sabem amar? Há 4 dias que eu não janto e 3 que eu não almoço. Por falta dos seus carinhos quero comer e não posso. 3361-3110. 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Também a Graciela Eckler, gerente dos Ritos de Chapecó, está na escuta. 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Mas nunca, jamais, querido. 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Um abraço, meu pai, seu Ruto de Bairros, lá no Santo Antônio, sempre nos escutando. Um abraço pro Juco Paulo Bergamo. Um abraço pro Caixa Seca nos Urbanos, o Anacleto Meneghino, Sandro Santos e a Borracharia Verish desde 1991, anexo Erva Mate e Lomate, seis sabores, mais três tererê, tem aquela vácuo também, tem Erva Mate com hortelã também. 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Um abraço para a detetizadora catarinense, o Derli Maia, está em Porto Alegre. 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Um abraço para o Arimaia, o Teodoro. É, nossos grandes heróis que estão todos na escuta, né? 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Lá tem o Miguel, Assis, o João, o Adelmo, toda a equipe. 991-07-96-89, 991-44-78-42. Um abraço para o Luiz Antônio, o Maier também. O Ari estão na escuta, a Elizabeth, sua esposa. 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Garotinho, bota Sonho de Caboclo para mim ali. Sonho de Caboclo. João Carreiro, capataz, acho que é João Carreiro. Um abraço, então, para todos os nossos grandes heróis que estão.
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9: É 1:31:10. Depois tu dá uma olhada pra mim aqui no WhatsApp. Eu acho que eu não botei em ordem essa coisa aqui, meu. Depois tu vem aqui e dá uma olhada.

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0: 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Bota exatamente o Puxa Louco, garotinho. Exatamente, Puxa Louco. Grande Costa do Passo Chapecó. Um abraço pro Jair e Tere Bresciano na escuta. 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Abraço a todos os nossos grandes heróis que estão na escuta até às 7 da manhã. 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Essa é boa, hein? 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Um abraço a todos que estão na escuta. Nosso querido Alair Pissartor, Titanic do Amor. 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

Tia Vandeco, manda um abraço para o Moacir Chagas, para o Burrento também, todos que estão na escuta, 3361-3110. Um abraço para o nosso querido Matias, que está na escuta. Garotinho, bota aquela que faz papaparapapapaparapapapapapapapapapapapapapapapapapapapapapapapapapapapapapapapapapapapapapapapapapapapapapapapapapapapapapapapapapapapapapapapapapapapapapapapapapapapapapapapapapapapapapapapapapapapapapapapapapapapapapapapapapapapapapapapapapapapapapapapapapapapapapapapapapapapapapapapapapapapapapapapapapapapapapapapapapapapapapapapapapapapapapapapapapapapapapapapapapapapapapapapapapapapapapapapa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
mundo do mundo, tá? Vagabundo. Começamos destacando na central técnica mais técnica do mundo, meu amado Nicolas Bressan Pedra Ume, meu amado Nicolas, com seus dedos e botões giratórios. A Série A do Campeonato Brasileiro, Vasco meteu 3-1 no Cruzeiro e meteu o Inter no rebaixamento. São Paulo 2-1 no Red Bull Bragantino e o Galo 2-1 no Vitória Atlético Mineiro. Hoje teremos 11 horas, Furacão Atlético do Paraná e Fluminense, Flamengo e Botafogo, Corinthians e Santos, o Mirassol pega o Palmeiras, Grêmio e Chapecoense com transmissão da equipe Nota 10, às 18h30, Bahia é Internacional. Acho que o Inter hoje cai do burro, o Grêmio cai também. Amanhã teremos Remo e Coritiba, Série B, Novo Horizontino 2-1 no Sport, Recife, Náutico 2-1 no Atlético e o Botafogo de Ribeirão Preto caiu do burro em casa, perdeu de 2-1 para o Cuiabá. Na verdade, o Cuiabá. Hoje teremos América e Ponte Preta, o jogo dos Lanternas, Avaí Atlético Dragão, CRB e Criciúma. Hoje o Criciúma cai do burro. Vila Nova e Ceará, amanhã Fortaleza e Operário Fantasma, terça teremos Londrina e Juventude. Ai, Juventude.

0: Um abraço pro Vinho no Santo Antônio.
1: Está nos escutando. O Boles, Almir Boles também está na escuta, grande presença. Um abraço pro meu pai Juca lá no Santo Antônio. Também o meu pai, seu Rio de Baixo. Um abraço pro seu Luiz da Arpa, o Lisandro e o Cássio. Então, na Série B, Novo Horizontino 2-1 no Esporte, Náutico 2-1 no Atlético, Botafogo 1, Curitiba 2, Botafogo de São Paulo, Avaí Dragão, segue bem Criciúma, Vila Nova e Ceará, e amanhã Fortaleza e Operário, terça-feira Londrina e Juventude, Série C, o Amazonas 2-2 com Ipiranga, o Ipiranga caiu do burro e não classificou, Floresta 2-0 no Ituano, a Ferroviária Ferrinha 1-0 no Confiança, e o Guarani, o melhor ataque da Série C, não classificou entre os 8, Guarani 2, Brusque também 2. O Figueirense 2-1 no Maranhão, caiu do muro, também não classificou. E o Itabaiana 0, Botafogo da Paraíba 2. Anápolis 1-1 com Santa Cruz e o Caxias 0-0 com a Inter de Limeira. Classificaram para a próxima fase entre os 8, Botafogo da Paraíba, Bruscão do Amor, Ferroviária, Maringá, Floresta, Inter de Limeira, Paysandu e Santa Cruz. O Ipiranga e o Caxias, os dois caindo do burro. Quem não tá caindo do burro é o meu amigo Bonde e Antônio Zorza, mas você é o fofo também. Bom dia, anjo do amor, cara de boneca. O gigante acordou aqui, é um ótimo domingo. Aquele abraço, grande presença. Douglas Scheller, meu querido, da voz linda do rádio. Ah, é, a Rádio Ametista, o som que brilha no ar. Agora tem um estúdio lá em Guatambu City, 3361-3110. Um abraço pro Vanderlei Vandeco, que está sempre na escuta, grande presença. Um abraço, 5:24, agradecendo a todos que estão na escuta. Bota detalhes pra mim ali, Nicolas. Eu já tô indo aí, não facilita. Um abraço pra Graciela do Serviço Urbanos, o Caixa Seca que está na escuta, o Anacleto Meneghini, um abraço pro Ari Maia. Bom dia, anjo do amor. Boni Antônio Zorzi, ligadinhos, cara de boneca, meu grande herói. É, um abraço pro meu pai, Rui de Baixo, do Santo Antônio. Um abraço pro Braulio, Fubigão do Povão, grande presença. 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Lá tem o Miguel, o irmão João. Toda a igreja tem o irmão João. Antônio, Joaquim.

0: 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Ali conhece, né? 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Ai, 17. 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Um abraço para o Cobra Verde, o Dadá, lá do Serviço Urbano. Ah, isso é Dadá. Paulo Barpe, Dadá. Ah, mas é o fogo. É. Um abraço para o Caixa Seca, Anacleto Menequim e todos que estão
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0: É, palavras como amor que eu falei.
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0: é. Um abraço para o pessoal da BHW Construções.
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0: Orides, 999-66-3050, Orides.
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0: Vai ver com uma loucura.
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1: Errada.
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1: e
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1: Eu sei que esses detalhes vão sumir.
0: Bom dia, manda um abraço para o Macir Chagas, para o Burrento, o Bolinha. Eu disse, ô Bu, eles vão comer sagu, vai comer tomate cru. Essa boquinha
1: nada.
0: não mente mesmo. Fuja louco, exatamente, 3361-3110.
1: É um
0: Carotinho, bota o escudo
1: um
0: do Voz da Verdade pra nós.
1: Assim.
0: Grande Voz da Verdade, vamos fazer um momento evangélico.
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0: Não me jogue pedras, nosso querido Nicolas. Bom dia, locutor do amor. Estamos ligados no Cantar do Galo. Eliana e Magri, lá em Marau. 3361-3110, WhatsApp da Conda FM 98.9. Esse louvor vai para todas as pessoas que temem a Deus. Nosso querido Jesus Cristo, o único que nos levará ao céu um dia. Ele deu a vida para que nós estivéssemos vivos hoje. Ele morreu para você nascer. Douglas Shelley, a voz linda do rock.
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0: É, querido.

0: Garotinho, bota o WhatsApp daquele 4808. Meu amigo Ricardo Abrão, parente do irmão João. Bota aí o Ricardo Abrão, ele que é parente do irmão João. E amigo do vovó namorador.
1: Bom dia, meu amigo Serginho.
0: Fuja,
1: certo. Estamos indo pro trabalho, meu querido.
0: Deus
1: abençoe. Escutando o programa aí, já vimos Silvestre Brasil dando essa palinha. E temos aí.
0: Deus te abençoe,
1: lutando para vencer. Toque aquela. O grande julgamento para nós. Um abraço, Serginho.
0: Ah, depois, tudo, Léo Quente Robertinho.
1: Bom, saúde, muita paz.
0: Meu querido.
1: Um abraço a todos os vídeos do programa aí.
0: Grande Ricardo Abrão.
1: Ricardo, amigo do vovô namorador.
0: Já tá na glória, né? É, Cláudio Bart, teu fã, todas as tardes. Estamos na área. Tramela só por lado de fora. 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Fuja louco, Douglas Scheller, meu grande herói. Garotinho, bota 100 ovelhas pra nós ali. Aquela só tocada, meu querido Nicolas Bressan. 100 ovelhas. O Salmos 91 da Palavra de Deus, ele fala que aquele que habita no esconderijo do Altíssimo, esse descansará à sombra do Onipotente. Direi do Senhor, ele é meu refúgio, meu baluarte. A palavra de Deus é charmosa, hein? Ele é Deus meu em quem eu confio, pois ele te livrará do laço do passarinheiro e da peste perniciosa. Cobrir-te-á com as suas penas e sob as suas asas você estará seguro. A sua verdade será o seu escudo. Você não terá medo da noite, nem da seta que voa de dia, nem da peste que se propaga nas trevas, nem da mortandade que assola o meio dia. Cairão 1.000 ao teu lado e 10.000 à tua direita, mas não chegarás a ti jamais. Somente com teus olhos tu contemplarás e verás a recompensa dos ímpios. Pois disseste, o Senhor é o meu refúgio. Fizeste no Altíssimo a tua morada e nenhum mal te sucederá e nenhuma praga chegará à tua casa. Porque a seus anjos Deus dará ordem a teu respeito para te guardar em todos os caminhos onde você andar. Eles te sustentarão nas suas mãos para que você não tropece em nenhuma pedra. Pisarás o leão e a áspide, calçarás aos pés o leãozinho e a serpente. Porque a mim você se apegou tanto com grande amor e eu te livrarei. Te colocarei num lugar salvo, num lugar bem alto. Porque você conheceu o meu nome. Ali conhece, né, Jesus? Ele me invocará e eu responderei. Nas suas angústias da vida eu estarei contigo e livrarei e glorificarei. E ainda mais eu saciarei com longevidade e paz e mostrarei a minha salvação. Deus é o único, né? Eu quero agradecer a Deus. Faz uns 15 dias virou álcool lá em casa e queimou meu dedão. E Deus fez secar já, né? Deus é poderoso. O Pai passou até um óleo ungido, né? Glória a Deus. 3361. É o WhatsApp da Conda FM 98.9. O pastor Tafarel, vai que é tua, Tafarel, da Igreja Evangélica Amigos de Jesus, culto na linha Tafarel, sexta e domingo, 999-08-1637. Um abraço para dona Assunta também. Quero mandar um abraço também para o pastor Alvino Serafini, da Igreja Pentecostal Evangélica Luz do Evangelho, Rua Vidal Ramos, 201, é Bela Vista. Sábado e domingo tem culto. Um abraço para o irmão Alfrindo Nicolas. Olha o fundinho aí, Nicolas. A Igreja do Evangelho Quadrangular. Do líder, Rua João Minella, próximo ao Florestan Fernandes. O pastor Douglas Minuso, pastor Jocimara, sexta de Vida Culto e Libertações, domingo tem culto também. Um abraço para o pessoal da igreja, só um pouquinho mais baixo, tá, Nicolas? Um abraço para o pessoal da Igreja Santificação do Senhor, pastor Jair do Carmo. Terça, 19h30, quinta, 14h30 e domingo e sexta, lá na Albino Safilho, tem cultos. Um abraço a todos, um abraço para a igreja de Chapecó, a igreja lá de Nova Vida de Chapecó, com Lindomar e a pastora Ângela. Tem culto no Santo Antônio, quarta-feira, 18h30, sexta e domingo, segundo domingo do mês, tem a Santa Ceia do Senhor. Quero mandar um abraço também para o pastor Luiz Olímpio Teixeira, da Rosa, da Igreja Pentecostal, dos Apóstolos, Missão Jesus Voltará, bairro Frigorífico, São Carlos, culto sexta, 7h30, quarta, 19h, culto das irmãs e a missionária Lourdes Boita. Abraço para o nosso querido Baraio, vendedor de milho em frente à Feira Livre. Está sempre nos escutando, nosso querido Baraio. 3361-3131. 10. Bota ali Tudo é do Pai, um pedacinho da música Tudo é do Pai, com Fábio de Mello. É lindo esse louvor, hein? O cara que abandona Jesus, ele cai do burro, com certeza. Eu parei de cair do burro.

0: Meu querido Celso Vieira da Cruz, bom dia, do Bom Pastor da Escuta. Vamos falar agora com o Derli Maier, ele que está lá em Porto Alegre para ser a Chapecoense e a equipe do Grêmio. Ele que está desde de quinta-feira no jogo do Grenal, falando um pouco, Derli, sobre o momento da Chapecoense, né, Derli?
1: Agora falando em Chapecoense, Derli, você sempre foi assíduo. Eu estava fazendo uma matemática dos erros da CBF, dos juízes, Derli. Passou de 15 pontos que foram garfiados. Com os mais os 14, hoje nós estaria com 29 fora do rebaixamento. E hoje, você ir direto em Porto Alegre, Derli, estava no Grenal e hoje torcendo. Olha, isso é que é torcedor, vai com a família para Porto Alegre, falando do jogo do hoje à tarde, Derli. Depois deixando um abraço a todos, teus grandes heróis, clientes aí, tudo.
2: Pois é, Sérgio, é verdade, nós estamos em Porto Alegre, assistimos o Grenal, né, no Beira-Rio, e agora estamos aguardando a Chapecoense para hoje de tarde enfrentar o poderoso Grêmio. Com certeza nós vamos sair com vitória daqui, para deixar aquela torcida nossa em Chapecó feliz, tranquilo. Como tu frisou, Sérgio, se nós não fosse garfiado pela arbitragem, nós estávamos com 25.29. Mas, infelizmente, os árbitros puxam sempre para os mais fortes. A camisa pesa, né? O clube de nome pesa e os árbitros pendem para o lado deles. Muito obrigado, Sérgio, por mais uma vez você abrir o espaço para nós poder falar da empresa, de política e também do futebol.
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0: É o nosso querido Derli Maier, da detetizadora catarinense, ele que está lá em Porto Alegre, torcendo para Chapecoense. Bota lá o último café que eu te perguntei, né, garotinho? Vamos botar o último café. Prometemos não chorar. Um abraço para o Caixa Seca, o Anacleto Meneghini, o Corvo, o pessoal dos serviços urbanos que estão na escuta, o Cobra Verde, o Lacraia e o Dada. O Lambari, o Sapo. Um abraço também pro Juca no Santo Antônio, Paulo Berga, Johnny Foco, meu pai, seu Rui de Debaix. Um abraço pro Marcos Vanderwald e Fubicano do Povão. Nosso querido.
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0: Célio que Portela, café, meu mas... amado Célio Portela. Esse é uma pessoa que eu aprendi a amar, Célio Portela, uma pessoa do coração puro.
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0: Prometemos não chorar.
3: Por favor. Como derradeira lembrança sua.
0: Que se faz?
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0: Viu?
3: Eu quero um sorriso seu como última lembrança. Por favor, não chore. Não chore.
0: Não chore. A última lembrança.
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0: Eu lembro. Foi bom.
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0: Foi maravilhoso. Maravilhoso.
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0: Do coração. Para tudo.
3: E o amor.
0: A maior banca de Chapecó.
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0: É com Célio Portela. 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
0: Eu não acredito. 3322-4090, meu querido amado Célio Portela. Se não fosse o Célio, já tinha ido pro soja, né, Célio? 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
0: 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A todos os
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0: Desde 1997.
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0: O amor é uma outra coisa. O último café. Uau.
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0: O garçom tá espiando lá. O último café.
3: Eu vou embora.
0: É.
3: É o melhor pra nós.
0: É, um abraço para o Quito Cabeleireiro. O popular gigante acordou.
3: Você tenha sorte. Muita
0: acho
3: sorte.
0: Que o gigante deitou já. Miguel Centenário de Dorda, Sulfato Fonseca. Todos os clientes do Quito, Juarez Rodrigues.
3: Adeus.
0: Depois de 36 anos, ele aposenta os clientes. Tem 36 aposentados já. Classe Dreon, querida. Nos Classe Dreon.
3: Tchau.
0: O último café. Lembra da dia que nós nos conhecemos? Um abraço para o Mudança Chapecó, 99107-9689, 991-44-7842, nosso querido Miguel, o Soneca, o Assis, o irmão João, tudo clientes da Farmácia Médica, o Antônio. 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Marca ele também para cortar cabelo, 989-8986-86. O gigante acordou. O último café, essa é boa, 3361-3110. Bota aquela, eu tenho um amor maior que o teu, do, aquela José Roberto, né? Eu tenho um amor maior que o teu agora. Aquela lá é bonita, 3361-3110. 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Mandando um abraço para Jaqueline Jaquele. 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É, você caiu do burro então.

0: Essa música machuca. A Jovem Guarda, 3361-3110. Um abraço para o Paulo Barthe, Ricardo Abrão, parente do irmão João, e o Vanderlei Vandeco, mandando um abraço para o nosso querido Burrento. Você não soube querer. É, um abraço para Raul Rolim. O Grêmio vai montar num porto, vai cair do burro o Grêmio hoje, Raul Rolim. Que Deus te dê um metro de boca. O Grêmio vai cair do burro. Hoje o Grêmio vai montar num porco, né? 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Hoje o Grêmio cai do burro. 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Na Fernando Machado, antigo tutor escape, Jaqueline, Ângela Medeiros e Renatão do Povão. 3322-1112. Um abraço para o nosso querido Caixa Seca, Anacleto Meneghini e a Leila Meneghini. E o Sandro Santos. É, Titânico do Amor. Nosso querido Alaíque Sartori está na escuta e a Chapecó Pelito. 3328-1263. Meu querido amado Dirceu Maróstica. Ele que ganhou a erva dias atrás. Acho que no Cantar do Galo. 3361-3110. Bota aquela lá do Mauro Pena de novo.
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2: Aí no Santo Antônio, Juca, o Paulo Bergamo e todos lá, o Fubica também. Garotinho, bota a primeira namorada. Com José Augusto. Chegando aqui o eletricista da paixão, em 77, olhos esverdeados, cabelos grisalhos. Com José Augusto, 80 quilos, procura mulheres de todas as raças para um relacionamento sério. Ele tem casa própria, 98805-4783. Aí, garoto. Eu quero mandar um abraço pro Rosalino Popular, coisa linda. Trabalha no Moura, cliente do Célio e todos que fazem o seu óculos lá. O Chimitão, o Tução do Povão.
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2: e todos os clientes do querido Célio Portela. Quero que o Célio dure mais de 200 anos, Célio. O Célio que tem cuidado da minha saúde. Se não fosse o Célio, eu já tinha ido pro soja, né, Célio? Tinha botado um paletó preto. Fuja, louco.
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2: O que que tu fez?
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2: Eu não acredito. Um abraço pro Silvestre

0: 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O Gatão Chacreiro do Amor, ele tem 1,75m. Ele é amigo do eletricista da paixão. 1,75m, 82kg, olhos azuis, cabelos grisalhos, 63 anos. Ele tem casa própria, tem terra, aposentado, 50, 65 anos. De todas as raças, 988-55-78-33. Meu querido, amado Paulo Gilmar de Freitas. Pega essa aí, Paulo Gilmar de Freitas. Primeiro amor. 3361-3110. Um abraço para o nosso querido Burrento. Ele disse, ô Bu, ele disse, vai comer sagu e vai comer tomate cru. O Bu trabalha no Brasão. Junto com o Coração de Jabuti, 1,65m, 75kg. Tem seus olhos pretos e cabelos castanhos. 31 anos à procura de um grande amor. Segundo ele, ele quer acabar com a solidão antes que a solidão venha acabar com ele. A mulher em bom estado de conservação, 988-75-76-97. O gavião solitário, amigo da dona Lourdes, a parceira da praça, 1,65m, olhos castanhos, ele é cabelos castanhos, 66 quilos, 66 anos, mora no interior, procura mulher de todas as gatas. De 60 a 70 anos, em bom estado de conservação. 49-988-45-29-99. Um abraço para o meu querido, amado Amaury Nunes. Bom dia, grande amigo, Deus abençoe grandemente você também. Meu querido, amado de infância, eu, Amaury Nunes. Eu quero mandar um abraço para o pessoal do Alto Posto Triângulo. Eu fiz uma música pro Titi. Ô Titi foi, Titi Atom, Tetão, foi a Tchamele, Titaio, Dudali, Dodô e Tupiro. O nosso querido, ah lá, o Fabrício, o Jonas, toda a grande equipe Itacir Rampanelli e toda a grande equipe. E o nosso querido Titi, 3361-3110. 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
1: Olha
0: o que que deu.
1: A primeira vez que eu estive aqui,
0: o que que tu fez?
1: Foi só pra me distrair.
0: É.
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0: Busca do amor. Gisiel, Cauana Rodrigues nos assistindo.
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0: A Rosa Vermelha tem 1,60m de altura. 54 anos, 55 quilos, olhos castanhos. Mora no Coração Verde do Oeste de Xaxim. Um homem de 55 a 60 anos.
1: A segunda vez que eu
0: 999-91-94-20.
1: Já não foi pra distrair.
0: É, o que que foi?
1: Eu senti saudade de você,
0: querido. Abraço pro Caixa Seco, Luiz da Árpia, o Cássio, o Elisandro. Um abraço pro meu querido Paulo Gilmar de Freitas. Essa machuca, né, Paulo? Ele que era proprietário da Gruta Azul, né? Rodrigo Gabriel.
1: Eu vou tirar você desse lugar. Eu vou levar você pra ficar comigo.
0: É, não acredito.
1: Não.
0: Tem bastante mulheres que saíram da zona e hoje são grandes donos de casa. Não importa o passado, o importante é o presente e que respeito, né?
1: Eu vou levar você pra ficar comigo.
0: Saiu das profundezas.
1: O que os outros.
0: Mas tu é um fofo também, né, Alexandre Verde? É um bullying também, né?
1: Eu sei.
0: O que que tu sabe?
1: Que você tem medo de não dar certo.
0: Compartilha aí o cara de boné.
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0: É.
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0: O Alexandre Verde, seu popular Leleco.
1: Eu quero
0: que tu quer?
1: Que você não pense em nada triste.
0: Não, não vou pensar jamais. Você é meu grande herói. É, Rodrigo Gabriel. Manda um abraço pra nós aqui do IFAP. Estamos indo em Romaria, escutando a sua rádio. Meu grande herói, Rodrigo Gabriel, que ganhou a erva também, né? Já ganhou a erva.
1: E não interessa
0: o que os outros vão. A erva mate do Leleco, Borracharia Verich, desde 1991, anexo erva mate e lomate. Seis sabores de erva, tem três tererê, tem a vácuo e tem aquela com hortelã, para não pegar gripe. Hoje vai ter sorteio de um erva mate e lomate. Tem no Estrela, também tem na Quatro Estação. Manda um alô aqui para nós, estamos no ônibus, lhe escutando. Rodrigo Gabriel, meu grande... Essa é bonita. Certa vez, alguém indagou o amor e disse: amor, diz que você ama, por que que quando nesse mundo você faz tantas pessoas sofrer? E o amor respondeu:
1: eu preciso,
0: que culpa tenho eu se são as pessoas que não sabem amar? Uma das coisas mais linda da vida é você poder olhar para o céu e contemplar uma linda estrela e saber que num lugar deste mundo existe alguém olhando para a mesma estrela, olhando para o mesmo céu e nesse exato momento pensando somente em você.
1: Você nem escutou.
0: Ah, depois vamos ver se larguei, mano. A oração da família, daqui um pouquinho, né? A Maury Nunes, meu grande herói. Ouvindo o cantar do galo, mateando com erva mate e lomate. Oh, querido. Então tem lá junto. 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A Beatriz pediu a Eva. Grande presente. Vamos botar no sorteio aí. Depois bota o nome da gaúcha, hein? Ruja louco. Wagner, mas é o fofo também, né? Wagner Rampanelli. Bom dia, ótimo domingo pra todos. Wagner Roberto. E tem o mesmo nome do cantor. RM. Meu querido Giovanni Pavim. Que Jesus te abençoe, Giovanni. Meu querido amado. Tá chegando a minha caixa. Espere que ela vai chegar. Estão nos últimos retoques, né? Bom dia, meu amigo. Deus abençoe grandemente, meu Giovanni Pavim. É. Salete Lindberg, bom dia. Eu queria participar do sorteio. Ótimo domingo a todos. Euclides Lindberg, bom dia. Eu queria participar do sorteio. Está participando. Caipira. Pé no chão. Bom dia, parabéns pelo programa. Estou assistindo através do Facebook aqui no município de Sorriso e Sorrindo. Abraço, meu grande herói, compositor e cantor. Quem é o cantor? Compartilha aí, cara de boneca. O Leleco vai compartilhar com uma loucura. É, querido. Bota o meu primo cantar ali agora, apenas 3 minutos. Da família Barros, o único que restou dos apaixonados apaixonantes é o Sérgio do Hotel de Barros. O nome dele seria Alencar de Barros, mas botou ao contrário, ficou Barros de Alencar. 3361-3110, o radialista, o locutor apaixonado, 1,75m, 80kg, olhos verdes, cabelos castanhos. Ele é evangélico, procura mulheres de todas as raças para um relacionamento sério. Ele tem 57 anos, o telefone dele é 988-61-7138. Que seja duradoura até enquanto durar. Um abraço também para o nosso querido Raposão do Campo. O Raposão do Campo é um homem carinhoso, é ex-jogador de futebol.
2: Oi, sou eu.
0: Por favor, o Alex conhece, ele tem paixão por mulheres gordinhas e fofinhas.
2: Eu estou no telefone de rua.
0: Mora próximo aqui, jogou em vários times de futebol brasileiro. O Raposão do Campo, hoje ele quer entrar no Campo do Amor. Os interessados deixam cartinhas lá com o Alex na borracharia Veire, seu raposão do campo.
2: Apenas 3 minutos para
0: ele vai te dar beijinho no cogote e vai te fazer muito feliz. Grande raposete.
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0: Bom dia, Serginho, parabéns pelo programa. Depois que começou o horário político, obrigado.
2: Eu sim.
0: Briguei na rádio. Já joguei dois rádios no chão. Que dia! Parte do programa agora reservada para essa imundícia.
2: Eu posso parar.
0: Sorteio da Mata do Leleco, né? Pior que é verdade. Até no domingo, Luiz de Lima, meu grande herói.
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0: Ah, não é fácil, mas tem que. Horário político aí, a metade do programa vai embora.
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0: Bota um pedacinho ali da oração da família pra nós aí. O cara de boneca pediu aí.
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0: Com o padre Zezo.
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0: Caipira, pé no chão. Deus abençoe, amigo. Você também, meu grande herói. Bota um pedacinho da oração da família.
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0: Meu amor!
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0: O telefone do radialista é 988-61-7138. O meu amor! Bota a oração da família um pedaço aí. 3361-3110, um abraço a todos. Aí, vou escutar um pedaço dessa aí. No meio de tanta desgraça, tantas mortes, que as pessoas meditem mais sobre a família, né? A oração da família. Aí pro Giovanni Pavinha, o Ali Nunes e todos os nossos grandes heróis queridos.
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0: E quem vê isso aí então?
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0: Rafael Andrighi, Giovanni Pavim, Douglas Scherer, Wagner Campanelli, Silvio Paulo da Silva, Dão César de Almeida, Pedrinho Gobi da Fez Indústria e Comércio, meu grande herói Geneu Cotivite, Celso Vieira, Bolis Almir Bolis.
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0: Célio Onec, saiu das profundezas. Desceu como um raio. Esse é o fofo também, né, Célio Onec?

0: Glória a Deus, que Deus abençoe todas as famílias. Alexandre Verde, o popular Leleco. Eita, Leleco, tu é uma pessoa maravilhosa. Eu amo o Alexandre Verde. Essa carinha de piá que ele tem, tá sempre bem com a vida, né? Tem cada pessoa que Deus bota na vida da gente, um abençoado é o Alexandre Verde. Tá mandando um abraço pro tratorista do amor. Assim, é um fofo também, né, Alex? Me leve a mal. O Fernando Santos também, já na escuta.
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0: O Giovanni caiu do burro da dupla G. Giovanni, né? Me deixa da mulher depois de 26 anos. Altas gatonas, né? Vai acabar arranhando o gato no fim da vida esse bicho velho ainda. Exatamente. Só que faltava. O cara que pula muito. A árvore uma dessa, ele cai do burro, né, Alex? Vai montar um porco. Será que vai cair do burro? Exatamente, filho louco. É. Eu quero mandar um abraço pro meu sobrinho Fernando, o popular calcinha no ombro. Esse é o fofo, trabalha na Santa Maria, imóveis. Um abraço pra minha irmã Silvana Pete, o Rosemar, meu cunhado, inocente de Chapecó. Grande calcinha no ombro. Quero mandar um abraço pro meu irmão Nelsinho Mala, Vilha Maravilha. Ele que é o vovô fresco. Tem a Lídia Maria. Nasceu antes de ontem a menininha do Nelsinho Mala, Vilha. É. Tinha que botar as orbinhas no ombro, Fernando. Não a calcinha. Fija louco. Calcinha é pra mulher, as orbinhas é pra homem. Calcinha no ombro. Estranhando, né, Fernando? Exatamente. Abraço meu pai, Ruiz.

0: Garotinho, bota Soleado. Paulo César Fortes, bom dia, Serginho Carde Boneca. Um abençoado domingo para todos nós, né? Meu querido Paulo César Fortes. Gostaria de participar do sorteio do pastel Paulo César Fortes, do Passo dos Fortes, tá? Na escuta aí, um abraço e bota ali para mim, Soleado. Eu acho que eu perdi mais de mil coisas boas. Perdi mais de mil coisas boas.
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0: Tu viu? As nossas imagens cheias de carícias. 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
0: Bom dia, Serginho. Deixa eu dar uma bombeada aqui no seu favor. Bom dia, Serginho. Me coloca no sorteio do pastel. É o Linda Martins, do bairro Passo dos Fortes. Prefeita lá do Passo dos Fortes. Um abraço pra dona Lourdes, a pasteleira da praça. Amanhã tem refrigerante, água mineral com gás sem gás. Acerta todos os cartões, aceita. E tem Pix também. Maior pastel do mundo. Um abraço pro seu Francisco, do Brechó aqui. No antigo Mecânica Costela, na saída aqui. Tudo se acabou,
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0: Tudo acaba quase sempre sem querer.
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0: Não foi culpa minha,
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0: Que bola na nuca, hein?
1: Igual
0: e o saudoso Matias, sumiu o finado Matias, daqui a pouco ele aparece. 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Nosso lindo Mar Castilho está na escuta. Um abraço também.
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1: boas.
0: Perdi mais de mil coisas boas. Dr. Walter Borges, maior cirurgião boas. 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
0: 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Um abraço para Ana Gabriela, Parisota, sua esposa.
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0: Essa da esposa é boa. É esposa. 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
0: Parcelamos em 10 vezes os cartões. Calçados, itens. E tênis, né? 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Abraço para o Antônio, proprietário, Zé, gerente, o Carlos, toda a grande equipe. E a do Caixa Bruna, gerente, a Flávia e todos os vendedores que estão na escuta. 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Projeto Canagolfo Resort também na escuta. 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Vamos lá, garotinho, não me jogue pedras. 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Aí, como vai você?
3: Como vai você?
0: Como vai você? 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É, 3329-0583, um abraço para o Guilherme também. Quero mandar um abraço também.

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0: 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Família Sotana, lá no Passo dos Fortes. Giovana, Deus Sotana, a Dona Isolda, o Gil, o Aisley, toda a grande equipe. Um abraço para o sogro e sogra do Adeus Sotana, lá em Cordilheira Alta. Osmar Saquete, também a Dona Eládia. 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Hoje, Grêmio Chapecó, vamos trazer 3 pontos para casa. Tomara, né, Alex Leleco? 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É.
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0: 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Antônio, Aquiles, o Miguel, o irmão João. Toda a igreja evangélica tem o irmão João. 99107-9689. 991-44-78-42. Grande irmão João. Um abraço para o Matias, meu grande herói, que está sempre nos assistindo. Grande Matias. Lá no Esplanado, grande Matias. Garotinho, bota a música Cadê Você com o Daír José. Pode botar ali. Cadê Você com o Daír José. A música Cadê Você. Pode colocar ali, garotinho, não me jogue pedras. Essa aí, pode deixar essa aí mesmo. Pode deixar essa aí, essa é bonita mesmo. Vamos deixar cantando essa música aí.

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Agradecendo a todos que estão na escuta. O Cavaleiro do Amor Popular Quinzinho, em busca de um grande amor. 1,65m, 57 anos, olhos azuis, 70 quilos, cabelos claros, tem chácara. Procura uma mulher em bom estado de conservação. 988-72-1887. Por que fazer? Grande Sérgio Oriz, né, Leleco? Essa música linda, ele cantava Jovem Guarda. Depois ele mudou. Ele caiu do burro, então. O amor é lindo, eu sei.

0: É, bota pra mim. Cadê você com o Daí José, garotinho?
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1: Ainda bem que é um mês de política, né? Hoje o Cantar do Galo teve 1h40 foi de política, mas tem que colocar, né? Quer pedir desculpa que logo acaba, mais um mês só, né? Passa ligeiro. 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Abraço para o meu querido Lucas Venâncio, que está na escuta também. 3361-3110, Lucas Venâncio, está na escuta. 3361-3110. E o WhatsApp da Condai FM, 98.9. O Padeiro do Amor, um abraço lá. 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Padeiro do Amor, trabalha lá o Manjericão da Paixão, 1,80, olhos castanhos, cabelos claros, 70 quilos, 40 anos, procura uma companheira de todas as gatas, de 30 a 45 anos, 988-37-81-48. Ele é evangélico. O Serelepe, será que não vai cair do burro? Serelepe apaixonado. 35 anos, olhos castanhos, 1,65, 70 quilos, cabelos pretos. Procura uma companheira para relacionamento sério. De todas as gatas, 49 é o código, 999-94-3459. Um abraço para o Caixa Seca, o Anacleto Meneghini, a Leila, o Corvo, o Sapo, o Lambari, lá no Serviço Urbano, o Juca, no Santo Antônio, e o meu pai, Ruilto de Bairros, lá no Santo Antônio, que estão todos na escuta. Um abraço para o Joaninho Fopa, o Paulo Bergamo, no Alto Capinzal. Um abraço para o Marcos Vandervalde, o Fubicão do Povão. Dia 5, Evangelista Márcio Jair Ribeiro, meu querido, está na escuta também. 5, 6 e 7 tem na Mercado Público, a Grande Feira. Tem de tudo lá. Quem está convidando é a Leudir Marquezine, e avisando que é a Jaqueline Jaqueline, Jax Pharma, 15 anos. 15 prêmios lá em Guatambu. O garoto sorridente tem 1,84m, 86 quilos, olhos pretos e cabelos castanhos. 36 anos, de 30 a 40 anos. 988-13-2889. Mulher de todas as raças, tem o nosso querido gatinho da Engoso, 55 anos, 1,75, 83 quilos, olhos verdes e cabelos castanhos, tem casa própria. Procura mulher de 40, 58 anos, 999-9201-80. Flor de Primavera, a Flor de Calândiva, 1,65, 63 anos, olhos castanhos, aposentada tem. Bota ali, garotinho, amo mais que chocolate. Wilson Pause, Mari Pause, amo mais que chocolate. Ai, chocolate. Flor de chocolate. Flor de Primavera, 1,65, 63 anos, olhos castanhos, 66 quilos, aposentada, tem casa própria. Procura um homem em bom estado. Bom estado de conservação. 999-33-6995. E o saudoso Jair Bresciani, onde andarás? Eu acho que foi arrebatado. É.
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1: É, o que você vai dizer, querido?
2: Assim.
1: Oi, tudo bem?
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1: É, o que está falando?
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2: Mentira, eu vejo em seus
1: olhos. Oi, tudo bem? Cuecão de couro, mano.
2: É,
1: cuecão de couro, mano.
3: Você deve estar enganado.
1: Oi, tudo bem?
3: Querer.
1: É, abraço pro Matias.
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1: Eu amo mais que chocolate.
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1: Mentiu, putinho.
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1: Doce meu. Foi a canção de corda. É. 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
1: É. É, sem querer eu menti o contigo.
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1: Meu querido amado Sadi Pescador. Bom dia, menino, na escuta, só na caixa DJ. Ama mais que chocolate.

0: Eu amo mais que chocolate.
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0: Garotinho, bota pra mim ali a Amada Amante do Robertão do Amor. Amada, Amada Amante. Vamos incomodar o Robertão do Povão. Ele tá dormindo ali na sala do esporte. Roberto Carlos. Roberto Carlos, Amada, Amada Amante. Alex Sandoveres, meu grande herói na escuta. Toda a família abençoada. 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Um abraço para Graciele Eckler, gerente de resíduos de Chapecó. Um abraço para o Caixa Seca, o nosso querido amado Juca no Santo Antônio, o meu pai, o prefeito da Santa Catarina, vice-prefeito Juca, o Braulio, presidente da Câmara lá da oficina que ele comanda. Maior recuperador de rotas de caminhões e ônibus do mundo.
2: Esse amor demais.
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2: Amor demais, amigo.
0: 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Opa, gripe, hoje sorteio de uma erva. 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Lucas Venâncio nos assistindo, meu querido amigo Abton Baldiceiro, o casal mais apaixonado de Chapecó, e a Lúcia Baldiceira Siqueira.
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0: meu querido Valdívio Silva, saiu das profundezas.
2: Amada Amante,
0: um abraço para o Alto Posto Triângulo. Alto Posto Triângulo, nosso querido Tite, o Fabrício, o Jonas,
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0: é, o Etacir Rampané. Amada, amada, amada, amada, amante, amada, amada, amante. Cara de boneco, Alex. É, cedo na peleia, né? É, glória a Deus, Deus é bom, né? Deus é bom em todo tempo Ele é bom. Grande Robertão do Amor. Agradecendo a todos os patrocinadores do Cantar do Galo. Um abraço para Jaqueline Jaquele da Jax Farm em Guatambu. 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Um abraço a todos o Oeste Chapecó, meus primos Jair Jacira, Ferraz de Pampa, Pampa Lope, a Chapecó Películas, aqui Barato Confecções, a detetizadora catarinense, meu querido amado Célio Portela, vai lá medir pressão, fazer o teste da glicose, 43 anos de liderança, ser humano fantástico, nosso querido Célio Portela, um abraço meu pai, seu Ruildo de Bairros. Daqui mais um mês volta ao normal tudo a programação, né? Bom dia, cara de boneca, aqui é o Corvo, se poder sair o pastel grande, Corvão do Amor. Vamos botar aí no sorteio, garotinho. Não me jogue pedras. Eu quero mandar um abraço pro nosso querido Dadá. Ai, Dadá. O Dadá é o fofo também, né? É, mas é o fofo incomodando o Dadá. O Dadá é apaixonado, Edu. Aí na Serviço Urbano pelo Lambaril, o Sapo. Bom dia, cara de boneca. Aqui é o Corvo. Tô só pelo pastel hoje, querido. Corvão do Amor. Amada, amada, amada, amante. Às 7 vem o pastor Avinho Serafini com a luz do Evangelho. É, grande presença. Vamos fazer o sorteio aqui então hoje. O nosso querido Ivo Campos Ferraz vai levar o almoço. Aí, garotinho, o almoço do Doncini. E aí, Luísa Beatriz Dalla Aqua Mondini vai levar a erva mato. E o Paulo César Fortes vai levar o pastelão do pastel Icia. Paulo César Fortes, ó, o Matias saiu das profundezas. Bota o Matias aí, eu achei que ele tinha sido arrebatado. Bota o Matias aí, ó. 4460. Pode colocar ele aí. O áudio do Mati. Uja louco. Mas você é um fofo, né, Matias? 4460. Pode botar o áudio aí. Mas o céu. Fala, Matias.
3: Fuja. Bom dia, Serginho.
0: Fuja, louco.
3: Hoje eu levantei atrasado, mas tô ligado. Só levantei e já tô ligado no teu programa.
0: Que bom, Matias. Sucesso, você Serginho. É meu grande herói.
3: Tudo certo, Serginho.
0: Glória a Deus, tudo certo.
3: Bom final de semana pra você, pra toda a sua família. Que Deus abençoe todos vocês aí. Um abraço.
0: Glória a Deus, que Deus te abençoe.
3: Eu ia pedir uma música, mas bem aquela lá já tá rodando. Amada Amante do Amado.
0: Amada Bada Bante.
3: Então é isso aí.
0: Roberto Carlos viajou a noite inteira, chegou aqui cansado.
3: Tá sentado aqui tomando um chimarrão, esse que tá o teu programa aqui, beleza?
0: Baita programa também, né?
3: Um abraço, meu amigo, fico com Deus.
0: É. Mas é o fofo também, né, Matias? É o meleve a mal, Matias. Você é o bonitinho também, né? Grande, Matias. Trabalha lá no Girardi. O Matias, 3361-3110. Pode botar um fundo aí, garotinho, agora pra nós aí. 3361-3110. Quero receber seu WhatsApp.
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0: É, pensando em você. Fuja louco.

da minha. Às 7 da manhã veio o querido pastor Alvino Serafini com a luz do Evangelho. Um abraço pro Quito Cabeleireiro, o popular gigante acordou. José Braz também nos assistindo, grande presença. Ele é muito forte. Um abraço pro Matias. Todos que estão da Oeste Capital viajando para narrar o jogo, né? Rodolfo,

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1: Eu quero mandar um abraço. Glacidreon, Alexandre Veix, Adriano, esposa, Ávido Botseiro, Lúcia Botseiro, Rafael Andrigue, Giovanni Pavim, Douglas,
0: um beijo meu.
1: Shelley, também está nos assistindo, Valdir Silva, Célio Neck, Pedrinho Gobi da Fez dos Comércio, Amaury Nunes também
0: alegria,
1: nos assistindo.
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1: Que me derrubou aqui a luz. Célio Neco, Pedrinho Gobi, Amaury Nunes, Fernando Santos, Camaniel de Lima, Irineu Kutivitz, Celso Vieira da Cruz, o Juca no Santo Antônio, meu pai, seu Wilton de Baixo, o prefeito lá do Santo Antônio, 3361-3110, às 7 da manhã, meu querido pastor Alvino Serafini, com a luz do Evangelho. LT Maria da Silva, também assistindo o programa no Cantar do Galo. 3361-3110, agradecendo a todos. 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Helena, querida Andrigue, bom dia, amigo. Hoje vou tomar chimarrão com erva mate e Lomate, né? Ela também ganhou a erva mate e Lomate. Grande presença que ganhou a erva mate. É, ó, essa é bonita também, ó. Deixa o Amadão do Amor cantar um pedacinho. É a 7, vem o pastor Alvino Serafini com a luz do Evangelho.

0: deu uma terra lá de 60 milhões pra namoradinha. Acho que ele vai acabar caindo do burro com a menina nova. Será? Ah, tem bastante, né? Tem fazenda de 500 milhões. Aquilo foi troco, 60 milhões pra fazenda da menina. Ela é apaixonada por ele. Mentiu pro tio, né, Alex?
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0: A voz dele é muito linda, ele é forte.
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0: É, pode dizer então.

Ah, não quer falar? Então não fale. Às 7 horas veio o pastor Avinho Serafini com a luz do Evangelho. Serginho, seu Roberto Carlos e o amado Batista são vivos ainda, acho que passaram dos 100 anos. Quem quer? É. Acho que passaram dos 100 anos. Ainda acho que passaram dos 100 anos. Será? Luiz de Lima, meu grande herói. É, grande Luiz de Lima. Um abraço pro Quito Cabeleireiro, está na escuta, o pessoal da Mudança Chapecó. Um abraço também para o nosso querido Telmo, Adelmo. Fubica está reformando agora o Fusca do meu querido Adelmo, lá no Santo Antônio. 6h56, às 7, meu pastor Avinho Serafini, com a luz do Evangelho. Quero deixar o abraço do nosso querido Nicolas. O Nicolas é uma pessoa especial na minha vida, sempre nos abençoando. O Cantar do Galo trabalha com muito amor. Que Deus abençoe toda a família do Nicolas Bressan. Pedra 1, minha família maravilhosa, todos a família do Nicolas são meus amigos. Grande prazer tê-los como meus amigos. 6h56. Às 7 vem o pastor Avinho Serafini com a luz do Evangelho. Um abraço, meu pai, o Wilton de Baigos, lá no Santo Antônio. O pai é o futuro prefeito lá do Santo Antônio. Daqui mais um mês e pouco volta tudo ao normal, a programação faz parte da política, né? 6h53. Garotinho, bem de querido, salve lá pra mim agora. Daí, vamos deixar o último louvor. Domingo que vem estaremos aqui de volta. Só um pedacinho do último louvor. Já vem o pastor Avinho Serafini com a luz do Evangelho. Deixa um pedacinho do último louvor. Não desligue o rádio. Já vem o pastor Avinho Serafini com a luz do Evangelho. Daqui nós estamos indo pro Rio Grande, amado. Deixa um pedacinho dele, não estava mais lá, tá? É isso aí mesmo, pode deixar isso aí.

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0: dia, uma paz do Senhor Jesus no vosso coração. Agradecidos a Deus por estarmos aqui para trazer uma mensagem de paz, fé e salvação, né, para os amados ouvintes, né, os irmãos, as irmãs, o povo em si, no geral, né, que estão nos ouvindo, né. Então fica aqui o nosso abraço, nossa paz do Senhor e um bom domingo. E o pastor já vem aqui também, né, trazendo a sua saudação, amém?
1: Muito bem, queridos e amados, sempre, sempre, sempre uma alegria muito grande. Só Deus, o Espírito de Deus, o Espírito Santo, através da palavra de Deus, ela nos traz a viva esperança, nos traz a luz do caminho que nos conduz à vida eterna, que é Jesus. E sem a palavra fica difícil, né, amado? É necessário nós ter a Bíblia, conferir, ler o que vem antes, o que vem depois, para ter conhecimento, entendimento, discernimento, porque o povo merece, então, da minha parte, né, o melhor para chegar ao conhecimento. Eu também não conhecia o Evangelho de Cristo Jesus. Nós, religiosamente, nós rezava todos os dias, todas as noites, só nada, a gente sabia absolutamente nada da Bíblia. E quando ouvimos o Evangelho, aí despertou uma curiosidade de buscar conhecimento, discernimento, e isto através da leitura da palavra de Deus. Então, amados ouvintes, desperta, desperta mesmo. A Bíblia diz assim: desperta, tu que dorme, levante dentre os mortos e Cristo te esclarecerá. Como assim dentre os mortos? Não estamos entre a sepultura, num cemitério, mas o mundo. A Bíblia revela que as pessoas, então, estão num sono profundo espiritualmente acerca da salvação, porque é o mistério de Deus. Quantas pessoas que não conseguem entender, porque o inimigo luta. É necessário um esforço, buscar a Deus, ler a palavra, aplicar a palavra, aceitar a palavra de Deus, né, amado? A fé vem pelo ouvir, ouvir pela palavra de Deus. Se colocar a sua fé em ação, lendo, conferindo, repito, aplicar a palavra de Deus, para que não chegue o dia do arrebatamento, porque vai acontecer o arrebatamento. O arrebatamento, ele está às portas, então. Por quê? Se demorar, mas eu estou indo. Se demorar, você está indo. Você não vai viver eternamente. Às vezes a idade do homem e da mulher é 60 ou 70, máximo 80. Alguém, por sua robustez, pode chegar até os 100 anos de idade. Mas é meio difícil isso. Nós sabemos disso. Mas, sim, sabemos. Não sabemos o dia que Deus vai nos chamar para a eternidade. Por isso que necessitamos estar preparado. 7:06 aqui na Supercondó. Deixa o espaço de música, jovem, nos botões eletrônicos.

0: Agora, com muito carinho, quero chamar para cantar comigo essa linda canção o meu irmão Moisés Cleiton.
1: É um prazer para mim

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0: Muito bem, né? Já vamos trazer aqui a palavra do Senhor, né? Que isso é um alimento para a nossa alma, para o nosso espírito, né? Nós que temos um pouquinho de conhecimento, né? Então isso daí é muito bom. E você que está ali atento do outro lado, né? Guarda essa palavra contigo, né? No vosso coração, né? Quero transmitir uma saudação aqui para o pastor Carlos de União do Oeste, né? O pastor Jair, lá da costa do Rio Sargento, Flor do Sertão, o povo do campo em si, né? Então, nosso bom domingo e o nosso abraço, né? E a minha família também que está em casa, ao Jouço, né? Filho amado do pastor, tem a Jouça, né? Então, Deus tem sempre um propósito para cada um de nós, né? Então, basta nós dar aquele passinho decisivo e Deus pode trabalhar e vai fazer a obra, né? Muito bem, meus amados. Tô aqui com a Bíblia aberta, né? No livro de Provérbios 7, né? Que diz assim: filho meu, guarda as minhas palavras e esconde dentro de ti os meus mandamentos. Guarda os meus mandamentos e vive a minha lei como a menina dos teus olhos. Amém, meus amados?
1: Muito bem, uma palavra que traz aos nossos corações uma advertência muito grande e um compromisso maior de guardar a palavra de Deus dentro de nós. Através da fé, a palavra entra no coração e a fé vem pelo ouvir e ouvir pela palavra de Deus. E através disso nós conseguimos se sobressair em todas as circunstâncias. O inimigo não é o maior, ele é um ser vencido. A rebelião dele começou lá no céu, amado. Se rebelou contra Deus. E ele mesmo dizia consigo mesmo que ia se assentar no lugar de Deus. E Deus nunca permitiu e nem vai permitir para que o inimigo chegue nessa altura. Ele foi precipitado, os anjos receberam ordem e houve batalha no céu. Batalhou o anjo Miguel com seus anjos e batalhou o dragão com seus anjos. Olha só que se... Aqueles espíritos imundos lutaram contra os anjos de Deus, contra Deus. Mas a Bíblia nos diz, amado, que não prevaleceram, nem mais se achou seu lugar no céu, foi expulso. Então seu lugar foi esquecido, foi banido, não vai mais encontrar. O inimigo pode lutar quanto quiser. Ele perdeu esse direito. O dragão, a antiga serpente, foi vencido por Jesus. Então, amado, eu pergunto para o ouvinte, qual é a sua dúvida de você ficar indeciso para receber, para aceitar Jesus, apanhar a Bíblia, começar a ler? Não é uma seita religiosa, não é uma placa da minha, tua igreja que vai nos salvar. Quem salva é Jesus Cristo, através do seu sangue que verteu na cruz do Calvário. Ele se entregou a si mesmo na cruz. Ele foi preso, ele foi açoitado, ele foi julgado, ele foi condenado por tua culpa, por minha culpa. E aí o povo religioso acha que religiosamente consegue. Não, amado. Compromisso teu, meu, nosso é com Cristo, é através da palavra de Deus. Certo, amado? Se converter, aceitar, abandonar todas as velhas tradições, os nossos maus hábitos. O mundo é o mundo. Pecado, mentira, o mundo do crime, que é muito triste, né, amado? E quantas pessoas, infelizmente, a gente lamenta, oramos por eles, que estão atrás de uma grade, estão lá. E às vezes, as crianças, aquela criança que ainda não entende, ela pergunta à mamãe: quando é que meu pai vai voltar? Quando é que o papai vai voltar para a nossa casa? Ele foi embora. Criança, às vezes, não entende muito bem. A mãe pode explicar, mas fica difícil. Criança que chora chamando pelo pai, chamando pela mãe. E, às vezes, simplesmente, um orgulho meu, teu, nosso, de vingança, muitas vezes. Não, eu não levo desaforo, amado. Nós temos que ter compreensão quando acontecem as coisas. Entende? Se alguém te ofender aí na rua, né, levante a mão com um sinal que você vai cumprimentar ele. Não fica xingando, não fica amaldiçoando, não fica brigando. Lá na tua casa também, com tua família. Como é que está você? permite-me tomar essa liberdade. São 7h14, com 51 segundos aqui na Supercondá. É o programa de todos os domingos. Nós temos a graça de Deus, que Ele nos deu a sua graça, o seu amor, as suas misericórdias. E uma porta aberta aqui, que é a Supercondá, uma emissora de coração aberto para a gente anunciar, evangelizar, falar do amor de Deus. Quantas pessoas que estão em desespero, quantas pessoas que por uma situação da família pensam em suicídio, vou acabar com a minha vida, vou embora. Senhora mãe que está me ouvindo, os seus filhinhos, eles não entendem isso aqui. A senhora vai embora, uma revolta, o pai vai embora e abandona a família. Você procurou uma família? Você casou? Então agora precisamos continuar na presença de Deus e também a correção do nosso zero. Não é que eu faço tudo, mando tudo lá em casa, ninguém... Não, a esposa tem o seu direito. Eu sou viúvo, mas eu convivi 45 anos com a minha saudosa esposa. E a gente teve uma vida de paz, de alegria, de evangelização. Foi uma mulher de Deus para orar, buscar, e ao lado da gente na casa, lutando, trabalhando, dia e noite. E Deus recolheu para a eternidade. E eu continuo aqui com a graça de Deus. Quem já cumpriu a missão, se ela cumpriu a missão e Deus quis recolher, amém por isto. Um dia também, não sei o dia, você também não sabe. E você fica adiando, fica achando assim que não, desculpa, e que o mundo religioso, amado, se você não se converter, você vai ver o mundo religioso. Vai comparecer diante de Deus e Jesus vai falar: apartai-vos de mim, que não aconteça com você, não aconteça comigo. Vamos fazer a obra de Deus enquanto é dia. Vamos evangelizar, vamos amar o nosso vizinho, até aquele que às vezes zomba, escarnece. Nós levantamos as mãos a Deus e a favor deles nós oramos, pedimos a graça de Deus, o amor de Deus, o perdão de Deus, as misericórdias de Deus. Vamos à leitura, presbítero, vamos à leitura. Presbítero Alfredo, estamos enrolados aqui hoje de manhã, né? Eu, pelo menos.
0: Amém, amém. Só vou trazer de volta aqui, a gente já leu, né? Mas vou trazer e vou meditar isso, em cima disso, né? Filho meu, guarda as minhas palavras e esconde dentro de ti os meus mandamentos. Guarda os meus mandamentos e vive a minha lei como a menina dos teus olhos. Então aqui a palavra do Senhor, né, nos traz aqui, ó, um grande ensinamento, né? Para que nós guarde a palavra. Quando nós ouvimos de alguém, quando nós lemos a palavra, a verdadeira e genuína palavra do Senhor, para nós guardar dentro de nós, nos vossos coração. Porque ela é uma palavra assim, de muita sabedoria. Ela é uma luz para o nosso caminho, né? É lâmpada para os nossos pés, né? A palavra do Senhor. Então, através dela, é onde que nós vamos ter a salvação. Nós temos o conhecimento, né, do nosso Senhor Jesus, né? O que Ele sofreu lá na cruz do Calvário por mim, por ti, né? Então, nós temos que guardar essa palavra. Nós temos que guardar com zelo, né? Como fala aqui a palavra do Senhor. Guardar a lei do Senhor. E também, né, guardar como a menina dos vossos olhos, né? O que que acontece? Quando nós vamos trabalhar, nós protegemos nossos olhos, porque nós só temos dois e nós temos que estar sempre apercebido, né? Então, na palavra do Senhor também, nós precisamos estar sempre atento, né? Para que nós guarde e proteja a palavra do Senhor dentro do nosso coração.
1: A oração, amém? Amado sobrinho, vamos lá, presbítero, aprendo uma palavra de oração, inicia a oração. O jovem na tecção, agradecemos pela atenção, pelo carinho. E o nosso muito obrigado. E aqui é a Supercondá, a emissora, eu digo assim, do nosso coração.
0: Muito bem. Amado e querido Deus, na tua presença, Senhor, nós nos colocamos e pedimos a ti a tua graça, Senhor, pelos lares, pelas famílias, Pai amado, aqueles que estão nos escutando, Pai. Ó Deus, visita o coração de cada um, Senhor, trabalha na vida deles, faça algo, faça obra na vida de cada ouvinte, Senhor. Senhor, visita aqueles que estão acamados no leito do hospital, restaura a saúde deles, Pai amado. Visita aqueles que estão no alcoolismo, que estão nas drogas, que estão nas ruas, Senhor. O Deus, o Senhor é um Deus que tudo pode, o Senhor pode transformar, pode trazer essas pessoas, Senhor, para ser servidores, Senhor, para trazer a mensagem, para testemunhar do seu amor, da sua misericórdia. O Pai amado visita os lares, Senhor. O Deus maravilhoso visita a minha família, a família do pastor Alvino, do pastor Carlos, Jair. Em nome de Jesus, confirma a tua bênção e a tua graça, Pai amado.
1: Em nome de Jesus Cristo, a sequência da oração. Esta oração não é apagar a oração do presbítero, não. É a continuidade para que os ouvintes mais e mais venham usufruir da presença e da graça de Deus, do amor de Deus. Existe um Deus, né, amado? Se você passou uma noite mal dormida, amanheceu triste, chorando, levante tua cabeça agora e receba de Deus a bênção, a graça, graça após graça, bênção após bênção, perdão de Deus, a edificação espiritual, a nossa presença na presença de Deus, a nossa fé com Deus, a nossa oração com Ele mesmo.

0: fique na paz do Senhor Jesus Cristo.
1: Amém.
0: Amém. Mais uma vez?
1: Amém.
0: Jesus. Amém.
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Estimadas pessoas que ouvem o programa Hora Evangélica aqui na Rádio Condá FM, sou o pastor Marcos Oliveira, da Paróquia Evangélica de Confissão Luterana de Chapecó, da ISLB, Igreja Evangélica de Confissão Luterana no Brasil. Saúdo vocês com a palavra bíblica que encontramos no Evangelho conforme Evangelista João, capítulo 6, versículo 35. E ali está escrito: Eu sou o pão da vida. Quem vem a mim nunca mais terá fome, e quem crê em mim nunca mais terá sede. Compartilho com vocês que textos como estes me fazem perceber uma temática que deveria ter mais atenção. É a questão relativa ao agravamento das situações de carência em que muitas pessoas estão passando, especialmente refletir sobre fome. Tenho compreendido que fome é algo que tem o poder de nos mover, de nos impulsionar. Tem pessoas que por fome, por passarem fome, ou para não passarem fome, se desviam do caminho, cometem até crimes. Vocês que escutam este programa, passam ou passaram fome? Enquanto vocês pensam sobre isso, convido para ouvirem a próxima canção.

Na minha vida, tenho compreendido que estar com fome é quando a pessoa vai até a cozinha e prepara uma refeição e sacia esta fome. E isso é diferente de passar fome, que é quando a pessoa não tem na cozinha o necessário para, ao menos, amenizar a fome. Tenho colegas de ministério que refletiram também sobre as diferentes fomes que estão por aí, e que são muitas. Poderia ficar aqui argumentando mais sobre isso, mas prefiro colocar vocês nesta reflexão comigo. Então peço a vocês que façam o exercício de olhar para a vida de vocês, para o seu dia a dia e identificar qual é a fome de vocês. Para auxiliar na reflexão, deixo com vocês um conceito de fome. A palavra fome, ela deriva do latim famis, fome, necessidade de comer. Ou seja, vocês têm necessidade de quê? Certamente, ao fazer este exercício de reflexão, vocês identificarão coisas muito significativas, muito importantes, quem sabe até existenciais para vocês. Eu fiz o exercício e identifiquei algo essencial para a minha vida, algo que é uma fome muito forte em mim. Neste mundo que está num ritmo muito acelerado e que tem exigido cada vez mais da gente, eu percebi que a minha fome hoje não é tanto de comida, mas de inspiração. Eu identifiquei essa minha fome assistindo uma notícia olímpica uns anos atrás. Talvez vocês tenham visto ela também. É sobre dois atletas do salto em altura que decidiram dividir a medalha de ouro. Achei inspiradora a atitude daqueles rapazes. A disputa pela medalha estava empatada e poderiam competir até que um deles se sobressaísse e conquistasse sozinho o lugar mais alto do pódio. Mas eles decidiram fazer diferente e deram uma gigantesca demonstração de compartilhar algo tão precioso. Percebi que ao fazerem aquilo, eles viveram uma alegria intensa. Uma alegria tão intensa que o simples fato de ver eles assim, também senti essa alegria e uma vontade gigantesca também de fazer algo semelhante. Foi algo contagiante. Aquele dia foi um dia muito feliz, muito iluminado, muito inspirador.

Alguém de vocês poderia até achar que estou exagerando, mas não. Diante de tantas coisas que tiram nosso ânimo, ou que vão minando os nossos ideais de um mundo fraterno, de um mundo mais solidário, mais harmonioso, quando algo assim bondoso acontece, isso é inspirador. Com isso quero dizer para vocês que estou, sim, faminto por gestos inspiradores, por atitudes que edificam um mundo melhor, por coisas que valham a pena dedicar o tempo precioso da minha vida, que é presente de Deus. Me dei conta que tenho essa fome que, ao provar o gostinho desse alimento, me fortaleci, me inspirei e quero ser instrumento de Deus para saciar as fomes que estão por aí. A atitude daqueles atletas me fez novamente perceber que é possível fazer diferente, fazer melhor. Não repetir velhos e esgotados modelos que não correspondem mais com os desafios que estão em nossa realidade. E, gente, isso não é novidade. Deus, em Jesus Cristo, fez diferente. Veio ao nosso encontro em uma época em que o que se compreendia é que teríamos que, por nossas próprias forças e possibilidades, ir até Ele. Com amor e misericórdia, Deus veio ao nosso encontro, se tornou o pão que sacia a nossa fome por reconciliação, por harmonia, por sentido de vida. E aquela gente que buscava Jesus, que o seguia para todos os lados, estava faminta. E era uma fome diferente e maior que apenas por comida. Muitas daquelas pessoas encontraram nele o alimento verdadeiro. Encontraram inspiração em seus gestos bondosos e atitudes acolhedoras e repetiram, imitaram, passaram adiante aquilo tudo que sentiram e viveram com ele. Deus sempre tem agido de forma inspiradora no mundo. Ele tem se mostrado a nós, através de pessoas, através de gestos, de atitudes edificantes, inspiradoras, que nos devolvem a alegria de viver, de seguir adiante, de sentir-se bem, de querer fazer igual.

No nosso programa Hora Evangélica também tem espaço para avisos e convites. Então, vamos a eles? Hoje é o quinto domingo, então é folga. Não temos cultos em nossas comunidades, mas semana que vem sim. Então, lá no dia 6 de setembro, às 9 horas, culto na comunidade Paial. Também no dia 6, às 9 horas, também culto na comunidade Maidana. Já às 19 horas do dia 6, culto com Ceia do Senhor na comunidade Chapecó. É isso. Chegamos ao final do programa de hoje e agradeço a audiência de vocês que sintonizaram a Rádio Condá FM e convido para sintonizarem no próximo domingo, para se nutrirem com a Palavra de Deus, se inspirarem na mensagem que vem dela e deixarem-se embalar com a boa música do nosso programa A Hora Evangélica. Despeço-me de vocês com votos de que nos abençoe o Deus que é Pai, Filho e Espírito Santo. Que Ele nos carregue sempre na palma de sua mão. Abençoado dia, abençoada semana. Amém.

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24: 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Com o chasque de primeira, na lembrança primitiva, orgulho da saga altiva de um povo de cepa pura, que sustentaram a cultura com esta chama nativa.

buena de todas as querências de todos os rincões. Bom dia, gaúchos do campo, serra e cidade. Hoje é domingo e porque é domingo, nós estamos abrindo as porteiras para mais um programa Chama Nativa, aqui pela Condá FM 98.9, a mais gaúcha desta querência. Ala, puxa, tia Picuxa, por aqui, César da Luz, louco de faceiro, e ali do outro lado, garantindo a parada, a qualidade do som, a sonoplastia, o Nicolás. E nós vamos que vamos, domingo, ali, tá chovendo por aqui em Chapecó, como é que tá aí na sua cidade, no, na sua querência, hein? E nós estamos aqui mais uma vez, e há 25 anos, né, trazendo aí a nossa cultura, a nossa música, a nossa poesia, e também o programa se marcando aí, né, por essa tradição de trazer também a nossa história. Isto aí, 30 de agosto, já mais um mês se mandando a lacria, deitando o cabelo, né? Só mais amanhã, e aí vem setembro. Aí, setembro, desfile, né? Aí, Semana da Pátria. E quando a gente era guri, ficava esperando setembro, porque daí ia ganhar uma conga nova, um quixute para desfilar, né, tchê? Tu lembra disso? Você que tá me escutando aí? Hã? É, a gente ficava torcendo, né? E ganhava uma conga nova, um quixute, às vezes não ganhava também, né? Os pila eram pouco, tinha que comprar o uniforme, né? Um tecido para fazer e tal, né? Mas é isso aí, nós estamos cheios de alegria por aqui, mais um Chama Nativa, 25 anos, valorizando as nossas origens e com o tradicional sorteio da costela. Você manda o teu WhatsApp escrito, não vale áudio, escrito, para 3361-3110. 3361-3110, o WhatsApp aqui da Condá, e você participa do sorteio da costela. Bueno? Então manda o teu WhatsApp de Lambuja, vai Erva Mate Rei Verde para ti. 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E aí no sorteio, o prêmio, a costela da Sabadini, distribuidora de carnes. E vamos que vamos, tchê, batendo água, é? Batendo água! Luiz Marenco, bom dia, um domingo abençoado pra ti.

0: já estamos sorteando aí a costela da Sabadini, distribuidora de carnes, e vai junto à erva mate Rei Verde. Quer participar? Manda aí um WhatsApp escrito, não vale áudio, tá? Para 3361-3110. E aí você participa do sorteio, de repente aí vai ganhar o churrasco. Tchê! E aqui a coisa tá nublada aqui, né, tchê? E chovendo. Mas vamos ver como é que vai ficar o tempo aí durante o dia. Bom dia, Nicolas!
1: Bom dia, César. Bom dia para todos os nossos ouvintes. Acompanha aqui o Chama Nativa. Hoje, um domingo, dia 30, finalzinho do mês. Temos sol mais amanhã e finalizou o mês de agosto. Olha como o ano passa rápido, né, César?
0: Pois é, tia.
1: Hoje a máxima é de 24 graus, a mínima de 19. Chuva forte de manhã, abertura de sol à tarde e pancadas de chuva que vão até de noite. Então você que está acordando agora, vai fazer aquele seu chimarrãozinho para matear, ouvindo Chama Nativa. Se for sair de casa, leva seu guarda-chuva, vai de carro, porque hoje vai dar bastante pancada de chuva.
0: Então, sem aquela história de botar a churrasqueira lá fora?
1: Hoje o churrasco vai ter que ser na elétrica, não tem como fazer churrasco lá de fora.
0: Às vezes tem a churrasqueira lá dentro de casa também, né?
1: Ah, pode ser, essa aí também é boa.
0: Isso aí. Mas, gente, amiga, batendo água aqui em Chapecó, né? E o meu abraço, então, Nicolas, pra ti. Quer mandar um abraço pra alguém aí, tchê?
1: Mandar um abraço pro meu avô, o Tino Bressan, com certeza está nos escutando agora. E, além do meu avô, pra todos os avós que nos escutam hoje, muito obrigado pela companhia.
0: Isto aí. 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Tchê, Tá aí setembro, né? E aí o mês da gauchada fica mais gaúcho ainda, né? É Gaúcho Coração, Grupo Minuano no teu rádio.

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1: Oito horas, 19 minutos. Participe aí do sorteio da costela da Sabadini, distribuidora de carnes, né? Manda o teu WhatsApp escrito, não vale áudio, para 3361-3110. E o pessoal mandando e mandando mensagem aqui. Vamos dar uma olhadinha aqui. Quem é que tá mandando mensagem aqui? Vamos vendo. Um bom dia a todos do Chama Nativa. Ilana, lá da cidade de Marau, Rio Grande do Sul, Rio Grande amado. Quem mais ali me mandou a foto aqui? E Buena César, mateando com a patroa Fernanda. E deu ouvido no Chama Nativa, Gustavo Masman. Aí, ó, abraço pro casal, e que bueno, né? Aí, casal reunido, mateando, escutando o Chama Nativa. O Humberto Oliver. Bom dia, guri, chuva e chuva, né? Vamos, Chape 2-1, ele diz aqui, bah, hoje estamos de coração dividido, né? Aí, Chapecoense, Grêmio Chapecoense, lá na capital gaúcha, Porto Alegre. Vamos vendo quem mais aqui. Bom dia, estamos na escuta, me coloca no sorteio. Maria Gentil da Rosa, Tônio Zídico do Desbravador, bom dia, ótimo domingo. César da Luz, sempre ouvindo esse maravilhoso programa Chama Nativa. Quem mais ali? Bom dia, sou Ivanor Mariano Batista, do bairro Passo dos Fortes, aí, de olho na costela. Quem mais ali? O Jorge Gonçalves acompanhando. Um bom domingo, que Deus abençoe.

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Grande abraço aí à família Carraro, Armelindo Carraro. Tchê, agora vamos trazer esse tempo de chuva, vamos trazer mais uma. Aí vamos trazer lá da querida Rosário do Sul, passando São Gabriel, quem vai para Rosar, para Santana do Livramento, quem vai para o Alegrete, passa por Rosário, né? Um enorme de uma ponte das maiores, e que passa ali no Rio Santa Maria, é conhecida também como a Praia das Areias Brancas. E tu, se for num verão velho bagual, tem que cuidar para não queimar os pés, para até tu chegar na água. É uma areia que é um talco e muito longo o trecho que tu tem que fazer para chegar no rio, né? E conforme a época, os homens têm que ir de calção de lata, porque é perigoso o troste. É perigoso. Tem as palometas, uma espécie de piranha. Tinha uma época que até a prefeitura pagava para... O pessoal apresentava lá a palometa, pagava uma quantia para eliminar, porque ali vinha, nas épocas boas, vinha turista do Uruguai, que fica perto, tudo. E muito bonita a praia lá. Mas é... de calção de lata. E é de lá que eu trago, tio, os tropeiros de Rosário, chuva da minha saudade. Bom dia, bom dia, bom dia. Que tranco, hein, tio?

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1: Chama Nativa, arte musical dos pagos do sul. E nesse momento o pessoal me ligando lá de São Miguel das Missões, a lá Fazenda 3A. São Miguel das Missões, gauchada aqui de Chapecó, grupo Só Alegria e Festa, tão entreverado lá. Alô, bom dia!
2: Bom dia, compadre.
1: Eu tô bem, e aí como é que tá o tempo em São Miguel das Missões aí nessa fazenda?
2: Tá aqui... saindo o sol.
1: Aqui tá chovendo, batendo água aqui em Chapecó.
2: Olha, é. Mas nós somos abençoados aqui na fazenda.
1: É, Alemão da Gaita, me conta quem é que tá por aí de Chapecó?
2: Mas olha, nem dá pra contar, é demais.
1: É um monte de gente?
2: De Chapecó.
1: É.
2: Ah, não, daqui, mas é daqui, porque é aniversário do Toco.
1: Bah, nosso amigo, nosso irmão da Prata Sul, lá de Santo Ângelo, tá aí, é? Aniversário
2: isso,
1: dele.
2: Isso.
1: Parabéns, então, pro Toco aí, esse Tauro aí, que é um irmão nosso, né? Aí que nós temos no Rio Grande, que Deus abençoe ele com muita saúde, muita paz, que o patrão velho lá derriba do alto do potreiro da existência, com toda a sua benevolência, Toco, te traga sempre paz, saúde e felicidade.
2: Viu? De Chapecó, do grupo, era pra vir os tigres de avião ontem, mas não conseguiu sair por causa do
1: Por causa do tempo, não deu pra levantar o avião. Tá aí.
2: Daí veio eu, o Carlos.
1: Carlos Clê?
2: O Luiz e o Cleomar.
1: Ah,
2: eu, o Carlos, o Luiz e o Cleomar.
1: O compadre veio, um abraço pra vocês e eu vou mandar essa próxima música aí pra todos que estão aí, inclusive essa gauchada aí de São Miguel das Missões, que comemora, né? Celebra os 400 anos das missões jesuíticas. Um abraço a todos e a música é pra vocês. Vamos lá, Nicolas. Sim.
2: E vou lhe contar que aqui é uma irmandade só.
1: Ah, é.
2: Esses missioneiros aí não sabem como agradar a gente.
1: É. E vai. Muito obrigado. Vai também, já que falou nos missioneiros de São Miguel das Missões, vai pro José Dirceu Dutra. José Dirceu Dutra e o Xiru das Fala do CTN, Sinos de São Miguel, Valtair. Tá bom? Abraço! E dele é música!

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1: 8:40, meu grande abraço aí, Nelson Neckel. Alô, Nelson Neckel, baita abraço pra ti, sempre acompanhando a nossa programação, né? 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E meu abraço aí, pessoal, que está acompanhando a nossa programação. Nós estamos sorteando aí a costela da Sabadini Distribuidora de Carnes, tá? 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Grande abraço ao Márcio e toda a gurizada lá. Tá? 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Bugio, tratores, grande abraço aí, tchê! Ah, mas daqui a pouco nós vamos falar, agora falei no Bugio, lembrei do terceiro Balseiros da Canção Nativa. Daqui a pouco nós vamos falar no assunto aí, teve o lançamento, hein? Teve o lançamento! E meu abraço a todos que estão acompanhando a nossa programação lá em Quilombo, família Ranzan. 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E tenho dito. Deixa eu dar uma olhadita aqui, pessoal mandando, seu Eri, patrão Eri, o seu Peliza, daqui a pouco eu escuto o teu áudio aqui, patrão Peliza, tá? Deixa eu ver quem mais aqui, ei, temos tapado de chasque aqui, ó, seu Ari Papes lá no Belvedere, e olha aqui, rapaz, o homem lá da Itália, o Viana, daqui a pouco eu vou escutar o teu áudio aqui, tá? O Viana esteve, inclusive, em Beltrão, lá com a Chama, a Chama Internacional, que vai para Nova York, né? Me conta aí se já foi ou vai ir, meu amigo Viana. E ele mora lá em Piacenza, na Itália, e agora veio dar uma galderiada, aqui pelo Brasil com a guria dele, que mora no Rio de Janeiro, e passou aqui por Chapecó, só não deu para nós se encontrar, porque passou na corrida. Deixa eu ver aqui, seu Armelindo Carraro. Olha aí, ó. Tá aqui, ó. Daqui a pouco vamos falar aqui do Balseiros da Canção Nativa aqui, ó. Tá? Daqui a pouquinho. Nós vamos trazer música agora, meu amiguinho. Vamos trazer esse amigo pitangueiro, esse irmão pitangueiro, Valdomiro Maiká, Bailanta da Alpargata, tchê.

0: bueno, bueno. Mas que maravilha, tchê. Tava escutando aqui o áudio aqui do Peliza. Patrão Peliza, ex-patrão do CTG Vaquianos do Oeste, homem de muitas cavalgadas, um dos grandes tradicionalistas, né? Aqui de Chapecó, o Peliza. E me mandando aqui, ó. E ainda tirou um print lá da sintonia. Deixa eu ver aqui como é que é o nome do primo dele lá no Amapá.
1: Certo, uhum. O primo meu me mandou aí lá do Amapá, tá prestigiando a Condai, ó. Valeu, manda um abraço pra ele. Meu primo lá, Valério Peliza.
0: Valério Peliza, quebra costela pra ti, Valério Peliza, ó. Lá no Amapá, tchê. Ai, Zé. Tamo com a audiência indo longe aí, ó. Ainda agora nós fomos a São Miguel das Missões. Pessoal acompanhando a nossa programação lá na Fazenda 3A. E agora o pessoal lá do Amapá também. E o Viana tem que me dizer onde é que ele tá. Aí pra nós prender o grito aqui, Viana. E tá acompanhando a programação, né? Nossa, miles de fotos aqui, ó. E do lado da guria, Foz do Iguaçu, tchê. Ai, Zaviana, velho. Um abraço pra ti aí, pra todos que estão aí, a tua guria, aí na volta, lá em Foz do Iguaçu. Grande abraço aí, Viana. E, papapá, deixa eu ver aqui. E vai pro Rio de Janeiro, né? E depois vai pra Itália. Bueno. Deixa eu ver aqui seu Armelindo Carraro, nosso patrocinador também mandando aqui a mensagem. Deixa eu abrir aqui. Seu Armelindo. Tá aqui, ó. Aba Imóveis, aqui, ó. Uma das patrocinadoras do terceiro Balseiros da Canção Nativa. Parabeniza a Confraria Musiqueira pela realização desse importante projeto cultural que valoriza a música, a tradição e promove a integração da região sul do Brasil. O evento será realizado nos dias 20 e 21 de novembro em Chapecó e teve seu lançamento nessa quinta-feira, 27 de agosto, reunindo parceiros e apoiadores em torno dessa iniciativa que celebra a nossa cultura e as nossas raízes. É uma alegria para a Aba Imóveis apoiar projetos que fortalecem a cultura, aproximam pessoas e valorizam a nossa região. Bom dia, meu caro irmão César. Que espetáculo deixou de Nilton Ferreira e Rômulo Chaves, que tivemos a oportunidade de participar. Parabéns a todos os envolvidos. É isso aí, seu Armelindo Carraro. Parabéns para o senhor. Parabéns a todos os patrocinadores, apoiadores. Parabéns à Confraria Musiqueira. Parabéns à Prefeitura Municipal, que também abraça o projeto. E que tive a oportunidade de conduzir o protocolo, a apresentação, né? Muito obrigado ao presidente Nadir de Farias, a todos, a toda a diretoria, associados da confraria, que confiaram no meu serviço, na grande responsabilidade, né? Que é conduzir as falas de um evento que se propõe a tamanho desafio e que já por duas vezes foi superado, inclusive, as expectativas e se torna... Já nasceu grande o Balseiros, né? Já nasceu grande, né? Sendo aí a maior premiação dos festivais e também trazendo grandes valores da nossa música gaúcha, de todo este Brasil e inclusive fora deles. Agora o presidente me pediu aqui para tocar a música Sonho Balseiro, mandou agora aqui o áudio, e é transmissento de pensação, né? Eu até mostrei pro Nicolas ali, eu digo, olha a música que ele pediu aqui, era exatamente o que eu havia acabado de pedir ali para colocar, né? A música campeã da segunda edição do Balseiros, nós vamos para a terceira, e estaremos lá no palco com muita alegria, muita responsabilidade, conduzindo a apresentação desse grande evento. E E a música Sonho Valseiro, né? Uma interpretação do Antônio Carlos Soares, que musicou também. E a letra do Jackson Guanaco Delay, que inclusive já deu entrevista aqui, né? Na Condá, aqui para o Chama Nativa. E a interpretação do Sonho Valseiro, ela é do Antônio Carlos Soares e dos argentinos, Los Nunes, né? Pois é, gente, e falar assim, ó, de balseiros é falar de uma... falar da nossa própria história, né? Falar de homens que enfrentaram as águas dos nossos rios, as próprias forças da natureza, mas também é falar de memória, sim, falar de memória, porque os rios passam, as águas seguem seu curso, mas a história daqueles homens permanece, né? E é justamente, eu falava no evento, que é justamente essa memória que o Balseiros da Canção Nativa transforma em arte, através da música. Nossos compositores e intérpretes têm a oportunidade de olhar para o passado, compreender as nossas raízes e, com toda a sensibilidade que eles têm, transformar essa história em canção, né? E quando a cultura consegue unir memória, música, sentimento, ela cumpre uma de suas mais bonitas funções, que é manter viva a história e do ontem, né? Que as novas gerações possam conhecê-las e valorizá-las e continuar seguindo em frente para contá-las amanhã. Sonho Balseiro, aqui no Chama Nativa, campeã da segunda edição do Balseiros da Canção Nativa.

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1: Bueno, 9:05 e o Valério lá do Amapá, o homem do exército, capitão. Aqui vamos vendo aqui. Agradeço ao Jair e toda a equipe da Condá pelo quebra-costela recebido, que a luz divina, por intermédio do patrão celestial, abençoe a todos nós. Muito obrigado aí, Valério, lá no Amapá, acompanhando a nossa programação. Que maravilha! Essa internet é uma bênção, né? Estou aí. 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E um abraço aí, guria do São Cepê. 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Deixa eu dar uma olhada aqui, o pessoal mandando-lhe mensagem. Pessoal, abraço novamente aí, pessoal que está em São Miguel das Missões, acompanhando a nossa programação aí na Fazenda 3A. Gurizada de Chapecó, lá de Santo Ângelo, São Miguel das Missões, diz que a festa tá grande lá. Vamos vendo aqui. 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E vamos trazendo umas músicas, Nicolas. Vamos lá, é contigo, meu guri. Olha aí, ó. Grupo Tauriando.

0: Vamos dando sequência, mande o seu WhatsApp para 3361-3110, não vale áudio, só escrito. 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Bom dia, amigo César, estamos na escuta do maravilhoso programa, quem é ali? A Noeli Gonçalves, ela e o esposo Jorge e o filho Matheus, lá em Arvoredo, cidade vizinha aqui de Chapecó. Bom dia, César, sou a Genilce do Jardim América, aí acompanhando o programa, obrigado. Bom dia, quero participar do sorteio, ligadinha direto do Goiô, do Goiô, hein? Uhum. João Ivanete aí no Goiô, hein? Falamos de Balseiro, né? Essa terra abençoada aí, né? Ivanete e João, aí que marcou, né? História de Chapecó, esse Goiôen aí com os balseiros. Olá, César da Luz, é Aldo Rodrigues na escuta. Aí tá no sorteio. Quem mais ali? O pessoal lá, a Dione da Fazenda Zandavale, também ligada na programação. A Neuci do Alvorada. Rádio ligado no Chama Nativa. Bom dia, César da Luz, tudo bem? Tudo bem. Sempre ligado na melhor e mateando com erva mate Rei Verde. Valdir Ismanioto. Isso aí, Valdir. Bom dia, César da Luz, estou aqui mais uma vez palanqueado na Rádio Condá, ouvindo esse bueno programa Chama Nativa e chimarrão da hora. Batista Cardoso de Aguiar. É o nome de general, hein? Batista Cardoso de Aguiar. Fala, puxa. Meu abraço aí, Rosalvo Reolon. Viu, Rosalvo? Ovelha nunca me fez mal, viu? Estamos abertos a convites. Ah, Rosalvo, velho. Meu abraço, Rosalvo Reolon, César, Ivan. Tá com a Rosalvo e o pessoal lá estão com a boca lá nas orelhas, com o prêmio novamente recebido pelo Samuara, posto de excelência, né? 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Vamos apartando aqui mais uma marca. E deixa eu dar mais uma olhadinha aqui, pessoal me mandando mensagem aqui. Seu Eri, eu já falei. Seu Francisco Souza, também acompanhando a nossa programação. Aí, muito obrigado da audiência. Seu Almir, o homem do coral. E deixa eu ver aqui que tem mensagem lá de Braga, que mandou antes aqui. Braga, Portugal, o Cláudio, que é evangélico, sempre manda uma mensagem de fé. O que que ele manda nesse domingo aqui? Vamos ver. Bom dia. Não temas, porque eu sou contigo e te fortaleço e te ajudo. Deus não muda, sua palavra não falha, ele é fiel e irá cumprir o que prometeu. Temos de confiar e entregar tudo o que nos aflige a ele. Que Deus abençoe o seu domingo. E ao elaborarmos os nossos planos, deveríamos sempre contar com a intervenção do Senhor. Nossos planos, para que sejam bons, devemos convidar sempre Deus para participar, para que dê tudo certo e se acender a luz amarela, ou se tiver dúvida, não é da vontade de Deus. Que Deus abençoe o seu domingo, faça valer a pena. Obrigado, Cláudio. Quebra costela aí, ó, pra Portugal. E vamos trazendo música, Nicolas. Olha aí, Newton Ferreira. Ele que esteve no lançamento do Balseiros.
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Mandou aqui a foto, um mate bem cevado e ao fundo, assim, a natureza bela e um cachorro ali, né? Um pastor alemão. Barbaridade, né? É o guardião ali, né? Ah, exato. Muito obrigado, Edson Jardel. Bah, o homem da confraria e tá sempre trabalhando, né? Assando carne. É um baita amigo, né, tchê? Parabéns aí pelo teu trabalho, Edson Jardel, na confraria, muito importante, né, para que a confraria aí esteja sendo muito bem falada por todos os cantos deste Brasil aí, quando se fala em festivais nativistas, né? E até fora dele, porque o Festival Balseiros da Canção Nativa recebe a participação de outros países, né? Então, muito obrigado a sua esposa também, a Regina, que diz que gosta muito aí do programa. Muito obrigado, viu? Muito obrigado mesmo. E aqui, gente amiga, às vezes o pessoal escuta o programa e diz, mas não toca muitas músicas. O propósito aqui é falar de história também, né? É trazer a programação dos CTGs, é dizer o que está acontecendo nesse mundo aqui, velho de Deus, no que tange a nossa tradição gaúcha, né? E olha, tenho para te dizer o seguinte aqui, ó. E seguidamente, né, nós entrevistamos também as pessoas, os tradicionalistas, artistas. Esse é o Chama Nativo, que há 25 anos se marca não só pela música, né, mas por todas essas coisas que digo. E assim, ó, vou te dizer que às 11 horas da manhã, está programado para as 11 desse domingo, a chegada da Chama Crioula, que veio lá de Rio Pardo, conduzida pelo grupo de cavaleiros Chapecó, né, após percorrer aí 500 quilômetros no lomo do cavalo, e então chega aí no CTG Índio Condá, e vai ter almoço lá, mas tem que levar os pratos e os talheres, e é 55 pila, tá? CTG Índio Condá, então, chegada da Chama, programada para as 11 horas deste domingo. Bom, estou aí. E vamos vendo aqui, ó. Seu Ari mandando foto aqui do... Bom dia, sempre na escuta. Olha aqui, um crem, homem. Crem de os pai, né? Isso aqui, passar na carne, né? Eu ganhei um, levei para São Gabriel, nem tinha aberto. Eu vou levar para São Gabriel para comer com a carne de ovelha, lá no meu primo Lico Bica. E aí acabei esquecendo lá, tia. Barbarida. Mas de repente, seu Ari me arruma outro, né, seu Ari? Vamos ver aqui. Seu Agimiro me mandando áudio, daqui a pouco eu escuto aí o Agimiro da mobília, antiga mobília. Ah, Agimiro, velho. Tá, então tá. E, gente, amiga, vamos trazer música aqui. E trazer uma música aqui que é milonga para Honório Lemes, com o Chico Sarati, o grande, inesquecível, uma das melhores vozes da música gaúcha, Leopoldo Racier. Mas quero dizer, né, às vezes o pessoal, uma milonga para Honório Lemes. Quem era esse Honório Lemes aí? Honório Lemes era um gaúcho simples, nascido em Cachoeira do Sul, mas entrou para a história a partir de Rosário do Sul, onde ele foi morar, e participou da Revolução Federalista, aquela revolução da degola, e que, bah, é uma das coisas mais violentas que teve no Brasil, e essa Revolução Federalista, que foi de 1893 a 1895, e lutou, e era um maragato o homem, né? E depois ele luta também na Revolução de 1923, que é a Revolução Maragatos e Chimangos, onde que Chimango de lenço branco e o maragato de lenço vermelho. Por que Chimango? Porque naquela época
o pessoal

Naquela época, não, até hoje, né? Na política, você pode prestar atenção nas propagandas, né? De política aí, que tá aí, né? Para prestar atenção. E o pessoal quer mais destruir a imagem do outro que falar o que vai fazer, né? E alguns, né? Alguns. E alguns muitos, né? Mas destruía a imagem do outro. E naquela época, Ramiro Barcelos, ele fez um poemeto, Antônio Chimango e tal, e era para avacalhar com a imagem do Borges de Medeiros. E naquela época até morto votava, não sei agora, mas naquela época até morto votava. E aí, o que que aconteceu? O Borges usava uma capa assim e tal, e tinha o nariz meio bifurcado assim, e daí ele disse, mas parece um gaviãozinho, né? Um gaviãozinho, um chimango. E aí apelidou o coisa de chimango. E aí o Borges já fazia umas quatro, cinco eleições e não largava o osso. Aí deu a revolução. E o Honório Lemes foi um dos grandes, né? Dos grandes líderes, caudilho, e o homem lutava que era um colosso, e era o chamado tropeiro da liberdade, que ele lutava, né? A liberdade era o maior valor para ele, né? E aí, quando chegou no final da guerra, da revolução, e o pessoal do governo diz: mas o que que vocês querem para fazer a paz? Os Maragatos. O que que vocês querem, Maragato? Para fazer a paz? E daí o Honório Lemes. E era um homem simples, de poucas posses, era um tropeiro, mas era um líder. Daí ele disse assim: queremos leis que governem homens, e não homens que governem leis. Vou repetir. Parece tão atual essa frase, né, tchê? Pensa nos dias de hoje. Queremos leis que governem homens e não homens que governem leis. Quer dizer, usando as leis ao seu bel prazer. Vale para um, vale para os meus amigos, mas para aqueles lá que eu não gosto, não, para eles não vale. Para eles é duro. Né? Então, moldando, usando a lei do jeito que quer, né? Dando uma interpretação e constituição, ó. Né? Constituição, não sei o que é isso, né? Então, era aqueles tempos. Será que hoje é meio parecido? Bueno, vamos então trazer. Ah, para aí. E o Honório Lemes, aí quando passou essa guerra aí, a Revolução, né, de 23, daí passou isso aí. Em 1930, tava o Vargas para invadir a capital lá e tomar o Brasil, né, a gauchada. Aí o Flores da Cunha, que tinha prendido, era contra o Honório Lemes, lembrou do Honório: seu Honório, precisamos de um. Tu vê como é que eram homens daquela época. Precisamos do senhor para dar jeito nesse Brasil. E ele disse assim: se o Rio Grande e o Brasil me precisam, eu estou pronto. 1930, poucos dias antes do Vargas invadir a Taos Cavalo lá no Rio de Janeiro. Aí ele disse: se o Rio Grande, se o Brasil me precisa, eu estou pronto. Mas infelizmente ele estava doente e acabou morrendo poucos dias antes da Revolução. Milonga para Honório Lemes, Chico Sarati e Leopoldo Racier.

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9: E vamos dando sequência. Abraço aí, Agimiro Antunes mandou mensagem aqui, que eu tava falando em Rosário do Sul. Agimiro Antunes diz que serviu lá em Rosário, serviu o Exército Brasileiro, turma de 1967. E está mandando abraço aí para os amigos. 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Grande abraço, Leno Grau, Taura. E seu Etelvino, toda a família Grau aí, colaboradores também, né? 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Tá dito. 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Grande abraço aí ao Márcio, todos da Sabadini. 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E aqui o nosso abraço também aí, pessoal, que está acompanhando o Chama Nativa em todos os cantos desse mundão velho aí, onde que pega pela internet. E vamos trazendo mais música por aqui, tchê. Olha aí!

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1: 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Deixa eu dar uma olhadinha aqui, pessoal, mandando recado. A Dafine, do bairro São Cristóvão, estão tomando um chimarrão e tem que ser com Rei Verde, né? Tem que ser com Rei Verde. Obrigado, audiência aí. Ó, pessoal, olha ali o retrato, ó. O rádio, o chimarrão bem cevado e o pacote de Rei Verde atrás ali, ó. Buenas, César, estamos mateando e ouvindo Chama Nativa, erva mate Rei Verde. Aí, ó, que tal, como é que é o nome aqui do vivente? Deixa eu ver aqui. Luiz de Lima. Luiz de Lima. Obrigado, tchê. Obrigado, audiência aí, do carinho aí. Mateando com Rei Verde, tá ali provado, né? Vamos trazer mais música, meu amiguinho. Mas deixa eu mandar aqui um abraço pro Celso, lá da Chapecó, equipamentos para escritório. Taura, né, Che? 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Abraço também, pessoal, aí da Dom Bosco Joalheria e Ótica. Parabéns aí a todos envolvidos aí da Dom Bosco, lá com o Laios, né? Teve o Mondongo, fui lá pegar. Seu Gobi tava por lá, o Eduardo Dessá, o Bilt, tudo reunido. E parabéns a todos que trabalharam aí, né? Nesse Mondongo aí, vendeu, que nossa senhora, né? Parabéns para vocês aí, viu? Que tiram um tempo para trabalhar por quem precisa. Vamos ler música, minha gente. Chegando Taura do rádio ali, Eloir Peron vem se brandeando pros lados. E tá faceiro, ó. Ah, tá faceiro. Vamos lá, meu amigo Nicolas. Vamos botando música nesta manhã aí, ó.
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minutos. 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E agora, o Perón Velho tava lá também, né? No lançamento do terceiro Balseiros da Canção Nativa. Me admirei de quantas vezes ele foi se servir lá, né? 4 vezes. Mas também o Costelão tava de lamber os beiços, né, Perón? Índio Velho. E tava o patrão Prado também, tava junto, os amigos do Perón ali, né? E bom, né, amigo aí, a Condá sempre presente nos grandes eventos. E agora no acampamento Farroupilha também, o Perón vai fazer uma noite especial. Na terceira? Ah, tá. E o Mano Lima vai chegar lá, né? E o Mano Lima vai chegar lá no galpão da Condá, lá na noite que o Perón tá programando aí, tá bom? E nós vamos então para a próxima música e depois voltamos pro sorteio.

0: e fica com estes versos. Um abraço de duas voltas e meia pra essa enviada, por esse mundo de Deus.
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2: Mas que maravilha, né, tio? Pessoal aí acompanhando, são aqui inúmeras mensagens, a gente não consegue trazer todas, né, tio? O Orivaldo viajando para o norte, ao lado da patroa, me levando na carona, né, tio? Boa viagem. Dona Santina de Melo também, felicitando o aniversário do filho, o Cláudio Cesarini. E aí, mandando também um abraço para a Sofia, para a Alice, que estão comemorando o aniversário hoje. Parabéns a todos aí, viu? E muito obrigado realmente da pessoal aqui pedindo de novo aqui o telefone para reservar maionese lá no Zecas Bar. É 3324-6779. 3324-6779, tá bom, gente amiga? Muito obrigado mesmo, viu? A Rodrigo Patsuki também oferecendo aí o programa para a mãe, Dona Nair, fazendo macarrão. Minha nossa, temos tapada aqui. O Clem acompanhando também, Marisete Raimã. Ei, gente amiga, muito obrigado pelo carinho de vocês, viu? Mas muito obrigado mesmo. Aqui, ó, pessoal, até o Christopher também mandando mensagem. Ih, olha aí, que beleza. Aqui o Carlos Santos aqui me mandou mensagem aqui, muito obrigado, diz que valeu a história ali que eu contei do Honório Lemes. Muito obrigado, tio, muito obrigado mesmo. Vamos então pro sorteio, vamos habilitando todo mundo aí e nós vamos para o sorteio aí da costela da Sabadini, 3 quilos de costela da Sabadini, costela de cinema acompanhada da erva mate Rei Verde. Vem aqui a partir de terça-feira buscar o vale e a erva mate, tá bom? Então vamos girando, tomara que caia para quem ainda não ganhou. Parou. Vamos vendo aqui, mandou a mensagem às 8 horas e 29 minutos. Bom dia, é a Lu, parabéns pelo programa, queria participar do programa, do sorteio. Abraço, Luzete. Então, telefone final aí, 1141, Luzete. Eu acho que não ganhou ainda essa aqui, né? Então, vem a partir de terça-feira aqui buscar. 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Grande abraço aí ao Bugio, que estava presente, né, no lançamento e é patrocinador, hein, aí do Balseiros da Canção Nativa. Grande abraço, Caramori também, que estava por lá. 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Meus amigos, tá aí o Taura do Rádio, ele já vem abrir o peito aqui para o campeão de audiência Momento Gaúcho. César da Luz Passa Tramela, agradecendo o senhor, a senhora, o guri, a guria, pela amável companhia. E agradeço também o patrão lá de Riba, que me deu saúde e permisso para que eu estivesse aqui fazendo o que amo, trazendo a nossa cultura gaúcha e contando a nossa história para ti. Peço a ele saúde para todos nós, para que possamos nos encontrar no próximo Chama Nativa. Me queiram bem, que não custa nada. Tchau e graças!

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1: Toma aí, alemão Chimia, atirado que nem rebenque, velho, pra mais um momento, o gaúcho tchê. Eu gosto quando o Chiru das Falas vai em riba do parque e grita, abre a gaita, animal velho, porque vai começar o fandango e o momento, o gaúcho tchê. Tu tá vindo na boa companhia do César da Luz, o Chama Nativo, homem que é um profundo conhecedor da tradição gaúcha. E agora, momento gaúcho, tia, até uma da tarde, né?
0: Perão, que hora? Quando que eu posso ir embora? Se tu me libera, eu já tinha ido.
1: Uma da tarde, não arrisquei uma pá, tá? Até uma da tarde...
0: Pensando, eu já tava precisando de umas férias.
1: Eu tô aqui, Chimia, mais de 30 anos, nunca me dão férias. Agora, você entrou ontem aí, eu não sei onde é que eu tava com a cabeça, deixar até contratar um sem função guela de João Grande.
0: Ah, tu meu tá Deus, despachado. Mas que cheio de mal-humorado nesse
1: ninguém
0: estúdio.
1: Ninguém tá
0: hoje.
1: Mal-humorado. Meu Deus. Você é mal-agradecido, você ganha bem e não faz nada. A rádio me falou, Perão, eu me sinto. A Raquel me falou, a Rosa, ó, Perão, eu me sinto mal em pagar o alemão Chimia, que ele ganha bem e não faz nada.
2: Então, para de encher o saco.
1: A senhora também,
2: tá filha da mãe.
1: Tá pela bola 8, tá bom? Então, luxo de domingo. Estão aí chimarrando com erva mate Rei Verde, erva mate Monarca. Daqui a pouquinho, fogo no Angico. Na laranjeira do mato, espetar linguiça assadia e a perdigão na brasa. E claro, cachacita com iborana e acompanha mesmo. Acompanha mesmo. Fica tranquilo, até uma da tarde, momento gaúcho tica, aqui tem veia musical, tá certo? Nicolas, tu pelo jeito dormiu tarde, né? Que tu tá com uma lata de melancia quente que tá louco. Louco fazer mal pra alguém, com toda certeza, né? Então tá bom. 10h20 da manhã.
0: Mas que tal tu ir cuidar da tua vida, de repente? Não cuidar da minha, dos outros.
1: Se eu não cuidar da minha, quem que vai cuidar, alemão Chimia? O Oreiodo. Então, bom dia pra ti, alemão. Feio.
0: Bom dia, Peron.
1: Ah, bom dia pros ouvintes. Pronto.
0: Bom dia, ouvintes.
1: Bom dia, dona Belinha. Como é que tá a senhora?
2: Bom dia, Peron.
1: Pode mandar um bom dia pros seus fãs, tá?
2: Bom dia pra todos que estão escutando nós.
1: 10h20 da manhã, momento gaúcho tchê. 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Zap da rádio 3361-3110, o meu 9112-4861. O teu não precisa.
0: Perão, hoje eu tô com um problema, eu perdi o pivô da tentadura.
1: Então
0: eu
1: vou fazer o seguinte, alemão Chimia, já que tu tem esses dentes antigos, eu vou ligar pra doutora Thaís Fopa, lá em Formosa do Sul, ela vai agora lá abrir o consultório pra ti, que você é um ureiudo, e ela vai meter uma furadeira aí nos teus dentes, tá bom? Então tá bom, grande doutora Thaís, cirurgião de tisa na Formosa, uma pessoa fora de série. Ô, Nicolas, acho que sem muita delonga, né? Tu salta do pelego, duas encordoaditas que nem punhalada de canhoto.

0: Os Tiranos, o Brasil de Bombacha, antes Teixeirinha, o cantador do Rio Grande, deram os dois primeiros pialos musicais com Dai FM, Chapecó, Santa Catarina, liderança comprovada, ponto final. 10:30 da manhã, hora Café Milita, estamos aqui matando com erva mate Rei Verde, Monarque, né? E cravando o facão no toco, né?
1: Vocês não querem que eu estoure uma pipoca?
0: Sim.
1: Eu faço dois tipos de pipoca. Sim. Melado e sem melado.
0: Dona Belinha, não sou periquito pra comer pipoca. Faz detalhe para tuas visitas lá no teu sítio. O Alemão Chimia vai lá de tarde, o Chiru, daí tu faz pipoca com melado, semelado e aquele mate com erva mate reverde, tá bom?
1: Para de encher o saco.
0: O erva mate é monarca. Não, isso aí vai ser bem isso aí, tá, dona Beninha?
1: Chibarrozinho, doce
0: isso. Gostoso. O seu dia... 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
0: E nós de volta aqui no Rancho, no Tomo, vendo o cachorro na cancha, momento gaúcho, tchê, varando das 10:30 da manhã, hora Café Milita, nós matando com erva mate Rei Verde. Alemão Chimia, tu dá muito balão.
13: Meu Deus, mas que ano que não passa, meu Deus, parece passa. Que ainda estamos no ano de 2020 passado.
0: É, tá certo. Vamos fazer o seguinte, vamos musicando amanhã, Nicolas, que eu vou dar uma organizada... Falar pro Alemão, ver que ano que nós estamos, que tá no meio da lua esse bagre aí, vamos.

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0: Olá, Peron, Dona Belinha, Alemão Chimia e a você que acompanha o Momento Gaúcho neste domingo na Condá. Estou aqui direto do estande do Grupo Condá de Comunicação, no 20º Salão do Imóvel e na segunda Teccom, que encerram sua programação hoje, após uma sequência de crescimento no número de visitantes. Na quarta-feira, a abertura do evento recebeu cerca de 5 mil pessoas. Na quinta, foram 5.200 visitantes. Na sexta, foram 7 mil visitantes. E ontem foram 10 mil visitantes, superando as expectativas de organização da organização da feira para o sábado. E o total neste momento está em 27 mil visitantes, ou seja, falta apenas 3 mil para que a meta geral de 30 mil visitantes seja alcançada. Para quem ainda não visitou o evento, hoje é a última oportunidade para conhecer os expositores, conferir lançamentos, buscar oportunidades de negócios e encontrar produtos e serviços para diferentes necessidades. Com entrada e estacionamento gratuitos, os portões permanecem abertos até às 8 da noite. Entretanto, os estandes vão funcionar até às 8h30, porque muitos deles vão transmitir o jogo entre Grêmio e Chapecoense aqui dentro do Parque de Exposições. Então, os negócios vão continuar ocorrendo até às 8h30 da noite, o final da partida. Os visitantes também encontram materiais de construção, máquinas pesadas e equipamentos, além de produtos e soluções para instalações elétricas residenciais e industriais. A diversidade de expositores permite ao público pesquisar alternativas, conhecer produtos e tecnologias e estabelecer contato direto com empresas de diferentes setores. Entre os atrativos do evento está a presença da Caixa Econômica Federal, que oferece aos visitantes informações sobre opções de financiamento e esclarecimentos relacionados ao crédito habitacional, incluindo Minha Casa Minha Vida. O público também pode conhecer as oportunidades e condições disponíveis para compra de imóveis. E também tem o Salão do Automóvel, que reúne veículos e novidades do setor automotivo, ampliando a variedade de segmentos apresentados durante a feira. O evento conta com estrutura de alimentação para atender o público durante o período de visita, com opções para almoço, jantar, lanchonete e também espaço para lanches rápidos, como pizza, pastel, sorvete, cachorro-quente e crepe. Tem tudo para você aqui no Salão do Imóvel. Não perca essa chance de fazer um ótimo negócio ou de prospectar o sonho da sua casa própria ou da sua reforma aqui no Parque de Exposições, o Amor Lunardi. Daqui a pouco eu volto com informações sobre o mau tempo em Santa Catarina, Perón, aqui no Momento Gaúcho.
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8: Com certeza.
7: Com certeza, né, Bernier? Quase 11 da manhã, hora, café milita, momento gaúcho, tinha na Conda FM, a gauchada metendo fogo no angico, espetando a linguiça sadia com espeto e não com arame, né? E a cachacita com imborano.
9: Mas André... Não tô aceitando o pedido de repolho, queijo, queixinha e morcilha. Tá.
7: Então, ó, o Salão do Imóvel é um sucesso. Antes do início, a previsão lá da comissão lá era receber 30 mil visitantes. Até ontem deu 27 mil e o domingo vai o dia D também. Mas umas 10 mil pessoas hoje, com certeza. Então deve fechar com umas 35 mil a 40 mil visitantes o nosso Salão do Imóvel aqui em Chapecó. E a Casa Imóveis... 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Abraço aos empresários, pessoal que está ouvindo o Momento Gaúcho, lá no Salão do Imóvel, lá no Parque da IFAP. Bom,
8: eu
7: também
8: sou do tempo que quando um burro falava, os outros abaixam a orelha.
7: Só que pra senhora não serve esse dito popular, esse adágio, né? 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Vamos começar a atender um pouco os ouvintes aqui, meu ilustre é Nicolas, é um nomezinho bagual também, né? Ah, me leva mal, ó. Deixa eu ver. Bom dia, Perão. Leandro de Guatambu, a esposa Franciele, estão fazendo aquele churrasco, preparando. Vamos tocar Xote de Soledade, tá, Leandro? Um abraço pessoal do nosso glorioso município de Guatambu. O Ivan Carlos comunica. Tá ouvindo nós lá no Guatambu, né, Ivan Carlos? Um abraço. O Deli dos Santos, chimarrando com erva mate reverde. Um abraço. Meu amigo Miranda, que é motorista da Jamanta Scania, hoje ele tá onde? Em Matipó, Minas Gerais. E tá ouvindo o Momento Gaúcho e fazendo já almoço, providenciando. Valeu, Miranda. Um abraço, amigão. Boa viagem. Bom dia, Perão. Manda a música Pilcha do Nego pro Onivar Tomase, que de Val Grande, que esta semana teve de aniversário e certamente teve bolo, né? Um abraço, Ivemar Tomase. Família Tomase no Val Grande. Vai o chasque de patrão. Deixa eu ver aqui. Vamos correndo a linha aqui só pra ver como é que fica. Às vezes dá uma olhada nas bolhadeiras aqui do celular da rádio. Vamos lá.
10: Bom dia, seu Perão.
7: Ah, o nós certo, aí.
10: É o Cláudio Santo Antônio. É nós, seu Perão.
7: Eu tô vendo.
10: Tudo bem, tudo tranquilo? Como é da família? De boa? Eu, bota aí o gaúcho da fronteira. É nós, deixa o gaúchão. Enlora eu, gaúchão. É nós, seu Perão. Um abraço, seu Perão. Esse meu sabe tudo.
7: Um abraço aí, Cláudio. Com nós aqui tá feio, mas tá pareio, tá bom? Bom dia, Perão. Sou Décio Zanata Ponte Serrada. Parabéns pelo programa, escuto sempre, abraço pro Perão, Alemão Chimia e a Dona Belinha. Valeu, Dessa Nath, saudação pessoal da bonita cidade de Ponte Serrada, que é o Momento Gaúcho.
8: E pra gente da cidade, do interior, da lá pra Alta Serra, pro Faxinado de Rosa, sim, aquele abraço,
7: tá bom, bem Dona Belinha. Bom dia, Perão, Gilberto Transporte Saltinho, Rio dos Índios, tamo ligado no programa, uma do Gildo de Freitas, daqui a pouco vai. Pessoal do Transporte Saltinho, quem tá ali falando de Rio Grande, o pessoal tô lidando lá no centro da UPS, hoje tem a festa polonesa, no Salão Paroquial da Igreja, e o churrasqueiro, para não perder a mania, tô assando carne e ouvindo o programa capitanado pelo Ledo e pelo Beto Chilage. Aí completou, né? Abraço, pessoal da festa polonesa. Para nós ir para lá, sim, se fosse aqui meia dúzia de quilômetros, dá 100 quilômetros, de que jeito? Vocês vão para janta, né? Não me leva mal. Abraço, pessoal, mas... Mesmo assim, obrigado pelo tom nobre convite, tá certo? O que deu aqui? Vamos ver.
11: Bom dia, Super Condá. Eu estou muito contente por este momento gaúcho que está sempre na frente. Vou deixar meu grande abraço para toda esta gente. Um abraço do tamanho de Rio Grande, Peru e Belinha e Alemão. É o Trovador.
7: O Trovador do bairro Santo Antônio. Dizer que não está encontrando adversário. Senhoria Perezan... Sede Querência. O senhor é bom dia, boa tarde, boa noite. Só isso que ele manda. Grande Ari Perezan, Foi, acho que ele é ministro ainda lá da comunidade lá. Tá bom? Um abraço, Sori. Deixa eu ver aqui, vamos correndo a linha aqui. Bom dia, Francisco Melo, do Rodeio Chato. Só na escuta do programa. Um abraço aí, pessoal do Rodeio Bonito. Deixa eu ver. O meu amigo Johnny Camargo, dos Velhos Tauras, ele já tem aqui um boletim, eu já vou colocar no ar. Só deixa eu só correr a linha aqui. Bom dia, Perão. Estamos na escuta, como sempre. Toca aí uma marca do Zé Cláudio Machado. Mas com certeza já viu o seu Pereira, tá bom? Do bairro Santa Maria. Daqui a pouquinho tu vai com certeza. Deixa eu ver aqui. Johnny Camargo, que tem um programa aqui na Condado de manhã cedo, né? Às 5 da matina, né? Ele apresenta o programa dele, muito sucesso aí. Ele tá, mandou pra nós aqui o ar, vamos colocar no ar. Fala, Johnny, bom dia.
12: Alô, meus amigos da Condá FM, aqui quem fala é Johnny Camargo, do programa Galvão Farroupilha. Perão, muito obrigado pelo espaço que está nos cedendo, a gente sabe que é bastante corrido agora com essas mudanças durante esse período aí, os programas ficam tudo mais apertados, mas eu estou aqui com o Valcionir Xavier, que é um dos organizadores da festa do acampamento Farroupilha. A gente fala festa porque, entre outras coisas, também tem a parte que o pessoal se diverte lá. E aqui nós estamos agora no CTG de Condá, e ele gentilmente está com a gente aqui e vai falar sobre essa importância desse momento que está acontecendo aqui nesse momento. Bom dia.
13: Opa, muito bom dia Johnny, bom dia Perón. Muito obrigado pela oportunidade, né, de estar aqui hoje fazendo um pequeno comentário sobre o evento de hoje. Estamos aqui presente na chegada da Chama Crioula, que partiu lá de Rio Pardo, a lomba de cavalos, cavaleiros, o grupo de cavaleiros Chapecó, e chegaram ontem à tarde no CTG Herança Gaúcha, onde foram recepcionados, e lá pernoitaram. E hoje partiram pela manhã a pata de cavalo dali até aqui no CTG Índio Condá, e já pegaram chuva, já pegaram vento e estão vindo. E nós estamos aqui hoje para recepcionar esse pessoal, dar uma boas-vindas, né, porque realmente merece. E sair de Rio Pardo, lá no Rio Grande do Sul, com a Chama Crioula, para trazer para Chapecó, onde vai ser integrada com a chama que já temos lá no acampamento Farroupilha, mais uma vez. Isso é muito importante para a nossa cultura, essa centelha que veio lá de Rio Pardo, que se integra à nossa chama de Chapecó.
12: Nós estamos chegando aqui com eles agora, daqui a pouquinho, fazendo a chegada por aqui. E a gente, ó, já estão chegando aqui, a gente quer lembrar que a união das chamas são para fortalecer a chama de Santa Catarina. Mas, após chegar aqui, como é que continua, depois de chegar aqui no CTG de Condá, até chegar no Parque Farroupilha?
13: Durante essa semana, então, ela vai ficar aqui no CTG de Condá. Tem os guardiões dessa chama que vai ficar aqui diretamente, né? Essa chama não se apaga mais. Sim. E as entidades que quiserem receber uma centelha dessa chama, ou podem, durante essa semana, virem aqui para receber essa centelha, levar para os seus galpões, já deixar acesa, ou vai ficar até a data de 19 de setembro, aí depois de lá vai ser levado diretamente para o acampamento Farroupilha, onde já muitos tradicionalistas de nossa região oeste e até do sudoeste do Paraná vêm aqui retirar uma centelha, porque essa é uma centelha da chama que sai lá de Rio Pardo.
12: No dia 19 nós teremos a cavalgada.
13: Exatamente. Vai ter a cavalgada que partirá lá do alto da Avenida Getúlio Vargas, né? Atravessando a Avenida Getúlio Vargas, uma grande cavalgada, que chegará por volta das 17h30 horas lá no Parque Farroupilha. Hoje teremos uma recepção naquele momento, né? E será feita a abertura oficial e durante o momento que estará ocorrendo também o primeiro Festival Internacional de Chula. Diga-se de passagem que esse primeiro Festival de Chula já temos bastante inscrições, está crescendo o número. Isso para nós é muito importante, porque sendo o primeiro, o que se conseguir agora já é um grande sucesso.
12: Muito obrigado a você. Estamos aí, então, envolvidos com, nesse momento, a chegada da Chama Crioula em Chapecó. Obrigado, Perão.
7: Valeu, Johnny Camargo, homem do Galpão Farroupilha, aqui na Condado, das 5 às 6h30 da manhã, de segunda a sexta-feira. E o nosso acampamento Farroupilha começa, né, dia 18 e vai até dia 27. Na abertura tem Manu Lima na sexta, no sábado tem Walter Moraes, tem Monarques, tem Europrex, tem Chiquito e Bordoneio. tem Marenco, não, tá uma festança velha bagual. Um abraço, Johnny. Já deu pra ver que tu não tem preguiça, viu? Obrigado pela parceria aí, tá certo? Ó, deixa eu ver aqui que eu tô enliado nas bolhadeiras, só que tô indo louco de bem. Me diga uma coisa, Alemão Chimia, o senhor a semana toda deu o bolo aqui na rádio, tu acompanhava o doutor no salão do imóvel, foi fazer o que lá?
9: Tava assessorando o Alfredo Lang.
7: Tá, mas ele não tinha outro pra ir com ele? Não, nós estamos em 40 aqui no grupo.
9: Mas eu tenho uma procuração.
7: Ah, tá. Tu acompanhou ele lá nas empresas?
9: Enquanto ele não tá, eu o represento.
7: Tu representa ele?
9: Sim.
7: Mas tá dominado, então.
9: Dominado, certo. Inclusive, viu? Seguinte, agora eu quero falar uma coisa bem séria. Não que eu nunca fale.
7: Mas tu sempre fala coisa séria.
9: Mas o que tem de gente que ouve a gente lá?
7: É, né?
9: Ó, as imobiliárias, tá maior até a menor, todo mundo ouve.
7: Tu sabe que o Momento Gaúcho é o programa mais premiado, né?
9: É verdade. Uhum. Não, muita gente, viu?
7: Já recebemos assim, ó, três prêmios.
9: Três prêmios.
7: Sim, ó. Uma vez eu fui buscar lá no Chapecoense, depois foi o Chiro, mandei o Chiro Pompeu, mandei não, pedi, né? Chiro Pompeu foi buscar no de Itália, depois mandei o Chirozinho, aqui é do Chirozinho, vou ter que repetir, né? A Rosemê vai no alfaiate e alugou uma roupa. Então, calça preta, sapato lustro, camisa branca, a borboletinha preta na frente. Chega lá no restaurante, no evento, no caso, os garçons igual a ele. Sim, aí ele botou o pé na porta e o pessoal da mesa ali pela volta. Ô, garçom, vem cá, vai pegar a bebida pra nós, homem. Não, eu vim pegar o prêmio. Que? Pega, garçom. A ver se pode.
9: Parecia um pinguim.
7: Sim, mas daí eu te contar, mano. É, mas tá bom, então, o som do imóvel já tá acima da expectativa, né?
9: Não, já hoje, sinceramente...
7: Hoje é 27 mil, então vai passar dos 30 mil visitantes. Não,
9: estourou a boca de balão já, meu.
7: Aliás, Chapecó é o lugar das feiras, não adianta. É no Merco Agro, é do imóvel, é tudo que é feito em Chapecó, agora Expo Merco, é tudo casa cheia.
9: Agora, tu quer ver o reflexo de como eu tô fazendo bem pra esse programa, essa rádio?
7: E pra ti, não.
9: Não,
7: tá.
9: É automaticamente...
7: Então tá, vamos ver então.
9: Olha só, não tinha fone de ouvido aqui nesse estúdio. Eu fui lá e falei com quem?
7: Mas eu não uso o fone de ouvido.
9: Não, não, tu não, mas a gente precisa.
7: Tu falou com quem daí?
9: Bati lá na porta, Dr. lá, Lange. Alfredon.
7: Aí mandou vir fone novo.
9: Não existe mais esse negócio. A gente não tem mais fone lá, Alfredon.
7: Ah, é? Não falei, tinha? Não sei que eu não uso.
9: Ou o senhor arruma um fone ou então eu tô fora. Aí ele falou,
7: ah, não, na hora, até mais, é.
9: Aí ele
7: deu uma meia dúzia.
9: Não, ele falou, não, eu vou arrumar ali, ó, tudo novo, viu? Mas ele chamou, o Técio e falou, Técio, resolva.
7: Sim, ó. Quantos copos de café Milito toma por dia, louco?
9: Esse é o meu primeiro.
7: Pois é, mas você é um copo grande, né? Não é cafezinho? É, não,
9: uns 10.
7: Comprar uns 10, né?
9: Uns
7: gosta,
9: 10,
7: né? E Milita é Milita, né?
9: Não tem pra matar.
7: Então tá, vamos musicar?
9: Acho que sim,
7: vamos lá então.
9: Marca.
14: E pra quem não sabe o que é a pilcha do nego, é a indumentária do gaúcho, tchê.

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2: 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Ponto final. 11h20 da manhã, hora Café Milita, nós chimarrando com erva mate Rei Verde e erva mate Monarca. E a gauchada espetando a linguiça sadia com espeto. É aquela cachacita com iburano, que é coisa boa, né, Lemoximia? Deixa de bobagem, né?
3: É coisa boa, viu? Meu Deus do céu, eu tô tudo embolado.
2: Tu tá mais conhecido agora, né?
3: Não, agora eu tô...
2: Eu vou começar a ter que cobrar pra tu trabalhar aqui.
3: Não, eu tenho que ganhar mais.
2: Mas que ganhar se tu tá ganhando dinheiro nas costas do programa?
3: Não,
2: homem.
3: Isso é importante.
2: Quem que te conhecia?
3: Não, mas só que é o seguinte, olha, eu agreguei valor a esse programa.
2: É que nem um. Que nem um camisa 10 do time?
3: É, o camisa 10 do
2: time. E você dá bem com o patrão ainda, né?
3: Mas o que eu precisava eu tenho, que é o aval do Alfredon.
2: Tá, então faz o comercial do Marafão Gás.
3: É o seguinte, ó, tá quase na hora do meio-dia.
2: Puxa. Aí falando nisso, tu ficou tão impressionado com o empresariado que escuta o programa?
3: Escuta,
2: então não sabia?
3: Não, inclusive abraço é? O pessoal da JF Ferragens, distribuidora.
2: Detalhe, vamos lá, né?
3: Acho que vamos dar uma passadinha. Tecnicom.
2: Isso,
3: é no Salão do Imóvel.
2: Né, nós vamos lá detalhe, você no Salão do Imóvel. Vamos aqui, olha, pelas duas?
3: É, eu já vou estar lá dali a pouco.
2: Eu vou lascar uma costela primeiro, né?
3: Tá, claro, depois
2: tem que estar. Depois eu vou lá, se encontramos lá então.
3: Então nós se encontramos.
2: Então tá.
3: E tá aí o seguinte, lá o pessoal tá, ontem por exemplo, eu não conseguia terminar uma conversa.
2: Todo mundo, Lemão Chimia.
3: Me abordava.
2: Se tira o Chimia, tu tá morto.
3: Gritava, meu Deus. E grito, e eu desfilava. Aproveitava, tava autógrafo.
2: Então hoje nós vamos lá.
3: Não, tava matando pau.
2: Então se encontramos lá. Meta fecha.
3: Seguinte, ó. Tu que tá pronto pra fazer o almoço chá, eu sei que daqui a pouco vai terminar o caça. Eu sei que tá terminando, que a chama já tá bem baixinha. Então seguinte, ó. 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
2: Então tá. Me diga uma coisa, tu acorda com o Dr. Lang, tu vem quando quer, sai quando quer, como é que funciona? Pra mim saber que eu não... Tu vem quando tu quer, dando um exemplo pros colaboradores.
3: Não, eu tô dando um bom exemplo.
2: Tá, chega atrasado é um bom exemplo.
3: O bom exemplo é o seguinte, ó. O importante é que quando tu tá no lugar, tu tem que fazer o teu trabalho.
2: Tá, mas tu chegou atrasado.
3: Feito, inclusive. Mas aí
2: que eu agrego. Eu, então?
3: Se eu chegar e ficar 5 minutos ali, eu agreguei valor e eu já fiz a minha parte. Não, tá bom, sério, então. O Alfredo, ele gosta disso, ele gosta de gente que veste a camisa.
2: Tá, depois dessa, então, vamos colocar o comercial da nossa Mundial Autopeças?
3: Vamos botar.
2: Referência no sul do Brasil, vamos lá.
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0: 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Liga amanhã, porque agora o Dalprá já mandou áudio e tá no churrasco.
1: Bom dia, Perón. Tudo tranquilo, tudo na paz. Abraço a todos aí da rádio. Queria oferecer a música Tropeiro Velho para toda a minha família. Hoje estamos reunidos aqui no centro. Com chuva não dá para ir lá para beira do barranco, né? Grande abraço a todos, uma ótima semana. E sucesso, como sempre. Grande abraço, meu irmão.
0: Meu amigo Dalprá, não dá para ir lá à beira do rio, porque chove. Será que dentro da casa dele lá? Deve ter uns.
2: Ou deve ter um paranco que não sobe o cara. Não, depois.
0: Ele é bonito, imagina, tem que ser com o sol, né? Abraço aí, Dalprá. Tu é gente boa umas quantas vezes. 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
0: Ó. 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
0: Cadê a rapadura, homem? Não, a cachaça?
2: Aí tu já queimou na largada, viu?
0: Porque... É, nada, vamos lá, vamos orientar ele.
2: Né? É verdade,
0: e quando nós vamos lá, tem que ter os quitutes.
2: Um pastelzinho. Por exemplo, eu vou no meu barbeiro. Eu vou num barbeiro que lá tem pastel, goxinha.
0: Mas hoje é assim.
2: E café.
0: E avisar as empresas do Salão do Imóvel, que eu e você vamos visitar as empresas, tem que ter os quitutes, né?
2: Não tem, tudo.
0: Não, mas tu já avisou a Câmara de Tarde?
2: Não, já avisei,
0: tem então,
2: tudo.
0: Então tá.
2: Onde a gente
0: café
2: vai,
0: café milita.
2: Tem... Café milita, vai ter quitutes e
0: chope. Uma linguiça assadia, chope, quilce.
2: Isso.
0: Isso aí, então.
2: Inclusive, um abraço pro pessoal, é porque eles pediram, tá? Da SLS Tratores.
0: Sim, nós vamos lá então.
2: Estavam lá fazendo ontem um assado e dizendo, a gente ouve o programa.
0: É, mas pelo menos tem uma case aqui, né? Aqui bom, né?
2: Não, mas mas o pessoal tava se visitando lá junto com eles.
0: Estavam, né?
2: Estavam, porque eles são parceiros no fim.
0: Mas tem que ser, claro.
2: Não, mas daí eu tava passando e o churrasqueiro tava lá e gritou, vem aqui um pouquinho. Daí
0: chimia, velho. É. Chimia o Chu que te batizou, né?
2: O Chu.
0: Que ele só achou. Por incrível que pareça, tive uma requeira e mandei contratar o alemão chimia. Não, o alemão. E o Chu, coloca a chimia do lado. Ah, fechou, né?
2: Pronto, chimia. Alemão chimia.
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0: É.
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2: Olha!
0: Não, o homem não tem preguiça.
2: Então, agora é só pra completar, pastel.
0: Ah, sim, ele já está avisado, nós já avisamos aqui.
2: É,
0: senão vai levar choque, né?
2: Isso.
0: Tá bom? E aquele chimarrão com erva mate verde, rei verde e erva mate monarca, né? Ah, meu amigo Carlão, um abraço.
2: Ele tem a monarca lá?
0: E rei verde, se não
2: eu
0: tem lá,
2: comprar.
0: Nós vamos fechar a bodega?
2: Eu vou lá pecar.
0: Se não tem, vai ter.
2: Eu estou procurando.
0: Então tá, não, mas começou agora para assinar o programa, né, o Agenor?
2: Tá.
0: Erva mate rei verde.
2: Não.
0: E erva mate e monarca.
2: Então vamos pecar.
0: Então tá bom.
2: A monarca,
0: vamos pegar lá, sim.
2: Uma vez eu tomei a monarca numa visita que eu fiz.
0: Mas que visita? Você foi lançado agora?
2: Não, já tinha.
0: Não, começou agora.
2: Não, ela começou
0: contigo. Uma outra, então. Então tá, mas é isso aí. Tá fechado.
2: Tá bom.
0: Ô Ademir Gasperini, ex-prefeito de Chancherô, vindo nós. O Miri. Miri.
2: Grande,
0: é o Miri mesmo.
2: Miri,
0: é uma lata também.
2: Não,
0: de dormir
2: o bicho
0: criança,
2: velho,
0: né?
2: Olha, ele, O Miri...

0: Mire, velho, o bicho. Porque eu conheço um amigo dele, outro filho dele.
1: Sei
0: ele
1: se
0: é magro.
1: Não, mas transparente.
0: É magro, olha.
1: Ele é transparente. Valeu, Miri, obrigado. Miri,
0: gente boa, só o não, resto.
1: Umas quantas vezes?
0: Não, o Miri, velho.
1: O Nelson Neck, bom dia, Pena. Tô chegando na aparentada no Jardim do Lago.
0: Tu avisou ele? Tá
1: bom, 0800, chega no de repente, só visita os parentes.
0: Ele não avisa.
1: Ó.
0: O mas Nelson, claro que não. O Nelson Neck é lixeiro.
1: Ele pega não o parente no pulo.
0: Sim, eu nunca vi.
1: Sim. Olha lá, Nelson Neck, abraço aparentada aí no Jardim do Lago. O Tenório do lado do grupo Gambado quer ouvir batendo água com o Mareco. Um abraço, meu glorioso Tenório do grupo Gambato. Deixa eu ver aqui, César Augusto da Brasitel. Esse tá ligado na rádio de preso. Base, pessoal de Xaxim, nossa saudação aí, tá, base? Chope Lasberg. Que tal o Chope Lasberg? Deixa eu ver o Cleito Pereira aqui. Bom dia, Perão. Sentimento de trovador com porca véia. Ah, mas vai com certeza. Meu amigo Aldir, bom dia. Tu manda o áudio, mas é muito comprido, tchê. Lá na Plataneia Formosa do Sul. Na verdade, tá nos convidando pra uma lida de campo no fim de semana. Vamos ter que ir e dar um prejuízo pro animal lá, né?
0: Mas vai ter que se preparar.
1: Então, ele se prepara e tem os que tô.
0: É verdade. O pessoal que quer ouvir o áudio ali, é. Manda ali tipo 40 segundos.
1: Não, 20, 15 chega.
0: É, já chega.
1: Ô, Simone, seu Gomesinho do Figueira, estão todo mundo ouvindo o programa na trilha do Pitoco. Drilho daqui a pouco. Com certeza vai uma música do animal do porca velho.
0: Nós podíamos botar a música do Pitoco do Teodoro Sampaio ali.
1: Mas aqui não. É problema gaúcho?
0: Não, mas.
1: Tu já quer botar a música de alemão, né?
0: Ah, mas
1: tá, vamos. Tá, peraí, tu não quer?
0: Sim,
1: tá.
0: Queria.
1: E agora
0: muito,
1: sertaneja?
0: Mas podia.
1: O que que vai virar o momento gaúcho?
0: Tipo, tu já pensou ali, eu tô começando a
1: cantar. Teodoro Sampaio.
0: Só aquele canarinho que cruzou
1: na madeira, seu... Já pensou, tipo assim, não, Teodoro Sampaio é água no leite, boa de ouvir, né?
0: Sim.
1: Então tá.
0: Mas então vamos botar, vamos começar a fazer esse programa inglês.
1: Então, tá, mas tu se acalma por enquanto. Por enquanto tu só respira, tá bom?
0: É.
1: Só respira. Tu só respira por enquanto.
0: Alô, Alfredon.
1: Alô.
0: Alfredon.
1: Não, doutor Leque já vai ter filha minha no meu programa.
0: Não, eu tô ligando pra ele.
1: Mas
0: não,
1: pode ligar.
0: Tá. É o seguinte,
1: vai lá beijar a mão dele.
0: Eu tô. Eu aí é que eu vou resolver isso aí.
1: Tá bom. Áudio, Amor.
2: Fala, meu amigo Peron. Bom dia. Tudo bem? Como é que tá o amigo? Tranquilo? Bom dia, irmão Chimia, Belinha. Estamos aqui no rancho da hospitalidade, eu e minha prenda, dona Mercedes, e hoje queimamos assado, levantamos meio tarde, tchê.
0: Mas você é jovem?
2: Vamos lá pro Rio Grande Amado, chegamos, saímos de madrugada, ontem chegamos de madrugada, hoje, pá, chuva, buraco, neblina, mas chegamos, são e salvo. Cortaram a nossa de gaita, mas já estamos de pé, mateando, escutando esse melhor programa aí do sul do mundo. E o churrasquinho já tô preparando só pra agradar a patroa. Então mandar um abraço por aqui, Peron, pros seus ouvintes. Um abraço pro Valdair do Jardim América, pra família do Antônio Figueira, do Vanderlei Gabiati, pro Gaúcho ali que fala é nóis. E pro Nelson Neck. Forte abraço, Deus abençoe aí, tudo de bom. Que todos nós aí tenhamos um ótimo domingo.
1: Fica
2: com Deus, meu amigo, saudade.
1: Ele faz almoço só pra agradar a prenda, ele não come.
0: Não!
1: Não, só faz pra ela.
0: E o bicho velho, só que a mulher dele não deixa na mão nele, sabia?
1: Uhum.
0: É. O nome dela é Mercedes.
1: Sim, eu tive lá no. Tu conhece teve? Lá? Mas, coisa mais linda lá, o.
0: Olha, se tem uma coisa que.
1: O rancho da hospitalidade.
0: Se tem uma coisa que motorista que não deixa na mão é a Mercedes, caminhão.
1: Não, como que não? De que jeito, né?
0: Não deixa, motor pra qualquer.
1: Falando de caminhão, trabalho. O Miranda tá lá em Minas Gerais ouvindo nós.
0: O nome dela é Mercedes e ela é show de boi. Só que ele não come. Mentira, ele come.
1: Claro, pra agradar pra você é golpe claro. Dele. Porque eu fui lá na casa dele, fez um churrasco de patrão e tinha até linguiça pisgando na brasa. Que? A dona Mercedes só trabalhou.
0: Agora, ele falou ali, mandar um abraço pro Valdair, do Jardim América. O Valdair é lixeiro. Porque o Valdair, ele, quando é 15 pra meio-dia, 10 pra meio-dia, às vezes ele me manda a foto da churrasqueira cheia, já com a carne pronta. Ele não. ele olha o que preparamos. Eu falei,
1: tá
0: não,
1: bom,
0: mas comentaram, tá bora.
1: Tá bom, então. Vamos seguir o baile aqui, alemão chimia. Animal.
0: Vamos.
1: Deixa. Ô, meu amigo, o Dema mexe com um negócio com financeira, mexe com volume. O homem é só de milhões pra cima, então não é com nós o papo.
0: Não.
1: A gente é boa. Grande, Dema, obrigado pelo capricho, esposa. Então, certamente, ouvindo o programa, não vi sinal de fogo no Gico, Dema. Então, a tua esposa fazia alumão de gaçadia hoje, provavelmente, né? Diego Grando. Fala, Diego, comentarista da Condai FM. Vamos lá.
3: Bom dia, Perum e amigos ligados aí no Momento Gaúcho Tchê. Hoje, às 18 horas e 30 minutos, na Arena do Grêmio, tem Grêmio Chapecoense válido pela 25ª rodada do Campeonato Brasileiro. Chapecoense que nos últimos jogos vem demonstrando bom futebol. Ganhou o último jogo do São Paulo em casa 1-0, empatou o penúltimo jogo em casa 3-3 com o Bahia e vem numa crescente aí no campeonato. Tudo bem, ainda é a última colocada com apenas 14 pontos. Do outro lado, o Grêmio chega totalmente pressionado. Ontem ainda o Vasco da Gama ganhou seu jogo, foi a 25 pontos, empatou com o Grêmio em número de pontos, deixou a zona do rebaixamento. Então, para o jogo de hoje, é de suma importância que o Grêmio ganhe da Chapecoense. Não tem outra palavra, não adianta nenhum empate, tem que ganhar o seu jogo em casa, principalmente jogando contra o último colocado. Do lado da Chapecoense, não conta com o volante Camilo, principal jogador da Chapecoense, é emprestado do Grêmio, não poderia jogar em virtude de contratos, né? Mas também tomou o terceiro cartão amarelo. Foi esperto o Camilo. Mas para o jogo de hoje, torço muito que a Chapecoense continue com essa garra, continue realmente tentando buscar algo mais e quem sabe beliscar um ponto lá na Arena do Grêmio. 17 horas, a equipe Nota 10 entra ao vivo com a pré-jornada esportiva. Um abraço, Perum.
1: Valeu, Diego. Seu programa virou esporte também, Ademão Chimia?
0: Não, eu já tô. Eu vou abandonar.
1: Não, fala do Tolangue. Grande, Diego. Esse não tem preguiça. Um abraço, obrigado. Lange,
0: assim, ó. É demais de esporte.
1: É, nós vamos cortar um pouco.
0: Chega, Muguinho. Vamos
1: dar uma parada. Como sou colorado, hoje a Chape ganha do Grêmio, né? Tranquilo, jogo fácil. E o pessoal da churrascaria nativa. Meu divino, olha aqui, ó. Que é isso, gente?
0: Meu
1: Será que eu tenho que ir lá almoçar com eles?
0: Mas olha aqui, essa capinha de cortura ali, ó.
1: Mati, louco, homem. Pessoal da Nativa lá, mas tô assando o carne vindo do programa, mas você não tem o que fazer, ó. Dá uma olhada aí, ó. E olha aqui os acompanhamentos que veio. Nós tomamos, aqui, ó, alemão. Queijinho frito,
0: eles podiam, picanha. Até se eu conseguir um voucher pra mim, eu precisava levar a minha patroa.
1: Mas você vamos é uma lá, média não. Com mas ela. Olha aqui, homem. Obrigado, Edu. Ah, pessoal vindo nós lá na
0: churrascaria nativa. Mas quem que tá mandando?
1: O churrasqueiro?
0: É o churrasqueiro.
1: Churrasqueiro, sim.
0: Manda um abraço pro teu patrão, de repente ele pera.
1: Secretário Carraro, o que que houve?
4: Bom dia, Perón, bom dia, Alemão.
0: Bom dia.
4: E a todos os que estão na escuta desse maravilhoso programa de domingo aí, só passando para desejar um abraço a todos vocês e os que estão na escuta. E se puder tocar uma bem baguala aí dos monarcas, ficaríamos gratos. E sábado, né, Perón, um grande evento lá na Sete, na Fazenda do Prado, né, eu acho que o porco vai faltar carne, pelo tanto de convidados que vai ter lá, né, mas vamos lá ajudar, se sobrar carne, vamos fazer um salame também. Abraço.
1: Isso aí, cara, não, nós a Fazenda, nós temos recurso lá, viu? Se tu foi que bom, tu foi convidado, cara. Tu e o Meneghini, né? O Dema e toda essa tropa aí, tá bom? Deixa eu botar mais um aqui, vou chamar a música. Ô, grande Nadir de Farias, presidente da Confraria Musiqueira. Quinta-feira foi o lançamento, deixa eu ver, do terceiro Balseiros da Canção Nativa.
0: Foi onde isso?
1: Não, não precisa saber, foi aqui em Chapecó.
0: É, porque nunca...
1: Lá no Gapão, na Chimarrata.
0: Maragato. Ah, muito bem, obrigado pelo convite.
1: Não, mas tu é muito orelhudo. Áudio nobre.
5: Buenos dias, meu amigo Eloir Perón e toda a turma aí do programa. Passando aí, primeiramente, para te agradecer pela tua presença no lançamento do terceiro Balseiros da Canção Nativa de Chapecó. Te pedir desculpa se eu não pude dar a atenção que o amigo merecia. Mas tu sabe que era muito trabalho, né? Tá bom, amigão? Se puder atracar aí, sonho Balseiros aí, te agradeço.
1: De nada, Farias. Parabéns aí pelo sucesso aí do lançamento do terceiro Balseiros da Canção Nativa. O Alemão Chimel, por que tu não foi? Porque fui eu, foi o Bugio, foi o Caramore, o César da Luz, o Prado.
0: O meu telefone que tá tocando?
1: É, tá tendo agora no meu ouvido aqui.
0: Acho que é o teu ali.
1: O meu não.
0: Não é, mas o meu também não tá ligando ali. Tem alguém ligando pra alguém ali.
1: Vou botar o último, ó. Tem bastante, ó, vamos colocar mais um e vamos chamar a música. Fala, meu amigo Prado. Domingo assado nós temos festa na Fazenda do Prado, ó. Prado, vai eu, o Queto Meneghini, vai o Carraro. Uma turma grande, o prefeito Deval Grande, eu quero dar turma grande. E tu quer com nós ou não?
0: Eu ia.
1: Que barulho é esse? Parou.
0: Ah, quem tava ali?
6: Bom dia, Perão. Alemãozinha, tudo bem com vocês aí? Viu? Manda aquela música Cabelo Branco pra nós oferecer pro Dadal, pro Dr. Tales, pros nossos amigos aí de Xaxim. Beleza? Um abraço, tudo é bom.
1: Olha o prato, vamos ver o estrago na tua fazenda sábado aí. A vida de cabelos brancos, vamos lá!

0: Muito bem, Peron, voltamos e não voltamos com boas notícias, porque o Instituto Nacional de Meteorologia enviou às 15 para as 11 da manhã um alerta vermelho para tempestades em todo o estado de Santa Catarina, exceto os municípios que fazem divisa com o Paraná no Grande Oeste e a região norte do estado. Então, praticamente todo o Vale do Itajaí, Grande Florianópolis, sul do estado, Serra e quase todo o oeste catarinense estão neste alerta vermelho. Além de todos os municípios gaúchos que fazem divisa com Santa Catarina, todo o norte gaúcho, até um pouco antes de Passo Fundo, também está neste alerta vermelho. O que sustenta o Instituto Nacional de Meteorologia? De que estão previstos chuvas superiores a 60 milímetros por hora ou maior que 100 milímetros por dia, ventos superiores a 100 km por hora e queda de granizo. Grande risco de danos em edificações, corte de energia elétrica, estragos em plantações, queda de árvores, alagamentos e transtornos no transporte rodoviário. Esta, então, é a atenção de cor vermelha que foi entregue pelo Instituto Nacional de Meteorologia há poucos instantes. E importante citar que a Defesa Civil do Estado de Santa Catarina mantém para o oeste catarinense, para Chapecó, apenas o alerta amarelo, pelo menos até este momento. Qualquer atualização, nós vamos estar informando a vocês durante a nossa programação. Peron.
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10: 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Nossa, ó, quase meio-dia, homem, hora café, menina.
11: É hora de
10: pessoal degustando a linguiça assadinha, perdigão na brasa. 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
12: Perón, bom dia. Manda esse alemão aí fazer um mato com a erva mate raio verde aí. Gando em Sarandi, indo lá para Expo Inter. Escutando o Momento Gaúcho.
10: Grande, agendou da Erva Mate Reverde do País Punto. Mas aqui nós estamos já matando com a Erva Mate Reverde, né?
11: O picho velho mata pau esse ali, viu?
10: Será que o agendou já geneteou um touro mecânico?
11: Não, o senhor, ele... o picho velho, olha, tá louco.
10: Grande, agendou, um abraço. Vou viajar pra tal da Expo Inter, né?
11: Manda um abraço pra eles lá, diga que eu, esse
10: alemão
11: ano não tenho como ir.
10: Ano que vem nós vamos, né, alemão?
11: Ano que vem estamos batendo na marca lá na Expo Inter.
10: Vamos apresentar um programa de lá.
11: Quero
10: no
11: ir.
10: No domingo, assim?
11: Vamos começar a fazer itinerante.
10: Nós tu vamos sábado.
11: Tem, tu que tem feira por ali, ali aqui também na região, chama que nós vamos fechar um brique.
10: É, mas não é assim não, tu não se mete, tu não é chamado.
11: Não, mas...
10: Vai devagar.
11: Mas de novo, vou ter que... amanhã já tem uma. Ainda bem que amanhã eu tenho uma outra reunião com o Alfredão. Já vou botar isso aí na pauta.
10: Então tá. 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
10: 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Nós gostamos da comida, né?
11: Não, mas nós não vamos.
10: Então cobra mais caro de nós.
11: Isso.
10: Nós paguemos?
11: Eu
10: também
11: não
10: vou.
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10: 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Nós não vamos sair de lá, né?
11: Mas vamos comer igual.
10: Grande, polaco. Abraço.
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10: Tá bom. Seu Romeu Betti, presidente da Alfa, ouvindo nós aí para o nosso alegre.
11: Ô, seu Romeu Betti. Mas, seu Betti, olha...
10: O meu o quê?
11: O Romeu Betti. Oi, tu viu? Não, tá aí, esse dia eu tive que estar alisada. Eu fui num evento no qual o filho do Romeu tava lá.
10: Ah, sim, o Evandro
11: Betti? O Evandro, que é prefeito lá.
10: De Planalto Alegre.
11: E tá aí, eu olhei assim, mas eu tinha visto de longe. Né? E daí eu pensei, mas olha... Se botar um bigode, ele fica a cara do Romeu. E não tinha visto que era ele de longe.
10: Que filho de tigre nasce pintado,
11: daí,
10: né?
11: Daí ele chegou perto, daí eu falei assim, mas tu é o filho do Romeu, bicho velho. Daí ele disse, sim, meu pai, o Pedro. Daí eu falei, sim, então tamo em casa. Daí um abraço pra todos eles. Cheio de porra, viu?
10: Tá. O que o Genor mandou pra nós aqui, ó, velho?
12: Manda uma festa ali, o Alemão, falar ali com o Alfredão. E vamos fazer esses programas itinerantes uma vez.
11: Última vez.
10: Ô, metendo pra Expo Inter, o Agenor, ele não é enjoado.
11: Não.
10: Bem, Agenor, tu vai pra Expo Inter e o Alemão Chimia, vamos hoje lá no Salão de Imóvel no Rio dos Índios, né?
11: Pronto. Rio dos Índios, claro. Pronto,
10: resolveu o problema.
11: Então aí já marcamos pra depois já ir lá pra Albestre em outubro.
10: Não, o pé já tá
11: nossa
10: fechado.
11: Agenda já vai começar a ficar arrumada,
10: velho. Vai começar a fechar ela, né?
11: Exatamente.
10: Inclusive. A bateria falhou?
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11: Não, claro que sim. Inclusive, tu precisa, por exemplo, de uma bateria nova.
10: Sim, você depende de bateria.
11: Não, eu tô dizendo assim, ó, porque tem alguns caros que, por exemplo, tem umas bandejas da bateria que ele tava me explicando.
10: Sei.
11: Que ele é perito.
10: Bom,
11: então, tem umas baterias que, por exemplo, a bandeja é um pouquinho menor.
10: É.
11: Mas não que a bateria é menor, que vai ser menor amperagem. Ela vai ter 60 amperes, só que daí ela é pra esses caros mais novos.
10: Sim, claro.
11: Daí tu bota lá e ele consegue.
10: Tu vê o Agenor da Reverde, desconhece divisa. Vai lá na Espírito, ele vai levar Mate Reverde e Monarca. Homem é metido, né?
11: Não, ele é o bicho velho. E o que será que ele vai fazer lá?
10: Ah, vai genetear temporal. Que ele tem uma lata de domador de burro. Que lá não
11: pra
10: tem
11: doma. Pra mim, ele deve estar de olho em mais algum negócio.
10: Ah, provavelmente.
11: Tu não vai só
10: comprar algum reprodutor lá, claro, comprar algum gado, né?
11: Genética.
10: Pra fazenda, né?
11: Genética.
10: É, genética.
11: Claro, vai comprar genética.
10: Tá bom,
11: vai
10: então.
11: Comprar os bichos por origem, B.O. Mas eu, olha...
10: Bem, aqui tá tapado de recado. Vamos botar mais alguns aqui. Não tem como atender todo o pessoal hoje, infelizmente. Vamos lá. Vamos ver.
0: Inclusive, é ali, Peru.
10: Opa.
0: Até semanas próximas. Manda uma música aí pro Alemãozinho Chilinha.
10: Óbvio.
0: Conheço muito bem esse animal.
11: Ah, tem mais?
0: O Hugo e Diego.
10: Peço
0: Deus. Trabalhamos junto na reunida. Manda ele a música Porcos Malepados. Anima Piritinha. Ele abraço.
10: Ah, tu já trabalhou, alemão?
11: O Atemar Ostrowski.
10: Ah, tu já trabalhou, então?
11: O Atemar Ostrowski, graças ao Atemar Ostrowski, a gente que agora dá pra falar, porque agora já prescreveu, né? E agora tem uma condição melhor. Mas quando a Reunitas era aqui embaixo,
10: sim.
11: Ali no Maria Coretti, ali, isso, aí um dia... O banheiro tava complicado, viu? Mas pensa no banheiro ruim. E daí um dia o Atemar disse... não vamos fazer greve, que não tá para entrar nesse banheiro. E daí o Lídio de Marco, que era o chefe, que agora também já tá aposentado, eu e o Lídio falou assim, mas o que tá acontecendo? Mas entra ali para tu ver. E daí, daí, no fim das contas, ele bateu o pé e arrumaram o banheiro. E daí um dia pediram para daí o Lídio e chegou, e o outro, o Adolfo, e os chefes ali chegaram e pediram assim, o chefe falou assim, e daí, Etemar, o que que tu achou da reforma do banheiro, tá bom agora? Daí ele falou assim, agora tá para jantar ali dentro.
10: Jantar, ah, me leva mal. Parabéns pelo programa, Perão, na escuta aqui em Primavera do Leste, Mato Grosso, Solte Mate da Esperança. Ó, código 66. Valeu, Tércio. Pá, tá, que capricho,
11: rapaz. Tá onde, rapaz, que ele tá vendo?
10: Primavera do Leste.
11: Primavera do Leste.
10: Código 66, né?
11: 66, sim. Meu,
10: que tal? Esse
11: é o nosso povo do
10: Obrigado,
11: Sul.
10: Obrigado, Tércio. Viu, pro capricho?
11: O nosso povo do Sul que subiu pra desbravar lá.
10: Exato. Pro Mato Grosso. Essa figura, esse aqui é forte, ó.
13: Buena, buena, Perón.
10: Meu
13: Carlos Vieira, como sempre, batendo na marca. Eu vi que um amigo aí pediu o Zé Cláudio Machado. E daí já vou aproveitar o embalo e vou pedir também. Mata dois coelhos com uma paulada só. De bota e bombacha. Feito? Zé Cláudio Machado. Aquele abraço e tamo junto.
10: Carlos Vieira Chimarré, com erva mate reverde, espeta linguiça dia com espeto e não com arame, né? Deixa eu ver aqui. Áudio no ar, vamos ver.
14: Bom dia, bom dia, bom dia, Pedro. Alemãozinho, tudo jóia? É o alemão da barragem, aqui do Porto Xalana, Guatambu. Estamos aqui, vamos fazer uma pecuária, estamos tomando uma brama e curtindo a Super Gondá.
10: Alemão da barragem.
14: Gostaria de pedir e ouvir a música do José Mendes, Minha Biografia. Parece para toda a rapaziada que estão ligados aqui, tá bom, Pedro? Se for atendido, fico agradecido aí, ó. Um abraço e ó, tamo junto e misturado.
10: Daqui a pouco vai alemão da barragem, forte ele. Eu até cantar, rapaz.
11: Não, ele toma. Eu não consigo tomar brama.
10: Deixa eu ver aqui. Bom dia, já estão começando as campanhas políticas. Mas isso é normal, né? Vamos dar um abraço pro Nilson Nédio Potrick. Mas isso aqui é lei. Então tem 40, 40 dias, né, alemão?
11: 40 ali. Dias, se não desce, quando torna.
10: Tá louco. Ademir Coco, um abraço. Mauro do Carmo também, sintonia. Meu amigo Mauri Pé de Valsa, vamos lá.
15: Bom dia, Perón, alemãozinho, Belinha. Tudo tranquilo? E tudo certo. Estamos queimando um osso aqui. Ah, não, esse alemão, pelo amor de Deus. Pindinha, não acredito, Perón. Aí é complicado. Manda para nós, Perón, se possível, a fama de bagunceiro. Grupo Cordiona. Valeu, meu amigo. Grande abraço.
10: Valeu, amor. Obrigado pelo capricho. Vamos correndo a linha aqui. Deixa eu ver. Áudio no ar.
16: Bom dia, Perón. Bom dia, Alemão, Belinha.
10: Alemão.
16: Que é o Luiz de Santo Antônio. Gostaria de ouvir a música Tranco Bem Fandangueiro. E oferecer para minha. O pessoal que tá aqui em casa, que temos virando uma costela aqui na brasa.
10: Valeu, Luiz. O homem trabalha na nossa Eco Frigo, frigorífico da Bugio. Bom também. Vamos lá pro Colégio Agrícola.
17: Bom dia, meu amigo. Perón. Alemãozinho. Tá meio tarde hoje, mas o que é? Mandar um alô pra ele aí, ó. Mandar um alô pro meu amigo, ó. Meu compadre, Frederico Schwartz, lá no Porto Xalana. O Edson Schwartz também. E pro Laurinho Gilherme, lá na fazenda da Santa Vale, lá. Animado o programa de vocês, né? Muito 10, ó. Escutando. Ademir aqui do Colégio Agrícola.
10: Valeu, Ademir, do Colégio Agrícola ali no Borma, né?
11: Eu só não entendi porque que ele falou que eu tomei sarna.
10: Não, tu tá animado. Tá animado, rapaz. Áudio
18: Bom
10: no...
18: dia, amigo Perón. Belinha e o alemão Chiminha.
11: Bom dia.
18: Que o Abreu do Nonoai. Gostaria de pedir a música Balseiros do Uruguai. Aqui, estamos fazendo uma pecuária aqui. Meu pai, seu João. O amigo Dodi Mulinete, a Sandra, minha irmã, e a minha mãe, Ana. Se puder mandar para nós, eu ficamos agradecidos. Bom domingo a todos. Abraço.
10: Valeu, Adriano. Pessoal de Nonoai vai ao chasque de patrão. Viu, Adriano? O Agenor da Erva Mate Rei Verde e Monarca já passou por aí. Não precisa mais fechar, viu, o trânsito. Bom dia, Perão. Música Balanço da Vaneira, Darcy Apio, do... Palmital, grande Darcy, outro pé de valsa. Um abraço aí, Darcy. Bom dia, manda um abraço para a equipe Alfa bombeiro do aeroporto de Chapecó. Estamos de plantão, escutando.
11: Sim.
10: Cala a boca, eu tô lendo aqui, homem.
11: Mas tu é.
10: Mas que chato.
11: Mas tu não consegue se.
10: Tu tá que nem aquele que entrevistava os pisos a semana, aquela da Jornal Nacional, interrompia ou não podia responder a pergunta.
11: Mas tu não consegue fazer, prestar atenção ali no que tu tá lendo, e eu tava só elogiando eles.
10: Tá bom. Mas tu viu as entrevistas lá na sala do presidente? A mulher deixou terminar a encheção de saco,
11: mas
10: né?
11: Mas é de praxe.
10: Eles... Não, não é de praxe, não. Ele sim, ele sim.
11: A gente já viu ali como é que funciona. Tá.
10: Bom dia, então, Perão, equipe Alfa, bombeiro do aeroporto de Chapecó. Estamos de plantão, escutando o melhor aí, fazendo um porquinho frito na panela de ferro. E fala pro alemão Chimia que tá liberado pra ele tomar chope hoje. Então, tô lascado. O que é esse pessoal aí, equipe Alfa?
11: A equipe Alfa é
10: por os exemplo, voluntários, não?
11: É essa equipe, por exemplo, é o como é que é o alfabeto, como é que é? É um alfabeto fonético, que chama que a equipe Alfa, daí de tarde, por exemplo, é outra equipe que é a equipe B, que daí é Beta.
10: Ah, então tá.
11: Aí a equipe C é a equipe Charlie. Ah, eu entendo. Ah,
10: então tá. Áudio e chope liberado pra ti lá.
11: Mas pra ti também, tu vai ver, homem. É muito
10: então
11: chope, viu?
10: Áudio no ar.
19: Bom dia, Peron. Bom dia, Chiruzinho. Bom dia, Alemão. Bom dia, Belinha. Viu, Peron? Eu queria que tu mandasse os parabéns pro meu neto, João Victor Canabaro, lá mora lá na IFAP. E desejar um feliz aniversário para ele. Eu desejo os parabéns do vô Ademar Canabaro e da Jandira. E felicidades para ele. Que Deus abençoe esse guri, que eu amo muito ele. Muito, muito querido. Quero bem muito ele. E roda uma música boa pra ele lá. Tá bom, Pedrão? Obrigado, foi atendido.
10: Valeu, Canabar. Parabéns pro teu neto, completando o tempo. Louco de bem. Deixa eu ver aqui. Deixa eu correr a linha aqui, Alemão Chimia. Não, não, não me atrapalha, homem. Não me atrapalha.
11: Tô quieto.
10: Não me atrapalha aqui, deixa eu ver. Deixa eu me organizar, que aqui tá virado num tenório aqui, vamos lá.
20: Tarde, Perão, o irmãozinho, Sabelinha, Adelinho, Sabelato. Estão aqui na escuta do programa. Eu pedi uma música aí, Lamento de Pobre, desse pro bar lá no Zarroço. Tá bom, um abraço.
10: Abraço, Adelino, pessoal da Serraria Reata. Lamento de Pobre pro amigo, agora tu me trincou a coeira. Deixa eu ver, meu amigo Valcito Taborda. Esse é um guapo sem luxo, dizer de alemão, tô lidando numa boia engordadeira. Forte ele, né? Um abraço aí, Taborda. Seu Nero mandou áudio muito comprido, mais de um minuto, gente. Barbaridade, deixa eu ver aqui. Deixa eu ver aqui. Vamos correndo a linha aqui. Quanta participação, alemão Chimia. Deus, Olívio.
11: Era eu, hein, Chicali?
10: É você, né?
21: Bom dia, Perão.
10: É você,
21: bom
10: né?
21: dia, alemãozinho. Bom dia, Belinha. Bom dia, Chiru.
11: Manda aí.
21: Que esteja já recuperado. Estamos aqui na escuta do seu programa. Aqui tem um cunhado meu de Porto Alegre, viu, Jorge? E a Ivonete, minha cunhada. Estamos queimando uma pecuária aqui, ó, meu Deus do céu. Você como bota? Sempre, escutando o Perão. Manda um abraço aí pro Valdomiro Garcia também, que tá escutando aí, que mandou um chasque pra mim aí. Forte abraço pra ele, pro seu Antônio, patrão do CTG, sangue de farrapute, mas que barbaridade. Um forte abraço pra vocês todos aí, todos os ouvintes do programa aí.
10: O Valdeiro é amigo do Carlão, da Agropecuária Chapecoense.
11: O que eu falei?
10: O quê?
11: 12 horas ele manda que tá fazendo a carne. Não manda antes pra gente não ir visitar ele.
10: Não, mas claro, esperto, né? Esperto, né? Vamos ver aqui, áudio no ar.
22: Bom dia, Peron, bom dia, Belinha, Alemão. Estamos aí na escuta do programa aqui no Colina do Sol, da IFAP. Toca aí para nós, Oração do Pescador. Com, se não me engano, é Nelson Tavares. Toca aí para nós curtir, oferecer para todos os pescadores aí do Rio Uruguai. E para nós curtir hoje, estamos aí esperando o rango, atrasou um pouquinho hoje, mas estamos aí na escuta, Perão. Um abraço, Guilmar, aqui da IFAP.
10: Abraço, Guilmar. Atrasou por quê, São Bosco, quando tá pronto?
11: Né? Não, mas domingo não...
10: Vamos bater domingo, na marca?
11: A parte, pô, do domingo, eu gosto de churrasco assim, ó. Não precisa todo mundo sentar na mesa pra comer.
10: E vai lascando, vai com essa assadinha, tá?
11: Conversa, tariçada, senta um pouco, levanta, vai lá, vira carne, tira a lasca e ó, vamos comer.
10: Ah, viu, Nico, teu avô Tino Bressan mandou um abraço pra nós aí. Forte ele, né? Ele foi músico muitos anos, hein? Prof dos bons. O avô dele é músico.
11: Tem que panda
10: aí. Tu também é músico ou não? Ele foi, tiga. Ele fazia meio carreira solo,
11: tu
10: né?
11: Tu sabe, ele tinha uma panda? Tinha uma panda?
10: Como é que é o da banda da...
1: Ele tinha a banda com o Chiru também.
10: Como?
1: Eles tocavam juntos, mas eu não sei se ele tinha uma banda ele mesmo.
10: Ali cantou nos Vaqueiros, tudo que conjunto, né?
11: Alô, velho. Né?
10: Tino Bressan.
11: Tino Bressan.
10: Tá.
11: Eu, o Martins podia fazer uma reunião. Eu, Bressan e o Willi Paul Putman.
10: E o Chiru Pompeu.
11: E o Chiru Pompeu.
10: Agora tu chama a música, então.
11: Vamos de música e tá ali um pouco a gente de volta.

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8: 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Meio dia e meio já, pessoal degustando a linguiça Sadia, lascando uma costela, cachacita com iborana e ouvindo o momento gaúcho, tchê, bom também. Bom também, melado com água. Matias já é medido, hein? Chique do último, né, Belinha? 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Então os empresários vai ter a honra de receber hoje à tarde lá no Salão do Imóvel, eu, o Alemão Chimia e o Ayrton Prado. Não, aí deu. Não, mas estão sobre, tu viu como nós temos o prestígio e audiência, Nicolas? É, pra nós ir lá, tem uma porção lá, nos aguardando lá com quitute e café milito e erva mate reverde, viu como é que é as coisas? 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Ah, um abraço, seu Tasca. Tá aí na chácara lascando aquela costela e ouvindo a nossa programação. Seu Tasca é daqueles índio velho que tem veia musical, né? 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
2: Bom dia, Perão e Alemão Chimia. Eu, se puder, roda aí pra nós com Nilton Ferreira, aguaceiro. Eu ofereço para toda a equipe aí da rádio e o André de Lázaro, que está sempre dando uma previsão do tempo. Um abraço a todos aí. Uma vez que tiver um tempinho, eu vou até aí pegar um autógrafo do Alemão Chimia, que ele está famoso, né?
8: É, o programa está deixando, viu, Luiz? Deixando o Alemão Chimia famoso, Luiz de Lima. Falou em Nilton Ferreira, quinta-feira ele fez um baita do show no lançamento do terceiro bolsista da Canção Nativa lá. O presidente da Dia de Farias, da confraria, foi feliz em convidar Nilton Ferreira. Foi um espetáculo, né?
9: Barbaridade. Com certeza.
8: É, foi um espetáculo. Deixa eu ver aqui, um abraço pro Alcides Copes. Obrigado pelo capricho, Alcides. Vai ficar muitas músicas para nós tocar, viu? O pessoal não entende, hoje não tem como. Tá complicado aqui. Deixa eu ver aqui, vamos atender mais um pessoal aqui, se dá tempo, tá? Grande Ari Papes, homem.
10: Bom dia, Pedro, bom dia. Ótimo programa aí, tudo Santa Pai de Deus aí. A turma estão na escuta aqui, todo mundo. Eu botei uma picanhazinha pra nós dar uma sapecada aí.
8: Tal, hein?
10: Já falta só a cachaça comemorando, daí também uma cervejinha.
8: Mas Ari, que luxo esse teu retrato aqui, me deu até vontade, pá. Tu me botou uma pressão agora. Um abraço, Ari Papes. Vai na Sadia lá, né, velho? Áudio.
11: Opa, Perão, bom dia. Tamo indo pra um almoço, um costelão no CTG Rancho da Saudade, Nova Itaberaba. É na terceira edição da Cavalgada Independência. Hoje com troca da patronagem lá também. Onde vai assumir o novo patrão lá, o Celso de Lima, o Juca entregando. Vamos estar junto entreverado lá com o pessoal.
8: Valeu, Milton Tomazini, grande amigo nosso, gente buenacha por demais. Manda um áudio na hora aí. Vamos ver.
12: Ô, meu amigo Perão, bom dia, tudo certo? Estamos aqui fritando um torresmo, uma banha aqui, que caminha um pouco, ontem deu 200 quilos. Tá eu e meu vizinho aqui fritando torresmo e assando uma costelinha aqui, escutando o programa. É o Vieira, tudo bom, Perão, pra vocês aí.
8: Valeu, Vera. Luxo de domingo e pra família toda, tá bom? Meu amigo Favete, um abraço, verdureiro, dizendo Alemão, eu achei engraçado. Sim, engraçado, dinheirista e guela de João Grande, né, viu? Abraço aí, Favete. Cesarei dá o prato, tá me lidando os casboy, hein? É lá, índio, velho, já vamos tocar tua marca aí, tá? Cesarei dá o prato, guapo sem luxo. Um abraço, amigão. Obrigado pelo capricho aí. Vamos correndo a linha aqui que tá... Meu amigo, o Poeira me botando pressão. Na verdade, ele e o Capitão Gancho estão me botando uma pressão terrível aqui com as boias, hein? Ai, variedade. Obrigado, Poeira. Ontem joguei uma bocha graúda lá com o Cid lá, Poeira. Dei aula pra ele, né? Ô, meu amigo, pessoal do Arranca Tampa. Caxambu aí, o Caixa. Obrigado aí pela audiência, amigo velho. O Ezequiel da Kielce fazendo aquele churrasco e tomando aquele chope Kielce. E me botando pressão. Ah, então tá bom. Doutor Nélio, vamos lá, especialista em direito.
13: Buenos dias, Taura do Rádio. Buenos dias, Alemãozinho. Lidando aí com a pecuária, estamos com visita hoje aqui, o compadre Minati, a comadre Mari, que são lá de Concórdia. Vieram filar uma boia hoje aqui, né? Agora temos que se virar. Que tal tocar aí pra nós a Estância da Água Santa? Um abraço e bom domingo a todos.
8: Doutor Nélio, parabéns por ter comprado o Minati de Concorde, que veio no lugar certo, porque ali você tem os quitutes, né, doutor? Um abraço aí, tá bom? Se der tempo, tocar a música com certeza, tá certo? Meu amigo Fumiga!
14: É, mas Perão, como é que tá, meu amigo? Estamos com dois retes aqui ligados ao teu programa. Manda um abraço aí pra família Decarne. Estamos com a visita aqui. A dona Salete Decarne tá aqui almoçando hoje aqui em casa. Estamos botando uma costela no fogo, daqui a pouco já pronto. Um abraço, meu querido. Um abraço aí do Fumiga.
8: Abraço, Fumiga. Família Decarne. Pai, ó, meu respeito. Formiga daquelezinho de ovelho que tu não cozinha na primeira fervura. E ele tem bota, né, formiga? Tu tem bota. E geneteia touro mecânico também, né, formiga? Tô sabendo. Áudio no ar. Touro mecânico, essa é boa.
15: E aí, Perão, tudo certo? Fernando aqui do Chaxim. Estamos aqui no sítio Toca da Onça, escutando o momento gaúcho e sapecando uma costela de porco na brasa. Positivo? Um abraço aí e tudo de bom. Bom domingo.
8: Valeu, Nando, Chaxim. Viu, formiga? Eu queria ver você genetear um touro mecânico. Tu vai voar pra cima que nem tatu faqueado, viu?
16: Meu ah, Deus, mas que esse programa é só conversa. É, podia rodar uma música uma hora
8: daqui
16: dessa.
8: Daqui a pouco vai. Ô, polaco do molho bom.
17: Bom dia, Perão, tudo certo? Ah, então, só fazendo uma revisão aí. A marmita econômica é de tamanho pequeno, né? Porém, ela vem com quatro misturas e mais uma carne, né? Um porco, uma carne de porco, uma carne de frango, né? Frita, assada e molho. Aí a marmita pequena, né? Acho que a gente tem a normal, é R$18. Que daí a marmita pequena, ela vem normal, ela vem com mais mistura, vem com duas carnes, duas proteínas, bem surtida, né, bem cheia. Então essa marmita econômica, ela é uma marmita que no máximo dá meio quilo de comida, são 500 gramas de comida, que é aquela marmitinha assim para aquela pessoa que não tá com muita fome, ou de repente tá com o dinheiro meio curto aí, né, dá para dar uma lograda no estômago, né. Então é só para nós deixar bem claro que a marmita econômica é do tamanho pequeno, porém com quatro misturas e uma carne. A marmita pequena, normal, é R$18 daí, com duas carnes e uma quantidade de mistura a mais daí. Beleza? E hoje vamos pedir aí aos domingos com o Walter Moraes, se der tempo. Fechou o pastel?
8: Fechou o pastel, polaco. Grande abraço, tá um sucesso e tanto, é o nosso molho bom aqui em Chapecó. Barbaridade. Então tá. Tem música por aí, Nicolas Neto, do grande músico Tino Bressan. Vamos lá.

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2: Inglês é com Nilo Toze, ponto final, barbaridade, uma da tarde já, Nicolas, vamos encerrar?
3: Eita, mundo, essa é importante.
2: Então vamos agradecendo o patrão lá de cima que nos deu um costado. E assim, a ferro e a fogo, cumprimos com mais uma etapa aí da nossa jornada. Tomos indo porque nós somos da raça mansa e topamos qualquer parada, hein? Amanhã, 3:30 da tarde, estaremos de volta, Rio Grande, velho.

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0: Aê, buongiorno, buongiorno, amici. Muito bom dia para você que está ligado aqui na Rádio Condá 98.9. Está começando mais uma edição do programa de música italiana do Gringo. Aquele programa que já virou tradição para quem gosta de música, cultura e, é claro, daquele jeitinho italiano que faz a gente lembrar da família, dos nonos, das nonas e dos bons tempos. Um grande buongiorno para o Papa, para a Mama, para os filhos, para o nono, para a nona e também para os nossos amigos de quatro patas, porque o cachorro da família italiana também participa da reunião. E pode ficar tranquilo, mesmo que hoje você esteja ouvindo uma voz diferente por aqui, o espírito do programa de música italiana do Gringo continua o mesmo. Nosso querido gringo está temporariamente afastado dos microfones durante o período eleitoral, mas deixou uma missão importante: manter viva a música e a tradição que fazem parte da nossa história. Por isso, você que está jogando aquela canastra, aquele truco depois de um churrasco com seus pais, com seus avós, aumenta o volume do rádio e venha viajar com a gente pelas músicas italianas, polonesas, alemãs e também pela boa música cabocla da nossa região. E já sabe, aqui tem música para recordar e assunto para dar risada. Adiamo! 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E atenção, você que mora no bairro Verderte, EFAP e na Araras. A comunidade Santa Rita de Cais, do bairro Verderte, promove o primeiro baile de casais, dia 19/9, no salão da linha Simoneto. Animação com João Carlos e Mauro. Não deixe de participar, você que mora na Grande Farp, no Verdete e na Araras. Dito isso, sem mais demora, vamos agora com duas músicas italianas.

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E sem mais demora, D'Alavante com La Procession, uma música polonesa e uma música italiana.

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Muito bem, e aí pessoal, gostaram das músicas? Tocamos agora uma música polonesa e uma música italiana para não perdermos o costume aqui no programa de música italiana do Gringo. Gringo que está afastado por causa do período eleitoral, mas não se preocupem, assim que encerrar as eleições, ele retorna com o melhor da música italiana. 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Pois bem, da Lavante com La Procession, agora uma música alemã e uma música italiana.

0: Olá, Nicolas Bressanha, você que acompanha o La Domenica deste domingo. É um prazer poder falar contigo, Nicolas, mas infelizmente não sobre assuntos bons, porque eu tenho que atualizar aos ouvintes da Condá a recente previsão, o recente alerta vermelho emitido às 10h20 da manhã de hoje pela Defesa Civil do Governo de Santa Catarina para tempestades em todo o Grande Oeste do Estado. São tempestades abrangentes, com alta possibilidade de destelhamentos, danos na rede elétrica, queda de árvores e alagamentos. Com relação à chuva, ela ganha força ao longo do dia de hoje e também do dia de amanhã, resultando em volumes significativos. Nós temos alerta laranja para alagamentos e enxurradas em toda a região. E o que realmente deve preocupar a população nas próximas horas, pelo menos até às 8 da manhã de amanhã, é o risco altíssimo de tempestades, que venham acompanhados de muitos raios e muito granizo, rajadas de vento que podem chegar a 60, 70 km por hora. Então a instabilidade ganha força nas próximas horas, a chuva deve ocorrer de forma intensa, volumosa e persistente, e além disso, a questão de a precipitação ser bastante alta, podendo variar entre 150 a 200 milímetros, dependendo do município da região oeste. Para São Miguel do Oeste e municípios vizinhos, além do extremo oeste, vai chover um pouco menos. E a previsão de acumulados é bastante dinâmica, portanto, fique atento aos alertas da Defesa Civil e à programação da Condá FM para que nós venhamos atualizar as previsões mais precisas de curtíssimo prazo ao longo do dia de hoje e também do dia de amanhã. Há possibilidade de elevação dos níveis dos rios no extremo oeste do estado nos próximos dias. Isso ocorre porque parte dos rios escoam em direção ao Rio Uruguai, então já fica também o alerta para a possibilidade de alagamentos das áreas costeiras ao Rio Uruguai, em Águas de Chapecó, São Carlos, a partir já da noite deste domingo e da madrugada de amanhã. Qualquer dúvida ou ocorrência, ligue ao 199 da Defesa Civil ou ao 193 do Corpo de Bombeiros. Mais informações a qualquer momento ou em cliquerdc.com.br. Abraço, Nicolas.
1: Muito obrigado pela participação, André. Pessoal, vamos estar atentos a essas notícias que o André nos traz. Sempre importante, você que mora numa região perigosa, que a Defesa Civil já alertou, alerta vermelho para toda a nossa região, tome cuidado, considere se precaver um pouquinho melhor, porque realmente chuva não é brincadeira, nós vimos o que aconteceu lá no Nepal recentemente. Pois bem, sem mais notícias tristes, vamos agora com mais uma música italiana.

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6: Muito bem, amites, muito obrigado por nos acompanharem, estarem aqui conosco. Infelizmente, o nosso tempo se encerra agora e o Décio Bonner já está conosco para trazer os sucessos da Condá. E eu agradeço a você que esteve aqui conosco, ouvindo o melhor da música italiana, o melhor da música polonesa e alemã. Muito obrigado por estarem ouvindo o programa de música do Gringo. 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E muito bem, pessoal, obrigado por estarem conosco, ouvindo essas músicas italianas. Ficamos agora com mais uma música cabocla e uma música italiana, como de costume, para encerrarmos o programa. E depois, Décio Bonner trazendo os sucessos da Condá.

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2:09, estamos iniciando pela Condá 98.9, mais um sucesso da Condá. Hoje até às 5 horas da tarde, na sequência tem pré-jornada com Marlon Luiz e 6:30 da tarde, Grêmio e Chapecoense, certeza de uma vitória da nossa Chapecoense. Uma boa tarde a todos do Décio Bonner, do Nicolas, do Natan, do Lucas, da turma aqui da Condá 98.9. Muito obrigado aí para vocês que estão sempre acompanhando aqui a programação da Condá 98.9. Músicas que marcaram época, vale a pena ouvir de novo. Você ouve aqui na Condá 98.9. Domingo é dia de você descansar, relaxar e ouvir uma boa música. É aqui na Condá.

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0: Faltando 28 minutos para as 3 horas da tarde hoje, o programa Sucesso de Condado até as 5 horas, depois na sequência pré-jornada com Marlon Luiz, e 6:30 da tarde tem equipe Nota 10 com o jogo do Grêmio Chapecoense e vitória da Chape. Quero mandar um grande abraço aos amigos que estão enviando mensagem aqui na... para participar aqui no 3361-3110. Leonardo Ramos, grande abraço, meu amigo. Muito obrigado, sempre junto com a gente, ligado aqui na Condá 98.9. Abraço também aqui para o nosso amigo Daniel, da Girardi Materiais de Construção. Grande abraço, Daniel, para você, para a família. Uma ótima semana. Muito obrigado e sempre participando do programa aqui da Condá. Mauro do Carmo, Mauro Elvis, muito obrigado também, sempre junto com a gente, ligado aqui na Condá. Abraço também aqui para Guilherme Matos, Maria Matos, pessoal do Bairro Líder. Muito obrigado, a gente vai dando a sequência das músicas aí, tá ok? Abraço também aqui para o nosso amigo Nero. Grande abraço, muito obrigado e sempre junto com a gente, ligado aqui no Sucessos da Condá. Quem está ligado também aqui, pediu música... Abraço para Luiz Eduardo e Lane Sport. Vou dar a segunda música e vai para o Luiz Eduardo e Lane Sport. Muito obrigado, Estênio Chapecó, ligados e ouvindo aqui o Sucesso da Condá. Silvio Carlos Breda. Silvio, grande abraço, meu amigo. Muito obrigado por estar sempre junto com a gente aqui na Condá 98.9. Odair Paz, Urutu Bateria, Sônia Pietra, aquele abraço. Odair Fiel, sempre junto com a gente, acompanhando aqui o Sucesso da Condá. Já vou ouvir aí a sua mensagem. Muito obrigado aí, né, por você estar sempre ligado com a gente aqui na programação aqui da Condá 98.9. Abraço também aqui para o pessoal lá em Nova Lima, Minas Gerais, Roberto Júnior e família. Muito obrigado aí, sempre acompanhando aqui a programação aqui da Condá 98.9. Quem está ligado aqui também pediu uma música, o Leonardo Ramos. Eu vou rodar agora então. E vou dar antes então uma vinheta que o Dema gravou na época da Super Condá M610. Música bonita, fez sucesso, você ouve aqui.
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1: A música Stand By Me, Fique Comigo, de Ben King, 1960, e regravada por John Lennon em 1975, um sucesso sem dúvida nenhuma, e que Lady Gaga recentemente gravou e está cantando nos seus shows. Stand By Me, Fique Comigo.

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3:06, a boa música da Condá 98.9, até às 5 horas. Na sequência tem pré-jornada com Mário Luiz e 6:30 com a equipe Nota 10. Acompanha todos os lances do Grêmio e Chapecoense. E já tem palpites aqui, né? Nosso ouvinte aqui enviou palpite aqui de 3-2 para o Grêmio. Grande abraço aí então para a nossa amiga, sempre ligada aqui na programação aqui da Condá 98.9, Undina Machado. Grande abraço, Undina. Muito obrigado. Ela acredita que é 3-2 para o Grêmio. Vamos ver então o jogo de partida às 6:30. Já vai ter uma ideia de como é que vai ser. Abraço mais uma vez para o Mauro do Carmo, tu nos acompanhando direto aqui. Paulo César Fortes, aquele abraço, meu amigo. Muito obrigado aí por estar sempre junto com a gente todo domingo aqui, ligado aqui no sucesso da Condá. Eu quero mandar um abração aí para a Marisa e para o Max da Vox Brasil e para todos os colaboradores da Vox Brasil. Eu estive conversando com o Max esta semana e eu vou dar esse comercial, uma chamada aqui, tem o Chapecó no coração.

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2: Então, conversando com o Max, esta gravação Tem Chapecó no coração foi gravada há 26 anos atrás. Então é uma música que quem roda hoje, até hoje, é a Condá 98.9. É uma música sempre atualizada. E eu comentei com o Max que ainda Condá, a gente ainda roda aqui na nossa programação. Isso foi gravado então há 26 anos atrás. E para 2027 tem novidades aí que o Max está desenvolvendo aí para uma versão nova, atualizada, do Tenho Chapecó no Coração. Eu tenho certeza que tem todos os ouvintes que estão nos ouvindo, tem Chapecó no coração. Quero mandar um abraço agora também para o nosso amigo Valmir. Grande abraço, Valmir. Ligado aqui no sucesso da Condá. Põe aqui, Grêmio 2, Chapecoense 0. Estamos indo bem aqui, viu, Valmir? Grande abraço, Valmir. Abraço também mais uma vez para o Luiz Eduardo e Lene Spor. Muito obrigado e sempre junto com a gente, ligados aqui na Condá 98.9. Boa tarde, escuto todos os dias Rádio Condá, Peron, Chiru, Pompeu, músicas boas. E acompanho também aqui o sucesso da Condá, Ibrahima, Serena, Tiziane. Abraço então, dona Ibrahima, Serena, Tiziane e família. Uma ótima semana, muito obrigado e estar ligado aqui com a Condá 98.9. Hoje vai dar chape na arena do Grêmio, com certeza, também esperamos, né? Tenho certeza, porque o Grêmio está se preparando aí para a Copa do Brasil e deve colocar, jogar aí o pessoal do Daniele D'Alberto. Grande abraço, meu amigo Daniele D'Alberto. O jogo do Grêmio é a Chape 2-2, empate. Nosso amigo aí, Daniele D'Alberto, aí dando sugestão, dando palpite 2-2. Abraço também. Vamos que vamos, né? O pessoal está apoiando aqui a Chapecoense, mas o pessoal, vamos torcer aí que dê uma virada boa aí, né? A Chapecoense aí neste domingo aqui. Pedindo uma música aqui também, já vamos rodar aqui também na sequência. Temos 3, 4 pedidos aqui, então a gente vai rodar aí na sequência aqui da programação. Abraço para o Marlon aqui de Chapecó. Música bonita, atendendo o pedido do pessoal lá do Bar Líder, Maria Matos. Grande abraço para os amigos que estão sempre junto com a gente na Condá 98.9.

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0: Faltando 25 minutos para as 4 horas da tarde, a boa música dá com dá até as 5 horas. Na sequência tem pré-jornada com Mário Luiz e 6:30 da tarde, Grêmio e Chapecoense, vitória da Chapecoense. E vamos então com o boletim lá do Salão do Imóvel, com o nosso colega jornalista aqui, André de Lazari.
1: Olá, Décio Bonner, e a você que acompanha os sucessos da Condá nesta tarde de domingo. Continuamos aqui, diretamente do stand do Grupo Condá de Comunicação, no Salão do Imóvel e na Teccom, no último dia do evento. Estamos aguardando já os números finais de público e de vendas, que serão divulgados em coletiva às 5:30 da tarde. Nós vamos estar apresentando a íntegra dessa coletiva logo após o futebol, logo após a transmissão do jogo entre Grêmio e Chapecoense, por volta de 9:15 da noite. Nós também vamos estar apresentando aos ouvintes mais detalhes sobre o evento, sobre o fechamento do evento, durante a nossa programação de segunda-feira. Se você quiser tirar uma foto com Eloir Peron Motaura do rádio, ele está aqui comigo no stand. Também temos colegas da Clube, da Oeste Capital, todas as rádios juntas e misturadas. Estamos no pavilhão 2, no pavilhão da Teccom, entrada e estacionamento gratuito, e os portões fecham às 8:30 da noite neste domingo. Fecha um pouco mais cedo, elas fechariam às 8, mas tem o jogo da Chapecoense. Então, muitos estandes vão transmitir o jogo da Chape. Se você quiser assistir em um estande, você vai poder. Vários telões de LED distribuídos pelo parque. E então, 6:30 da tarde começa o jogo. Terminando o jogo, se encerra o período de exposição. Logo mais, voltamos com outras informações, Décio.
0: Obrigado aí, meu amigo André de Lazari. E a feira está muito bonita, valeu, quem passou lá gostou, e com certeza foram realizados grandes negócios, encaminhados grandes negócios para o futuro, né, aqui da construção civil aqui de Chapecó. Chapecó é uma cidade, como diz a música lá, tem o Chapecó no coração, né? Então o pessoal que vem aqui se apaixona por Chapecó, e com certeza quem foi na feira gostou. Música que vai para o nosso amigo Hélio, da Street Auto Center. Depois vamos rodar na sequência uma aqui, uma música bonita, que vocês vão ver em primeira mão aqui na Condá 98.9, primeira vez que vou rodar. E depois vou rodar uma música para o Luiz Eduardo, que pediu uma música, e também vamos localizar e vamos rodar para o amigo Luiz Eduardo e Elaine Sport.

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4 horas e 7 minutos a boa música da Conda 98.9 até as 5 horas. Na sequência tem pré-jornada com Marlon Luiz. E 6:30 da tarde, Grêmio e Chapecoense, um baita jogo da Chapecoense hoje com o Grêmio, as maiores torcidas aí do Brasil. Quero mandar um abraço aí para o Clóvis Concato, Deise Bonner, ouvindo aí o sucesso da Condá, nosso amigo Hélio da Street Auto Center. Abraço mesmo para Eurico Silveira Júnior, Osmar Grando. Aquele abraço, meus amigos, muito obrigado aí, sempre junto com a gente na programação da Condá. Pessoal do Airvox Clube Chapecó, Rafael Toso, Ednei Santinho, Orsino da Kombi, Guilherme Rodrigues, Toca da Coruja, Caetano, aquele abraço. Abraço aí para o Daniel Toso, lá da Cordilheira Alta, Rafael Caldarte, um grande abraço para vocês. Aderbal Bilhar, da Britagem Bilhar, aquele abraço, meu amigo. Odair Paz, Urutu Baterias, Sônia, Pietra, aquele abraço.

Abraço para vocês. Abraço também aqui para o pessoal Nelson Kronbauer, ligado também aqui no Sucesso da Condá. Abraço aí para o pessoal que está junto com a gente, o Rui Minoso, Sadi Minoso, Saul, pessoal que está sempre acompanhando a programação aqui da Condá. João Ciota, Sadi Ciota, aquele abraço também para os amigos aí que estão acompanhando a nossa programação. Jair Peliza, da Alzira, a família, grande abraço aos amigos. Jair Peliza, saudades, semana vou lá passar, visitar os amigos aí. Grande abraço, meu amigo Jair Peliza, da Autoelétrica Baterias Lipasa, também ligado aí nos sucessos da Condá. Nosso muito obrigado. Joana Tonin, Cleiton, também ligados aí no sucesso da Condá. Abraço também aqui para o pessoal que está nos acompanhando, Leonardo Remos. Grande abraço, os amigos estão nos acompanhando direto aqui na programação da Condá 98.9.

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Faltando 27 minutos para 5 horas da tarde, daqui a pouco tem pré-jornada aqui na Condá 98.9. 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Seu Adolfo Romero, aquele abraço, meu amigo César Paulo, César Filho, aquele abraço para vocês. Quero mandar um abraço também aqui, pessoal que está sempre ligado com a gente, aqui nos acompanhando, nosso muito obrigado. Não podia deixar de registrar aqui os sentimentos da família Batiston, nosso amigo Amaury Batiston, toda a família Batiston, pelo passamento do Alce, o Alcimir Batiston, o Casca. Nossos sentimentos aí, Amaury, para você, para seus irmãos, para a família, para Débora, Lucas, o Léo, nossos sentimentos mesmo. Alce Mir Batiston, como ele era conhecido como Casca e também chamavam de Alce. E o Alce, ele foi piloto de kart, quilômetro de arrancada, participava dos esportes motor, sempre foi um apaixonado pelo esporte amador. Nossos sentimentos então, Amaury Batiston, para você, para a família, né? E força e fé. Estamos juntos aí, irmão. Abraço também ao Celar de Biasi, o Carlos Pilati, pessoal que está sempre ligado aqui no sucesso da Condá. Quero mandar um abraço aqui também, pessoal que está enviando mensagem aqui. Olá, Des, viajando e curtindo o melhor programa de rádio. Seus ouvintes, Ari José Roman e Sandra Maria Alberti. Muito obrigado de coração, você estar sempre junto com a gente, ligado aqui no sucesso da Condá. Abraço mesmo para o Eugênio de Souza, do bairro Líder, sempre junto com a gente, ligado aqui com a família, ouvindo o sucesso da Condá. Grande abraço, Eugênio de Souza, para a família. Uma ótima semana para todos vocês. 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
2: Muito bem, Décio Bonner, voltamos aqui do 20º Salão do Imóvel da 2ª Teccom, aqui no Parque de Exposições da EFAP. Eu estou com a Rayane, o Gabriel, a Sandra e o Antônio. São todos da mesma família?
3: Não.
2: Não?
3: Não, nos encontramos por acaso
2: Se
3: aqui.
2: Se encontrou por acaso, Rayane, só que veio aqui duas calopsitas, não por acaso, na mochila. E elas estão à exposição do público com a Rayane usando essa mochila e a parte de trás... É, toda em plástico transparente para as pessoas verem as calopsitas ali vivendo o domingo. Como é que foi essa história, essa ideia?
3: Então, qual é o seu nome? André?
2: André.
3: Então, André, basicamente é o seguinte, já existe esse estilo de mochila, né, transparente. Hoje em dia, para os cachorros, gatos, né, de transporte, geralmente elas são de um tamanho maior, mas a gente encontrou uma adaptação, a gente sempre quis, né, andar com essas mochilas, né, para passear com eles em volta, né, eles também acham muito interessante essa questão. Então a gente acabou encontrando na internet um modelo muito interessante que seria mais pequeno, voltada para eles, junto com algumas adaptações, né, que era a questão aqui do puleirozinho de madeira que a gente usa para adaptar ali nessa mochila, a gente coloca. Algumas outras coisas a gente encontrou também em volta e com um jeitinho, com uns arames, algumas coisas a gente fez adaptações que eles conseguissem tomar água. Tem um coxinho deles bem tranquilo também. Tem até uma escadinha para eles conseguirem subir na lateral e ficar confortável para eles, para se sentir confortável ali enquanto a gente visita, aproveita e eles aproveitam também, né?
2: Que bom, é uma ideia bastante bacana e que está chamando a atenção do público aqui no corredor em frente ao nosso estande. Muito obrigado por ter vindo e por ter contado essa história pra gente. Uma boa tarde para vocês e é isso aí, Décio Bonner. Ainda tenho mais informações. A outra notícia não é tão boa, Décio. Alerta amarelo de curtíssimo prazo para temporais isolados a todos os municípios do Oeste Catarinense que fazem divisa com o estado do Rio Grande do Sul até as 8h20 da noite. Esta é uma informação que acaba de chegar da Defesa Civil do Governo de Santa Catarina. E nós estamos monitorando as previsões das próximas horas. Então, este alerta amarelo é para risco moderado a forte para raios, rajadas de vento, granizo e alagamentos nos municípios que fazem divisa com o Rio Grande do Sul, aqui no Grande Oeste de Santa Catarina. Vamos continuar aqui informando direto do Salão do Imóvel da Teccom. E depois do futebol, a transmissão na íntegra da coletiva de prestação de contas da feira, por volta das 9h15 da noite. Décio, uma boa tarde, um abraço a ti e aos ouvintes.

Nosso muito obrigado, então, a doutor Ricardo Basso, doutor Marisete Basso, que estão sempre junto com a gente, ligados aqui no Sucesso da Condá. Grande abraço para vocês, saudades dos amigos. Abraço também aqui, pessoal que enviou mensagem aqui no 3361-3110. Abraço aí para o Marcelo Guido Tramontini. Grande abraço, meu amigo Marcelo. Abraço aqui também, mais uma vez, aí para o Eugênio de Souza, do bairro Líder. Nosso muito obrigado. Francisco Copete, estou dando rolê na avenida, eu vim da 98.9. Nosso muito obrigado de coração, meu amigo. Abraço também aqui para o nosso amigo Sandro. Grande abraço, amigo Sandro, ligado aqui no Sucesso, que mandou uma foto aí do dial do seu rádio. Leonardo Ramos, mais uma vez, aqui abraço. Carlos Pilati. Quero mandar um abraço também para o Gabriel Dalberto. Gabriel Dalberto, motorista de táxi, também sempre ligado aqui nos Sucessos da Condá. Grande abraço aí para você que enviou mensagem aqui para nós no 3361-3110. Abraço aí também, mais uma vez, para os amigos que estão sempre junto com a gente todo domingo, sempre onde esteja, onde estiver, nossos amigos Ari José Romã e Sandra Maria Alberti. Grande abraço para vocês, mais uma vez, nosso muito obrigado.

0: Muito bem, Décio Bonner, voltamos aqui do 20º Salão do Imóvel da 2ª Teccom, aqui no Parque de Exposições da EFAP. Eu estou com a Rayane, o Gabriel, a Sandra e o Antônio. São todos da mesma família?
1: Não.
0: Não?
1: Não, nos encontramos por acaso
0: aqui. Se encontrou por acaso, Rayane, só que veio aqui duas calopsitas, não por acaso, na mochila. E elas estão à exposição do público com a Rayane usando essa mochila e a parte de trás... É, toda em plástico transparente para as pessoas verem as calopsitas ali vivendo o domingo. Como é que foi essa história, essa ideia?
1: Então, qual é o seu nome? André?
0: André.
1: Então, André, basicamente é o seguinte, já existe esse estilo de mochila, né, transparente. Hoje em dia, para os cachorros, gatos, né, de transporte, geralmente elas são de um tamanho maior, mas a gente encontrou uma adaptação, a gente sempre quis, né, andar com essas mochilas, né, para passear com eles em volta, né, eles também acham muito interessante essa questão. Então a gente acabou encontrando na internet um modelo muito interessante que seria mais pequeno, voltada para eles, junto com algumas adaptações, né, que era a questão aqui do puleirozinho de madeira que... A

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3: Aqui, veio aqui duas calopsitas, não por acaso, na mochila. E elas estão à exposição do público com a Rayane usando essa mochila e a parte de trás toda em plástico transparente para as pessoas verem as calopsitas ali vivendo o domingo. Como é que foi essa história, essa ideia?
4: Então, qual é o seu nome? André?
3: André.
4: Então, André, basicamente é o seguinte, já existe esse estilo de mochila, né, transparente. Hoje em dia, para os cachorros, gatos, né, de transporte, geralmente elas são num tamanho maior, mas a gente encontrou uma adaptação, a gente sempre quis, né, andar com essas mochilas, né, para passear com eles em volta, né, eles também acham muito interessante essa questão. Então a gente acabou encontrando na internet um modelo muito interessante, que seria mais pequeno, voltada para eles, junto com algumas adaptações, né, que era a questão aqui do puleirozinho de madeira, que a gente usa para adaptar ali nessa mochila, a gente coloca algumas outras coisas, a gente... encontrou também em volta e com um jeitinho, com uns arames, algumas coisas a gente fez adaptações que ele conseguisse tomar água, tem um coxinho deles bem tranquilo também, tem até uma escadinha para eles conseguirem subir na lateral e ficar confortável para eles, para se sentir confortável ali enquanto a gente visita, aproveita e eles aproveitam também, né?
3: Que bom, é uma ideia bastante bacana e que está chamando a atenção do público aqui no corredor em frente ao nosso estande. Muito obrigado por ter vindo e por ter contado sua história para a gente. Uma boa tarde para vocês e é isso aí, Décio Bonner. Ainda tenho mais informações. A outra notícia não é tão boa, Décio. Alerta amarelo de curtíssimo prazo para temporais isolados a todos os municípios do Oeste Catarinense que fazem divisa com o estado do Rio Grande do Sul até as 8h20 da noite. Esta é uma informação que acaba de chegar da Defesa Civil do Governo de Santa Catarina. E nós estamos monitorando as previsões das próximas horas. Então, este alerta amarelo é para risco moderado a forte, para raios, rajadas de vento, granizo e alagamentos nos municípios que fazem divisa com o Rio Grande do Sul, aqui no Grande Oeste de Santa Catarina. Vamos continuar aqui informando direto do Salão de Imóveis da Teccom. E depois do futebol, a transmissão na íntegra da coletiva de prestação de contas da feira, por volta das 9h15 da noite.
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6: 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É assim que as coisas continuam para a equipe Nota 10. Hoje a narração é de Cleiton César, reportagem Drayton Gaboardi, comentários de Beto Bendito, mesa de áudio Nicolas Bressan, coordenação da equipe Nota 10 de Cleiton César e eu, Marlon Luiz, por aqui, sempre desejando a você uma ótima tarde. Somos orgulhosamente a equipe Nota 10. Vamos de imediato chamar ele, Drayton Gaboardi, o nosso repórter. 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E aí, Drayton, seu destaque e o seu boa tarde.
7: Olá, muito boa tarde para você, Marlon Luiz. Boa tarde, ouvintes da nossa pré-jornada esportiva. Os meus destaques de hoje vai para aí a nova contratação da Chapecoense, Trata-se do volante Rosivan, que agora veste o manto da Chapecoense, também para Bruno Matias, que assume a posição de titular no lugar de Camilo, que cumpre suspensão. E também aí pelo lado do Grêmio, né? Diego Caíto e Noriega são desfalques. E também a venda do Gabriel Mack ao Porto. São os destaques para hoje, Marlon.
6: 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Beto Bendito, seu destaque e o seu boa tarde, Betão.
8: Muito boa tarde, Marlon. Boa tarde, colegas da equipe Nota 10, a todos que estão em nossa companhia. O destaque é a Chapecoense em busca da terceira vitória. Enfrenta um Grêmio que, vendo o empate diante do Internacional pela Copa do Brasil, joga em casa, provavelmente terá alguns desfalques também, poupará alguns jogadores devido à importância que tem o jogo durante a semana. Não que esse jogo não seja importante, porém, a Copa do Brasil tem um valor muito maior nesse momento para as equipes que estão com problemas financeiros.
6: 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Agora o Corinthians renovou com o Depay, né? E aí acontece o quê? Uma grana gigantesca. E a bola foi tocada, né, do Santos, tô vendo aqui Santos e Corinthians, e a bola pegou no bico da chuteira do Depay e ele virou o tornozelo. Aí vou contar uma coisa, num passe que o cara errou, pegou no bico da chuteira dele e ele vira o tornozelo. Rapaz do céu, olha o que é o futebol. Vamos ver no que vai dar, né? Porque ele renovou aí uma bagatela mais uma vez com o Corinthians, né? Além do... o Corinthians ia pagar 70 milhões pra ele, mais um pouco. Era melhor renovar com o cara do que pagar tudo que ele tinha direito. Mas o futebol, Beto, tá caro, né, Beto? Tá muito caro, Beto.
8: Tá um absurdo, né? O presidente do Corinthians, na verdade, ele foi que meio que coagido, né? Ele foi encurralado e obrigou, meio que obrigado a renovar com o Depay. É um grande jogador, não resta dúvida que é um grande jogador. Porém, a situação financeira do clube e dos clubes brasileiros hoje, você tem que ter um pouquinho mais de responsabilidade. Mas enfim, mas uma situação que me chama a atenção é como será que foi recebido o Cuca, técnico do Santos, né, na Neoquímica, né? Porque quando o Corinthians anunciou a contratação do Cuca o ano passado, se não me engano, né, a torcida enlouqueceu e não quiseram o Cuca por causa daquele...
6: Sim, o episódio fora do país.
8: Episódio, né? Fora do país. Mas engraçado, né, que a hipocrisia é tão grande e essa torcida também tem memória curta, que outro jogador que jogou no Corinthians em outras épocas, o Henrique, que também, inclusive, foi ídolo do Corinthians, lá, zagueirão, marcou época no Corinthians, também estava envolvido no caso de Berna na Suíça junto com o Cuca. Então, eram três jogadores, Cuca, Eduardo e o Henrique. E aí esse jogou tranquilo no Corinthians, ele foi ídolo do Corinthians e tal, e o Cuca pagou o preço, né?
6: É verdade, é quando eles escolhem alguém para Cristo, Beto, sempre foi assim, o futebol também tem isso, né? 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Drayton Gabardi, vamos começar os trabalhos sempre nas reportagens. Chega aí, meu irmão.
7: Vamos lá então, Marlon. Para começar, vou trazer a fala do Rafael Lacerda em sua coletiva desta semana, onde ele fala como a Chapecoense deve, após a vitória contra o São Paulo, se postar diante do Grêmio, na Arena do Grêmio, jogando fora de casa. Vamos ouvir aí, Rafael Lacerda.
9: Eu sei que muitas vezes, por exemplo, A gente faz um jogo no início do jogo contra o São Paulo equilibrado, né? São Paulo com mais posse, e depois que a gente faz o gol, e vou te dizer, a gente não baixa o bloco. O São Paulo que nos empurra para trás. Né? Talvez o Lacerda lá de trás, lá da época do Caxias, quando tá ganhando São Paulo de 1-0, eu tiraria um atacante e colocaria um volante, colocaria um zagueiro. Só que, cara, a qualidade do outro time ela é tão grande que não adianta eu botar mais um volante, mais um zagueiro, eles vão nos empurrar para trás e a gente não vai conseguir agredir eles. Agredir, que eu digo, atacar, né? Então a gente, por exemplo, a gente tira um atacante, o Dila, e eu coloco o Garcês. Por quê? Porque eu não posso chamar o adversário para trás. Eles já vão me empurrar naturalmente. Então, como que a gente se prepara, assim, para te deixar bem assim, bem claro? A gente vai lá e vamos ver o que o jogo vai nos apresentar. Ontem, tu estava no CT, né? Eu vi te vir lá. Ontem a gente treinou organização defensiva, com transições. Hoje, no treino de hoje, a gente vai trabalhar organização ofensiva. Nós vamos ter a bola, nós, organização a partir... Eu divido o campo em três fases, né? Primeiro, segundo, terceiro. Hoje eu vou trabalhar organização de primeira fase, a partir do tiro de meta, organização em segunda fase e terço final do campo. Hoje nós vamos trabalhar muitas questões, eu ia falar que nós ia trabalhar, mas que é coisa que a gente vê do Grêmio, a gente vai trabalhar movimentos ofensivos hoje aqui. Porque eu não planejo... Cara, eu não me lembro, na minha carreira, assim, eu não me lembro de eu trabalhar uma equipe só para vir jogar reativo. Eu tenho que preparar a equipe para todos os cenários. Porque tu imagina se eu... Não vai acontecer, mas tu imagina se eu preparo a equipe só para ser reativa, marcar em bloco baixo, e o Grêmio, que eu sei que não vai acontecer, pega e dá a bola para nós. E aí? Aí eu não treinei na semana. Então, assim, cara, o que eu quero? Eu quero que a gente tenha uma postura agressiva na marcação, que quando tivessem a bola, seja competitivo, organizados, que os jogadores consigam fazer o que a gente pede nos treinos, que a gente pede nas palestras, que quando a gente roubar a bola a gente seja vertical e quando a gente tem a bola, porque a melhor maneira de tu marcar esses adversários de qualidade é tu ter a bola. Porque quando tu tem a bola, né, o adversário está mais longe do nosso gol. Então, a gente trabalha todas essas situações e a gente vê o que o jogo vai desenhar. Né? Não sei, é muito difícil, que a gente não sabe o que o Grêmio vai querer nesse jogo. Vai querer a vitória, mas não sei, em termos de estratégia, vai repetir o time que vem jogando no Grenal, vai mudar o time pensando no outro jogo que ele tem do mata-mata, mas a gente vai fazer o que o jogo desenhar para nós fazer. Mas isso a gente não pode perder, a nossa competitividade. Eu acho que a gente mudou o espírito, né? Um time mais intenso na marcação, um time mais forte nos duelos, nos confrontos, e que com a bola, quando dá para jogar, vai jogar. A gente já fez isso, né? A gente vem fazendo gols, né, cara? A gente fez 2 gols no Santos, a gente fez 3 gols no Bahia, a gente fez gol no São Paulo, então nossa equipe está conseguindo ofensivamente também produzir. Mas tem que produzir mais.
7: Rafael Lacerda fez essa leitura para saber como, também não sabe como que o Grêmio vem para esse jogo de hoje, até porque o Grêmio está também na Copa do Brasil. Mas o Rafael Lacerda continua em sua coletiva falando sobre as possíveis mudanças do time da Chapecoense para enfrentar o Grêmio neste jogo de logo mais 18h30. Vamos ouvir.
9: Pode ser que tenha mudança na nossa equipe, não defini ainda. E o lado bom da coisa é porque hoje a minha dúvida é porque eu estou com boas opções. Né? E a gente vinha antes jogando com, digamos assim, com uma trinca de volantes, mesmo que não eram volantes que vinham jogando ali, como é o caso do Fernando, né? E a equipe estava com uma sustentação muito boa. No último jogo eu não utilizei, apesar que o Dylan, no último clube que ele estava jogando, ele vinha jogando como médio, né? Ele não vinha jogando como ponta, ele vinha jogando como médio, e eu utilizei ele mais como ponta nesse último jogo. Então, a gente ainda está estudando, eu estou tentando decidir, eu preciso decidir. Até ontem eu tive um treinamento lá no CT que foi muito bom, a gente conseguiu fazer variações de sistema, variações de atletas, e até a hora do treino à tarde, que é o último treino nosso, antes da viagem, eu preciso definir a equipe, mas na minha cabeça já tem uma... Já me brilhou assim, o que eu penso de time ideal. Não vai mudar muito do último jogo, mas provavelmente deve ter aí 2 ou 3... mudanças para começar o jogo contra o Grêmio. Pode ser que tenha mudança na nossa equipe, não defini ainda.
7: Enfrentar o Grêmio nessa tarde é com o goleiro Anderson Heitor pela direita, a dupla de zaga com Doma e Cauã Faria, Bruno Pacheco pela esquerda, Bruno Matias surgindo como titular mais uma vez, como volante, Iago Felipe, Giovani Augusto e Dylan Borreiro no meio de campo. No ataque da Chapecoense, Marcinho e Túlio Eduardo é o provável time da Chapecoense, Marlon.
6: Tá certo, Drayton Gabuardi, sempre tudo sobre a Chapecoense, passa por ele. Ouvimos atentamente o Lacerda e tem indagações aqui a fazer com
10: 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Beto, ele não sabe o time que vai colocar em campo ainda, é claro. Nesse momento ele já sabe, mas nessa hora que ele falou na coletiva ele não sabia, mas já estava brilhando os olhos dele, inclusive ele fala isso. Qual sua expectativa? Não importa os nomes, mas o que você espera da escalação do Lacerda, Beto?
8: Bem, o Lacerda é um técnico que, apesar de ter chegado aqui ser um cara desconhecido, mas ele provou que ele tem coragem. Ele fez muita coisa que outros treinadores não tiveram coragem. Ah, mas a coragem ele teve porque ele está tendo a coragem porque a Chapecoense já está rebaixada. Eu não sei, mas o bom treinador é aquele que mostra atitude e que não se importa com o que os outros falam. E ele, até o momento, ele conseguiu uma vitória, bem verdade, mas pelo menos ele conseguiu montar um time mais equilibrado. Um time que sofre um pouco menos e que também consegue propor um pouco mais o jogo, consegue ter um pouco mais posse de bola. É, como eu falei, é um time mais organizado. E quando ele fala em algumas mudanças, a primeira é porque o Camilo não está à disposição. Ele tomou o terceiro e por problemas contratuais ele não pode, ele pertence ao Grêmio. Na direita, ele também tem uma dúvida entre o Tubarão e o Heitor. Porém, eu acredito que devido à atuação do Heitor no segundo jogo dele, foi melhor que o primeiro, talvez ele opte por dar mais uma oportunidade ao Heitor para dar mais rodagem, minutagem, para o Heitor se encaixar. Porque não é muito prudente você ficar mudando muito e não dando rodagem ao jogador, porque o Tubarão também jogou poucas partidas e teve uma lesão. Aí no meio de campo ele tem o Bruno Matias, que deve ser o substituto de imediato do Camilo. Aí tem o Iago Felipe, o Giovanni Augusto, aí vem a dúvida, Borreiro. A estreia do Borreiro ele deixou muito a desejar. Lembrando que o Borreiro, quando ele teve o destaque, que ele apareceu para o futebol, a função dele era outra, a posição era outra. Jogava pelo lado esquerdo como um atacante, puxando para dentro. E o destaque maior dele foi por ser velocista, um pouquinho mais de velocidade, e bater bem para o gol, né? Puxar para a perna direita e bater. No jogo aqui, como ele falou, que lá fora ele vinha jogando mais ou menos nessa função, cara, ele não foi bem. Primeira jogada ele já quase que entrega um gol, aí ele não se encontrou mais na partida. Então, ali deve surgir uma dúvida, se vai com ele ou de repente ele coloca o Rossi, que o meu entendimento ali poderia ser o Rossi, que é um jogador que busca bem a bola, chega lá na frente. Então, ele tem dúvidas boas e tem dúvidas ruins. As boas, por exemplo, é quando Pacheco e Fernando, Tubarão e Heitor. Mas a ruim é, Borreiro, foi uma contratação que chegou, não deu muito, no primeiro jogo não deu um bom resultado. Então essa é ruim, porque aí ele tem que colocar de repente o Rossi, né? Ou ele vai arriscar, ele vai dar preferência, vai tentar insistir no Borreiro. Então vamos ver aí o que vai acontecer. Eu, no meu entendimento, colocaria o Rossi. Colocaria o Rossi, que é um jogador que vai para cima. De repente, na precisão do Grêmio precisar ganhar o jogo, o Rossi pode ser mais útil que o Borreiro. Mas vamos ver. Ele está trabalhando, mostrando que conhece o grupo e que sabe o que está fazendo.
10: Tá certo, Betão. Vamos lá. O nosso inserção política agora obrigatória. Voltamos já. Não sai daí.
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8: 5 horas 28 minutos, pré-jornada esportiva na Condá FM. Jogos em andamento nesse momento. O Corinthians vai perdendo em casa para o Santos. 1-0 Corinthians, e o Flamengo vai batendo o Botafogo também no Maracanã por 1-0. Ontem já teve jogos nessa rodada. Teve o Atlético Mineiro vencendo Vitória por 2-1. São Paulo bateu o Bragantino por 2-1. Vasco venceu o time reserva do Cruzeiro por 3-1. Hoje pela manhã, um jogão. O Atlético Paranaense empatou com o Fluminense em 3-3. Foi um jogão de bola, e ainda faltam os jogos para fechar a rodada: Mirassol e Palmeiras, claro, Grêmio e Chapecoense, Bahia e Inter, e é claro, amanhã, Remo e Coritiba, fechando essa 25ª rodada do Campeonato Brasileiro. 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Continuando aqui, Beto, ele também fala dos treinos, que os treinos que a gente faz são agressivos também. Não somos somente um time reativo.
9: Oh, o resultado é dentro de campo. Você vê o time da Chapecoense, que não fica somente apanhando. Ele, o mais organizado, ele sabe sofrer. Porém, ele também, hora ou outra, ele vai para cima. Ele tenta agredir o adversário. Ele cria oportunidades. Tanto é que contra o próprio Bahia, Chapecoense fez 3 gols. Poderia ter saído até, de repente, com a vitória, né? Quando São Paulo criou oportunidades também, saiu com a vitória. Então mostrou que, claro, contra São Paulo foi mais o primeiro tempo. Segundo tempo, lógico, com as mudanças, alguns jogadores cansaram. E ele tem um banco melhorado que no início da competição. Porém, ainda não é a altura do time principal. Então, é lógico que vai cair um pouquinho a intensidade e a qualidade do time no segundo tempo. Mas mesmo assim, ele se mostra um time bem postado e um time que também busca o gol. Então me agrada esse trabalho do Lacerda até o momento. Muitas vezes se fala, ah, mas são técnicos que vêm, não tem bagagem, isso, aquilo. Mas todo mundo teve um começo. É bem verdade que tem milhares e milhares de treinadores, ex-jogadores, que foram grandes jogadores, por exemplo, e não deram certo como treinadores. E se você olhar o histórico, os grandes treinadores também não foram grandes jogadores. Então eles têm um começo. E para mim, eu avalio muito quando o treinador, ele tem coragem. Porque aquele treinador que tem coragem, vou citar o Luxemburgo, enquanto ele tinha coragem de enfrentar os adversários, ele se sobressaiu, ele foi um cara que teve destaque. Depois que ele entrou no jogo dos outros treinadores, ficou com medo de perder o cargo, ele acabou sendo um treinador comum, e o Luxemburgo

0: que se apagou. Então, assim, ó, o Lacerda, guardadas as proporções, é um técnico que está começando, acho que é o primeiro, acho não, é o primeiro trabalho mais importante da carreira dele, mas se ele tem um perfil de ser um cara corajoso e que não se importa com as críticas. Então, que siga esse caminho, que faça pela convicção dele, que não se deixe, de repente, por auxiliar ou por pitacos de um ou de outro, se desvirtuar no meio do caminho. Tá? Ele começou bem na Chapecoense, as vitórias não estão vindo, mas o torcedor tem um entendimento da real situação do elenco da Chapecoense. Mas mesmo assim, ele montou e está organizando o time da Chapecoense.
1: Confirmou.
2: Confirmou. Daqui a pouco quero perguntar para o Beto, que ele também fala na sua coletiva, que estamos produzindo porque temos peças. E o Beto sempre bate naquela tecla que a Chapecoense não tem um bom ataque. Mas a Chapecoense acaba de confirmar o seu time para enfrentar o Grêmio. 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Drayton, confirmou, Verdão?
1: É, o técnico Rafael Lacerda confirmou sua equipe. Goleiro 98, Anderson. 5 para Heitor. 3, o capitão Eduardo Doma. 21 para Cauã Faria. 91, Bruno Pacheco. 16, Bruno Matias. 88, Iago Felipe. 10 para Giovanni Augusto. A novidade, 31, Garcês. 7 para Marcinho. E 9, Túlio Eduardo é a equipe titular da Chapecoense.
2: 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Drayton, vai no repeteco aí, a escalação do Verdão.
1: No goleiro 98, Anderson, 5 para Heitor, 3 o capitão Doma, 21 Cauã Faria, 91 Bruno Pacheco, meio de campo com 16 Bruno Matias, 88 Iago Felipe, 10 Giovanni Augusto, 31 Garcês. O ataque do Verdão é com 7 Marcinho e 9 Túlio Eduardo.
2: Tá aí, tá escalado o Verdão. Lacerda coloca esses atletas em campo para enfrentar o Grêmio daqui a pouquinho na Arena do Grêmio. E o Beto vai falar agora para sempre ao nosso torcedor que quer saber o que o Beto acha com essa escalação. Te surpreendeu? Tá tudo certinho, Beto? E aí, Betão?
0: Lembra que eu falei que ele tem coragem? Mais uma vez ele provou que tem coragem. Ele percebeu que o Borreiro não foi bem no jogo passado. E o que ele fez? Mudou. Então ele tem coragem, é um técnico que tem coragem. Acertou com a mudança? A gente só vai saber lá dentro de campo quando a bola rolar. Se o Garcês vai desempenhar e vai fazer aquilo que fez de repente no treinamento para ganhar a posição para jogar diante do Grêmio. Mas ele percebeu também, ele viu aquilo que nós enxergamos. Então, ele viu que o Borreiro não foi bem, colocou o Garcês. Ele poderia, de repente, até optar pelo Miguel Carvalho, mas ele está dando uma oportunidade para o Garcês. De repente, por ser um jogador de velocidade, está mais habituado, né? Talvez tenha um pouquinho mais de confiança no Garcês. Mas, mais uma vez, ele mudou pelo menos uma peça, teve coragem de mudar a peça que não foi bem no jogo passado.
2: Tá certo, o Beto vem elogiando muito o Lacerda, né, Beto? Eu acho que, claro, com tudo que a gente sabe, né, as limitações de Chapecoense, ele fala também, né, Beto, que hoje ele tem peças aí para produzir no ataque. Você concorda com o que ele tá falando, Beto?
0: Olha, ele tem pelo menos a possibilidade de fazer algumas escolhas diferentes, de colocar uma disputa interna sadia entre os jogadores, não deixar o jogador na zona de conforto. O que tem cadeira cativa até o momento aqui é o Marcinho. O Marcinho é um jogador que a gente vê que ele é muito prestigiado, muito. É um jogador que, pelo visto, é indispensável no esquema.
2: É superestimado, Beto?
0: É superestimado. O Marcinho às vezes ele não apresenta tudo aquilo, né? Eu não vejo tudo aquilo que, de repente, os treinadores enxergam. Mas no dia a dia, é o que todo mundo fala, ele é um jogador que ele é. Pro grupo ele é essencial. Ele é muito bom de grupo. E talvez. E ele, taticamente, ele é muito obediente. Então ele preenche melhor, de repente, a lacuna do que, de repente, um outro jogador poderia fazer. Então ele optou pelo Marcinho, tá? E Garcês, novamente, Garcês entrando ali no meio de campo, então mostra que ele tem opções para o ataque, sim. Ele tem o Túlio Eduardo, ele tem o Rossi, como é que é o nome desse outro? Miguel Carvalho, que é um meio atacante, né? Então ele está tendo oportunidades. E ele não tem ainda, assim, você pode ver que na formação dele ainda ele não tem um time ideal. E muitos, eu vejo que muitos colegas, eu não estou falando da nossa emissora, não, né? Mas ou questionam por que, que ele ainda não tem um time ideal. É muito fácil, porque ainda ele está vendo que alguns jogadores não se firmaram, não estão dando a confiança necessária para ele manter, você vai ser meu titular absoluto. E muitas vezes isso é bom. Divide opiniões, mas é bom porque aí você cria aquela disputa interna entre os jogadores, que eles vão ter que sempre estar mostrando mais para poder estar figurando entre os titulares, tá? E a escolha do Garcês, hoje tomaram, o Garcês está devendo muito. O Garcês ainda foi comprado, é um jogador que teve uma lesão, ficou um período fora, ele está devendo ainda para a Chapecoense e a gente sabe que ele tem mais para entregar. Quem sabe nas mãos do Lacerda, com um time mais organizado, a gente possa ver um Garcês que faça valer a pena o investimento que a Chapecoense teve com ele.
2: Tá certo, esse Beto Bendito, nosso comentarista único nesta tarde, domingo. Futebol é com a equipe Nota 10, 25ª rodada daqui a pouquinho, direto da Arena do Grêmio, tem Grêmio Chapecoense, vai ser um jogão de bola com certeza, e tem super show de prêmios, tem grelha para o seu churrasco da Gravar Artes, rodízio de pizza da Fornodoro, X Calota da Mits Burger e uma camisa do Verdão. 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A equipe Nota 10 te convida, mande sua mensagem pra cá. Vamos mandar aquele abraço especial pra você. O Drayton Gaboardi tem mais informações agora na pré-jornada.
1: Vamos lá, Marlon. Vou trazer o Grêmio que acabou de confirmar também. O Grêmio que tem aí o Diego Caíto, que é desfalque para a partida, porque ele teve constatado uma lesão no ombro. Depois do jogo aí de ida das quartas de final da Copa do Brasil contra o Inter no Clássico Grenal. E desfalca o Grêmio para hoje. Noriega também cumpre suspensão pelo terceiro cartão amarelo. Gabriel Mack, que poderia ser um dos titulares, está sendo encaminhado à venda desse atleta para o Porto. Mas o Grêmio aí do técnico Luiz Castro está confirmado com o goleiro 1, Everton, 7, Pavon, 6, Gustavo Martins, 82, Wallace, 23, Marlon, 15, Danilo Barbosa, o capitão 20, Vidia Sante, 10 para Krovinovic, 99, Enamorado, 77, Giovanni Cabral e 22, Bright White. É a equipe gremista para enfrentar a Chapecoense.
2: Tá certo, o Grêmio também tá escalado. Luiz Castro, muito criticado, um time limitadíssimo do Grêmio, né? Torcedor não tá contente com o que tá vendo nesse ano. Mais uma vez a dificuldade, tanto, né, nos times gaúchos, mas falando especialmente do Grêmio nesse momento. O Grêmio tá bem complicado e muita gente aponta aí, o torcedor e, é claro, os cronistas de Porto Alegre, do Grande Sul, apontam Luiz Castro como o único culpado. Eu não coloco o único culpado, não. Porque quem contratou esses atletas que não vem dando resultado, um time que tem uma folha de 18 milhões de reais, não poderia estar brigando. E todo mundo sabe que o Grêmio tem um time só que é limitado, e os seus reservas que vão entrar em campo hoje, alguns, claro, o Drayton vai repetir, também estão sendo contestados. A Chapecoense tem tudo para hoje poder trazer um bom resultado lá de Porto Alegre. 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Eu falei de Imepar, Drayton.
1: É o goleiro, do Copa do Mundo, Everton, camisa 1. 7 para Pavon, que volta para a lateral direita. 6, Gustavo Martins. 82, Wallace. 23, Marlon. 15 para Danilo Barbosa, o capitão. 20, Vidia Santi. 10 para o croata Krovinovic. 99, Enamorado. 77, Giovanni Cabral, Cabo Verdiano. E o 22, Bright White, são os titulares do Grêmio.
2: Tá aí, tá escalado também o Grêmio. Vou trazer mais uma inserção política obrigatória e depois o Beto fala também do time do Grêmio.
0: Drayton, você acha que o Cabo Verdiano deveria entrar ou não?
1: Não, acho que não.
0: Não?
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2: Muito bem, de volta com a nossa pré-jornada esportiva. Prometo para vocês, segundo o Nicolas, que terminou, né? Era esses dois aí que tínhamos que pagar e tá bom demais, né? Porque... é brincadeira, é um stand-up cômico, é brincadeira. 5 horas e 46 minutos, Óticas Gasparetto. 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Beto, Grêmio tá escalado. Fica à vontade para falar do time gaúcho que joga em casa.
0: Olha, a obrigação é do Grêmio, tem mais camisa, é um time que também se preocupa, tem um compromisso importante durante a semana agora, que é a Copa do Brasil, que vale muito dinheiro e a gente sabe que, querendo ou não, os jogadores estão com a cabeça voltada para esse jogo. E a Chapecoense é uma obrigação de todos os times de conquistar os 3 pontos. Eu não sei se esse time do Grêmio ele vai ter a mesma vontade e disposição que teve no Grenal durante a semana. Tá? Se tiver a mesma disposição, a facilidade pode ser maior de ganhar da Chapecoense. Porém, se não tiver a mesma disposição, a gente sabe que o Grêmio também não apresenta um bom futebol. Perdeu no último jogo pro Bragantino, tá? Perdeu de 1-0 e vem pressionado no Campeonato Brasileiro. Sabe que está muito próximo da zona do rebaixamento e qualquer deslize pode voltar à zona do rebaixamento. Se não for nessa rodada, pode ser ali logo na frente. Então a obrigação é do Grêmio vencer a Chapecoense, fazer um bom jogo, porque o Luiz Castro está muito pressionado. Né, vive momentos difíceis lá, porque a crônica do Rio Grande do Sul, os torcedores do Grêmio o cobram muito. Então é um jogo difícil pro Grêmio. É, a Chapecoense é franca atiradora, porque não, no meu entendimento, no, o objetivo da Chapecoense é só fazer uma campanha melhor do que fez em 2015, se me falha a memória, né? Foi 2015,
2: A Chapecoense?
0: É, que a Chapecoense.
2: Não, 21.
0: 21, desculpa. 2021.
2: 2021.
0: Então esse é o objetivo da Chapecoense. E o Lacerda vem buscando esse time, vem tentando ajustar esse time para a Série B da competição do próximo ano. Então, quando você não tem muita responsabilidade, de repente, numa partida, que você não é tão pressionado, as coisas tendem a dar um pouquinho mais certo. Então, o Grêmio vem pressionado. Tem um grande elenco, tem um time melhor que a Chapecoense, por mais que ele esteja passando por dificuldade, isso é fato. Porém, dentro de campo, quando as coisas insistem em não acontecer e quando você tem uma rusga com um treinador, que é um grande treinador, mas não conseguiu encontrar um time ideal ainda para o Grêmio, pode pesar se o Grêmio não conseguir fazer um gol tão cedo na Chapecoense. Aí o torcedor pode se revoltar e aí pode se virar as coisas se voltarem contra o Grêmio. Mas a tendência é uma vitória do Grêmio, sim.
2: Ontem teve reunião lá em Porto Alegre, ontem, né, teve um treino fechado e aí foi decidido, era para ter poupar mais jogadores, até 6 jogadores. Mas parece que a direção entrou em campo lá, a direção pagou salários adiantados para o Grêmio, deixou folha acertada e pagou adiantamento, e aí o Grêmio tá numa corda bamba, né, Beto? Em pontuação, o Grêmio tá no rebaixamento. Hoje, quem tá lá é o Inter com 25, mas o Grêmio também tem 25 pontos. O Vasco também tem 25 pontos. Você não pode perder pontos hoje, porque qualquer bobeira é o rebaixamento decretado.
0: É, como eu falei, existe essa preocupação e esse peso em cima dos jogadores, do Luiz Castro, dos jogadores do Grêmio. E o Grêmio mostrou que leva muito a sério esse jogo contra a Chapecoense. O Grêmio já sofreu algumas derrotas enfrentando a Chapecoense dentro da sua casa. Tivemos uma vitória emblemática num jogo onde a Chapecoense, isso já era, não era ainda na Arena, mas a Chapecoense venceu o Grêmio por 3-2 já lá em Porto
2: Alegre.
0: Foi na Arena. Do Apodi, exatamente, perdão. E aí o Grêmio, toda vez que fala em Chapecoense, é muito difícil o Grêmio ou qualquer torcedor do Grêmio não lembrar desse jogo. É impossível não lembrar. Então, ele sabe que a Chapecoense, querendo ou não, mas ela é um espinho no caminho do Grêmio. Então, eles levam muito a sério esse jogo. Então, mesmo tendo uma partida importantíssima na quinta-feira, esse jogo para a direção do Grêmio, jogadores do Grêmio e torcedores, enfim, treinadores, ele é tido como um jogo com um cuidado especial para não serem surpreendidos.
2: 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Vamos fazer parte de tudo isso, da emoção do futebol, sempre com a gente, com prêmios, diversão, aquele abraço, meu amigo Clair, lá do Esplanada, tamo junto, o nosso parceiro também, o Edgar aqui do bairro Passo dos Fortes, mandando aquele abraço pra gente e confiando na vitória do Verdão. Por que que a Chapecoense voltou da Copa, Beto, com essa parada que deu a Copa, jogando melhor? Todo mundo tá apontando a Chapecoense jogando muito mais do que jogava antes, Beto.
0: Olha, a Chapecoense é um time que, como eu falei com o técnico Lacerda, ele conseguiu, vieram alguns jogadores interessantes, a Chapecoense conseguiu dar uma equilibrada, ele trabalha bastante, ele fez algumas alterações importantíssimas, principalmente no esquema de jogo. O esquema de jogo do Lacerda eu acho que foi fundamental. Eu me intrigava muito ver treinadores que passaram por aqui, tiveram histórias aqui, fizeram, né, marcaram história na Chapecoense, falarem que a Chapecoense tinha montado um time para jogar com três zagueiros. Gente, na linguagem do futebol isso é ridículo. Com todo respeito às pessoas, porque eu não sou melhor que ninguém, mas ninguém é burro aqui também e ninguém é idiota, ter que aceitar engolir isso porque montaram uma porcaria de um elenco. O elenco da Chapecoense foi montado basicamente para jogar uma Série B e estava jogando uma Série A. E aí ainda querendo inventar algumas formações que a gente via que não dava certo. Nós não tínhamos posse de bola, nós não tínhamos quem ajustasse o time, nós tínhamos organização de jogada, nós não éramos agressivos e ainda errávamos muito no setor onde o qual o treinador dizia que era ele montava aquele setor com três zagueiros para dar mais solidez e consistência ao time. E não era verdade. O Lacerda veio o Fábio Matias, não conseguiu fazer porque fez mais do mesmo do que era feito, não teve a coragem de mudar. E aí veio o Lacerda e ele mudou o plano de jogo. Mesmo com poucos jogadores e alguns saindo, tipo o Jean Carlos, que nós cobramos muito a permanência do Jean Carlos e ele acabou saindo, entendendo nós que o Jean Carlos poderia ser titular absoluto desse time, o próprio Meritão, enfim, alguns outros jogadores. Mas o Lacerda, com aquilo que sobrou e com as poucas peças que estão chegando, poucas não, são 9 peças já, 10 agora, né? Mas, digamos assim, peças que não são de expressão, ele conseguiu ir montando um time e dar uma cara nova à Chapecoense. Ele deu uma cara à Chapecoense que eu até brinquei no jogo passado, que essa é a cara do Verdão, né? A gente brincou, né, Mardo? Esse é o time que representa a Chapecoense, é a cara do Verdão da torcida. Por quê? Porque mesmo tendo pouca qualidade, é um time que se doa demais dentro de campo. E ele é obediente taticamente, por isso que não sofre tanto. Claro, tu tem as suas limitações, mas o treinador aí é mérito do treinador. Ah, ele é um Alconcourt? Não. Mas tem que dar mérito a ele porque ele consegue compactar o time, extrair o máximo de alguns jogadores. Quando ele percebe que ele tem que fazer uma formação diferente, ele vai lá e faz, ele estuda o adversário. É o caso de 2 ou 3 partidas, se não me falha a memória, que ele colocou, fez a dobra de laterais. Aí depois um lateral pisou na bola, que achou que poderia ir para quebrar e quebrar tudo, que estava tudo certo, sacou ele do time e não voltou mais. Então mostrou que tem comando. Por mais que ele não seja um treinador de expressão, que não tenha um nome tão conhecido, mas pelo menos ele mostrou que tem culhão. E quem manda no time é ele, e para ser titular do time dele tem que merecer.
2: Tá certo, esse Beto Bendito, nosso comentarista, tem que ter culhão. E a Chapecoense precisa mesmo mostrar que até o final do campeonato vai honrar essa camisa aí. O Flamengo faz o terceiro gol agora contra o Botafogo. Flamengo 3, Botafogo 0. Finalzinho também na Neoquímica Arena. Corinthians 0, Santos 1. E só dá Corinthians também. Só no sufoco lá. Nesse momento o Flamengo tá 3 pontos do Palmeiras, mas o Palmeiras ainda joga. Só que o Flamengo fica com um jogo a menos no Campeonato Brasileiro, ok? 5:55, daqui a pouquinho, Cleiton César chega aí para trazer a emoção do futebol no comando da equipe Nota 10. Reportagem Drayton Gabordi, comentários do Beto Bendito, mesa de áudio Nicolas Bressan, coordenação da equipe de Cleiton César e eu, Marlon Luiz, por aqui, agradecendo sempre a sua companhia, o seu carinho. Futebol começa às 18h30, Chapecoense Grêmio, Grêmio Chapecoense, 25ª rodada do Campeonato Brasileiro. Betão, pra você, Beto, analisando assim friamente, hoje, qual é o melhor setor da Chapecoense? Aquele, claro que todos vão te preocupar, mas qual é o setor que está um pouquinho acima, Beto?
0: Eu acho que era o meio de campo. Hoje não tem o Camilo, né? Isso me preocupa, porque o Camilo tem sido a peça fundamental. O Camilo tem dado uma sustentação muito boa para esse meio de campo. É, na marcação, na distribuição da jogada, é um cara que é líder dentro de campo também. Esse Iago Felipe entrou para ser aquele jogador para completar aí a frente da zaga junto com o Camilo. Porém, hoje o Camilo não está. A gente já sabe os motivos, que pertence ao Grêmio, aí tomou o terceiro amarelo, então me preocupa um pouco. Mas quando você tem dois jogadores de marcação que sabem sair para o jogo, não são amarrados, não são engessados, você tem uma possibilidade de acelerar um pouquinho mais a jogada. E com isso você também não traz tanto para trás o Giovanni Augusto, que é um jogador que ele tem que jogar mais próximo do gol adversário. É um cara que, se a bola chegar no pé dele, ele sabe o que fazer. Se ele tiver opções para passar essa bola, tiver alguém dando opção para ele, ele comanda o meio de campo da Chapecoense. Porém, eu faço uma ressalva: Giovanni Augusto, os melhores momentos dele foi quando ele tinha um quadrado no meio de campo, um outro jogador que era do meio de campo jogando ao lado dele, entendeu? Hoje, a Chapecoense ainda peca um pouco nessa situação. Falta um jogador para fazer essa função, e há um revezamento de jogadores, porque o Lacerda ainda não encontrou o melhor jogador para fazer isso. Tá? Mas o meio de campo da Chapecoense está se consolidando no melhor setor, para mim, até o momento.
2: Tá certo, Betão. 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O Santos acabou de perder o gol aos 49 aí. O Santos tá num contra-ataque desgraçado e o Corinthians em cima, né? O Santos vai deixando a zona do rebaixamento, vai chegando a 29 pontos, deixando a encrenca aí pro Grêmio, pro Vasco e pro Internacional, né? Muito desapontado que o Santos não ia conseguir. Agora, o Santos vem ganhando fora de casa, né, Beto? Aí você consegue fazer os seus jogos valerem mais do que 3 pontos. O Grêmio não consegue vencer fora de casa e o Inter não consegue vencer em casa, Beto. Você tem que ter pelo menos um equilíbrio. Vencer algumas partidas fora e manter a pontuação em casa, Beto.
0: Olha, eu vejo que no Internacional falta um centroavante e um matador, né? E no Grêmio até teria o jogador para fazer essa função. Porém, o Grêmio também não tem um jogador que arma a jogada, um jogador que construa a jogada, que a bola chegue lá na frente. Então, ele sofre muito com isso. E o Internacional sofre porque não tem um matador, não tem aquele jogador finalizador. Constrói até muitas jogadas, mas chega na hora de finalizar, o Inter não tem a capacidade de colocar a bola para a rede. No jogo passado, teve um lance na final do jogo, num cruzamento, onde faltou aí qualidade também para o jogador do Internacional, cabeçou em cima do goleiro, que fez uma grande defesa. Mas aí, se é o centroavante, que tem o faro de gol, que tem a liga, ele só desvia a bola e acaba vencendo a partida. Então, a dupla Grenal está nessa situação porque, realmente, tem dois times que há muito tempo a gente não via. São dois times muito fracos.
2: O Vasco também é um time que está deixando a desejar. Só que ontem teve a sorte, né, Beto? Vamos contar com a sorte, falando em sorte, por quê? Porque ontem o Cruzeiro escalou o time totalmente em reserva para enfrentar o Vasco da Gama em São Januário. Aí você tem vantagens, né, Beto? Aí o Vasco fez o dever de casa em cima dos garotos do Cruzeiro. Porque se o Cruzeiro tá precisando pontuar, ele vem com o time titular, aí seria mais difícil ao Vasco.
0: Esse é o grande problema dos pontos corridos e quando você enfrenta um adversário que ele prioriza uma competição. E o Cruzeiro mostrou, claro, que ele está priorizando outra competição, tanto é que ele colocou a gurizada. O Cruzeiro está brigando na ponta de cima da tabela, então, mas está precisando de dinheiro também. Então esse é o grande problema. Ontem o Vasco venceu, acredito eu que se o Vasco ou o Cruzeiro estivesse jogando com o time principal, jamais perderia para o Vasco. Porque é outro time que tem um plantel limitadíssimo, né? MFAPK. Mas aí o Cruzeiro deu uma forcinha ontem e aí acabou prejudicando outros clubes, né?
2: Com certeza, o Cruzeiro está com 39 pontos na quinta colocação. Se tivesse vencido ontem com o time titular, estaria com 42 pontos, né? Na Libertadores da América direto. Mas é aquilo que eu falo, como o Beto falou, prioriza-se as competições e é terça-feira o jogo da volta. É, lá em Minas Gerais contra um rival, o Atlético Mineiro. Terminou agora, o Corinthians perdeu mais uma em casa. Depois que saiu o Yuri Alberto, o Corinthians só pra trás. Corinthians 0, Santos 1 na Neoquímica Arena. O Santos também, Beto, parece que tá sabendo sofrer. É o jeito do Cuca, é o jeito de um time limitado, mas pelo menos tá tendo sorte, né, Beto?
0: O Cuca ajeitou o time do... o sistema defensivo do time do Santos. Hoje foi prova disso. O Corinthians insistindo com bola aérea, o Santos deu esse espaço para o Corinthians cruzar a bola para dentro da área, o Corinthians não foi inteligente de tentar uma jogada individual, e a zaga e o meio de campo que se povoou ali na frente ali acabaram sendo soberanos. E o Santos poderia ter feito mais, tá? Teve oportunidade, inclusive, de fazer mais e acabou desperdiçando. Então o Corinthians, eu quero ver a cara do Neto, o que ele vai falar amanhã do Neymar, que joga baralho, que joga pouco, joga isso, joga aquilo. Deitou hoje na Neoquímica em cima do Corinthians.
2: É, o gol foi da falta que ele bateu e bateu muito bem, né? E aí no rebote. É, o Santos é aquilo, tá comemorando demais, né? Porque sabe que agora chega a 29 pontos e, cara, vai dando um passo aí gigante. Vamos colocar em pontuação, tá faltando 12 pontos, vamos colocar 13 pontos para não cair mais. Essa é a contagem do Santos, do Grêmio, do Inter, do Vasco, do Vitória. É assim que eles estão vivendo nessa competição no Campeonato Brasileiro. 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Drayton Gabuardi tem mais informações.
1: Vamos falar sobre a arbitragem da partida, Marlos. Donos do apito, o Rodrigo José Pereira de Lima, juntamente com seus assistentes, Nailton Júnior de Souza e também a Carla Renata Cavalcante. O VAR é por conta de Rodrigo Carvalhes de Miranda. O árbitro Rodrigo José Pereira de Lima já apitou o jogo da Chapecoense esse ano. Foi o jogo de ida da quinta fase da Copa do Brasil contra o Botafogo no Nilton Santos, onde o Botafogo venceu a equipe da Chapecoense por 1-0. Falando um pouco mais sobre essa expectativa de público também para a partida de hoje, a arena que tem capacidade aí entre 55 mil a 57 mil torcedores, mas a expectativa de hoje é em torno de 30, 35 mil torcedores, até porque, lembrando que na próxima quinta-feira tem o Grenal, o jogo de volta, o público com certeza vai ser maior. Mas público de hoje, em média, de 30 a 35 mil torcedores, entre torcedores do Grêmio, inclusive torcedores da Chapecoense, que locaram ônibus para ir até Porto Alegre para assistir esse jogo.
2: 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Arbitragem é um problema para o jogo de hoje, Beto?
0: Olha, a arbitragem brasileira, ela é um problema. Meu único medo é quando o árbitro ele entra em campo achando que ele é a estrela maior e ele quer aparecer. A arbitragem hoje teria uma tranquilidade muito grande para fazer todos os jogos, porque ela tem o auxílio do VAR, mas o grande problema é que um está atrapalhando o outro. E muitas vezes a arbitragem também não tem uma boa vontade para verificar alguns lances. Então, assim, se o árbitro entrar em campo com o intuito de somente apitar, se concentrar no jogo, e quando necessário ele tiver a ajuda do VAR para fazer as a tomar as decisões, eu acredito que não tenha problema. O grande problema é quando os árbitros entram em campo já mal intencionados.
2: Tá certo. O Corinthians, Beto, parece a camisa, parece um outdoor, né, cara? Tem mais de 40 patrocinadores ali, né?
0: Pagar o salário, né, cara?
2: É tudo problema em cima de problema. Como nós falamos, né? Eu acho que o futebol brasileiro hoje tá muito caro e tá complicado de se fazer um bom futebol nesse país. Os pontos corridos mostram isso, né? A diferença é gigante. 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E a contratação mais nova da Chapecoense, Drayton Gaboardi. Quem é que tá chegando na Chape, Drayton?
1: É, trata-se do volante, o Rosimar, de 26 anos. Eu vou trazer para você aqui os clubes que ele tava atuando a última vez aí na Série C do Brasileirão, e ele também Rosivan. Teve passagem Rosivan.
2: Tomei um susto, Rosimar, né?
0: Chegaram o Ronivão?
1: Ficou brincando antes, Ronivão, e assim foi, né? Mas é Rosivan, ele que é volante, né? Tem 26 anos e teve passagens aí por alguns clubes também. Ele estava no futebol Série C, na equipe do Maranhão, mas teve passagem também já aí pelo Canaã da Paraíba, União Suzano também de São Paulo, Paragominas da Paraíba, Porto Velho de Roraima e também o Cordino do Maranhão. É um jogador aí que estava atuando pelo Maranhão na Série C, 26 anos, volante, é um novo reforço do Verdão.
2: O Rosivan, Beto, vem aí.
0: É um jogador que a gente não conhece, vem da Série C, mas não podemos fazer nenhuma avaliação, hipótese alguma, nem para mal, nem para bem, né? Nós temos que esperar para ver ele jogando dentro de campo das quatro linhas, porque nós temos aí uma experiência com o próprio Túlio Eduardo, né? Que chegou desconhecido, o pessoal meio que tirando onda, mas ele entrou e até o momento ele mostrou que deu conta do recado. Lógico, são 3 jogos, 4 jogos somente, né? Mas pelo menos ele mostrou que tem qualidade, que pode de repente surpreender. Então vamos dar um tempo, vamos ver esse jogador aí, o Rosivan, jogando, para ver como ele se porta aí, para depois fazermos uma análise melhor sobre esse jogador.
2: Tá certo, é verdade. É melhor que a cautela, né, Beto? Ter calma aí, não é? Porque veio da Série C, né? Jogou em alguns times, mas sem expressão. Mas é um garoto de 26 anos. Garoto que me fala porque, pô, nossa idade hoje aí, 50, bah, vamos tratar a garotada. Mas no futebol já é rodado, Beto. Chapecoense tá precisando de volante?
0: Olha, precisa de um volante. Eu, sinceramente, esperava que viesse um volante de, digamos, mais conhecido, de maior expressão. Mas devem ter feito alguma avaliação, devem ter tido informações. Eu acredito que o departamento de futebol não tem mais margem para muito erro. E deve ser um jogador barato, que vem dentro das possibilidades que a Chapecoense possa pagar. Mais uma aposta, digamos assim. Então, com tudo aquilo que esse departamento de futebol, essa diretoria viveu nesses 4 anos que estão à frente do futebol, eu acho que eles já aprenderam, né, que não tem mais muita margem de erro. E esperamos nós que esse jogador tenha sido muito bem avaliado e que ele tenha as qualidades para vir aqui vestir a camisa da Chapecoense para uma Série B da próxima temporada e poder ajudar o time da Chapecoense.
2: Esse Beto Bendito, nosso comentarista. Dito isso, faltando 20 minutinhos pra bola rolar, terminamos aqui a nossa pré-jornada esportiva com um convite especial pra você. 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Então vamos lá! Vamos lá, vamos fazer essa transmissão junto com a gente. Passo a bola em definitivo para Cleiton César e as emoções da grande jornada esportiva.
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0: Metralhadora do Futebol, dia 30 de agosto de 2026, noite de domingo, e daqui a pouco a bola vai rolar para Chapecoense mais uma vez na Série A do Campeonato Brasileiro. Chapecoense encarando o Grêmio em Porto Alegre, na Arena do Grêmio. E aí, meu amigo? Se vencer o Grêmio, fica 8 pontos do Grêmio na tabela de classificação. Aí tem gente que já começa a dizer mais ou menos assim, ó, pai, espera aí, ainda dá. Claro que dá, gente, matematicamente dá, tem condições. Só que a gente sabe, o que não foi feito até agora dificilmente será feito a partir de agora. Chapecoense se alinhou um pouco? Acreditamos que sim, até porque voltou a vencer, se tratando de Campeonato Brasileiro da Série A. Voltou a dizer para o torcedor, opa, tô aqui ainda, viu, torcedor? Então você pode vibrar um pouquinho, pode degustar um pouquinho ainda esta participação na principal divisão do Campeonato Brasileiro. Mas a situação é bastante delicada. Eu acompanhava hoje a abertura da transmissão lá na Poderosa TV e o narrador dizia o seguinte na hora de falar de classificação. Ele ia até a Chapecoense. Quando chegou na Chapecoense, ele disse, Chapecoense já rebaixada. Ou seja, a grande parte do Brasil, a grande parte do mundo, dos entendidos da bola, dizem que a Chapecoense já está rebaixada. Só que tem um detalhe, a Chapecoense está virtualmente rebaixada para a Série B do Campeonato Brasileiro, porque matematicamente, temos que admitir, ela ainda tem condições. Assim vou abrindo a jornada esportiva com a equipe Nota 10 a partir de agora para contar no detalhe Chapecoense e Grêmio, Série A do Campeonato Brasileiro, nos comentários de Beto Bendito, nas reportagens de Drayton Gabuardi, o Homem do Fogo, no plantão Marlon Luiz, a supervisão de Raquel Lang, direção geral doutor Alfredo Lang, na mesa de áudio garoto Nicolas, esbanjando potência, mandando esse som maior da equipe Nota 10 para os quatro cantos do planeta. Cleiton César saudando você, senhora, você, senhor, você jovem, vocês todos que amam o futebol, muito boa noite, sejam todos muito bem-vindos. Pra BM Incorporações, eu quero saber as primeiras informações do Grêmio, time da casa. Alô pra você, Drayton Gabuardi. Muito boa noite na jornada do futebol.
1: Olá, muito boa noite pra você, Cleiton César. Boa noite, ouvintes da nossa jornada esportiva. O Grêmio que não conta com o Diego Caíto por lesão e também Noriega que cumpre suspensão. E vem com algumas mudanças também na sua titularidade para enfrentar a Chapecoense na pressão aí que sofre o técnico Luiz Castro.
0: 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E os destaques da Chapecoense, Drayton.
1: É o Verdão do Oeste que tem aí como novidade Garcês na titularidade. É o novo ataque da Chapecoense também com ele. Bruno Matias no lugar de Camilo que cumpre suspensão.
0: 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E aí, Beto Bendito, Chapecoense e Grêmio. Grêmio e Chapecoense. Será que vai ser o último dos dois por um bom tempo? Será que é mais um, depois logo aí na frente vão se enfrentar de novo? Ou de repente na Série B do ano que vem os dois vão estar se enfrentando também? E aí, Beto, dá pra pensar um monte de coisa ou não dá? Boa noite!
2: Boa noite, Cleiton. Olha, realmente, a gente vendo a situação dos dois times é preocupante, tá? A Chapecoense a gente sabe que ela basicamente está rebaixada. Ainda tem, matematicamente não. Mas o Grêmio também não vive um grande momento. E se hoje o Grêmio enroscar com a Chapecoense, aí, meu amigo, o bicho pega. Tá? Então, se isso acontecer, a gente pode até pensar que o ano que vem pode dar, de repente, até a dupla Grenal na Série B. Então, existe sim a possibilidade. Mas o Grêmio tem um time qualificado, é um time ainda que não encaixou, de repente pode até mudar de treinador, eles estão insistindo com o Luiz Castro, ele tem um lado bom, mas tem um outro lado que o torcedor não gosta, eu acredito que ele está em perigo já. De repente, sai Luiz Castro, né, se acontecer uma derrota hoje, volta o Renato Gaúcho, aí o Renato Gaúcho volta para o seu habitat natural e aí pode acontecer do Grêmio permanecer na Série A. Mas o caminho é difícil, tanto para a Chapecoense, como para o Grêmio e para o Internacional também.
0: 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Marlon Luiz, Série A do Campeonato Brasileiro, garoto. Quero saber os resultados dos jogos até então realizados. alô pra você. Boa noite, Marlon!
3: Boa noite, Cleituba! 25ª rodada começou ontem com o Galo. Atlético Mineiro vencendo Vitória por 2-1. São Paulo no Morumbi bateu o Bragantino também por 2-1. O Vasco pegou um time reserva do Cruzeiro e fez 3-1. Hoje pela manhã, 11 horas da manhã, o Atlético Paranaense precisava vencer, mas empatou com o Fluminense em um jogão 3-3. Agora há pouco, jogo encerrado no Maraca. Flamengo 3, Botafogo 0. E na Neoquímica Arena, surpresa, o Santos bateu o Corinthians fora de casa por 1-0. Daqui a pouquinho tem Mirassol e Palmeiras, Bahia e Internacional. E a rodada termina amanhã com Remo e Coritiba.
0: 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Vamos com as definições dos times, começando pelo time gaúcho, o Grêmio de Futebol Porto Alegrense.
1: O Grêmio do técnico Luiz Castro vem a campo com o goleiro 1, Everton, 7 para Pavon, 6, Gustavo Martins, 82 para Wallace, 23, Marlon. Meio de campo, 15, Danilo Barbosa, o capitão, 20, Vidiasanti, 10 para Krovinovic, 99, Enamorado, 77 para Giovanni Cabral e 22, Bright White. É a equipe do técnico Luiz Castro.
0: 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O que que o Grêmio fez até agora na Série A do Campeonato Brasileiro?
3: Nesse momento o Grêmio é o 15º colocado, Cleiton. Tem 25 pontos, 23 jogos, 6 vitórias, 7 empates e 10 derrotas. Fez 24 gols e tomou 31. Tem saldo de menos 7, 36% de aproveitamento.
0: 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Como vem a Chapecoense?
1: Associação Chapecoense de Futebol do técnico Rafael Lacerda vem a campo com o goleiro 98, Anderson, 5 para Heitor, 3 o capitão Doma, 21 Cauã Faria, 91 para Bruno Pacheco, 16 Bruno Matias, 88 para Iago Felipe, 10 Giovanni Augusto, 31 para Garcês, 7 Marcinho e 9 Túlio Eduardo.
0: 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E a Chapecoense, Marlon?
3: Chapecoense é a lanterninha, 20ª colocada, mas já fez 4 pontos depois da parada da Copa do Mundo. A Chapecoense tem 14 pontos, 23 jogos, 2 vitórias, 8 empates e 13 derrotas. Marcou 24 gols e tomou 46 gols. Saldo de menos 22, apenas 20% de aproveitamento.
0: 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Eu falei Despachante Verdão, tem um bom público aí, um bom número de torcedores da Chapecoense aí, hein, o Drayton?
1: A expectativa, Cleiton, é para ser entre 30 e 35 mil habitantes chapecoenses aí que se reuniram e locaram um ônibus para... Falei?
0: Pode falar, são a expectativa para 35 mil torcedores, isso. É isso? Isso. No estádio, é isso?
1: Isso, perfeito.
0: E a Chapecoense seriam quantos, aproximadamente? Uns 100?
1: Aí vai ter em torno dos 200, 150, é? 200 torcedores. Ah. Chapecoense aí que lotaram um ônibus, o Cleiton, colocaram um ônibus para ir até Porto Alegre também para acompanhar esse jogo.
0: Tá certo, garoto. Obrigado pelas informações. 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
1: 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Termina hoje, às 20 horas, né? O pessoal que foi, quem não foi, Ainda talvez dá tempo, mas agora não dá mais porque tem Chapecoense,
0: né? Só vai no próximo, né? Tá certo. 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Marlon Luiz, situação de momento, tabela de classificação do Campeonato Brasileiro. Me passa quais são os quatro primeiros, Marlon.
3: Palmeiras, 51 pontos, líder. Flamengo com a vitória, 48 pontos, segunda colocado. Mas lembrando que o Flamengo tem um jogo a menos ainda. E o Atlético Paranaense, o Furacão do Paraná, o terceiro com 45. O Fluminense é o quarto com 42 pontos.
0: Turma lá de baixo, não vou pedir os quatro últimos não, tá? Eu quero saber do 14º pra baixo, Marlon Luiz.
3: Vamos lá então, do 14º pra baixo, o Santos que acabou de vencer aí, o Corinthians é o 14º com 29, o Grêmio 15º com 25, Vasco que venceu ontem é o 16º com 25, e é claro, o Internacional 17º com 25. A pontuação de rebaixamento é 25 pontos, que o primeiro no Z4 é o Inter, e é por saldo de gols.
0: Olha que coisa, hein? Depois vem o que aí? O 20º?
3: Mirassol com 24 pontos, 18º, Remo 19º, 23, ainda joga, tá? Daqui a pouquinho tem o Mirassol jogando, tem o Remo, joga amanhã, mas aí, ó, Mirassol, Remo e Chapecoense completam o Z4.
0: Meu amigo baixinho da mecânica Moratelli Auto 10, aquele abraço, obrigado pela companhia, tá ligado com a gente, ele e a família tomando chimarrão agora e ouvido ligado na equipe Nota 10. 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
1: É arbitragem por conta de Rodrigo José Pereira de Lima, do Pernambuco, com seus assistentes, Nailton Júnior Oliveira, do Ceará, Carla Renata de Santana, também do Pernambuco, o quarto árbitro é Rafael Carlos Lima, de Alagoas, e o VAR por conta de Rodrigo Carvalhes de Miranda, do Rio de Janeiro.
3: Cleiton, por favor, Oi. Só informação, departamento de jornalismo. Agora há pouco, André de Lázari passou a informação que era um alerta laranja para temporal até as 8h40. Nesse momento, o alerta já virou vermelho, tá? Agora o alerta já é vermelho até as 8h10 da noite para temporal aqui em nossa cidade.
0: Olha que loucura, hein, cara? 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Beto Bendito, Chapecoense e Grêmio, eu falava anteriormente aí. Se a Chapecoense vencer o Grêmio hoje na Arena do Grêmio, fica 8 pontos do Grêmio, Beto. É a tal da coisa, né? O pessoal lá de baixo não desgarra. Quem desgarrou um pouquinho foi o time do Santos com a vitória para cima do Corinthians.
2: Exatamente, e a gente continua na mesma pegada, achando que nós não temos mais oportunidade. Quem sabe com isso não dá tanto peso a esse time da Chapecoense, né? Lógico, desde que hoje possa fazer uma boa partida e vença o Grêmio. Aí sim, aí você pode sonhar, daqui a pouco volta para casa, tem o Corinthians que também não vive um grande momento. Então no futebol tudo é possível. Você não descarta nenhuma hipótese. Porém, você analisa quando você vê o elenco do teu time e o elenco dos outros times, você tem mais ou menos uma base de como você pode fazer essa projeção. Mas o futebol gosta de aprontar e o futebol ele é surpreendente. Por isso que ele é tão incrível e a gente ama tanto, né?
0: 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Times no gramado da Arena do Grêmio, Drayton!
1: Na boca do túnel, a Chapecoense já está com seu uniforme todo branco. Camisa branca, calção branco e meiões branco. O Grêmio que ainda não apontou pela boca do túnel, mas a camisa do Grêmio é um azul. Não é o tradicional azul listrado, é um azul todo azul, um pouco mais claro. Ainda não tem confirmação dos calções e também do meião, mas é um uniforme que o Grêmio estreará hoje diante da Chapecoense.
0: Novo uniforme do Grêmio, né? No fim do jogo tem o craque nota 10 para gravar artes eternizando conquistas. Ô Marlon Luiz, eu sou da moda antiga, cara. Eu lembro de Grêmio em campo, era aquele tricolor, aquela camisa antiga que a gente via e que muitos tinham medo, que ela marcava uma presença gigantesca. Aí foi se mudando, chegou um momento até que o Grêmio jogava com as camisas tipo um verdinho aparecendo, né? Pessoal, as patrocinadoras, as empresas que têm essas negociações com os clubes fazem um monte de remendo para tentar mudar o uniforme. Falo isso, a mesma coisa do Internacional, que depois até Rosa usou. falo da Chapecoense, que depois sou por uma cor escura e testa aqui, testa ali, mas eu sou da moda antiga ainda, Marlon, eu gosto daqueles uniformes tradicionais.
2: Você tá certo.
0: Grêmio com aquele tricolor que sempre foi, Chapecoense com aquele verde que sempre foi, Internacional com o seu vermelho que sempre foi, e por aí vai.
3: Tá certo você, essa camisa que o Grêmio tá entrando hoje em campo é a terceira camisa, estreia hoje, né? Alusão aí ao título nacional, o último título nacional conquistado em 1996 aí com Luiz Felipe Scolari. Mas eu concordo contigo, eu acho que tem que continuar sempre, né? O que é raiz, o torcedor se identifica e sabe quem tá jogando. Né?
0: Uma linda festa na entrada dos times em campo na Arena do Grêmio em Porto Alegre. Beto Bendito, como parar, como segurar o Grêmio, Beto?
2: Ah, primeiro tem que ter inteligência, né? A obrigação de vencer é do Grêmio. E a Chapecoense tem se mostrado bem postada nos últimos jogos. Então tem que ter a paciência, tem que se postar bem em campo. Torcermos também para que não haja erro individual dos jogadores da Chapecoense. É difícil, mas a gente tem que ter, o time tem que ter uma concentração muito grande. E não deixar somente o Grêmio atacar. Você tem que oferecer perigo ao adversário também. E contar, de repente, com uma fugida, com uma escapada, né, que a Chapecoense aí possa fazer um gol. E aí deixar a responsabilidade para o Grêmio. Né? E o Grêmio também não vem fazendo bons jogos na arena. Então tem alguns ingredientes que nos dá, de repente, a esperança da Chapecoense conquistar um bom resultado.
0: Meus amigos do Trevo, da Colônia Bacia, alô pra você da Vila Rica, alô meus amigos do Belvedere, deixa chegar no Eldorado.

0: Comando abraço para os outros bairros de Chapecó. Que grande festa, hein, o Drayton Gabuardi?
1: É porque o Grêmio também não vive um bom momento no Brasileirão. O torcedor precisa incentivar para que o Grêmio consiga talvez essa vitória diante da Chapecoense. Por isso, esse foguetório, essa festa, em alusão aí a comemoração, festa do torcedor também para o jogo de hoje. Lembrando, né, que o uniforme do Grêmio, então, em alusão ao último título conquistado, muito parecido com o uniforme da seleção uruguaia também, né? Chapecoense toda de branco, Grêmio toda de azul. As duas equipes já estão posicionadas em campo, já a bola rola.
0: Bairro Maria Gorete, bairro Santa Maria, Santo Antônio, Palmital dos Fundos, a turma do aeroporto. Alô pra você, meu amigo, aí no distrito de Marechal Borman, no Goiuém. Tá todo mundo ligado no futebol com a equipe Nota 10 também. Lá na Serraria Reato, o pessoal tá ligado. Como é que não vai estar? A turma da Cachoeira também tá ligada no futebol. Rodeio Erval também tá ligado com a equipe Nota 10 no futebol. Obrigado pela companhia pra você, torcedor que está com a gente. Não falei teu bairro? Manda mensagem. 3361-3110. 3361-3110. Nosso WhatsApp, destaca aí. O Cleiton, esqueceu aqui do nosso bairro tal. Aí a gente vai lembrar por aqui. Tipo o pessoal da São Roque, né? Não falei da São Roque. Pessoal da São Roque tá ligado. Sei que meus amigos ali, o Anzolinha, a turma toda tá ligada no futebol com a equipe Nota 10. Marlon Luiz, rodada só será completada amanhã, Marlon.
2: É isso aí. Daqui a pouquinho tem mais dois jogos, além de Grêmio e Chapecoense. Tem Mirassol e Palmeiras, Bahia e Internacional. E amanhã, fechando a 25ª rodada, o jogo acontece 8 horas da noite no Mangueirão, que o Beto conhece bem, Remo e Coritiba.
0: Tá certo, meu amigo. Você ligado no futebol com a equipe Nota 10. Alô, meu amigo Lucas Anzolim, a turma da São Roque, aquele abraço pra você, Lucas, pro teu pai, pra tua irmã, pra família toda por aí. Obrigado pela companhia, tão com a gente por aqui. Alô, seu Luiz da Árpia, o Cássio tá ouvindo a gente, né? Aquele abraço pra você também, meu ídolo por aí. 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Beto Bendito e as mudanças na Chapecoense, Beto. Garcês titular no jogo de hoje, Beto!
3: Bem, nós havíamos destacado que no jogo passado o Borreiro não fez um bom jogo. E o técnico Lacerda, ele é um treinador que ele dá oportunidade, mas ele cobra muito do jogador. E ele assistiu e viu a mesma coisa que nós vimos. E hoje ele optou por colocar o Garcês para o lugar do Borreiro. Então esperamos aí que o Garcês, ele está devendo muito, né? Porque a Chapecoense contratou esse jogador, comprou esse jogador, mas ele está devendo, viveu momentos difíceis, se machucou, voltou de lesão, teve poucas oportunidades, e eu espero que ele possa agarrar essa oportunidade e fazer valer a pena aí o investimento da Chapecoense nesse atleta.
0: Odair Paz, o Urutu das baterias Urutu, tá ligado com a gente. Aquele então, abraço, Urutu, obrigado pela companhia. Fala!
1: A informação que chega aqui do nosso parceiro da equipe, Nota 10, Gladir Azambuja, ele que acompanhou muito, por muito tempo também a dupla Grenal, ele mandou aqui, ó: o uniforme do Grêmio, ele é alusivo ao ano de 1996, o ano da Tríplice Coroa, Campeonato Gaúcho, Recopa Sul-Americana e Campeonato Brasileiro.
0: Este é o futebol com a equipe Nota 10, torcedor, obrigado pela companhia, vem comigo, aumente o volume do seu rádio, porque daqui a pouco a bola rola por aqui. Marlon, dá pra dar uma passadinha rápida na Série B, a segunda divisão do Campeonato Brasileiro, Marlon?
2: Então, já passo pra você aí, só que é o seguinte, chegou mais um alerta vermelho agora pra 7h40, mas agora mais específico, atenção cidade de Pinhalzinho, Nova Erechim, Saudades, Cunhataí, São Carlos, Águas de Chapecó, Palmitos, Caibi e Cunhaporã, o alerta severo até as 19h40 nesses municípios que eu acabei de falar, também podendo chegar aí a Planalto Alegre, Caxambu do Sul e Nova Itaberaba, Cleiton César.
0: Mãos ao céu, né? E que venha, mas que venha fraco, tá bom? Vamos ficar na torcida para que nada de muito forte aconteça. Viu o que aconteceu em Florianópolis, litoral catarinense ontem? Gente, é triste de ver, é triste mesmo. Então, mãos ao céu e ficamos às torcidas para que nada aconteça aqui pela nossa região com relação a temporais. Deixa eu abraçar carinhosamente aqui meu amigo, seu Euclides. Ô, seu Euclides Ramparelli, aquele abraço pro senhor. Já mandou mensagem pra gente, tá ouvindo? Quem mais mandou mensagem por aí? Porque o WhatsApp aqui funciona, Marlon Luiz.
2: Meu amigo Alcenor, estou com a gente no Bertazzo. Abraço, tá ouvindo lá? Tudo com a família toda. O Clair do Passo dos Fortes, o Gilney do Grande Efeito. FAP, tá todo mundo confiando que hoje com a draga que tá o Grêmio, a Chapecoense leva 3 pontos, Cleituba.
0: Grande Chiro Pompeu, quando a bola está rolando na arena do Grêmio em Porto Alegre, já toca na bola o time do Grêmio, o Everton tenta mandar lançamento lá pra boca.

0: Do gol, afasta a zaga da Chapecoense na primeira participação. A bola ia sobrando na intermediária, já tenta sair, vai pra cima da marcação. O time do Grêmio foi tocado por baixo, a arbitragem não marca nada, vai sobrando pro Grêmio lá pela ponta direita. Chuta pra cima da marcação, sobra pra Chapecoense. Marcinho não, é Giovanni Augusto. Giovanni Augusto domina essa bola, já mete lançamento pra Túlio Eduardo, tentou o domínio, vai sobrando pra Marcinho. Marcinho tenta passar pelo primeiro, abriu aqui pela ponta direita. O jogador da Chapecoense também aparecendo, preferiu, pisou na bola. Começa tudo de novo, Théo Cauã. Cauã para a Doma. É início de partida na Arena do Grêmio em Porto Alegre. Você ligado no futebol com a equipe Nota 10 Torcedor. Obrigado pela companhia. Você está com a equipe Nota 10 do futebol acompanhando a Chapecoense. Bola sobrando pro Anderson. Anderson tentou fazer lançamento lá pro campo de ataque. A bola acaba saindo. Não chega a sair. Ia sobrando pra Chapecoense. Chegou a sair sim. Tem lateral pro Grêmio pela ponta esquerda. Campo de ataque.
1: É o primeiro lateral do jogo, né? O Anderson tentou fazer o passe pro Heitor, mas o passe foi forte demais. Lateral já cobrado, informando o BM Incorporação.
0: 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Obrigado pela companhia, torcedor. Você ligado no futebol com a equipe Nota 10, tamo junto. Bola tocada pelo time do Grêmio lá pela direita, vai trabalhando de um lado pro outro. Já passamos de 1:30, primeiro tempo de partida. Bola sobrando para o goleiro, que é o Everton. O Everton pisa na bola. Seleção brasileira, jogador de seleção, já toca um pouco essa bola mais de lado, vai trabalhando bola no sistema defensivo, mais uma vez o time do Grêmio trabalha aqui pelo lado esquerdo, pode fazer até lançamento lá pro campo de ataque, trabalha mais uma vez. Eu vou te falar uma coisa, né? Eu vi o Gladir Azambuja esses dias reclamar da numeração das camisas do São Paulo, que não dava pra ver. E do Grêmio hoje, Marlon Luiz, o que que dá pra ver, hein, Beto?
2: Nem do Grêmio, e ruim também da Chapecoense, é um absurdo. Eu acho que os responsáveis aí da fabricação das camisas, eles deviam fazer uma avaliação um pouco melhor, que é difícil você adivinhar de longe quem é o jogador.
0: Olha a bola sobrando para o Grêmio, com o jogador que é Cabral aqui pelo lado esquerdo, já tocou pela intermediária, vem o Grêmio, vai pra cima da marcação. Esse é o jogador Krovinovic. Já faz a inversão de jogada lá pela ponta direita, vem o Grêmio de novo, tenta descer, trabalhando bola de primeira, chegou pela linha de fundo, pela direita, escorregou o jogador tricolor na tentativa do Cabral, a bola se perde, vai pra fora. Bola! Era o Pavon por lá, né? Era o Pavon por lá, a bola vai pra fora, tem lateral a Chapecoense.
1: Quando tentava a jogada pela direita, o Pavon tentou fazer o domínio, passe de calcanhar e acabou se atrapalhando, né? O detalhe da camiseta é que os dois números são dourados, né? A Chapecoense com o uniforme branco não aparece muito, e o uniforme azul do Grêmio também não aparenta muito, mas devagar também a gente vai reconhecendo os atletas de ambas as equipes.
2: O Grêmio, camisa azul, gola branca, coloca o número.
0: Olha
2: branco.
0: Olha o contra-ataque do Verdão, bola sobrando pra Marcinho, tentou passar pelo primeiro, acaba perdendo, completa aí, desculpa, Beto.
2: Podia ser o número branco, né? O da Chapecoense, poxa, Chapecoense tem o verde, coloca o número verde.
0: Olha o Grêmio chegando, cruzamento aqui da esquerda, lá pra direita, vai sobrando agora mais uma vez pro jogador que é Pavon. Pavon domina essa bola, preferiu o toque mais atrás pro jogador que é Krovinovic. Vai dominando essa bola, vai tocando pela intermediária, tenta chegar o time do Grêmio mais uma vez. 3:30, primeiro tempo de partida, torcedor 0-0, placar por aqui. Esse é o Danilo Barbosa. Danilo Barbosa domina a bola, ergue a cabeça, já deixa mais de lado de novo pro jogador Krovinovic. Vai dominando essa bola mais uma vez o time do Grêmio. Toca de primeira pela intermediária, abertura de jogada lá pela ponta direita para Pavon. Pavon pisa nessa bola, trabalha mais atrás, mais uma vez tenta chegar o time do Grêmio. Lá pela ponta direita começa tudo de novo com Wallace. O Wallace domina essa bola no sistema defensivo do time do Grêmio. 0-0 o placar por aqui, Arena do Grêmio em Porto Alegre, Série A do Campeonato Brasileiro. Bola tocada lá pela ponta direita, vem o Grêmio mais uma vez, tenta sair um pouco mais para o jogo, chama o jogo, chama a jogada por aí. O jogador do Grêmio já toca pela intermediária, Krovinovic já toca essa bola mais atrás de novo, tem que começar. Chapecoense tá fechadinha, não dá espaço para o Grêmio. Grêmio trabalha a bola de um lado para o outro. Chapecoense tenta se encontrar também. É só início de partida na Arena do Grêmio em Porto Alegre. Bola tocada no Pavon. Pavon pisa nela. Trabalha mais atrás pro Marlon. Marlon lá pela ponta direita. Preferiu, pisou na bola. Começa tudo de novo. Mais atrás ainda. Vai trabalhando bola no sistema defensivo. O time tricolor gaúcho. Vamos já chegar aos 5 minutos. Primeiro tempo de partida. Torcedor. Bola sobrando para o Grêmio. Trabalhou pela intermediária. Quem se apresenta por aí é o Vidia Sante. Já domina essa bola, fica de frente para a marcação, já faz abertura aqui pelo lado esquerdo mais uma vez para o jogador do Grêmio, vai dominando essa bola, foi pela linha de fundo, tentou passar pela primeiro, Krovinovic, a bola tocou na mão dele, Bola parada, tem irregularidade marcada, a bola no chão.
1: Falta marcada, o Krovinovic fez o domínio, mas a bola bateu na mão direita dele. Quem está na cobrança é Cauã Faria, falta marcada, bola ao chão, informando o GG Pinturas.
0: Bola parada, mas os ponteiros vão girando. 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DM Auto Chevrolet girando, tempo e placar na Série A do Brasileiro. Torcedor 5:30, primeiro tempo de partida, 0 Grêmio, 0 Chapecoense. Marlon.
3: Série A, bola rolando para Mirassol e Palmeiras, 0-0. Daqui a pouco tem Bahia e Internacional. Acabou agora na Série B, o Avaí perdeu em casa para o Atlético Goianiense por 1-0 e o América bateu a Ponte Preta por 2-0. Informação sempre com a equipe nota 10.
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0: Meu amigo Chiru Pompeu disse: esqueceu do seminário, homem? Não, não esqueci, não, Chiru. Aquele abraço para os amigos do seminário também. A turma da Água Amarela, aquele abraço para vocês. A bola sobrou por aqui, foi pela linha de fundo, hein, Drayton?
1: É, tentou fazer o cruzamento, o Enamorado de perna esquerda, ou melhor dizendo, era ele sim, o Enamorado, 99, Enamorado, fez o cruzamento, Bright White cabeceou, mas cabeceou alto demais, é tiro de meta pro Verdão, na informação de Pointer Acessórios.
0: Escanteio para o time do Grêmio, lá pela ponta direita, preparado o jogador do Grêmio, lá pela ponta direita, de pé direito, o torcedor já foi pra bola, já cobrou, mandou pra área, tentativa pelo alto, afasta a zaga, pegou de primeira, Krovinovic, no meio do gol, bem colocado, Anderson faz a defesa.
1: É, até mesmo corrigindo, né, era escanteio cobrado, Krovinovic pegou de perna direita, de primeira, fez o chute, mas saiu fraco pra boa defesa do goleiro Anderson, na informação de 01.bet.
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2: É, Chapecoense fechado, o Grêmio tentando propor o jogo, né? Mas Chapecoense se defendendo bem até o momento. Agora o Grêmio conseguiu um escanteio num cruzamento. Mas o jogo, até o momento, Chapecoense está conseguindo bloquear todas as jogadas do Grêmio.
0: Tá certo, esse Beto Bendito, nosso comentarista. 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Tem uns ali que tu deita, Marlon Luiz, tu não quer mais levantar. Sei não se é bom, né? Não sei não se é bom. Olha a bola sobrando. Contra-ataque do time da Chapecoense. Vem com o Giovanni Augusto. Pode tocar pela intermediária. Tentou, pisou. Giovanni Augusto demorou. Olha o chute. A bola tocando. Passa à frente do goleiro. Se perde pela linha de fundo. A Chapecoense perde uma grande possibilidade de gol por aí, Drayton.
1: É, o Giovanni Augusto roubou a bola. Partiu no contra-ataque. Do contra-ataque 3-1. Perdeu a grande oportunidade. Agora não pode perder, né? Giovanni Augusto tinha um passe no Tony Duarte. Também no Marcinho, entrando na pequena área. É escanteio pro Verdão, na informação de Clínica Alvi.
0: Não pode perder esse tipo de chance, hein, Beto?
2: Não, é a chance que o... agora pipocou um pouquinho o Giovanni Augusto. Ele demorou pra soltar essa bola. Se bem que o jogador do Grêmio vinha fechando. Mas se ele é mais rápido soltar a bola, deixava o Túlio Eduardo na cara do gol.
0: 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Olha, escanteio cobrado, bola pra área, sai da meta, o Everton tira de tapa essa bola para o Grêmio. Vai sobrando lá pela ponta direita, camisa 99, é o Enamorado. Enamorado foi pra cima da marcação, chega a marcação da Chapecoense e toca na bola, manda pra fora. Tem lateral para o Grêmio no campo de defesa.
1: Na cobrança de escanteio, o cabeceio ficou pra trás, o Enamorado sobrou a bola, bateu por último no jogador da equipe da Chapecoense, lateral para o Grêmio. 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
2: A ideia proposta pelo Rafael Lacerda é essa mesmo, né? A Chapecoense tentar roubar a bola no meio de campo e sair rápida para o contra-ataque. Já tentou duas vezes, numa quase fez um gol.
0: Tem rede balançando no Campeonato Brasileiro, tem Marlon Luiz chegando no pedaço informando. Qual é a torcida que tá vibrando, Marlon?
3: Torcida do Criciúma na Série B, fora de casa. Criciúma vai fazendo 1-0 em cima do CRB.
0: Olha aí, não ganha em casa. Aí vai e apronta fora. Ô, Criciúma, né?
2: Tá tudo certo, Santa Catarina, tá dando tudo certinho.
0: É isso aí. 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Tem falta para o Grêmio, informe.
3: Não dá mais certo. Foi anulado o gol agora, impedimento do Criciúma, o VAR acabou entrando em ação, anulado o gol, e tem gol do CRB. CRB no contra-ataque fez agora o gol, CRB 1, Criciúma 0. Você vê como é que foi a vida do Criciúma, né? Do céu ao inferno, em 2 minutos e meio.
2: Tu tá zoando com a gente, Marlon. Tá,
3: que
2: tá
3: loucura isso, hein? Saiu o gol na hora que eu tava aqui falando, irmão.
0: 10 minutos, primeiro tempo de partida, torcedor preparado, jogador do Grêmio preparado, enamorado. Tem Krovinovic também perto da bola para cobrança de falta. 10h30, torcedor, primeiro tempo de partida, preparado, jogador do Grêmio, ergueu a cabeça, vai pra bola, vai ser autorizado, vai pra cobrança, fica o Pavon próximo da bola também, vai ele, Pavon, pé direito, cobrou em cima da barreira, afasta a zaga da Chapecoense, tira o perigo de qualquer maneira, a bola vai rolando, o tempo vai 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Porto Alegre, 0 Grêmio, 0 Chapecoense.
3: Brasileirão, Série A, jogos encerrados, o Atlético Paranaense empatou em casa com o Fluminense 3x3, no Maraco, o Flamengo bateu o Botafogo por 3x0 e o Corinthians perdeu em casa para o Santos 1x0. Informação sempre com a equipe nota 10.
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0: Chapecoense chegou agora, arriscou o Garcês de longa distância, pegou muito mal na bola, linha de fundo, tiro de meta, Grêmio.
1: De perna direita, roubou a bola, tentou surpreender agora o goleiro Everton, o Garcês, mas o chute foi forte demais, muito alto, torcedor que ficou feliz aí que pegou a bola, né? Mas é tiro de meta já cobrado, na informação de Vian Mack.
0: 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A bola sobrando para Chapecoense em campo de defesa com o jogador que é Doma. Doma de perna esquerda já mete lançamento lá pro campo de ataque, vai chegando no Garcês. Antes do Garcês chega a marcação do Grêmio, afasta, tira o perigo de qualquer maneira. Mas a bola vai sobrando ainda pra Chapecoense na intermediária, faz o giro de um lado para o outro. Bruno Matias já toca um pouco mais atrás agora pro Cauã. Cauã faz a abertura aqui pela ponta direita, tenta chegar o time do Verdão com o jogador que é Heitor. Heitor dominou essa bola, já tocou mais atrás, começa tudo de novo o time do Verdão. Bruno Matias dominou na intermediária, pisa nela, toca mais atrás pro Heitor. Heitor vai dominando essa bola, ergue a cabeça. Só pode tentar fazer um lançamento lá pro campo de ataque. Preferiu, começou mais atrás pro Cauã. Cauã pra Heitor, vai sobrando bola pro time da Chapecoense. Agora sim, ele lança lá pro campo de ataque, vai passando por todo mundo, sobrando pra Chapecoense no campo de ataque. Pintou cruzamento, coloca essa bola pra área, afasta a zaga de qualquer maneira. Bola mandada pra fora, escanteio Chapecoense.
1: É um bom lançamento agora do Heitor, encontrando o, me pareceu o Túlio Eduardo, né? O Heitor, né? Tentou fazer o cruzamento e aí Gustavo Martins chegou tirando, é escanteio pro Verdão. Informando o Gráfica Expresso.
0: Fui eu que te enrolei por aí, viu? Porque quem fez o lançamento foi Iago Felipe e quem fez o cruzamento para a área foi o Heitor. Desculpe-me.
1: E aí com o número ruim de identificar também fica complicado, né?
0: Tá certo. Vai Giovanni Augusto preparado para a cobrança do escanteio. Passamos de 13 minutos, torcedor, primeiro tempo de partida, 0x0 na Arena do Grêmio. Giovanni Augusto vai para a bola. Autorizado, pé direito, cobrou, mandou para a área, passou por todo mundo, pode pintar o gol. Tirou o gol. Tirou jogador gol, da Chapecoense, cara. Tirou o gol, tirou a bola do pé do Marcinho por aí, Drayton.
1: É, vai lá primeiro, Cleiton.
0: Olha a bola sobrando pro Grêmio, vem no contra-ataque, recupera a posse de bola a Chapecoense, mas recupera o Grêmio de novo, vai pra cima do primeiro, do segundo, não deu nada, arbitragem, Drayton.
1: É, a cobrança de escanteio foi feita, a finalização foi do Domo, cabeceio, depois também dentro da grande área o Túlio Eduardo, e a bola bateu por último no Marcinho, que tentou a finalização e acabou aí que o Túlio Eduardo tirou o chute do Marcinho, e vai lá, Keiton.
0: Olha a Chapecoense, tentativa, chutou no canto, espalmou o goleiro, tirou, vai entrar, vai sobrar de novo, chutou em cima da marcação, incrível o gol que a Chapecoense deixou de fazer agora, incrível a chance desperdiçada pela Chapecoense agora, Drayton Gabuardi.
1: Incrível a chance desperdiçada, mas incrível também a defesa do goleiro Everton, com a mão direito, vai lá, Cleiton.
0: Olha a bola sobrando pro Grêmio, tentou o cruzamento, afasta a zaga mais uma vez, a zaga do Grêmio. Rapaz, Chapecoense teve duas excelentes oportunidades por aí, Beto Bendito.
2: Pra quem gosta de emoção, esse jogo é emocionante, né? Chapecoense teve duas grandes oportunidades, uma atrás da outra, tem que aproveitar, porque o Grêmio tá dando espaço.
0: E olha a Chapecoense chegando, bola colocada pra área, chutou direto, é gol! Gol! cruzamento da direita. A bola sobra para ele, Garcês, Garcês. Ele manda pro fundo da rede, a Chapecoense abre o marcador na Arena do Grêmio. Em Porto Alegre tá escrito no marcador, tá escrito no placar. Chapecoense já vinha melhor no jogo. Chapecoense aproveita a oportunidade. Chapecoense sai na frente, faz. Faz esse povo feliz, Verdão 1, Chapecoense 0 para o Grêmio.
1: É aquele ditado, água mole em pedra dura, tanto bate até que fura. Mais uma vez Chapecoense chegando, cruzamento do Giovanni Augusto no pé do Garcês, de esquerda. Não deu para o goleiro Everton, Garcês faz o primeiro gol, abre o marcador. 1 para a Chapecoense, 0 para o Grêmio.
2: Que bela jogada da Chapecoense. A Chapecoense insistindo, saindo para o contra-ataque. Agora o Giovanni Augusto foi muito feliz no cruzamento. O Túlio Eduardo errou, mas o Garcês entrou e fez o gol. Mas prestem atenção que no início da jogada o VAR está analisando uma possível falta do Heitor. A gente sabe que tudo pode acontecer contra a Chapecoense.
1: Confirmado.
2: Gol confirmado. Menos mal, milagre. Então, Marlon, eu tô falando que estão ajeitando pra dupla Grenal jogar a Série B ano que vem.
0: 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Já tem torcedor colorado mandando mensagem aí dizendo só o Inter não ganha do Grêmio, viu, Marlon?
2: Okay,
0: é isso que o torcedor tá dizendo, oi.
2: Eu não observei novamente o lance e a TV não mostrou, mas eu me pareceu falta do Heitor, tá?
0: Para, Beto, deu gol e pronto, Beto.
2: Eu gosto de ser justo.
0: Não, deu gol e pronto, Beto. Não, claro. Tem justo a Chapecoense 1-0 pra cima do Grêmio.
2: Carquemo.
0: 17 minutos, primeiro tempo de partida. Tem escanteio para o time do Grêmio. Preparado o Pavon, foi pra bola, já cobrou, mandou pra área, tentativa pelo alto. Sobrou para o Grêmio essa bola ainda na intermediária. Pode pintar o cruzamento por aí. Krovinovic vai dominando a bola, já fez cruzamento, mandou pra área. Afasta a zaga da Chapecoense, sobrou pro Grêmio, chutou direto. Gol dos caras. É gol deles. É gol do Grêmio. Gol do Grêmio na Arena do Grêmio. 17 minutos, primeiro tempo de partida. O Grêmio empata. 1 para o Grêmio, 1 também para a Chapecoense.
1: É, aquela questão, não. O Grêmio também vinha na pressão e agora o cruzamento foi feito de escanteio. Krovinovic bateu de longa distância. O Garcia até tirou, sobrou nos pés do 99 e Namorado. Ele que chutou, contou com o desvio do jogador da equipe da Chapecoense e balançou a rede. Agora 1 para o Grêmio, 1 também Chapecoense.
0: Ô, Zica! Chapecoense faz. 2 minutos depois, o Grêmio empata, Beto Bendito.
2: A bola desviou no jogador do Grêmio, ela deu no calcanhar do jogador do Grêmio, e acabou entrando, fazendo o gol. O Grêmio foi pra cima, Chapecoense tentou se defender, são coisas que acontecem, mas era muito cedo, né? Tinha que ter um cuidado a mais, um pouquinho mais de cuidado pra segurar um pouquinho a mais, pra deixar essa pressão pro Grêmio. Agora o Grêmio pode crescer com o gol do empate, pode crescer no jogo.
0: E tem mais rede balançando o Campeonato Brasileiro, Marlon.
3: Agora sim, parece que valeu. Diego Gonçalves empata, CRB 1, Criciúma também 1.
0: O Ian Hermes já manda mensagem, diz, caralho, ele diz. Eu vou te contar mesmo, né? Ô Ian, caramba, né? Eu vou te contar, 1 pra Chapecoense, 1 também para o time do Grêmio, na Arena do Grêmio em Porto Alegre. 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Alô, meu amigo Gilson Vivian, a turma toda, seu René, a turma toda da Inviolável, obrigado pela companhia. Por aqui a bola vai sobrando pra Chapecoense, trabalhando bola no campo de defesa, bola tocada mais atrás agora, afasta tirando o perigo de qualquer maneira, vai sobrando pra Marcinho. Marcinho já mete lançamento na velocidade, vem o Garcês lá pela ponta esquerda, vai dominando essa bola, ficou de frente pra marcação, Garcês passou pelo primeiro e ia passando pelo segundo, chega na recuperação a marcação do Grêmio.
1: É boa visão agora, a invertida de bola, o Garcês dominou, mas a bola acabou caindo por trás das costas dele. E aí ele dominou, passou pelo primeiro, segundo, veio a marcação do Grêmio, ficou com ela, agora tem lateral pro Grêmio na informação de Calçados Novo Hamburgo.
0: 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Por aqui tem bola parada, mas os ponteiros vão girando. E a equipe Nota 10 vai informando pra você, tempo e placar. placar. 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Tempo e placar na Série A do Campeonato Brasileiro. Primeiro tempo de partida, 20 minutos. Primeiro tempo, Grêmio 1, Chapecoense também 1.
3: Na Série A, o Mirassol vai empatando com o Palmeiras 0-0. Daqui a pouco tem Bahia Internacional. Na Série B, o CRB vai empatando com o Criciúma em 1-1. E o Vila Nova vai batendo o Ceará por 1-0. 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
0: Você ligado com a gente por aqui, Beto Bendito, 21 agora, esse 1-1, Beto.
2: Um jogo bom, importante que o jogo é bom, né? Lógico, eu gostaria que a Chapecoense tivesse mantido o resultado, mas a Chapecoense, ela insiste no contra-ataque e o Grêmio dá muito espaço e o Grêmio marca muito mal. Se a Chapecoense souber aproveitar esse contra-ataque, vai dar trabalho pro Grêmio essa tarde e noite.
0: 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Marlon Luiz, o Grêmio está indo para onde com esse resultado? Qual é a situação do Grêmio? A Chapecoense, a gente sabe, não deixa a zona de rebaixamento e não deixa a última posição na tabela.
3: O Grêmio continua na 15ª colocação, ainda a 26 pontos, né? O Vasco é o 16º com 25, o Inter 17º com 25. O acima do Grêmio é o Santos, que bateu o Corinthians hoje, chegou a 29. Então o Grêmio não sai da 15ª colocação, mesmo se vencer o jogo.
0: 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A bola vai sobrando por aí mais uma vez, demora demais, o Marcinho gira de um lado pro outro, demora pra tocar na bola, foi pro chão, falta...
1: Falta em cima do Marcinho Krovinovic, camisa 10 do Grêmio. Segurou, puxou, empurrou. E aí falta marcada bem na linha que divide o meio de campo, na informação de Grupo Cetric.
2: Como faz falta o Camilo nessa partida. Eu estava olhando agora, a Chapecoense tem uma dificuldade no meio de campo na marcação para roubar a bola do time do Grêmio. Camilo hoje fazendo muita falta.
0: 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Aquele abraço para a turma do nosso grande Maria Goretti. A bola vai sobrando para o time do Grêmio lá pela intermediária, campo de defesa. Trabalha a bola de um lado para o outro, ergue a cabeça, tenta fazer lançamento lá mais pro campo de ataque. Já faz a inversão de jogada com o Marlon. Só pelo nome deve conhecer um pouco, né? Vai dominando a bola, foi para cima, tocou de primeira, foi tocado, foi pro chão também. O jogador que é Marlon, arbitragem da sequência na jogada. Vai sobrando para Krovinovic. Krovinovic vai dominando essa bola, devolve para Marlon. Marlon toca essa bola um pouco mais de lado, mais uma vez pro jogador do time do Grêmio aqui pelo lado esquerdo. Vai trabalhando de um lado para o outro, vai fazer a inversão de jogada lá pela ponta direita, vem Pavon. Pavon vai dominando essa bola, tenta chegar ao time do Grêmio, vai pela linha de fundo, pintou, tentativa, chega a Chapecoense por baixo, é tiro de meta pra Chapecoense cobrar por aí. O Drayton Gabuardi
1: tentava a jogada pela direita agora. Não era o Giovanni Cabral, né? O Giovanni Cabral fez o domínio, tentou fazer o drible, mas a bola bateu por último nele. Tiro de meta pro Verdão, na informação de Forno Doro Pizzaria.
0: Era o enamorado, aquele magrinho lá, o enamorado, né? O Franzino aquele é o enamorado. Semigrilo. Né? Semigrilo, diz o Marlon Luiz por aqui. 23:32, primeiro tempo de partida, torcedor Grêmio e Chapecoense. 0-0 ao placar, você ligado com a gente. Você tá voltando da IFAP, do Salão do Imóvel? Obrigado pela companhia. Você está indo? Aquele abraço. Você está no Salão do Imóvel ouvindo a equipe Nota 10? Um abração e obrigado pela companhia. Aí Bruno Matias vai dominando a bola. Ela já deixa um pouco mais de lado, gira de um lado para o outro, o time da Chapecoense faz inversão de jogada, vai chegando no Cauã, Cauã domina essa bola, já toca pela intermediária, a Chapecoense vai para cima da marcação mais uma vez. Iago Felipe tocou mais à frente pro jogador que era Túlio Eduardo, pisou na bola, começa tudo de novo o time do Verdão. Abertura de jogada aqui pela ponta direita com Heitor, Heitor pela intermediária com Giovanni Augusto, tocou de primeira, entrega a bola de graça.
1: Fez a troca de passes, o passe do Giovanni Augusto era pro Marcinho, o Marcinho não alcançou a bola. E agora tem uma falta em cima do jogador da equipe do Grêmio, parece ser o Giovanni Cabral. Falta marcada, a bola ao chão, na informação de Planaterra.
0: 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A bola vai sobrando mais uma vez com o time do Grêmio no campo de defesa. Trabalha a bola de um lado para o outro. Faz um giro por aí, vai sobrando para o jogador que é Krovinović. Oh, ele é turco? Krovinović?
2: Croata,
0: Krovinović, tá bom então. A bola sobrando pra ele, mais uma vez pela intermediária, tocou de um lado para o outro, tá aí o Croata dominando essa bola, já faz inversão de jogada lá pela ponta direita, vai sobrando mais uma vez para o time do Grêmio com o Pavon. Pavon já faz um lançamento, um pouco mais à frente, chegando um jogador que é Enamorado. Enamorado tentou fazer o passe mais à frente, agora foi forte demais, recupera a posse de bola o time da Chapecoense com o goleiro que é Anderson. Anderson já tenta fazer lançamento um pouco mais à frente lá pelo lado esquerdo, dominada essa bola pela intermediária com Bruno Matias. Ele domina de um lado para o outro, ergue a cabeça, devolve para o jogador que era Marcinho. Marcinho para Bruno Matias. Bruno Matias para Túlio Eduardo. Túlio Eduardo trabalha um pouco mais atrás ainda, trabalhando bola o time da Chapecoense. Chegando para Giovanni Augusto, já fez lançamento lá para o campo de ataque. Sai da meta, goleiro Everton.
1: Foi feito o lançamento, a bola era para o Marcinho, mas o Everton ficou primeiro com ela. Cleiton, só fazer uma correção aqui. Aos 26 minutos do primeiro tempo, fazer essa correção, tá? O camisa 9, Amuso, ele acabou entrando no lugar do 77, Giovanni Cabral. Mas a informação que o Grêmio passou na escalação era Giovanni Cabral. Agora a gente foi perceber aí que o camisa 9 tá no lugar dele.
0: Pois é, eu vi que tinha um cara ali que não tava... né? Não tava...
1: Mas a escalação que o Grêmio encaminhou está 77, Giovanni Cabral. Acho que houve um erro de comunicação aí.
0: Provavelmente, né? Amuso, né? Amuso, é isso, né?
1: Amuzu.
0: Isso, Amuzu. Amuzu ou Amuso? Amuso. Amuso? Então tá bom, vamos de Amuso então. Bola tocada lá pela ponta direita, vem mais uma vez o jogador que era Pavon. Chega a marcação da Chapecoense, bola tocada pela linha de fundo. É escanteio para o Grêmio.
1: Jogada com o Pavon, ele contou com a sorte do toque por último no defensor da equipe da Chapecoense. Quem estava ajudando na marcação era o Garcês. Até a Chapecoense pediu uma falta, mas não teve. A escanteio pro Grêmio, informando Gemil Estofados.
0: 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Bola trabalhada pelo alto, tenta chegar o time do Grêmio de cabeça pro alto de novo. Afasta a zaga, errou, sobrando para o Grêmio de novo, perna esquerda, chutou direto, gol deles. É gol dos cara. Gol do Grêmio. Virou 27, primeiro tempo. Pavon. Perna esquerda na bola, vira o Grêmio. 2 para o Grêmio, 1 Chapecoense.
1: É, depois do embate dentro da grande área, um tira, um chuta, um empurra, ninguém tira dali. E acho que foi o Garcês, se não me engano, que falhou na hora de tirar a bola, sobrou nos pés do Pavon. E ele balançou a rede, o camisa 7, Pavon, fazendo 2 para o Grêmio, 1 para a Chapecoense.
0: Beto Bendito, quero ouvi-lo!
2: Era muito bom, pra ser verdade, né, o Garcês ter feito o gol lá antes. Mas aí agora ele não conseguir bater na bola, cara. Pelo amor de Deus, cara, pelo amor de Deus. Aí você, não dá pra elogiar mesmo, não dá pra elogiar. Isso é jogador que nem amador joga pra fazer um negócio desse. Era bom demais pra ter elogiado, né, pelo gol que ele fez. Aí depois ele participou de duas lambanças, quer dizer, participou dos 3 gols, né?
0: Meus amigos do Barro Universitário, aquele abraço pra vocês. Do Esplanada, também um abração, obrigado pela companhia. Quem mais diz que tá mandando mensagem pra gente por aí? Marlon Luiz, o nosso WhatsApp, 3361-3110, Marlon.
3: Nosso parceiro Paulo César Forte está ouvindo a gente, abraço pra você também. Paulo Henrique Mendes, boa noite, equipe Nota 10 no Cristo Rei, também tá com a gente. Boa noite, galera da equipe Nota 10, vai dar 2-1 pra Chapecoense. Não dá mais, meu irmão, mas tá valendo. Carlos mandou um abraço por aqui. Nair Andrelino também tá com a gente. Abraço pra vocês no 3361-3110.
0: Mande mensagem, participe da transmissão da equipe Nota 10. Obrigado pela companhia. E não para de chegar mensagem por aqui, tá bom demais. 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Bola tocada pelo time do Grêmio no campo de defesa. Mais uma vez, fala Beto, 29. Primeiro tempo.
2: A zaga do Grêmio pedindo pra tomar gol. Mais uma vez, agora um cruzamento do Túlio Eduardo, onde o Giovanni Augusto chegou atrasado. Mas é só insistir, a zaga do Grêmio é uma peneira. Agora, quem tem Garcês em campo também, alguém tem que marcar ele, ou proibir ele de voltar da metade do campo atrás. Porque lá ele participou do primeiro gol, ele que cabeceou a bola pro meio do fervo antes, e agora ele errou em bola. Então, infelizmente, o Garcês do 80 pro 8, né?
0: 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Alô, Emerson, a turma toda da Pointer, aquele abraço, obrigado pela companhia. Bola tocada pelo time do Grêmio lá pela ponta direita, de novo, trabalha, pisa nela, começa mais atrás, vai trabalhando bola o time do Grêmio no sistema defensivo com Wallace. Dominou esta bola, abre jogada aqui com o jogador que é Marlon. Marlon de perna esquerda já meteu o lançamento lá pro campo de ataque, tentou, colocou pra correr mais uma vez o Amuzu chegou antes a marcação da Chapecoense com o Cauã, mandou pra fora.
1: É o lateral que favorece a equipe do Grêmio agora, jogada pela esquerda que se iniciou com o passe longo e agora tem um lateral favorecendo a equipe gaúcha na informação de Via Porto Ram.
0: 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A bola sobrando para o Grêmio de novo, abertura de jogada aqui pelo lado esquerdo com a Muzu, já vai dominando a bola, foi tocada, foi por baixo, não, a arbitragem não marca nada, houve o toque de mão do jogador do Grêmio.
1: É, o Grêmio pediu a falta em cima do Amuzu, mas nada foi. Agora na saída da jogada, a bola bateu no braço do jogador da equipe do Grêmio, falta já cobrada, informando Escudo, corretora de seguros.
0: 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Bola parada por aí, Beto Bendito, 31 no primeiro tempo.
2: Era tudo que a gente não queria hoje, era ter falhas individuais em alguns jogadores da Chapecoense, né? O jogo, o Grêmio é o melhor time, claro, o Grêmio tá propondo o jogo, tá indo pra cima, mas tá dando espaço pra Chapecoense no contra-ataque. E nesse espaço, a Chapecoense já criou várias oportunidades. E aquilo que a gente falava, da concentração, de não ter erros individuais, infelizmente foi o que aconteceu no time da Chapecoense. No mais, ela está se portando bem. É um ou outro jogador que no momento decisivo acaba errando.
0: Bola rolando, tempo passando, equipe nota 10 para DM Auto Chevrolet. 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Tempo e placar, Campeonato Brasileiro. 32 minutos, torcedor, primeiro tempo de partida, 2 para o Grêmio, 1 Chapecoense.
3: Bola rolando, Mirassol vai empatando com o Palmeiras 0-0, daqui a pouquinho tem Bahia e Internacional. A rodada termina amanhã com Coritiba, Remo, Remo e Coritiba. Abraço, seu Luizinho, lá do bairro EFAP, com toda a família, final de domingo, torcendo para Chapecoense. Informação sempre com a equipe nota 10.
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0: 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Bola trabalhada pelo time do Grêmio, inversão de jogada com Marlon, coloca no peito, coloca no chão, vai para cima da marcação, chega a marcação para cima dele, bola para fora. Arbitragem marca apenas lateral para Chapecoense.
1: É, até o Grêmio pediu uma falta do Marcinho em cima do Marlon, mas foi somente no corpo. Lateral favorece a equipe do Verdão do Oeste, informando Ferros Bartolomei.
0: 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Bola sobrando com Cauã, Cauã pisa nela, trabalha mais atrás com Doma mais uma vez. Doma chama pro jogo, jogou o goleiro que é o Anderson. Anderson vai dominando essa bola de pé direito, vai meter lançamento lá pro campo de ataque, chama alguém pra jogar perto dele. 33 minutos, torcedor, primeiro tempo de partida. É demorada a Chapecoense pra sair lá de trás também, né, Beto? Tem que ter uma agilidade, uma velocidade, algo um pouco diferente, hein, Beto?
2: Os volantes, eles têm que se apresentar pro jogo. Eles não estão se apresentando, aí o Anderson tá tendo dificuldade para sair jogando e ele não quer quebrar essa bola. Quer valorizar a saída de bola. Porém, os volantes têm que aparecer, dar opção pro goleiro.
0: 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Vai trabalhando bola mais uma vez o time da Chapecoense com Doma. Doma deixa mais de lado. Aparece por aí, chama pro jogo. Quem apareceu foi Iago Felipe, dominou essa bola, invadiu, arriscou o chute fraco demais. Bola pra fora, tiro de meta, Grêmio.
1: De longa distância, o Iago Felipe Felipe tentou surpreender agora o goleiro Everton, chute fraco, pediu até o escanteio, mas somente tiro de meta já cobrado para a equipe gaúcha, informando o BM Incorporações.
0: 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Alô, seu Valmir Baldiceira, alô, Gustavo Baldiceira, gente boa que se liga no futebol com a equipe Nota 10, vocês todos ligados com a gente por aqui, obrigado pela companhia. 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Vai trabalhando bola o time do Grêmio no campo de defesa, chama alguém para jogar pela intermediária por aí. Quem aparece é Danilo Barbosa. Dominou, ergueu a cabeça, chama alguém pra jogar, se aproxima dele, já trabalha um pouco mais atrás essa bola o time do Grêmio, trabalhando por aí no sistema defensivo com o jogador que é o Wallace começa mais atrás novamente pro goleiro que é o Everton de perna direita já manda lançamento lá pro campo de ataque, pegou mão na bola, mandou pra fora, lateral pra Chapecoense cobrar, Drayton!
1: O Grêmio tentava jogar, fazer um ataque, mas acabou sendo errado e agora a Chapecoense também acaba errando, vem ataque do equipe do Grêmio na informação de GG Pinturas.
0: E atentando do time do Grêmio, né? Vai sobrando essa bola com o Krovinovic, já domina a bola, já faz abertura lá pela ponta direita, vai pra cima da marcação, abertura de jogada lá pela ponta direita, vai pra cima, enamorado, dominou, já tocou pela intermediária pro jogador que é Pavon, Pavon de perna esquerda, tentou cruzamento no meio do caminho, sai da meta o goleiro Anderson.
1: Tentava a jogada pela direita, Pavon fez o cruzamento, bateu na cabeça do Doma e o Anderson saiu pra conferir, ficou com ela, agora a bola tá nos pés da Chapecoense, informando o Pointer Acessórios.
0: 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Bola trabalhada pela Chapecoense no campo de defesa, chega até o jogador que é Bruno Matias, ele domina, faz abertura aqui pela ponta direita, agora com o jogador que é Heitor, Heitor pra Bruno Matias, Bruno Matias mais atrás de novo com Cauã, Cauã vai trabalhando essa bola pela intermediária, chega essa bola até o Iago Felipe deixa mais de lado pra Bruno Matias, ergueu a cabeça, tenta invadir o campo contrário, a Chapecoense lá pela ponta direita, vai dominando com o jogador que é Cauã, Cauã mais uma vez para Bruno Matias se apresenta por ali, o jogador que era Giovanni Augusto, ele preferiu o passe mais de lado para Iago Felipe, este para Giovanni Augusto domina a bola para Chapecoense, Giovanni Augusto para Iago Felipe para Giovanni Augusto, pisa na bola, dá aquela olhada na movimentação no campo de ataque da Chapecoense, chama alguém para se movimentar, preferiu o toque, preferiu, teve que começar mais atrás, é a falta de movimentação do ataque, hein, Beto?
2: Exatamente, Marcinho nos últimos 10 minutos desapareceu, começou bem o jogo, aparecendo pro jogo e tal, mas agora bem marcado e também não tá conseguindo espaço. E aí ele fica limitado, o Giovanni Augusto, quando recebe a bola, fica limitado porque não tem com quem trabalhar essa bola.
0: Olha a Chapecoense trabalhando bola de novo no campo de defesa, goleiro Anderson, Anderson deixa pra Cauã, Cauã ergue a cabeça, dá umas passadas um pouco mais em direção ao campo contrário, já faz o toque, abertura de jogada com o Heitor aqui pela ponta direita, já trabalhou pelo meio, pela intermediária, vem Bruno Matias mais uma vez, pro jogador que é Iago Felipe, vai dominando bola a Chapecoense no campo de ataque, ergue a cabeça, vai ter que abrir jogada lá pela ponta esquerda, quem vai se apresentar por lá era o Bruno Pacheco dominou, passou pelo primeiro, foi tocado ou foi pro chão, é falta? Falta pra Chapecoense, intermediária lá do esquerdo do campo de ataque.
1: Troca de passe da Chapecoense, o Bruno Pacheco colocou a bola na frente, aí o Danilo Barbosa acabou chegando atrasado. É, bola ao chão, falta marcada, perigosa a favor da equipe do Verdão, na informação de Clínica Alvi.
0: 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São dois jogadores da Chapecoense próximos da bola para cobrança de falta.
1: Exatamente, tá por ali o Giovanni Augusto, também o Heitor, ambos aí estão posicionados para fazer a cobrança, mas acho que quem vai é Giovanni Augusto, então um chute direto.
0: 38 para 39, primeiro tempo torcedor, preparado é o Heitor que ficou na bola para cobrança, vai de perna direita Heitor, vai ser autorizado, foi para a bola, cobrou direto pela linha de fundo, é tiro de meta Grêmio.
1: É, ficou o Heitor na cobrança, ele bateu bem, mas a bola subiu um pouco demais, é apenas tiro de meta para a equipe gaúcha na informação de 01.bet.
0: 39 Beto, primeiro tempo 2-1 Grêmio.
2: Um jogo movimentado, um jogo com possibilidade das duas equipes, eu acho que a Chapecoense até criou as chances mais claras de gol foram as da Chapecoense. né, criou 3 ou 4 oportunidades. Mas, porém, o Grêmio, quando teve as oportunidades nas falhas dos jogadores da Chapecoense, ela conseguiu concluir. Mas o jogo está aí aberto, um jogo bom de acompanhar.
0: Bola sobrando com o Marcinho. Marcinho abre jogada lá pela ponta esquerda. Olha o cruzamento, bola mandada para a área. Afasta a zaga do Grêmio de qualquer maneira. Recupera a Chapecoense. Bola tocada mais de lado, vai para cima da marcação. Tentou passar pelo primeiro, é falta. E a falta é muito boa para a Chapecoense, para cima do Heitor.
1: Falta do Marlon, camisa 23. E ele que estava pendurado, está fora do próximo jogo contra o Vitória lá no Barradão, na próxima segunda-feira, feriado 7 de novembro. Marlon está fora da próxima partida, bola ao chão, falta marcada importante pra Chapecoense agora, informando o Joaçaba Pneus.
0: A falta é boa pra quem pega de perna canhota por aí, hein, Beto?
2: É bom, aí agora a Chapecoense criou uma boa jogada, o Heitor fez uma bela jogada, o Marlon segurou, né, aí um amarelo pro Marlon e a chance da Chapecoense, mas a Chapecoense de perna esquerda teria quem? Bruno Pacheco? É o único que poderia bater.
0: Vai de então, direita por aí, Giovanni Augusto. Preparado na marca dos 40 minutos, primeiro tempo de partida, hein? 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Ele é só contador de verdinha. Vai pra bola, preparado Giovanni Augusto. Vai ser autorizado de perna direita, vai pra bola o jogador da Chapecoense, Giovanni Augusto. 4 do Grêmio estão formando a barreira, torcedor. Preparado Giovanni Augusto. Deu aquela olhada, vai ser autorizado pelo árbitro agora, vai pra bola Giovanni Augusto. Por que não, Giovanni Augusto, de falta? Foi pra bola Giovanni Augusto, cobrou em cima da barreira, sobrou Chapecoense, chute mascado agora do Túlio Eduardo, faz a defesa goleiro Everton.
1: É o Giovanni Augusto, tentou cobrar a bola rasteira, ela bateu na barreira, e aí Túlio Eduardo no rebote, ele finalizou, mas finalizou muito fraco no meio do gol, o Everton bem posicionado ficou com ela, informando o Vian Mack.
0: 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Fala, Beto.
2: Não pode perder um gol desse, a bola ficou parada na frente do jogador. Afeição com todo o gol aberto. Ele não olhou, não levantou a cabeça, se apavorou e chutou na mão do goleiro do Grêmio.
0: 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Bola vai sobrando mais uma vez para a equipe do Grêmio, vai trabalhando bola no sistema defensivo. Pisou nela, começou mais atrás, vai trabalhando por aí. Se apresenta o Marlon, preferiu o toque mais na intermediária, agora mais uma vez com Krovinovic. Vai dominando bola, errou o passe. Olha a Chapecoense, vem contra-ataque, Giovanni Augusto. Já dominou, já fez abertura para Garcês, tentou cruzar, mandou pra área, afasta a zaga do Grêmio. Olha o Bruno Matias, domina no peito, tenta passar pelo primeiro. O Bruno Matias já tocou a bola mais de lado, agora pra Marcinho, perde a posse de bola Chapecoense, recuperou no contra-ataque, mas entregou de graça por aí Drayton Gabuardi.
1: É, o Giovanni Augusto roubou essa bola, tinha uma grande oportunidade agora a equipe da Chapecoense, mas o Marcinho não dominou como ele queria e acabou perdendo. Agora teve uma falta do Heitor em cima do Amuso, bola ao chão, falta marcada, informando o Gráfica Expresso.
2: O Grêmio tem uma deficiência muito grande, é a saída de bola, o Grêmio erra muito a saída de bola. Até eu ia elogiar o Krovinovic, que ele é o melhor jogador para sair com a bola, mas não deu tempo de elogiar ele, porque ele acabou entregando a bola. Tem certeza que foi o Virassante? Mas enfim, o Krovinovic ainda tem sido o principal jogador do Grêmio na saída de bola, jogador mais consciente, passa certinho a bola, mas a saída da bola do Grêmio é algo assim ridículo.
0: Olha a Chapecoense chegando no contra-ataque de novo, chega, recupera-se o time do Grêmio no sistema defensivo. 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Bola tocada pela Chapecoense, intermediária, vai dominando por aí, tenta passar pelo primeiro, pisa na bola, deixa mais atrás agora para Bruno Matias. Ele abre jogada aqui pela ponta direita com o jogador que é Marcinho. Marcinho domina ela, pode abrir jogada. Marcinho até arriscar de fora da área, pisou, demorou demais, já tocou pela intermediária, recupera a posse de bola o time do Grêmio por aí. O Marcinho tentava fazer a jogada, ainda tem recuperação da Chapecoense. Túlio Eduardo de fora da área, manda pela linha de fundo.
1: Primeira jogada com o Marcinho, ele acabou demorando um pouco no passe, quando ele deu o passe acabou errando, e aí depois o Túlio Eduardo pegou a bola de perna esquerda de muito longe, ele arriscou e acabou errando o alvo. É tiro de meta para a equipe do Grêmio na informação de calçados Novo Hamburgo.
0: 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A bola vai rolando, o tempo vai passando. 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Tempo e placar no Campeonato Brasileiro. 44:30, torcedor, primeiro tempo, 2 Grêmio, 1 Chapecoense.
3: Ontem pelo Campeonato Brasileiro, o Atlético Mineiro bateu Vitória por 2-1, o São Paulo bateu o Bragantino também por 2-1 e o Vasco fez 3-1 em cima do Cruzeiro. 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
0: 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Passamos de 45, torcedor, primeiro tempo de partida 2-1 para o time do Grêmio. Este é o futebol com a equipe nota 10 da Arena do Grêmio em Porto Alegre.
1: Mais 3.
0: Oi.
1: Mais 3 e também um cartão amarelo para o Kahneman no banco de reservas.
0: Ah, reclamou lá no banco de reservas, é o Kahneman. Levou o cartãozinho amarelo? Que é isso, hein, Kahneman? Não deve ter ficado feliz, não, né? A bola sobrando para o Grêmio, vai trabalhando bola de um lado para o outro, vamos a 48, portanto, torcedor, chegamos a 45:30, primeiro tempo de partida, lançamento do Grêmio lá pro campo de ataque, chega no meio do caminho, era o jogador da Chapecoense, o Bruno Pacheco acabou afastando de qualquer maneira, na sequência, Garcês entrega essa bola de graça para o Grêmio no campo de defesa, vai trabalhando bola de um lado para o outro, tenta chegar mais uma vez a equipe do Grêmio, trabalhando de um lado para o outro, 46 minutos, torcedor, primeiro tempo de partida, vai pra cima da marcação, a Chapecoense tenta agora dar uma desafogada, tenta dar uma pressionada no time do Grêmio. Grêmio vai trabalhando bola, parece tipo assim, né, Beto? Deixa terminar o primeiro tempo. É mais ou menos isso, Beto?
2: É mais ou menos isso, né? E o Grêmio tá louco porque acabe o primeiro tempo, que se analisar, tá? Se analisar, a Chapecoense que criou mais oportunidade que o Grêmio, a Chapecoense chutou muito mais, finalizou muito mal, mas... né? Então o Grêmio tá louco que acabe esse primeiro tempo.
0: E a bola sobrando pro Grêmio com a Muzu aqui pelo lado esquerdo, foi pra cima da marcação, afasta a marcação da Chapecoense, a bola não chega a sair, vai sobrando com a Chapecoense mais uma vez com o jogador Keitor. Heitor de pé direito já faz lançamento, toca um pouco mais à frente, domina Marcinho, Marcinho deixa pra Bruno Matias, Bruno Matias faz lançamento lá pela ponta esquerda, vem a Chapecoense, tenta chegar, chega nesta bola mais uma vez Giovanni Augusto, dominou, fez a abertura de jogada, pode pintar o gol de empate, alô Túlio no canto, defendeu o goleiro! Defendeu o goleiro na sequência. A bola ia sobrando pra ele, ia sobrando pro Garcês. O que que o Garcês fez por aí? Ô, meu amigo Drayton Gabuardi.
1: Primeiramente a visão do Bruno Matias, enxergando o Giovanni Augusto lá no outro lado. Fez um belo lançamento, o Giovanni Augusto entregou para Túlio Eduardo, Túlio Eduardo finalizou. A boa defesa do Everton. E aí, meus amigos, aí o Garcês tá de brincadeira, né? Chutou o chão, errou o pé da bola, chutou ao chão, perdeu a oportunidade nesse final de primeiro tempo de igualar o marcador.
0: Quem está acompanhando a equipe nota 10 na live do Facebook e também no YouTube deve ter visto a imagem do Beto Bendito. O que que houve, Beto?
2: Ah, não é possível, cara. O cara fede a ruim, né?
0: É possível,
2: pelo amor
0: é possível.
2: De Deus, cara. Pelo amor de Deus, né? Não é possível o cara trupicar, não é tropeçou, porque tropeçou é um cara elegante. Ele trupicou na hora de bater na bola. Ah, pelo amor de Deus.
0: 47 para 48 minutos, torcedor. Primeiro tempo de partida. Bola trabalhada pela Chapeco, pelo Grêmio, melhor dizendo. Lá pela ponta direita vai chegando. Olha o Grêmio na tentativa do enamorado. Vai dominando essa bola. Fica de frente à marcação do Bruno Pacheco. Melhor para o Bruno Pacheco. Esse enamorado também é fraco, hein? Pelo amor de Deus, gente, o que que é isso? Que pouco futebol apresentado até aqui pelo time do Grêmio. E vai vencendo a Chapecoense de virada por 2-1. Chapecoense criou boas chances, mas perdeu grandes oportunidades. Passamos de 48 quando termina o primeiro tempo.
1: É, termina o primeiro tempo, virou do Grêmio, 2-1. Gol do enamorado também do Pavon, gol marcado pelo Garcês no primeiro tempo. Agora esperar aí se o técnico Rafael Lacerda permanece com a mesma equipe ou não para o segundo tempo, ou se teremos mudança. E aí, como diz aí o meu amigo Diego Grande, teve uma topeira aí que acabou atrapalhando o chute do Garcês, né?
0: Verdade, a topeira, né? Marlon Luiz chegando no pedaço, intervalo interativo.
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3: Muito bem, intervalo interativo com a equipe Nota 10, daquela acalmada no torcedor aí. A Chapecoense tomou a virada, Chapecoense jogando muito bem, mas de novo, como falou o Beto, com erros individuais, permitiu a virada do time horroroso do Grêmio. Mas é um time horroroso, ridículo esse time do Grêmio. Chapecoense pode sim se aproveitar, como disse muito bem o Beto Bendito, tenho certeza que ele vai repetir, que a zaga do Grêmio tá louca pra entregar e não sabe a como. Só que o ataque da Chapecoense ainda não conseguiu, né, encaixar aquela bola para chegar ao empate. Chapecoense que começou vencendo o jogo, continua bem na partida, mas aí tomou a virada. 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São 7:22. O antigranizo aqui em Chapecó já foi acionado. A gente tá deixando aí o nosso ouvinte muito bem informado, né? Por enquanto, nesse momento, chove, mas não é torrencial, ainda não é forte. A gente vai mantendo você que ouve a equipe Nota 10 informado, tá certo? 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Beto Bendito, para começar, antes da sua análise, o lance do jogo do primeiro tempo para você, para Óticas Gaspareto. 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
2: Ah, eu acho que foi o gol da Chapecoense, né, numa bela jogada, o Giovanni Augusto levantou a cabeça, foi consciente para colocar a bola para dentro da área, no cruzamento. E aí falhou o Túlio Eduardo, não chegou a tempo, mas o Garcês acabou fazendo o gol. Para mim, o lance do jogo seria o lance onde, de repente, poderia a Chapecoense estar na frente se não fossem os erros do Garcês.
3: Tá certo, o lance do jogo com Beto Bendito para Óticas Gaspareto. 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Beto Bendito agora analisando o primeiro tempo. Grêmio 2, Chape 1.
2: Olha, a Chapecoense começou bem o jogo, marcando muito bem, o time do Grêmio tentando ir para o ataque, mas dando espaço para a Chapecoense. E pelo lado direito, tanto pelo lado direito como pelo lado esquerdo, a Chapecoense escapou em alguns momentos aí, vendo a fragilidade do time do Grêmio na marcação, a Chapecoense escapou. E aí perdeu algumas chances de gols. Aí depois a Chapecoense acabou fazendo o gol no cruzamento do Giovanni Augusto, onde parecia que a Chapecoense de repente pudesse, né, se manter aí, dando um calorão, um sufoco no Grêmio. Mas foi muito rápido, uma jogada, um cruzamento dentro da área. O sistema defensivo da Chapecoense, através do Garcês, que colocou a bola de volta erradamente, aí colocou ela no fervo, aí aconteceu o gol de empate do Grêmio. No chute, onde acabou desviando no jogador do Grêmio, acabou fazendo o empate. Chapecoense até tentou, foi para cima novamente, mas o Grêmio novamente num cruzamento onde o Garcês errou bizonhamente. Cara, um jogador amador não faz o que o Garcês fez. E aí errou o gol. E aí errou o pé da bola, desculpa. Aí o Grêmio fez 2-1. Mesmo assim, a Chapecoense não se intimidou. A Chapecoense foi pra cima. Criou algumas oportunidades, né? Teve uma outra com o Túlio Eduardo, que a bola sobrou dentro da área. Ele poderia escolher o canto pra bater. Se precipitou, bateu fraco em cima do goleiro. O Everton que fez a grande defesa. E aí depois teve um outro lance onde o Túlio Eduardo bateu muito bem no final do primeiro tempo. O Everton fez uma grande defesa, voltou, o Garcês tropeçou na ruindade dele. Porque não tem o que tropeçar lá na arena do Grêmio. Ele não se bateu com o adversário, ele que nem eu falei antes, né? Brincando, mas falei, ele trupicou na bola, porque não dá pra entender o que o Garcês quis fazer. Então, infelizmente, o Garcês foi o protagonista desse primeiro tempo. Fez o gol e entregou 2 para o Grêmio. Infelizmente, não fosse o Garcês, estaria o jogo 0-0 hoje, né, nesse primeiro tempo. Mas são coisas que acontecem, infelizmente o futebol apresenta essas coisas. Então, o Chapecoense no meu entendimento, foi muito melhor no primeiro tempo. Criou muitas oportunidades, mas não foi eficiente na finalização.
3: 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Estamos no intervalo interativo nesse domingão de futebol. No outro jogo continua aí o Mirassol empatando com o Palmeiras 0-0. 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Beto Bendito, destaques do primeiro tempo.
2: Olha, eu acho que o destaque positivo da Chapecoense, para mim, é o Giovanni Augusto. Sem sombra de dúvida.
3: Jogando com liberdade,
2: com
3: né,
2: com liberdade, é o jogador que aparece em todos os lados do campo. Quando a bola chega no pé dele, ele tem tranquilidade, ele consegue armar a jogada, ele é muito inteligente. O lance do primeiro gol, ele colocou uma mão com açúcar. O cruzamento dele foi algo assim, ó, vai lá e se consagra, né? Então, para mim...

0: 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Beto, destaque negativo, Beto.
1: Garcês, sem sombra de dúvida, o Garcês, né? Fez o gol e aí depois teve a oportunidade de fazer mais um, teve a oportunidade no final do jogo de fazer mais um, mas foi muito mal na marcação. A gente sabe que não é a dele, mas um jogador do jogador profissional jogando a Série A, que não é barato, você conseguir errar o pé dentro da bola, dentro de campo, dentro da área, cara, no momento importante, é momento que você tem que dar a vida, cara. Você tem que ter muita concentração. Você não pode se afobar, você tem que... Ele estava sozinho. Se a bola bate na canela dele, ou se ele não está aí, não acontece nada. Mas aí ele deu na orelha da bola, a bola sobrou para o jogador do Grêmio, que teve a felicidade e aí virou o jogo.
0: 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Beto Bendito, como é que foi o homem do apito, Beto?
1: Olha, ele não foi protagonista no primeiro tempo, passou despercebido, tá? Eu acho que pra mim ele fez um bom primeiro tempo, se bem que os jogadores também não incomodaram ele, não encheram o saco deles, né, do árbitro. Então ele passou despercebido pra mim, primeiro tempo dele foi bom.
0: Tá certo, nota pra ele, Beto, primeiro tempo?
1: Ah, 7,5.
0: Deixando o jogo correr, né?
1: É, não dá pra dar elogio muito, porque
0: com
1: depois...
0: Com certeza,
1: depois...
0: com certeza. 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Daqui a pouco eu falo da Rambeto. Se deu a Chapecoense chegar tantas vezes no gol, perder tanta chance, isso significa que o time do Grêmio não é encaixado, não marca ninguém, ou a Chapecoense está diferente hoje?
1: Olha, os dois. O time do Grêmio não está encaixado, deixa muito, muito espaço, tá? Marca mal, sai mal lá detrás, tanto é que a Chapecoense, acho que foi o jogo que a Chapecoense roubou mais bolas na história que eu vejo a Chapecoense jogar.
0: O time do Grêmio saiu vaiado, tá, Beto? A informação é, nós estamos aqui trazendo, saiu vaiado.
1: Ouvi o goleiro do Grêmio, saiu enlouquecido. O Everton saiu enlouquecido do campo. Então, lógico, não poderia ser diferente. O Everton, que foi o goleiro, até que trabalhou o primeiro tempo, tá? Então, assim, fez uma grande defesa aí no final do jogo. Então, assim, não poderia ser diferente. Você analisando a Chapecoense, analisando o time do Grêmio sofreu demais, errou demais a saída de bola. E a Chapecoense vendo o time vulnerável, né? Não vou me complicar agora, porque hoje tá difícil. Não vendo o time vulnerável, o time do Grêmio, a Chapecoense foi pra cima. Teve oportunidade, teve algumas oportunidades que a Chapecoense tivesse caprichado um pouco mais, teria, de repente, tido sucesso. Mas, mesmo assim, fez um bom jogo a Chapecoense. Mas, lembrando, Marlon, eu acho que o bom jogo que a Chapecoense fez foi porque o time do Grêmio também não marcou.
0: Tá certo a informação que vem do Departamento de Jornalismo com André De Lázari, que o vendaval ocorreu em São José do Cedro, várias casas destelhadas, danos também em Princesa e Cunha Porã. Bombeiros e Defesa Civil em atendimento nos municípios. 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Beto,
1: é, acho que tem que mudar o nome, não é mais São José do Cedro, é São José dos Ventos, dos Temporais, porque
0: mais uma vez,
1: essa cidade, ela é privilegiada, né? Meu Deus do céu.
0: É brincadeira. O Beto, se muda a Chapecoense ou não?
1: Você mudaria, mudaria sim. Eu acho que o Garcês aí, depois que ele acabou comprometendo aí, não foi mais o mesmo jogador. E seria bom tirá-lo para preservá-lo mesmo, né?

0: É, claro, tem a oportunidade, de repente, no segundo tempo, se recuperar, mas não se corre o risco, tá? É, não deu certo, falhou em 3 vezes, então acho melhor, seria prudente tirar o Garcês, tá? E também o treinador deveria dar uma chacoalhada no Marcinho, né? Pedir um pouquinho mais de empenho, um pouquinho mais de participação do Marcinho. Foram 15 minutos e depois se escondeu novamente, como ele é de costume fazer isso.
1: Então,
0: né?
1: Você faria 3 trocas? 2 trocas?
0: Não, eu faria primeiro uma troca.
1: Só uma troca?
0: Eu faria uma troca agora e pedir um pouquinho mais de sangue, um pouquinho mais de disposição, de movimentação ao Marcinho.
1: A zaga tá bem, né, Beto?
0: Olha,
1: apesar do erro do Garcês, que foi individual, né, Beto?
0: Foi um erro individual. Na verdade, ele participou dos dois erros. Ele, infelizmente, ele ali atrás, ele foi muito infeliz, o Garcês. Tá? A zaga até tentou. Até tentou, mas não teve culpa. Não dá pra culpar goleiro e não dá pra culpar o sistema, os dois zagueiros aí nesses lances dos gols do Grêmio.
1: Pela Série B, o CRB acaba de fazer o segundo gol, CRB 2 Criciúma 1, o Vila Nova vem vencendo o Ceará por 1-0 e começou agora lá na Arena Fonte Nova, Bahia e Internacional, começo de jogo 0-0, Campeonato Brasileiro, sempre com as suas emoções. Obrigado pelo carinho de vocês aí, com todo mundo mandando mensagem pra gente, falando que dá pra vencer o Grêmio, pedindo do Fernando. Beto, o pessoal aqui quer saber do Fernando, Beto. Jogaria o Fernando?
0: Mas eu acho que o problema hoje da Chapecoense nesse jogo não é o Fernando, não é o Bruno Pacheco. Eu acho que aí não passa longe disso. Mas tudo bem, é um bom jogador, é um jogador que ele perdeu espaço pelo comportamento dele extracampo. Então tem que ser dito isso, não adianta você passar a mão na cabeça. Tá, aconteceu com ele, com o Enio, por isso que perderam espaço. Hoje, por exemplo, um jogo desse, se o cara tivesse comprometido, era jogo pra ele e pro Enio. O Enio hoje, no lugar do Garcês, seria muito mais, eu acho que seria muito mais jogador. Porém, você, o futebol, ele passa às vezes fora de campo também. Então, por isso que eu estou elogiando o comportamento do treinador, que ele teve coragem de dar um banco a alguns jogadores que não estavam comprometidos com o time. Ou você tem um time comprometido, um time que realmente quer, alguns jogadores que realmente querem, ou senão, boa noite pro Gaiteiro, vai embora.
1: Chapecoense, olha, Beto, os números lá, ó, finalizou 13 vezes contra 6 do Grêmio. E na casa do Grêmio, né, Beto? Pra você ver o quanto a Chapecoense teve chances,
0: né, Beto? 13 finalizações da Chapecoense. Então a Chapecoense esteve muito bem no ataque, porém, faltou. Teve um lance que no cruzamento, onde acabou dando escanteio, que o Túlio Eduardo chegou um pouco chegou tarde. Depois teve um chute do Túlio Eduardo, que o Everton fez uma grande defesa. Teve um outro chute do Túlio Eduardo, aí que eu falo.
2: Marlon?
0: Claro, é o centroavante, falta ainda um pouquinho para ele, é um guri novo ainda que vem de uma Série D, mas ele estava dentro da área onde ele chutou, faltou um pouquinho de capricho.
1: O Everton, né? Foi bem também.
0: E né, o Beto? Everton foi bem.
1: Triton chamou!
2: Só pra informar que a Chapecoense não muda para o segundo tempo, tá? E aproveitando pra mandar um grande abraço aí pro Rodrigo e também pra Kerlen, que estão sintonizados, eles são torcedores apaixonados da Chapecoense e também ouvintes fiéis aqui da equipe. A nota 10, ela mandou o seguinte pra gente aí, né? Garcês é ótimo jogador para o time adversário. É a brincadeira do torcedor também,
1: Paulo,
2: né?
1: Paulo Barninski colocou aqui, tem certeza que o Garcês é jogador profissional? Pelo amor de Deus, abraço, Paulinho. Oscar Luiz Batista, Chapecoense já tá no gramado, tá lá fazendo aquecimento, o Grêmio nem apareceu ainda na volta do segundo tempo, rapaz. A conversa deve ter sido muito forte lá no vestiário, porque a Chapecoense foi muito melhor que o Grêmio nesse primeiro tempo. Gente, todo mundo que tá mandando mensagem aqui, ó, tá indo pro nosso sorteio, tá? Podem ficar tranquilos. Se eu ler ou não ler, não se preocupa. O nosso sistema aqui vai captar e vai fazer o sorteio. Agora sim, o Grêmio tá voltando para o segundo tempo nesse final de domingo. A gente vai mantendo você informado aí sobre temporais na região. De volta a ele, Cleiton César, as emoções do segundo tempo.
3: Bora lá então, Marlon. Intervalo de jogo, finalzinho de intervalo. Já já a bola volta a rolar para Chapecoense, Grêmio. Grêmio e Chapecoense, 2-1 é o placar por aqui. Que coisa, hein? 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Muda alguém por aí, Drayton?
2: Chapecoense não muda, Grêmio também. Tô conferindo aqui, mas a princípio o Grêmio também também vem com o mesmo time, vem sim, é o mesmo time do primeiro tempo.
3: 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Vai trilar o apito, árbitro apita, a bola está rolando para o segundo tempo de partida. Arena do Grêmio em Porto Alegre, 2-1 Grêmio até aqui. A bola sobra para Chapecoense, já começa a Chapecoense tocando nela, indo para cima. Vai sobrando para Garcês, Garcês domina essa bola, trabalha um pouco mais atrás. Começa tudo de novo, até o jogador que é Bruno Matias. Bruno Matias vai dominando essa bola, deixa para Iago Felipe. Iago Felipe ergue a cabeça lá pela intermediária, campo de ataque, já tocou mais no campo de ataque da Chapecoense. Foi chutado, foi pro chão, o jogador do Verdão, é falta.
2: Primeira falta do segundo tempo, Garcês dominou e acabou chegando atrasado o Pavon, né? Somente nas costas do jogador 31 da equipe da Chapecoense. A primeira falta do segundo tempo, bola ao chão, falta marcada na informação de BM Incorporações.
3: 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Preparado o jogador da Chapecoense, vai pra bola por aí, Giovane Augusto. Vai ser autorizado menos de um minuto, segundo tempo de partida, torcedor. Vai Giovane Augusto pra bola de perna direita. É de longe, né? Pode até arriscar daí, Giovani. Foi Giovani Augusto, foi pra bola, arriscou, rasteiro, mas sobrando bola pro jogador do Grêmio, que afasta tirando o perigo de qualquer maneira.
2: O Giovani Augusto tentou antes pelo alto, não conseguiu, agora mais uma vez rasteiro, também não deu certo. A bola sobra nos pés da Chapecoense. Um grande abraço pra quem, Cleiton César? Gato Mestre, Michel Bom, diretamente lá de São Lourenço do Sul, no Rio Grande do Sul, né, com o compadre Nick, a comadre Daniele, juntamente com a mãe dele também, comemorando o aniversário dele, que foi ontem, né?
3: 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Vai trabalhando bola o time da Chapecoense com Giovane Augusto. Já trabalhou mais de lado agora com o Bruno Pacheco. Vai para cima da marcação do primeiro. Passou pelo primeiro, passou pelo segundo, levou a linha de fundo, já fez o toque mais de lado pra Garcês, pisa na bola, deixa mais atrás de novo pra Giovane Augusto, pintou cruzamento, colocou pra área, afasta, tirando o perigo a zaga do Grêmio, vai sobrando pra Chapecoense ainda, abertura de jogada, afasta, tira a zaga do Grêmio de novo, Drayton.
2: No início da jogada, o detalhe da meia lua do Bruno Pacheco em cima do Marlon, depois tentou fazer o cruzamento o Iago Felipe, a finalização, a bola bateu em cima do jogador da equipe do Grêmio, agora sobra nos pés da equipe da Chapecoense, informando o Pointer Acessório.
3: 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Olha a bola sobrando para Chapecoense, tentativa de fora pela linha de fundo. Bruno Matias pegou muito embaixo dela por aí, Drayton Gabuardi.
2: É a troca de passe da Chapecoense, a bola sobrou no pé do Iago Felipe, ajeitou para o Bruno Matias. Ele tentou a finalização, mas acabou pegando embaixo demais a bola, subiu demais, tiro de meta para a equipe gaúcha, informando 01.bet.
3: Beto Bendito, comecinho de segundo tempo, só dá Chapecoense, hein, Beto?
0: A Chapecoense está disposta, está querendo ir para cima e empatar o jogo. E o Grêmio dá essa possibilidade à Chapecoense, né? O que a Chapecoense tem que fazer é caprichar um pouco mais, também não pode arriscar de qualquer jeito. Tem que ter paciência, trabalha essa bola, o Grêmio está perdido na marcação.
3: Quero mandar um grande abraço para os meus amigos da Pacha em Chapecó. Realizaram hoje mais um torneio do Canto dos Pássaros lá na Vila Real. Que espetáculo, amigos da Pacha, Marcinho, o Thiago, a turma toda, parabéns, parabéns pela organização, meus amigos. Por aqui a bola sobrando, olha o cruzamento, bola colocada pra área, tocou de cabeça pra fora! Pra fora do gol, tentativa do Marcinho, ô Drayton!
2: É, roubou a bola o Bruno Matias, encontrou o Iago Felipe, encontrando com o Garcês, e aí fez o cruzamento o Giovane Augusto, a bola sobrou na cabeça do Marcinho, que ele cabeceou, mas a cabeceou no cantinho, tentou tirar do goleiro Everton, e a bola tirou demais, é tiro de meta para a equipe do Grêmio, informando o Clínica Alvi.
3: Aonde que a rede balançou? Fala aí, Marlon!
1: É, na Série A, rapaz, o Mirassol colocando fogo no campeonato, o Mirassol vai fazendo 1-0 em cima do Palmeiras, gol do Eduardo.
3: Que loucura isso, hein? Mirassol vai ganhando e vai metendo fogo lá embaixo também na tabela de classificação.
1: O Mirassol,
3: né,
1: vai chegando agora a 28 pontos, rapaz. Vai empatando com o Grêmio também, né? O Mirassol estava com 25 com empate, mas agora o Mirassol vai chegando a 28 pontos. Nesse momento, Cleiton César, estou aqui dando uma agilizada por aqui. O Vasco, Inter, Remo e Chapecoense são os quatro últimos, tá? Mas vou atualizar aqui, tá bom? Parece que teve mudanças no Grêmio. Lateral esquerdo, o Marlon saiu, hein?
3: Tá bom, já já o nosso Drayton Gabuardi vai informar por aqui. Bola sobrando. Mais uma vez para a equipe do Grêmio trabalhar lá pelo lado esquerdo. Vem para cima da marcação o Grêmio. São 5 minutos, torcedor, segundo tempo de partida. 2 para o Grêmio, 1 para a Chapecoense. Vai trabalhando bola o time do Grêmio. Bola trabalhada um pouco mais atrás de novo. Começa até o goleiro, que é o Everton. O Everton vai dominando essa bola, ergue a cabeça. O goleiro do Grêmio de pé direito já manda lançamento lá para o campo de ataque. Tenta colocar o Grêmio no ataque. Chegou por aí essa bola, passou pelo Bruno Pacheco. Foi pela linha lateral do gramado, é lateral para Chapecoense.
2: Quando tentava a jogada pela direita, a equipe do Grêmio, mas não concluiu como queria, né? Acabou aí tendo a oportunidade, a equipe do Grêmio teve sim substituição aí logo depois do começo do segundo tempo, e já já vai ter mais duas substituições também aqui na equipe do Grêmio. Quem entrou com a 54, Pedro Gabriel. Então o zagueiro Pedro Gabriel no lugar do lateral Marlon. Já já tem Carlos Vinícius e também mais um jogador na equipe do Grêmio.
3: Tá bom,
2: daqui agora, hein? Agora, saindo enamorado com a 99, entrando o camisa 18, o 18, que é o João Pedro. João Pedro, então, entrando no lugar do enamorado. E aí, entrando também com a 95, Carlos Vinícius. Quem sai com a 22, Bright White. Então, saindo Bright White, enamorado, e também saiu o Marlon. Entrou João Pedro, Pedro Gabriel e Carlos Vinícius na equipe gaúcha.
3: Até porque só dá Chapecoense no jogo. O técnico do Grêmio abre o olho por aí, hein, Beto?
0: É, mas era de se esperar também que os jogadores do Grêmio não fossem entrar com toda essa disposição. A gente sabe que no meio de semana eles têm uma partida muito difícil. E com certeza eles estão segurando um pouco para esse jogo do meio de semana, que é a Copa do Brasil, que é uma final de Copa do Mundo para os dois times, né? Mas jogar tão mal como o Grêmio está jogando hoje fazia muito tempo. E a diferença do Grêmio e Chapecoense é que a Chapecoense está jogando um pouco melhor, só que cria as oportunidades e aí não faz. Agora o Marcinho acabou desperdiçando uma grande chance de empatar o jogo. E aí o Grêmio, quando tem a oportunidade, vai lá, o time falha, mas o Grêmio vai lá e faz.
3: Tá certo, e tem mais gol por aí, hein? Tem gol na rodada, diz aí, Marlon.
1: Tinha gol, Cleiton, desculpa. O Mirassol acabou de fazer o segundo, mas o VAR acaba tirando. O Palmeiras vai ficando a 3 pontos do Flamengo. Lembrando que o Flamengo tem um jogo a menos. Continua lá, Mirassol 1, Palmeiras 0.
3: 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Vai trabalhando bola o time do Grêmio pela intermediária, trabalha por aí mais uma vez com Danilo Barbosa. Ele domina esta bola, ergue a cabeça, pode fazer o lançamento, preferiu o toque mais de lado. Começa tudo de novo o Grêmio. Tá acanhado o time do Grêmio jogando em casa, vai vencendo a Chapecoense por 2-1. A Chapecoense é melhor do jogo. Bola tocada aqui pela ponta direita, vem o Grêmio de novo, mais uma vez com o Pavão. Pavão tentava por ali, era o Pavão na tentativa. A tentativa do cruzamento, a bola afastada pela Chapecoense. Pavão tá bom, Léo, hein?
0: O Mauro Pavão.
3: O Mauro Pavão, Maurinho, o irmão dele lá, o jogador de bola, bom de bola, o Fabinho. E companhia limitada. Vem a Chapecoense, trabalhou pela intermediária, sobrou Giovanni Augusto de frente, agora pra fora! Pra fora do gol, perde uma grande oportunidade, Giovanni Augusto, Drayton!
2: A belíssima jogada que começou nos pés do Heitor, ele abriu para o Marcinho levou pro meio, e aí ele falou assim, ó, pro Giovanni Augusto, faz e se consagra. Aí o Giovanni Augusto meteu essa bola lá na torcida, rapaz, desperdiçou uma grande oportunidade agora, cara a cara com o goleiro, o camisa 10 da equipe da Chapecoense, informando o Vian Mack.
0: Agora sim, uma grande jogada do Marcinho, uma jogada de futsal. Ele foi muito bem, puxou aquela bola direitinho, driblando o zagueiro do Grêmio, entregou com uma mão com açúcar pro Giovanni Augusto, que infelizmente pegou errado.
3: É, daí tu fala assim, né? O Garcês, se o Garcês erra essa, tu já teria detonado o Garcês, né?
0: Ah, mas o Garcês...
3: Mas o Giovanni Augusto pode.
0: O Garcês tem crédito pra você detonar ele hoje.
3: É. É, o Giovanni Augusto pode perder gol,
0: tá,
3: assim.
0: O Giovanni tá blindado, porque esse joga bem toda vez.
3: Aham. Então tá bom. Preparado o jogador da Chapecoense e vai pra cobrança. Tem gol na rodada, tem gol na rodada. É isso, Marlon Luiz?
1: É isso, Alan Patrick, gol fora de casa. O Inter aí vai se salvando também. Alan Patrick fazendo Bahia 0 e Internacional 1.
3: Tá bom, 9:30 por aqui, torcedor. Segundo tempo de partida, preparado, vai pra bola. Vai pra bola pra cobrança de falta, Giovanni Augusto. Vai ser autorizado pela arbitragem. Tem movimentação na entrada da área do time do Grêmio. Vai, Giovanni Augusto. Vai autorizar a arbitragem. Olhou o árbitro, olhou pro Giovanni Augusto. Olhou a movimentação toda lá pela área. Não, a bola sobrando mais uma vez para o Grêmio, cobrança e falta, bola para a área, afasta a zaga, tira o perigo de qualquer maneira, escanteio para o Grêmio.
2: Bola levantada, cobrança de falta foi feita e aí o Cauã Faria tirou, né? Cauã Faria subiu, tirou, tem escanteio aí.

0: equipe do Grêmio. E na falta teve cartão amarelo pro Eduardo Doma, zagueirão da equipe da Chapecoense.
1: Preparado, vai o jogador do Grêmio na cobrança do escanteio, na marca dos 10 minutos. Torcedor, segundo tempo de partida na Arena do Grêmio em Porto Alegre. Preparado por aí, vai pra bola o jogador que é Krovinovic. Foi pra bola, pé direito, já cobrou, mandou pra área, tocou de cabeça. Gol deles. É gol deles. Gol do Grêmio. Gustavo Martins marca para o Grêmio. 3 para o Grêmio, 1 Chapecoense. Drayton.
0: Cobrança de escanteio do croata Krovinovic. Subiu bem o zagueirão Gustavo Martins. E aí cabeceou sozinho, né? Livre, leve e solto na pequena área. Não deu para o goleiro Anderson. Agora faz 3 para o Grêmio, 1 para a Chapecoense.
2: Ele estava no meio de 5 jogadores da Chapecoense e ninguém achou o jogador do Grêmio. Uma falha absurda, bizonha. Pode contar, são 5 jogadores da Chapecoense e deixaram ele subir e cabeçar, fazer o terceiro gol. A bola pune, né? Quem não faz, leva. Time incompetente que chega lá na frente, cria 300 oportunidades, não faz. E daí depois vai lá e entrega.
1: 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A bola está rolando, o tempo vai passando. 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Decorridos, torcedor, segundo tempo, Arena do Grêmio em Porto Alegre, 12 minutos, 3 para o Grêmio, 1 Chapecoense.
3: Bola rolando na Série A, o Mirassol vai vencendo o Palmeiras por 1-0 e o Bahia vai perdendo para o Internacional em casa, 1 para o Inter, 0 para o Bahia. Amanhã fecha a rodada com Remo e Coritiba. Daqui a pouco vou atualizar o Z4 para você que teve mudança de novo.
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1: 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A bola vai sobrando para Chapecoense no campo de defesa agora com Cauã. Cauã pisa na bola, chama alguém para jogar, então, já deixa na intermediária por aí com Bruno Matias, informe.
0: Só para informar, o primeiro gol do Grêmio, quando o namorado fez a finalização, bateu por último no Gustavo Martins. A súmula da arbitragem apontou gol do camisa 6. Então Gustavo Martins fez os 2 gols na partida, então 2 gols do Gustavo Martins.
1: 2 gols dele dos 3 do Grêmio até agora na partida, então. Vai buscar o terceiro aí pra pedir música, né? Vai sobrando bola pra Chapecoense mais uma vez. Iago Felipe dominou essa bola, ergueu a cabeça, já tocou pela intermediária, apareceu por aí o jogador que era Marcinho. Marcinho toca mais atrás, Chapecoense faz abertura de jogada lá pela ponta direita, vai pra cima da marcação do primeiro, tentativa de passe, já faz o passe mais atrás até o Doma. Doma domina essa bola, ergue a cabeça, deixa pra Bruno Matias. Bruno Matias vai dominando, vai pra cima da marcação. Bruno Matias chama alguém pra jogar, tá aberto o Heitor lá pela ponta direita, preferiu o toque pela intermediária, vai sobrando pro jogador que era Heitor, sobrou pra Chapecoense, pode até arriscar. Iago Felipe na tentativa no meio do caminho, melhor pra defesa do time do Grêmio. Chapecoense ia chegando, tem recuperação do Verdão com Bruno Matias. Bruno Matias lá pela ponta direita com Giovanni Augusto. Giovanni Augusto domina esta bola, ergue a cabeça, vai pra cima da marcação, preferiu o toque mais de lado. Bruno Matias tentou por baixo, chega a zaga, manda esta bola pra fora. Escanteio pra Chapecoense.
0: Foi o Laika, depois o Bruno Matias roubou essa bola, viu o Giovanni Augusto aberto, fez o passe, Giovanni Augusto devolveu para o Bruno Matias, que tentou a finalização, e aí chegou, né, o zagueirão da equipe do Grêmio para mandar essa bola para escanteio para Chapecoense, na informação de Grupo Cetric.
1: Quem vai para a cobrança lá do escanteio?
0: Parece o Giovanni Augusto.
1: Parece ser o Giovanni Augusto que vai por lá na cobrança. Não, não é ele, não, hein?
0: Acho que é o Heitor, hein?
1: Heitor? Também não é o Heitor. Apareceu lá outro jogador da Chapecoense na cobrança. Já foi pra bola. Já cobrou alta demais na segunda trave. Tentativa de cabeceio, bola pra área. Agora afasta a zaga, tirando o perigo de qualquer maneira. Jogador do Grêmio ia dominando por ali. O Pavon se perde com bola e tudo. Linha lateral, lateral cobrado. Chapecoense tem pressa, bola sobrando com Giovanni Augusto. Cruzamento, mandou pra área. Sai da meta o goleiro Everton.
0: Só para registrar, o Bruno Pacheco fez a cobrança do escanteio, aí a bola sobrou com o Giovanni Augusto, que tentou fazer o levantamento. Aí Everton, né? Everton subiu mais do que todo mundo, ficou com ela, já ligou o ataque da equipe do Grêmio, informando Fornodoro Pizzaria.
1: 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Por aqui a bola foi para fora, tem lateral para Chapecoense cobrar, torcedor. Já. A bola está parada, os ponteiros vão girando, a equipe nota 10 informando. 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

0: 15 minutos, torcedor, segundo tempo, 3 para o Grêmio, 1 Chapecoense.
1: Bola rolando, tem gol lá na Arena Fonte Nova, Eric Pulga empata o jogo, Bahia 1, Internacional também 1. Com isso, o Z4 agora é Inter, Vasco, Remo e Chapecoense. 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
0: Olha, Chapecoense equipe chegando, tentativa do chute pra fora do gol do Heitor. Ele ergueu a cabeça, olhou o canto. Escolheu essa bola, escolheu o cantinho, mandou pela linha de fundo. Não foi o Heitor não, hein?
2: Foi o Miguel Carvalho que acabou de entrar, já vai informar a substituição.
0: Miguel Carvalho que intentou pra Chapecoense, mandou pela linha de fundo.
2: As trocas da Chapecoense então, saindo com a 31, o Garcês, entrando 29, Franco Rossi. E também saiu 16, Bruno Matias, entrando pra fazer a sua estreia, 80, Miguel Carvalho.
0: Tá bom, só recupera então, saiu Bruno Matias.
2: Bruno Matias e também o Garcês.
0: Garcês, os dois. Beto Bendito, as substituições da Chapecoense.
3: Olha, ele tirou Bruno Matias para colocar o Miguel Carvalho para ser um pouquinho mais eficiente lá na frente, para chegar um pouquinho mais, e tirou o Garcês, que não estava bem, né, que não foi muito bem no jogo, para colocar o Franco Rossi, colocar sangue novo aí para tentar algo diferente.
0: Mas tu vê o que que é, né? O cara vai e faz o gol numa partida, né? É o jogo pro cara arrebentar, né? Começo fazendo gol contra o Grêmio, na Arena do Grêmio, é o jogo pra eu aparecer. Aí na sequência faz duas besteiras e não tem jeito,
3: né? É, a bola é isso aí, cara. Você tem que ter concentração total, por isso que você tem que estar ligado. Vamos lá, no gol do terceiro gol do Grêmio, que surgiu numa jogada onde a bola era sozinha do Cauã. Poderia ter deixado ela passar, não tinha ninguém. Ele botou ela pra escanteio e do escanteio tomamos o terceiro gol.
0: 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Por aqui a bola vai rolando, sobrando para Chapecoense, com o jogador que é Doma, domina essa bola. Já deixa mais de lado para Bruno Pacheco chama pela intermediária. Já deixa essa bola um pouco mais de lado, a Chapecoense com Giovanni Augusto. Giovanni Augusto toca um pouco mais na frente, ainda vai tocando bola o time da Chapecoense. Vai girando de um lado para o outro, o time do Verdão vai perdendo por 3-1 para o time do Grêmio. Abertura de jogada lá pela ponta direita, a bola sobra pra Chapecoense, tenta descer mais uma vez com Marcinho domina a bola, ergue a cabeça, deixa pra Heitor pisa nela, mais atrás de novo, começa tudo de novo, tá Iago Felipe pisa na bola, deixa pra Doma mais uma vez pra Giovanni Augusto vai pra cima da marcação, ergue a cabeça, Giovanni Augusto tem movimentação na altura do ataque da Chapecoense, tentativa do chute de fora da área, no meio do gol, tá lá o goleiro pra fazer a defesa.
2: Giovanni Augusto que encontrou esse passe no meio com o Franco Rossi, ele dominou, olhou, ele viu que tinha campo para chute, chutou rasteiro, mas chutou fraco para boa defesa do goleiro Everton, na informação de Plana Terra.
0: 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Bola vai sobrando mais uma vez, ou ia sobrando para o Grêmio lá pela ponta esquerda, tem lateral para Chapecoense, é isso, Drayton?
2: Exatamente, o Grêmio tentou a jogada pela esquerda, juntamente com o Vidiasante, mas o passe foi muito forte, ele não conseguiu o domínio, aí o Heitor chegou para conferir, já o lateral já foi cobrado já, mais uma substituição no Grêmio, tá vendo aí, Zortea com a camisa 50 agora, hein, agora Zortea com a camisa 50 e quem sai aqui, deixa eu só ver a placa aqui, o camisa 15, o 15 que é o Danilo Barbosa.
0: Ok, sai Danilo Barbosa, entra Zortea com a número 50 na equipe do Grêmio. Informe, Marlon.
1: Departamento de Jornalismo da equipe Nota 10 aqui da Condá também, André De Lázari. A Defesa Civil do Estado acaba de elevar o nível de risco para vermelho. Alerta vermelho de tempestade severa para Chapecó até as 8:30 da noite. Dionísio Cerqueira, Piauzinho já registraram estragos também. Possível tornado em Campo Herê. Guaraciaba registra muito estragos. Departamento de Jornalismo informando aqui com a equipe Nota 10, André De Lázari.
0: 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Olha a Chapecoense chegando, cruzamento, bola mandada para a área, afasta a zaga, tira o perigo de qualquer maneira, bola vai sobrando mais uma vez para o jogador que é Iago Felipe, ele pisa na bola, deixa para Doma já trabalha na intermediária com Giovanni Augusto faz o toque mais de lado, tenta chegar a Chapecoense. lá pela ponta direita com o Heitor. Heitor para o jogador que é Miguel Carvalho. Miguel Carvalho foi para cima da marcação, deixou para o Marcinho. Marcinho mais de lado, de novo para Giovanni Augusto. Ele ergue a cabeça, Giovanni Augusto chama alguém para jogar. Não tem movimentação lá para dentro da área. Bola tocada mais de lado aqui pelo lado esquerdo, mais uma vez com o Franco Rossi. Rossi domina esta bola, deixa um pouco mais atrás para o Giovanni Augusto. Agora ele vai tentar por Rossi. Rossi para Giovanni Augusto. Giovanni Augusto ergue a cabeça, pode pintar o cruzamento, preferiu, pisou na bola, demorou demais o Giovanni Augusto, já tocou mais atrás, olha o cruzamento, bola mandada pra área, vai passar por todo mundo, chega a zaga do Grêmio, manda esta bola pra fora, Drayton.
2: Chapecoense tentou pelo meio, não viu, não teve campo, não teve visão, o Grêmio bem fechado, e aí depois o levantamento do Iago Felipe, né, e aí chegou na conclusão da equipe do Grêmio, e vem Chapecoense.
0: Olha a Chapecoense chegando mais uma vez, com o jogador que é Miguel Carvalho, foi pra cima da marcação, tentou passar pelo primeiro, se perdeu, deixou a bola, esqueceu da bola, e esta bola vai sobrando pela linha de fundo, é tiro de meta para o Grêmio.
2: Franco Roski lutou para essa bola até o final também, aí chegou o Giovanni Augusto rachando essa bola, mas bateu por último no camisa 10 da equipe da Chapecoense, tem agora um tiro de meta, o goleiro Everton para repor a bola, na informação de Gemil Estofados.
0: 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A bola sobrando para Chapecoense, campo de ataque, abertura de jogada aqui pelo lado esquerdo com Giovanni Augusto. Já fez cruzamento, mandou para área nas mãos do goleiro Everton.
2: Mais uma vez ele presente na jogada, o camisa 10, Giovanni Augusto, recebeu essa bola no canto esquerdo, ele levantou a cabeça, tentou fazer o levantamento, mas foi forte demais nas mãos do goleiro Everton, que tenta fazer uma ligação direta agora, informando via Porto Rã.
0: E ele tá reclamando muito com a arbitragem, né, Beto? Porque ele pega a bola, o árbitro já começa a contar o tempo para que ele coloque ela em jogo.
3: É, a arbitragem tentando coibir, né, os jogadores a fazerem cera, né? Então, e ele já se estranhou com o árbitro, o árbitro já se estranhou e ele está indignado também com os seus jogadores pela facilidade com que a Chapecoense chega em bolas, cruzamento dentro da área.
0: Este é o futebol da equipe Nota 10, que vai girando o tempo e placar no futebol pra você. 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
1: Bola rolando na Série B, o Vila Nova vai batendo o Ceará por 1-0, o CRB vai empatando com o Criciúma. Gol aconteceu agora com o Yuri Tanque empatando aí, Criciúma 2, CRB também 2, informação sempre com a equipe Nota 10.
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0: 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Bola sobrando pra Chapecoense, lado esquerdo, cruzamento, mandada pra área, ia passando por todo mundo, passa pelos jogadores da Chapecoense, sobra pra equipe do Grêmio novamente. Beto Bendito, 23 pra 24, segundo tempo.
3: O Grêmio melhorou um pouco na marcação, o Chapecoense parece que me perdeu um pouco de força, né? Não consegue chegar com tanta facilidade, pelo menos não criou oportunidades claras de gol nesse segundo tempo, né? Então, depois do terceiro gol, a Chapecoense sentiu, né? Tomou um baque danado aí com esse terceiro gol.
0: 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A bola sobrando com a Chapecoense pela intermediária no círculo central do gramado. Abertura de jogada lá pela ponta direita. Vai sobrando com o jogador que é Heitor. Ele domina esta bola, deixa para Marcinho. Marcinho para Heitor. Heitor trabalha mais na intermediária com o Carvalho. Carvalho pisa nela, deixa para Iago Felipe. Vai para cima da marcação. Preferiu o toque no Giovanni Augusto. Giovanni Augusto faz o toque, vai de lado para Franco Rossi. Franco Rossi. Se abre jogada lá do esquerdo, cruzamento, bola mandada para a área, afasta a zaga do Grêmio, de novo afastou, vai sobrando para Franco Rossi, de novo cruzamento para a área, passa essa bola por todo mundo, pode pintar o gol, chutou para fora do gol, tentativa da Chapecoense, por pouco não marca o segundo gol por aí, ô Drayton.
2: Franco Rossi duas vezes, ele primeiro fez a finalização, depois o levantamento, e acabou se atrapalhando ali o Túlio Eduardo com o Marcinho, e aí sobrou, aí com o Miguel Carvalho, que finalizou de volta. voleio, né? Acabou se atrapalhando. O Túlio também tentou fazer a finalização. Miguel Carvalho chutou, mas a bola foi à esquerda do goleiro Everton. Apenas tiro de meta para a equipe do Grêmio, já cobrado, informando o Escudo, corretora de seguros.
3: Essa é a diferença Chapecoense e Grêmio. Quando o Grêmio teve oportunidade, foi lá e fez. Uma bola dessa feição, bola quicando dentro da área. Não pode errar um gol desse. Aí o Túlio e o Marcinho se atrapalharam. Agora foi o Túlio que atrapalhou o Marcinho. A bola sobrou pro Miguel Carvalho. Era botar a bola para dentro do gol. Infelizmente, isolou a bola. Então, essas são as diferenças de um time para o outro. Por isso que o resultado está 3-1 para o Grêmio. O Grêmio teve 3 chances, foi lá e fez. Chapecoense teve 8, 9 chances, não fez.
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1: A informação que vem agora, né, na Série B, o Criciúma fez o gol aos 49 do segundo tempo, ok? O jogo tem acabado. Aí, teria acabado 2-2. Aí o VAR foi lá, tirou o gol do Yuri Tanque, terminou. Logo em seguida, o CRB 2, Criciúma 1, Madraga. Dois gols anulados aí pela arbitragem contra o Criciúma. Então, CRB 2, Criciúma 1.
0: 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Bola sobrando para a Chapecoense, o passe do Giovanni Augusto. É o Marcinho domina. Abre jogada pela direita, Heitor fez cruzamento, mandou para a área na segunda trave. Antes de chegar essa bola no Giovanni Augusto, chega na zaga do Grêmio, que afasta a entrega de graça para a Chapecoense. Só que vou te contar uma coisa, né? Uma folha de pagamentos que o Grêmio tem, com a diferença e tal, e a Chapecoense está metendo um sufocaço no Grêmio, hein, Beto? Olha a bola sobrando, Chapecoense tentativa, Marcinho, em cima da marcação, perde mais uma chance o time do Verdão, Drayton.
2: A jogada começou aqui atrás, aí foi invertendo a jogada, depois o Giovanni Augusto fez o levantamento, Túlio Eduardo deixou o passe para o Marcinho, aí o Marcinho cara a cara, só ele o goleiro, né? Chegou na marcação em tempo, desperdiçando a oportunidade, tem escanteio a equipe do Verdão.
0: Vou te falar, Chapecoense ensacolou o número de chances hoje, hein? Quantas chances de gol, quantas chances claras a Chapecoense criou no jogo de hoje, hein, Beto?
3: Eu acho que a Chapecoense criou oportunidades, de repente, até em menos do que o jogo de hoje contra o Joinville no Campeonato Catarinense. Porque no mais a Chapecoense não criou tantas oportunidades como criou hoje. Vai lá.
0: Olha mais uma agora, tocada, Franco Rossi no canto, defesaça do Everton, um milagre do Everton, bola pra fora, escanteio Chapecoense.
2: Mais uma oportunidade, inversão de jogada, o cabeceio do Marcinho, Franco Rossi fez a finalização, e aí operou verdadeiro milagre, agora o Everton tem escanteio, Verdão.
0: Preparada Chapecoense, vai pra bola por lá na cobrança do escanteio, Giovanni Augusto foi pra bola, cobrou, mandou pra área, o toque de cabeça do Doma, linha de fundo, tiro de meta pro Grêmio.
2: Giovanni Augusto levantou a bola na pequena área, o Doma cabeceou, mas cabeceou muito mal, é apenas tiro de meta para a equipe do Grêmio, informando o Ferros Bartolomei.
0: Chapecoense empilhando oportunidades, Beto.
3: Olha, Chapecoense empilhando, e pelo grau da dificuldade do Everton com a defesa que ele fez primeiro tempo, são duas do primeiro tempo e mais agora, eu me arrisco a dizer que até o momento é o principal jogador do Grêmio.
0: E para não dizer da partida, né?
3: Na partida, então, falando do Grêmio, tá.
0: Olha que tem rede balançando de novo, Marlon.
1: Tem gol de empate do Palmeiras. Maurício, agora Mirassol 1, Palmeiras 1, e o Mirassol vai voltando aí pro Z4.
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2: Cleiton,
0: como é que tá? Oi?
2: Só pra informar que teve um cartão amarelo para o Bruno Pacheco numa jogada anterior. E o Bruno Pacheco estava pendurado, está fora do próximo jogo contra o Corinthians na Neoquímica Arena no próximo domingo.
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2: Troca.
0: Oi?
2: Troca, Chapecoense. Saindo ele amarelado, Bruno Pacheco. Entrando com a 12, Fernando.
0: Entrou Fernando Beto.
3: Fernando entrou no Bruno Pacheco, que já estava cansado e amarelado, né? Então já dando ritmo pro Fernando pro próximo jogo.
0: Fernando, número 12, então, substituiu a Chapecoense, vai sobrando bola. Olha a Chapecoense, tentativa, chute no canto, espalma o Everton. Sobrou a Chapecoense de novo, cruzamento, bola mandada para a área, afasta a zaga, tira o perigo a zaga do Grêmio. Mais uma grande defesa do goleiro Everton.
2: É, quando a gente acha que vai dar, o Everton vai lá e opera mais um milagre, né? Chuva de oportunidades da equipe da Chapecoense, mais uma vez agora, Franco Rossi também tentou. Vem Chapecoense mais uma vez.
0: Tem que acontecer algo de muito bom no jogo para não ser o Everton o melhor jogador da partida. Porque o que ele fez hoje, ele fechou o gol do Grêmio e ele é o principal responsável pelo placar até aqui, hein, Beto Bendito?
3: Ah, sem sombra de dúvida, né? Agora no rebote também não deu para entender o que o Marcinho quis fazer. A bola sobrou a feição dele, poderia bater cruzado para tentar algum jogador da Chapecoense que estavam em três dentro da área. Ele preferiu segurar, puxar a bola, dar uma cavadinha, bola aérea. Cara, sinceramente, eu vou falar a verdade, eu já tô com nojo de mim de tanto falar do Marcinho. Será que sou o cara que pego no pé do Marcinho? Sou o único cara? Ele cria 500 oportunidades. A bola aparece a feição dele. Mas ele, pra aproveitar uma jogada dele, é cada milagre, cada morte de papa, cara.
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2: Troca no Grêmio, saindo com a 9 o Amuso, entrando 11 TT.
0: TT, camisa número 11, o Grêmio então completa, todas as substituições, né?
2: Isso, exatamente, né? 5 substituições feitas pelo Grêmio.
0: Tá bom, então o Grêmio entrou o Pedro Gabriel, Vinícius, João Pedro, Zorteia e o TT. 5 substituições. Quando vinha o Grêmio lá pela ponta direita, chega por baixo a marcação. Na tentativa, quem descia por lá é 3-1 para o Grêmio. Placar por aqui, torcedor. 3-1, placar por aqui para o time do Grêmio. Mas a Chapecoense faz um belo de um jogo. O que faltou para a Chapecoense foram só os gols. Chapecoense jogou bem, Chapecoense foi para cima do Grêmio, mas daí é complicado, né? Como é que tu vai dizer a Chapecoense massacrou o Grêmio? O placar tá lá, 3-1. Esse que é o detalhe. E vem o Grêmio agora, na velocidade. Abertura de jogada pelo lado esquerdo. Vai pra cima da marcação o time do Grêmio. Foi pra cima, dominou, pintou cruzamento, mandou essa bola pra área. Afasta a zaga da Chapecoense de novo. Vai sobrando bola pro Grêmio de novo, lá pela ponta esquerda. Bola tocada, mais de lado, tentativa do chute de primeira. Errou no primeiro lance. A bola sobrando para os braços do goleiro Anderson.
2: Jogada que vinha pela esquerda, ele fingiu o chute, mas dominou e tentou fazer o passe agora. E aí o Anderson foi mais esperto, ficou com ela. Já ligou o contra-ataque, vem Chapecoense informando o BM Incorporações.
0: 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Cetric, a bola trabalhada pela Chapecoense na intermediária, tentou por aí mais uma vez o jogador da Chapecoense, Miguel Carvalho. Já fez a abertura de jogada aqui pelo lado esquerdo pra Fernando. Fernando coloca no chão, vai pra cima da marcação, melhor pra marcação do Grêmio. Vai sobrando bola pro TT. Primeira participação dele no jogo, faz abertura aqui pela ponta direita. Vem que vem o Grêmio agora. Na contra-ofensiva, vem o tricolor gaúcho, aqui pelo lado direito, vai pra cima da marcação, o Grêmio tentativa de jogada individual, pisa nela novamente, na tentativa o Grêmio tenta de um lado para o outro, bola tocada pela intermediária, vai sobrando por aí mais uma vez para o jogador do Grêmio, quero Vila Sante faz a abertura de jogada lá pela ponta esquerda, vem o Grêmio, tentativa de jogada do João Pedro, foi pra cima, passou pelo primeiro, tocou pro Vila Sante, na entrada da área, chutou, desviou na zaga da Chapecoense e vai pra fora, é escanteio para o Grêmio.
2: O Grêmio de pé em pé com tranquilidade, a bola sobrou nos pés do Zortea, que finalizou e aí bateu por último no próprio companheiro do Grêmio e contou aí com a sorte do desvio, perdão, batendo no defensor da equipe da Chapecoense por último, é escanteio para a equipe do Grêmio.
0: 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direita, vai mandar essa bola para a área, tem movimentação na área da Chapecoense, escanteio cobrado na primeira trave, afasta a zaga de qualquer maneira, a boleia sobrando para o Grêmio, melhor para Chapecoense agora com o Heitor. Heitor trabalha essa bola mais de lado para Giovanni Augusto, foi puxado, é falta.
2: Chapecoense tentava fazer o contra-ataque e aí acabou cometendo a falta o jogador da equipe da Chapecoense, o Grêmio quando tem troca, saindo com a 10 Giovanni Augusto, entrando o Enio com a 97, então saindo Giovanni Augusto, quem tá ali também é Borreiro, saindo Marcinho com a 7, entrando 77 Borreiro na Chapecoense, as duas últimas substituições do técnico Rafael Lacerda.
0: Tá bom, sai Giovanni Augusto e sai também o Marcinho, e aí Beto Bendito?
3: Os dois cansados, né? O Giovanni Augusto jogou muito, tentou organizar esse time da Chapecoense, foi o cara que responsável para organizar todas as jogadas da Chapecoense. E o Marcinho também, por mais que eu não goste que ele erra muito, mas também já estava cansado, pelo menos ele tentou, ele lutou. O problema do Marcinho era no momento do passe final. Aí, muitas vezes, me parece muito desligado. Infelizmente...
0: E o sinal chama pro gol. Tem rede balançando, Marlon.
1: É lá na Bahia, Eric Pulga de novo, 41 do primeiro tempo, fazendo Bahia 2, Internacional 1.
0: Parabéns, né? Vou te contar. Vou te falar mesmo, viu, rapaz? E na quinta-feira tem Copa do Brasil, né? Tem o Grenal.
1: Baita. O pior contra o ruim.
0: Mas um passa, um chega na semifinal. Olha a bola mandada pra área, passa por todo mundo, mas sobrando para o goleiro Everton.
2: Quem fez o levantamento foi o Borreiro, tentou encontrar o Túlio Eduardo na pequena área, mas a bola foi forte demais. E aí o Everton, bem posicionado, ficou com ela. Agora o árbitro faz assim, ó, ligeiro, rápido pra lançar a bola aí. Tá contando o tempo? Informando o GG Pinturas.
0: 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Por aqui, bola sobrando para o time do Grêmio na intermediária, trabalha de um lado para o outro, vai pisando nessa bola, chama alguém para jogar, 36 minutos, torcedor. Segundo tempo de partida, 3 para o Grêmio, 1 para Chapecoense. Jogadores do Grêmio, pessoal do Grêmio aí, louquinho para que termine logo, né? E agora o que que fez? O que fez o Krovinovic por aí, mandou essa bola diretamente para a lateral.
2: Tentava fazer um passe aí, encontrando o Gustavo Martins lá pela esquerda, mas aí o passe foi forte demais, foi nas costas, foi atrás, e o lateral da Chapecoense já cobrado, informando o 01.bet.
0: 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A bola sobrando para a Chapecoense, mais uma vez, trabalha, faz o giro de um lado para o outro, sobrando mais atrás no campo de defesa da Chapecoense. Heitor faz abertura lá pela ponta direita, agora tenta descer um pouco mais, bola sobrando pro Enio. O Enio fez o toque, mais a intermediária, recebe de novo o Enio, ergueu a cabeça, fez cruzamento, mandou pra área, viu, toque de cabeça, bola pela linha de fundo. Túlio Eduardo, tiro de meta para o Grêmio.
2: A primeira participação do Enio na partida, ele dominou, levantou a cabeça, viu o grupo da Chapecoense na pequena área, fez o levantamento, aí o Túlio Eduardo subiu, cabeceou, mas cabeceou embaixo da bola, subiu demais, tiro de meta para o Grêmio, informando o Clínica Alvi.
0: Bola parada, tempo passando, equipe nota 10 informando, para DM Auto Chevrolet, Chapecó, Pinhalzinho e também em Xanxerê, informando o tempo e placar na Série A do Campeonato Brasileiro. 37 minutos, torcedor, segundo tempo de partida, Arena do Grêmio em Porto Alegre, 3 para o Grêmio, 1 Chapecoense.
1: Brasileirão, Série A, bola rolando, o Mirassol vai empatando com o Palmeiras 1-1 e o Bahia vai vencendo o Internacional por 2-1. O Vila Nova, finalzinho, lá na Série B, fez o segundo, Vila Nova 2, Ceará 0. Informação sempre com a equipe nota 10.
0: Beto Bendito, 37 para 38, segundo tempo, Beto.
3: Continua a mesma tônica, né, Chapecoense até melhor que o Grêmio, a Chapecoense tentando, porém o Grêmio está se defendendo muito bem, e quando aparecem as oportunidades, a Chapecoense acaba desperdiçando. Mas no resumo, a Chapecoense fez uma grande partida, foram as falhas individuais que combinaram com a derrota até o momento da Chapecoense.
0: E a bola vai sobrando para a Chapecoense, Iago Felipe fez o passe mais de lado, olha o lançamento lá para o campo de ataque, chega a zaga do Grêmio, manda a bola para fora, tem novo escanteio.
2: Pavon que ajudou na marcação também, foi feito o lançamento, Pavon, para não se complicar, mandou essa bola para escanteio, Heitor da cobrança, informando o Vian Mack.
0: Preparado Heitor, de perna direita lá pela ponta direita, vai ser autorizado pela arbitragem, tem pressa Chapecoense, 38 e 30, torcedor, foi para a bola, Heitor já cobrou, forte demais. Agora o escanteio vai sobrando bola para o Grêmio. Mas que escanteio é esse também, hein, o Drayton?
2: Bateu forte demais, né? Pra ninguém, na verdade, não tinha ninguém no segundo pau, todo mundo na pequena área pro cabeceio, desperdiçou uma oportunidade a equipe da Chapecoense.
0: 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A bola sobrando mais uma vez pra equipe do Grêmio, vai tocando bola no sistema defensivo, tenta invadir o campo contrário e vai vencendo o jogo por 3-1, a bola chegou no TT por ali, o TT vai dominando, tentou passar pelo primeiro, fez o toque mais de lado, começa tudo de novo, lá no campo de defesa do time do Grêmio, se apresenta pela intermediária, vai sobrando bola na marca dos 39 minutos, torcedor, segundo tempo de partida, inversão de jogada lá pelo lado esquerdo, bola sobrando para o Grêmio ainda, a Chapecoense circula, se aproxima para uma roubada de bola, mas não consegue, trabalha a bola o Grêmio mais uma vez com o Wallace dominando, trabalha pela intermediária, deixa para o jogador que é Krovinovic pisa nela, ela já trabalha mais atrás, toca a bola mais atrás do Grêmio. Ela se apresenta pela intermediária Krovinovic, vai dominando essa bola pela intermediária de novo, teve que começar mais atrás no campo de defesa. É só pra trás, né? Tu não vê o time jogar pra frente, tu não vê aquele passe de qualidade pra frente, tu não vê o cara dominar uma bola, erguer assim e meter o lançamento lá pra frente, hein, Beto?
3: É muito pobre a construção de jogada do Grêmio. Tudo bem que o Grêmio, a gente sabe que hoje o Grêmio também não vai forçar muito, tem uma parada difícil no meio de semana, mas muito pobre a construção da jogada do Grêmio. É time que vem ganhando a Chapecoense pela falha individual da Chapecoense, porque, vou te falar, era um jogo pra estar a Chapecoense na frente.
0: No fim do jogo tem o craque nota 10 para gravar artes eternizando conquistas. O Everton já levou meu voto, aconteça o que acontecer. A bola sobrando pro Grêmio lá pela ponta esquerda, passou pelo primeiro, passou pelo segundo, pode arriscar de fora da área, tentativa do passe mais uma vez, vem cruzamento por aí, pisa na bola de novo, demora demais, vai sobrando bola mais uma vez na intermediária, olha o Grêmio chegando, tentativa de passe de um lado para o outro, Krovinovic foi pro chão, queria falta, não marca nada. Abertura de jogada, vem contra-ataque da Chapecoense, vem que vem na velocidade, agora o jogador do Verdão foi tocado ou foi pro chão, é falta. Bola parada no campo de ataque da Chapecoense, tem falta.
2: É o Franco Rossi que pegou a bola, partiu no contra-ataque rápido, aí chegou o TT atrasado, fez a falta. Falta bem próxima ali que divide o meio do gramado, na informação de Grupo Cetric.
0: Quero ouvi-lo, Marlon Luiz, porque tem rede balançando de novo.
5: Tem gol na Série A, tem gol na Arena Fonte Nova. Agora foi o Eric. 3 para o Bahia, 1 para o Internacional. Gol aos 48 do primeiro tempo.
0: Tá certo, 3-1, hein? Ô, meu amigo, avalanche lá na Bahia. 3-1 para o Bahia, para cima do Internacional. 3-1 Grêmio, para cima da Chapecoense por aqui. Se preparem os colorados para a segunda divisão do Campeonato Brasileiro do ano que vem. Será que já vão chamar o Abelão? Será que já vão chamar o Abelão para missão Abelão de novo?
3: Mas o Abelão está no departamento de futebol.
0: Tá, mas eu tô falando o departamento técnico para comandar.
3: Aí tem que atropelar aquele presidente que tá lá, né? Aquilo lá é que nem formiga saúva. Onde eles botam a mão, eles acabam com tudo.
0: 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Olha a bola sobrando, tentativa do Enio agora de fora da área, no canto para fora. Fora do gol! Tiro de meta para o Grêmio!
2: O Enio recebeu a bola, levantou a cabeça e fez a finalização. Ele até pediu um toque no jogador do Grêmio, mas o árbitro disse que não. É apenas tiro de meta para a equipe do Grêmio, que já fez a cobrança, informando Fornodoro Pizzaria.
0: 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Bola sobrando para Chapecoense e vai para cima de novo. 42 para 43 minutos. Torcedor, segundo tempo. Chapecoense trabalhando bola com o Heitor lá pela ponta direita. Cruzamento mandado para a área. Sai o Everton para fazer a defesa.
2: Jogada de velocidade pela direita, o Heitor fez o cruzamento, mas aí ele, né, Everton, segurança total, foi lá, ficou com ela, deu aquele peixinho, agarrou ela, deu um beijinho, colocou pro jogo, informando Ferros Bartolomei.
0: 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mais uma vez, o Grêmio no campo de defesa com o Everton, de pé direito já vai fazer lançamento lá pro campo de ataque, já meteu o lançamento, lá pro campo de ataque na tentativa do atacante do Grêmio, vem que vem agora com o TT, dominou por aí, foi pra cima da marcação do primeiro, do segundo, ergueu a cabeça, já faz inversão de jogada lá pela ponta esquerda, vai trabalhando bola mais uma vez com o jogador que é João Pedro. João Pedro faz essa bola chegar até o jogador que é TT. TT faz abertura de jogada aqui pela ponta direita, tenta chegar mais uma vez o time do Grêmio com João Pedro. João Pedro devolve pra TT. TT trabalha pela intermediária com Pedro Gabriel. Pedro Gabriel deixa mais de lado, agora começa tudo de novo no campo de defesa. 44 minutos, segundo do tempo. Beto, craque do jogo, quem foi, Beto?
3: Everton, goleiro do Grêmio.
0: O Everton, goleiro do Grêmio. E aí, Marlon, você?
5: Ah, com certeza, né? Pegou tudo e mais um pouco. Com a zaga que tem, só ele se consagra lá. Everton.
0: O Everton, goleiro do Grêmio, melhor também. Quero ouvi-lo, Drayton Gabuardi.
2: Acredito que será unanimidade, né? Everton, nome só principal.
0: Só falta o teu?
2: Por isso que eu falei que é unanimidade, porque se eu não votasse nele, não seria.
0: É, unanimidade significa que todos votaram no mesmo, né? É isso, né? É. Todos votaram no mesmo, é unanimidade.
2: É que então, ele tá pegando no meu pé, porque eu falei, acredito que será unanimidade.
0: Então, olha a bola sobrando pro Grêmio, cruzamento, bola colocada pra área, sai da meta, pega firme o goleiro Anderson.
2: Jogada pela direita, fez o cruzamento o Carlos Vinícius, o Anderson saiu na segurança, ficou com ela e liga o contra-ataque rápido da Chapecoense. 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
0: 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Bola sobrando mais uma vez pra Chapecoense lá no campo de ataque, torcedor. Já chegamos a 45 minutos, segundo tempo de partida. Todos pelo apito final da arbitragem, 3-1 Grêmio na Arena do Grêmio em Porto Alegre. Bola trabalhada pela Chapecoense, Enio dominou, já fez o toque pro jogador Heitor, Heitor fez cruzamento, vai sobrando bola, pode pintar o segundo, chutou em cima da marcação. Em cima da marcação, o chute do Miguel Carvalho por aí. O Drayton Gabuardi.
2: Invertida de jogada, Miguel Carvalho recebeu, deu tempo de dominar e ele fez a finalização. Mas aí a bola bateu em cima do zagueiro da equipe do Grêmio e ficou fácil para a defesa do Everton. 4 minutos de acréscimo.
0: Tá certo, Beto Bendito, 3-1 pro Grêmio, mais uma derrota, Chapecoense volta a perder no Brasileirão.
3: Ah, é merecido pela competência que o Grêmio teve em fazer os gols, né? Mas é lamentável porque a Chapecoense criou inúmeras oportunidades. A Chapecoense jogou bem, não foi um time covarde, não foi um time que esperou, aí não tomou os gols também porque foi pro ataque, porque agrediu o Grêmio. Não, ela tomou os gols em falhas bizonhas dos seus próprios jogadores, do sistema defensivo. Então a Chapecoense hoje sim desperdiçou 3 pontos.
0: 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A bola sobrando para Chapecoense, sai jogando, a arbitragem pega a falta e tem cara. Cartão.
2: Tem uma falta bem próxima ao intermediário, uma falta e o cartão amarelo foi para o TT, me pareceu aqui o TT que cometeu a falta, já vou confirmar, mas acho que sim, camisa 11 da equipe do Grêmio, ele mesmo, TT, então também amarelado.
0: 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Pensou RAM, pensou via Porto Ram. 47 para 48 minutos. Sabendo que a Chapecoense tem agora pela frente o Corinthians na próxima rodada. É domingo que vem e o Corinthians perdeu para o Santos, hein, Beto Bendito?
3: É mais uma pedreira, né? O Corinthians vai para cima da Chapecoense enlouquecido, né? Então, claro, a gente fala que é bom jogar contra um adversário desesperado, mas aí quando você vê um jogo como a gente viu hoje, que criou inúmeras oportunidades. Vai ser difícil o Corinthians dar tanta facilidade como o Grêmio deu hoje para a Chapecoense. Então é só um milagre mesmo para a Chapecoense conseguir um resultado positivo lá.
0: Bola só, depois a Chapecoense volta a jogar em casa contra o Internacional, é isso?
6: São 2 jogos agora, domingo 19h30 contra o Corinthians, depois joga com o Internacional, ainda não tem data, tá, Cleiton? Estamos esperando aqui, porque tem a Copa do Brasil, tem Libertadores, tem que ver quem pega aí.
0: Provavelmente vai jogar com o Inter no outro final de semana, ali na Arena Condá, né? Provavelmente vai ser
3: sim.
0: Provavelmente é isso que vai acontecer, porque o Inter joga a Copa do Brasil, independentemente de qualquer coisa, se passar tem jogo no outro meio de semana, se não, para o brasileiro para os jogos da Copa do Brasil. Daí tem jogos atrasados também.
6: Não tem confirmação, tá? Todos os jogos daqui estão no domingo, dia 13. Por isso que tem que esperar aí.
0: Mas daí tem os jogos atrasados também. Caso de eliminação do Vasco da Gama, deve pintar o jogo Chapecoense e Vasco,
6: isso
0: aquele
6: mesmo,
0: de jogo atrasado no meio de semana. Então tem muita coisa para acontecer, verdade, né? Na marca dos 48 para 49, torcedor, bola sobrando para Chapecoense. Franco Rossi já fez o passe mais à frente, melhor para a zaga do Grêmio. Cortou no primeiro, cortou no segundo lance. Na sequência, Franco Rossi comete a falta.
2: Chegou atrasado, né? Ataque da Chapecoense. Franco Rossi chega atrasado, pega somente o pé do apoio do adversário e é falta marcada quando o árbitro já pede a bola.
0: Já pegou a bola por aí, o árbitro da partida, Trilo apito, termina o jogo na Arena do Grêmio em Porto Alegre. 1-2-3 para o Grêmio, 1 Chapecoense.
2: Mais uma vez, né, não deu para a Chapecoense, que foi superior, teve mais finalização em gol, teve mais oportunidade, mas não foi eficaz. E agora a Chapecoense volta para Chapecó aí com a derrota para o Grêmio de 3-1. E aí trabalho nessa semana para enfrentar o Corinthians no próximo final de semana.
0: Beto Bendito, Chapecoense volta a perder no Campeonato Brasileiro. Venceu o São Paulo, mas hoje perde para o Grêmio.
3: Bem, se cair de pé é isso que nós queremos da Chapecoense, hoje ela perdeu, mas mostrou futebol. Caiu de pé hoje diante do Grêmio, né? É uma pena que os erros individuais voltaram a acontecer. Contra São Paulo, o time foi mais equilibrado, não aconteceu isso. Mas hoje, diante do Grêmio, Chapecoense sai derrotada da arena do Grêmio, porque a Chapecoense errou demais. Tanto na marcação...

0: opinião. É o terceiro tempo com a equipe Nota 10.
1: Muito bem. 8 horas e 29 minutos, começamos o nosso terceiro tempo. Como disse o Beto aí, nas palavras, resumindo as palavras do Beto, vitória injusta ou derrota injusta da Chapecoense, né? Vitória injusta do Grêmio e derrota injusta da Chapecoense. Chapecoense teve mais de 6 chances de gols, né? Chances claras para fazer os gols aí. O goleiro do Grêmio, sendo o melhor da partida, escolhido pela equipe nota 10, já mostra o quanto a Chapecoense produziu. Estamos chegando com o nosso terceiro tempo. Chapecoense guerreira. Chapecoense foi tentar buscar o empate, tentar buscar um melhor resultado. Chapecoense brigou até o final. As mudanças do Lacerda, tudo isso a gente começa a debater no nosso terceiro tempo. E ó, encerrou. Quem mandou, mandou. Quem não mandou, agora só no próximo jogo, daqui a pouquinho, os sortudos do nosso show de prêmios desse domingão, encerramento aí de agosto de 2026. Amanhã tem mais, né? Tem o 31, mas no futebol terminou agosto. Então é o seguinte, né? Tomara que esse agosto, né, que a Chapecoense conseguiu fazer bons resultados, a Chapecoense continue também em setembro. Empolgou a Chapecoense ou não, Beto? Falando diretamente com o torcedor da Chapecoense agora, se você tivesse que bater um papo pro torcedor do Verdão, que tá desanimado, que viu um 3-1 do Grêmio, mas que não viu o jogo, Beto, o que você falaria nesse momento?
2: Eu falaria pros torcedores que não assistiram que a Chapecoense criou inúmeras oportunidades, que foi muito melhor que o Grêmio. Foi um time mais organizado, um time que chegou ao ataque, sofreu 3 gols, mas por falha individual de jogadores da Chapecoense. Os dois primeiros aí, infelizmente, o Garcês teve participação direta, tá? E no terceiro gol, aí faltou comunicação, faltou experiência, uma bola que ia para fora. O Cauã estava sozinho, poderia ter deixado essa bola aí para fora. Ele preferiu ceder o escanteio, e no escanteio, 5 jogadores da Chapecoense não conseguiram marcar o zagueiro
1: Gustavo Martins,
2: que acabou fazendo o gol. Então a Chapecoense, ela teve um bom volume de jogo, agrediu o Grêmio, criou 7, 8 grandes oportunidades, mas não foi
1: eficaz.
2: Né? Eficaz, é um time que erra muito na hora das finalizações, e aí por isso que a Chapecoense acabou perdendo para o Grêmio, mas que o time do Lacerda está criando forma, está criando corpo, ainda um ou outro jogador deixando a desejar, que eu acho que tem alguns jogadores que tem que dar uma boa noite, até logo, muito obrigado, né? Eu nem diria muito obrigado, a Chapecoense está pagando rigorosamente em dia. Tem alguns jogadores que a direção tem que tomar uma atitude que eu acho que nem para a Série B eles não servem.
1: Você citaria nomes ou não?
2: Melhor não. Cara, eu não vou citar, porque parece que é pegação de pé com alguns jogadores, mas jogador tem que ser intensidade. Ele tem que começar jogando, a hora que cansado aí sai. Não me serve o jogador que tem um lampejo ou outro e depois some da partida. Cara, isso aí não é para futebol profissional. A gente vive um futebol profissional. Nós estamos jogando a Série A. E aí tem alguns jogadores que me parece que tem cadeira cativa no time da Chapecoense. E o pior que eu tenho que engolir de muitos jogadores que ainda considero um ou outro melhor jogador da Chapecoense. Aí nós estamos loucos.
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3: O lance do jogo é do segundo tempo, é o gol do segundo gol aí do Gustavo Martins, onde ele subiu no meio de 5 jogadores da equipe da Chapecoense na cobrança de escanteio e subiu livre para cabecear fazendo o gol. Para mim, o lance do segundo tempo.
1: Tá aí o lance do segundo tempo para Drayton Gabuardi, o gol do Gustavo Martins, que aí desmorona um pouquinho a Chapecoense, até tentou, lutou, né? Mas aí tomou o terceiro gol, rapaz, com o Grêmio com lampejos. Aí concordo com o Drayton. Beto Bendito para Gaspareto, o lance do segundo tempo.
2: Caio, olha, eu vou naquela defesa do Everton no chão, onde foi o Rossi, se não me engano, que bateu. Foi uma grande defesa.

0: defesa. Por que esse lance? Porque se essa bola entra, assim, né? Não existe no futebol. Mas se por acaso essa bola tivesse entrado, meu amigo, poderia ter colocado fogo no jogo novamente. Mas foi uma grande defesa do
1: Everton. Tô vendo aqui os lances, Beto, do primeiro tempo aí de Internacional e Bahia. Quando as coisas é pra dar errado também, o Eric Puga nunca fez um gol na vida dele. Daí pegou de primeira lá, Beto. O futebol é isso,
0: mas né, Beto? Mas o Inter ressuscita mortos, né?
1: Sabe, o futebol disso, é isso, né,
0: Beto? O time do Inter, se tiver um cara que não faz gol contra o Inter, ele vai lá se consagra.
1: Olha que beleza, ali, né? Olha que beleza. O Eric Puga recuou pro goleiro, aí o zagueiro botou o pé na frente. É coisas que acontecem no futebol, rapaz. O futebol é isso. E quando o time tá com uma draga, né, Beto? Parece que só puxa coisa ruim, hein, Beto?
0: É isso aí, ó. Olha só. Aí o goleiro vai lá, defende, cai no pé do atacante, o atacante tá sozinho, sem marcação. É isso aí. A fase do Internacional, na verdade, é o seguinte: ela é tão ruim que a ruindade toda que passa. Tem nome, tem o presidente Barcelos, né, que é um cara que, cara, eu não sei o que ele agregou no Internacional, ele deixando um rombo gigantesco, tá, e o time do Inter tem que cair pra segunda divisão mesmo, pra se reestruturar, porque, cara, vai ser difícil, ou vai virar SAF.
1: Mas falando em Internacional, já voltando pro nosso assunto aqui, o time do Grêmio é outro que também tá peleando para perder. Mas, hoje era para ter perdido com goleada da Chapecoense, Beto.
0: Mas
1: foi
0: o time
1: em três chances e fez o gol, né?
0: Mas o time do Grêmio, nós temos que analisar o seguinte. Eu falei isso antes da transmissão. Nós temos que lembrar que a Chapecoense é a lanterna da competição. E o Grêmio tem uma partida importantíssima diante do Inter, Copa do Brasil. Você pode ter certeza absoluta que esses jogadores vão entrar com uma outra disposição. Não vai ser essa porcaria que jogaram hoje. Não, não vai. Pode ter certeza que não. Nós somos o patinho feio da competição. Então todo mundo tem a responsabilidade de vencer a Chapecoense. E o Grêmio o que deve ter pensado? Bem, nós vamos entrar, que a vitória vai vir ao natural. E aconteceu ao natural. Né? Se você vê, o Grêmio foi agredido, tomou um sufoco, mas o goleiro Everton estava lá, fez defesa, escapou no contra-ataque, não precisou fazer força, porque daí tem um abençoado no time da Chapecoense, que quando aperta, quando a situação está difícil para o adversário, vai lá e entrega, né? Então foi isso que aconteceu. Mas o Grêmio hoje, pode ter certeza que vai, o Grêmio de hoje para o Grêmio de quinta-feira vai ser outro totalmente diferente. Tá? Totalmente diferente. Outra disposição, outra pegada, outra energia. Não vai ter esse espaço todo que eles deixaram para a Chapecoense, eles não vão deixar para o time do Internacional.
1: 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Beto, voltando aqui para o nosso assunto de Chapecoense, você gostou das mudanças do Lacerda ou não?
0: Olha, na medida do possível, ele acabou fazendo as substituições que ele tem no banco. Ele segurou o máximo o Giovanni Augusto, me pareceu inteligente, quando ele viu que não tinha mais o que fazer, aí ele acabou tirando o Giovanni Augusto e colocando o Miguel Carvalho, né? Aí ele colocou o Enio que deixou muito a desejar ainda. O Enio parece que é outro Marcinho da vida. Aliás, o Enio tá pior que o Marcinho, tá? O Enio é um jogador que nos enganou muito. A gente pedia tanto a entrada do Enio, que entrasse, porque tinha que ser titular, isso, aquilo, mas me parece que ele tá muito mais preocupado com uma outra situação, que é extra-campo, do que jogar futebol pra Chapecoense. Esse seria um jogador que no desembarque em Chapecó, sinceramente, faria um acerto com ele, eu liberaria. Para não correr o risco daqui a pouco ali na frente se machucar, ainda tem que segurar ele para mais uma temporada, tá? E faria um esforço para segurar esse o Iago Felipe para a próxima temporada. Tu tem que ter jogador comprometido. E quando você não tem jogador comprometido, esse jogador ele pode estragar algum outro jogador, como aconteceu com o Fernando. Então, assim, ó, eu cito isso para os torcedores, cara, ciente de algumas situações que às vezes não são passadas para os torcedores, tá? Então, quem não quer seguir em frente, que manda embora. Chapecoense paga em dia. é um time que não paga muito, mas dentro da sua limitação, dentro das suas possibilidades e daquilo acordado em contrato, a Chapecoense está fazendo certinho, está pagando. O que tem que existir é um pouco mais de entrega, tá? Um pouco mais de entrega. Então eu acho que as mudanças do Lacerda, ele fez correto, porém não surtiram muito efeito, porque o time da Chapecoense acabou esbarrando no Everton, porque o Rossi teve oportunidade, o Everton fez duas grandes defesas, tá? Teve outras duas grandes chances com o Miguel Carvalho, que não pode perder uma oportunidade daquela, a bola quicando na frente da área e chutou fora, tá? Teve uma outra oportunidade com o Marcinho, que demorou demais para bater, aí o zagueiro acabou salvando. Eu tô falando de alguns lances que a gente viu ali na finaleira, que são lances claros de gol. Então, dentro daquilo que ele tem de material no banco de reserva, ele fez a substituição correta. Podemos questionar, de repente, poderia ter mudado no intervalo? Tudo bem, mas ele tentou dar mais oportunidade para ver se o Garcês pudesse se recuperar. Não deu, ele foi lá e trocou.
1: 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Então, Beto, daria uma nota pro Lacerda hoje com tranquilidade? A nota boa?
0: Cara, assim, ó, é difícil até você avaliar, mas pela postura do time da Chapecoense, eu vou dar uma nota 6,5.
1: Tá certo, 6,5 pro Lacerda. 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Vamos continuando por aqui, Beto Bendito, quem é que sentiu o peso do jogo hoje, Beto?
0: Barbaridade, eu acho que eu vou de Garcês, infelizmente eu vou de Garcês. Tá, começou muito bem, mas e aí teve a infelicidade aí, vou ter que... E foi um lance que acabou sendo fatal para a Chapecoense. Vou de Garcês.
1: Eu vou confessar aqui que o nosso colega Diego Grando sempre mandando mensagem no WhatsApp, né, Betão? O que que acontece? Ele falou o seguinte, quando escalou o Garcês, ele falou, não tem como, né? O Garcês destruiu o Garcês, né, Betão? Aí o Garcês fez o gol, ele falou que em meia língua. Se fui, né? Aí é pra você ver, né?
0: É goleiro.
1: Não dá, né, Beto?
0: Goleiro e árbitro, você tem que esperar terminar o jogo pra elogiar. E alguns jogadores a mesma coisa, tem que ter um cuidado. Eu também, nunca critiquei, mas aí de repente...
1: Tá certo. Então, pro Beto, quem sentiu o peso do jogo foi Garcês. E pra você, Drayton Gaboardi, quem sentiu o peso do jogo?
2: Preciso concordar com o Beto, Marlon, porque o Garcês, apesar dele ter feito o gol aí, que deu o início à vitória da Chapecoense, depois ele acabou errando em duas situações, e aí ocorreram dois gols do Grêmio, onde o Grêmio foi superior depois da partida e levou também ao terceiro gol, então acho que o Garcês também.
1: Gol do Inter descontando aí, Vitinho nesse momento aí, a jogada boa do Alan Patrick, o zagueiro do Bahia se perdeu todo na hora de tirar a bola, caiu de quatro patas ali e o Alan Patrick, uma baita visão aí, gol do Internacional, Bahia 3, Inter 2. 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Olha o gol que o Vitinho perdeu agora ali. Era para ser o empate do Internacional e o Vitinho acabou perdendo o gol. 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Continuando por aqui, Beto Bendito, arbitragem do jogo, Beto.
0: A arbitragem foi bem, passou despercebida. Eu acho que no momento que ela precisou dar os cartões amarelos, ela foi eficiente. Então, não teve muito trabalho a arbitragem, nota 7.
1: Nota 7, arbitragem para Beto Bendito. 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Estamos chegando na reta final aqui do nosso terceiro tempo, debatendo com o Beto, também com o Drayton Gaboart e também com o nosso torcedor que tá chateado pra caramba, porque a Chapecoense merecia melhor sorte no jogo de hoje. Hoje é o jogo que o torcedor fica frustrado com ele mesmo, né? Porque sabe que a Chapecoense jogou pra, no mínimo, empatar esse jogo, porque era pra ganhar, mas vamos botar no mínimo empatar o jogo. E aí toma três, né? E perde mais uma. Aí o torcedor fica muito chateado. 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Até agora a coletiva nada, né, Drayton? Até agora não temos coletiva nem sinal.
2: Ainda não, Marlon.
1: De Porto Alegre, né? Por enquanto,
2: ainda não.
1: Nada. Beto Bendito, qual foi o destaque do jogo? No jogo, primeiro e segundo tempo para você, um destaque, não o melhor da partida, mas o destaque da Chapecoense, que você vai dizer assim, ó, esse aqui merecia.
0: Bom, primeiro quero mandar um abraço aí pro Luciano Rosseto, que está com a gente aí, acompanhando a transmissão. Um abraço, Luciano. Não deu hoje, mas vamos lá. Pelo menos criamos muita oportunidade. Cara, o destaque da Chapecoense, ó, eu vou citar até 2 ou 3 jogadores. O Iago Felipe é um jogador, acho que caiu muito bem. O Iago Felipe é um cara que vai ajudar muito a Chapecoense. Eu sei que ele tem um contrato somente até o final do ano, mas a Chapecoense precisa, eu acho que precisa renovar esse contrato com esse jogador. O Iago Felipe foi bem. O Giovanni Augusto dispensa comentários, né? A gente sabe que com toda a idade que tem, experiência que tem, mas é um jogador que se a bola chega no pé dele e tiver alguém em condições, ele sabe o que fazer com ela. E gostei também desses dois garotos que entraram no segundo tempo. O Rossi, Franco Rossi, e o Miguel
1: Araújo.
0: Araújo, né?
1: É.
0: Não. É Miguel.
1: Não é Miguel Araújo?
2: Não. Miguel Carvalho.
0: Miguel Carvalho.
1: Ah, não, Araújo
0: Miguel entrou Carvalho.
1: Agora aqui no Bahia.
0: É, Miguel Carvalho. Gostei da movimentação, um jogador que se apresenta bem dentro da área, por várias vezes ele esteve ali esperando o rebote, se posicionando bem. Então, assim, ó, alguns jogadores interessantes da Chapecoense. Eu acredito aí que a Chapecoense está no caminho para a próxima temporada. Alguns jogadores que tem que se livrar logo, que eu acho que não tem mais perspectiva nenhuma essa temporada, então se livra de alguns jogadores e já vai no mercado em busca de alguns outros para substituí-los para a temporada que vem. Porque a temporada que vem, acreditem vocês, torcedores, não vai ser mumu não a Série B. Vai ser uma temporada bem complicada. Temos vários times muito bem montados.
1: E vem time grande da Série A.
0: E vem time grande da Série A que vem para baixo.
1: Com certeza.
0: Então nós temos que estar municiados já para a próxima temporada. Tá? E alguns jogadores que a gente tá cansado de ver que lampejos, relâmpagos. Cara, isso não serve. Hoje futebol é intensidade. O próprio Giovanni Augusto, quando ele tem intensidade, que ele joga, que ele é acionado, que ele se movimenta, é um jogador. Agora, aquele Giovanni Augusto que de vez em quando pega uma bola ou outra, ele é criticado. Então você hoje, para você jogar, seja Série A ou Série B, você tem que ter intensidade, você tem que ser participativo. O tempo que for, eu aguento 60 minutos, mas os 60 minutos eu tenho que estar aqui, estar dentro de campo, incomodando o adversário, tá? Eu não posso fazer um lance e ficar depois com aquele lance debaixo do braço, não, eu já fiz uma jogada, não sei o quê. Não, é intensidade, você tem que estar, o tempo que você estiver em campo, você tem que estar se doando para o time.
1: 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Muita gente mandando mensagem aqui no WhatsApp para equipe Nota 10 aqui, ó. Boa noite, tudo bem com vocês? Vocês conseguem, como é que é? Vamos para a Chapecoense, né? Vocês, quero participar do sorteio, vocês são bons demais, abraço aí, porque o jogo foi horrível. O cara tá falando aqui que o Grêmio é muito ruim. Abraço para você. Mestre Paulo, boa noite. Acredito que a Chapecoense pode vencer mais aí, mais partidas, né? Abraço para você. Tô tentando aqui, rapaz, a pegar alguma mais chateada, mas não é. Boa noite! Estamos juntos sempre com a equipe Nota 10. Pena que hoje não deu. Quem não mandou o nome aqui, o Cláudio. Abraço para você, Cláudio. Deixa eu ver aqui. Velho Barreiro vai estragar. O Daniel Maciel aqui, abraço. Moacir Tódero, também abraço para você aí, obrigado pelo carinho, pela companhia. Gente, já coloquei todo mundo no sorteio, tá? Daqui a pouco os nomes de quem são os sortudos nessa super rodada do campeonato, essa super transmissão do futebol com a equipe Nota 10. Drayton Gaboarte, faltando agora 9 minutinhos para as 9 da noite. Assina!
2: Vamos lá então, Marlon. Chapecoense que fez uma boa partida, foi superior em alguns números diante do Grêmio, porém aí no placar, que era o essencial, não conseguiu, né? Então Chapecoense mais uma vez volta para Chapecó derrotado, e agora a expectativa total é no próximo jogo contra o Corinthians, no próximo domingo, compromisso fora de casa também, na Neo Aquímica Arena, com certeza a transmissão da equipe em Nota 10. A gente se encontra amanhã a partir das 13 horas com o nosso Resenha Nota 10 e também às 18 horas, claro, com o nosso Papo de Arquibancada. A todos, uma ótima noite de domingo e um bom começo de semana. Um abraço a todos.
1: Valeu, Drayton. Parabéns pelo trabalho, né? Bom descanso pra você. Amanhã estaremos juntos na programação esportiva com a equipe Nota 10 na Condá FM. Resultados de agora: o Bahia vai vencendo o Inter por 3-2. O Palmeiras empatou com o Mirassol em 1-1. Portanto, nesse momento, a zona do rebaixamento é Vasco, Inter, Remo e Chapecoense. Vasco 25, Inter 25, Remo 23, mas o Remo ainda joga amanhã. Pode trazer de volta aí o Mirassol, a zona do rebaixamento, tem que vencer o Coritiba, vai a 26 pontos, aí ficaria Mirassol, Vasco, Inter e Chapecoense na zona do rebaixamento. O bicho tá pegando, se distanciando o Santos com 29, o Vitória, mas distância é pouca também, né? 4 pontos aí, né? Mas não pode, time grande que não quer cair, não pode perder jogo em casa e tentar fazer pontos fora de casa. Chapecoense também ainda tem chances matemáticas para sair desse rebaixamento. Virtualmente todo mundo está falando que a Chapecoense já caiu, mas matematicamente ainda não. Beto Bendito, assina, Beto!
0: Quero primeiramente, antes de assinar, mandar um abraço pro Matheus Canali, que está com a gente também, Felipe Ribac aí, também ouvindo a gente, sempre acompanhando a gente, o Cláudio, o Aderbal da Britagem Bilhar, o Ronaldo também, quero mandar um abraço a todos aí, obrigado pela audiência. Bem, acho que a Chapecoense fez um bom jogo, a Chapecoense se portou bem dentro de campo, acho que foi o jogo que a Chapecoense mais criou oportunidades. Ela só não foi eficiente e errou muito no sistema defensivo. No momento que a Chapecoense atravessava, digamos assim, um bom momento na partida, ela acabou entregando 2 gols rapidinhos. Infelizmente, a Chapecoense, pelos seus próprios erros, não saiu de campo, de repente, com um resultado melhor. Foi um jogo bom, Foi um jogo onde o Lacerda mexeu dentro das suas possibilidades, fez aquilo que ele tinha que fazer. O time criou, chegou lá na frente e esbarrou no goleiro Everton, ou às vezes a Chapecoense demorava para finalizar ou finalizava errado. Agora, Chapecoense tem uma semana para trabalhar, para enfrentar o Corinthians, né? No final de semana na Neoquímica, mais uma pedreira, porque o Corinthians perdeu em casa também. Vamos ver o que é. Volta o Camilo no meio de campo. Vamos ver aí o que o Lacerda vai preparar durante a semana para a Chapecoense, quem sabe, ter uma sorte melhor aí, acertar um pouco a pontaria para o jogo diante do Corinthians. Obrigado pela audiência, obrigado a vocês, meus companheiros, meus colegas. Tá, uma boa semana a todos. E até amanhã, ao meio-dia. Um abraço, até mais.
1: Valeu, Betão. Parabéns pelo trabalho, bom descanso, um ótimo finalzinho de domingo e uma excelente semana para você. Quem levou a grelha da Gravar Artes? Maristela Menezes. Quem levou o rodízio de pizza da Fornodoro foi Diego Cândido. Diego Cândido levou aí o rodízio de pizza da Fornodoro. O X-Calota da Mitz Burger, quem levou foi Breno Colela. Breno Colela levou o X-Calota da Mitz Burger. E quem levou a camisa do Verdão, oferecimento inviolável, Maurício Benelli. Maurício Benelli. Então, Maristela Menezes, Diego Cândido, Breno Colela e Maurício Benelli, fiquem tranquilos que a equipe Nota 10 entra em contato com vocês para entregar esses prêmios. Valeu, Cleiton César. Valeu, Beto Bendito. Valeu, Drayton Gabuardi. Valeu, Nicolas Brezan. E você que ficou com a gente até agora nessa derrota da Chapecoense, 3 para o Grêmio, 1 para a Chape. A gente se vê amanhã na programação esportiva na Condá FM com a equipe Nota 10. Abraço, tchau.
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4: Olá para você que acompanha a programação da Condá FM, você que acompanhou o futebol. Agora estamos aqui na última entrada do dia, diretamente do 20º Salão de Imóveis da segunda Teccom, para a coletiva de imprensa da prestação de contas preliminar das feiras. Está aqui André Toso, representando a TOT NT, também Alexandre Fiorini, da Fiorini Construtora, que é o presidente do Sinduscom. E o André Toso é o presidente do Secov. Além disso, Felipe Balzan, presidente do Salão do Imóvel da Teccom, e o secretário de Desenvolvimento Sustentável da Prefeitura de Chapecó, Maurício Lise da Rocha. Fica agora com a coletiva na íntegra.
5: Primeira pergunta da Grupo ND.
6: A organização é simplesmente muito positiva, né? Fechamos mais de 1.155.000.000 de negócio, batendo todos os recordes das histórias do Salão do Imóvel e da Teccom. Isso deixa nós muito grato, muito feliz, e ninguém faz isso sozinho. Tem toda essa equipe aqui atrás, dos nossos amigos, os caras que se dedicaram incansavelmente durante meses, durante momentos cansativos. Até pensamos no momento de desistir, porque cansa demais, é muita coisa, às vezes dá um percalço, mas a gente só tem que agradecer, primeiro agradecer a Deus e agradecer a todos esses expositores que acreditaram na nossa feira, acreditaram no nosso evento, e os visitantes, né, que vieram aqui para comprar, né, são mais de 225 cidades que vieram para Chapecó investir, fazer negócio, e 5 estados. Isso mostra o tamanho do nosso mercado, não só de Chapecó, de região, do estado de Santa Catarina, mostrando a pujança daqui do nosso município, mostrando esses lançamentos que essas construtoras, incorporadoras e loteadoras estão fazendo, que muda, a partir de agora, muda o mercado de Chapecó. Chapecó vai, ele já é reconhecido nacionalmente, mas ele vai para outro topo. Ele chega, nesse momento, a nossa feira, quase 100% de pessoas pedindo para renovar. Então mostra que a feira deu super certo, as pessoas querem participar novamente. Então deixa nós muito felizes e com o sentimento de dever cumprido.
4: Diego Antunes está fazendo a próxima pergunta. Repito então o valor final: 1.155.000.000 de negócios fechados.
6: Conversando com todos os expositores, já com os termos de reserva, todo mundo querendo participar e muitas empresas de fora querendo vir participar. Mas eu acredito que não vai ter espaço para as empresas, porque tem muita gente que vai renovar. E se Deus quiser, vai ter mais espaço, a gente vai ampliar. Nessa feira a gente ampliou mais de 30% o tamanho da feira em relação à feira passada, e eu tenho certeza que a gente vai ampliar ainda mais. Daqui a um pouco a gente está usando o parque inteiro da EFAP, até lá embaixo nos animais, para fazer uma feira para mostrar para o Brasil que Chapecó é diferente, Chapecó prospera e nós temos grandes empreendedores na nossa cidade.
3: Felipe, a gente está...
5: Próxima pergunta continua com o Alexandre Madoglio do Grupo ND. Vamos ver aqui quais são as novidades que podem ser adiantadas para o próximo ano.
6: Tem muita coisa, né? A gente ficou hoje à tarde em reunião, né, junto com o Alexandre Fiorini, com o Felipe Alano, com o Léo Bragalha, com o Alexandre Brum, com o André Toso, planejando a próxima edição, né? A próxima edição tem que superar todas as edições, porque eu sempre falo, é uma construção, né? A gente vê os problemas que a gente enfrentou, as dificuldades que passamos, o que a gente pode melhorar para entregar ainda mais para as pessoas que estão expondo, entregar uma feira muito melhor, entregar para os visitantes ainda mais. Uma das novidades, a gente precisa ter um espaço de crianças aqui dentro, né? A gente precisa ter um espaço para receber o público infantil, para eles ficarem brincando. Então a gente já está projetando um parque para essas crianças estarem aqui dentro, um espaço para os pets, um espaço para várias coisas dentro da nossa feira. Então, só agradecer a vocês, agradecer a imprensa. Se não fosse por vocês também, nós não atingia esse objetivo, né? Todos os dias lotados. Ontem foi o recorde dos recordes de público, né? A gente não imaginava que daria tanta gente, e recorde de negócio. Se tu for dar uma volta no pavilhão, ainda está lotado, tem muita gente fazendo negócio, e vamos fechar essa feira com chave de ouro e agradecer a Deus por mais uma oportunidade de estar aqui.
5: Vamos então buscar uma atualização de público até às 18 horas desse domingo, lembrando que a feira fechou às 20h30. A pergunta é do William Ricardo do De Chapecó.
6: Fiquei surpreendido com o público, porque às vezes vem algumas feiras, a gente tinha público específico no determinado produto. Essa feira pulverizou, então a gente tem pessoas procurando imóvel no litoral, pessoas procurando condomínios fechados, pessoas procurando Minha Casa Minha Vida, procurando o primeiro imóvel, procurando terrenos. Então, ele pulverizou de vários tipos de público, né? Desde o investidor, o cara que ia trocar de apartamento, trocar de casa, há vários tipos de públicos nessa região. Até agora, atualizado, já passamos de 36 mil pessoas, batendo o recorde da feira, né? Nós imaginávamos 30 mil pessoas, já passamos de 36 mil pessoas e acreditamos que tem gente chegando ainda, acreditamos que chegamos próximo aos 40 mil visitantes dessa edição.
5: Essas foram as palavras de Felipe Balzan, presidente do 20º Salão do Imóvel da 2ª Teccom. Repito os números então, 36 mil visitantes até as 18 horas deste domingo e 1.155.000.000 em vendas, recorde absoluto. Muito obrigado a você que nos acompanhou durante esses 5 dias de cobertura do Salão do Imóvel. Ainda tem Salão do Imóvel como assunto do nosso noticiário desta segunda-feira. Amanhã, 7h30 da manhã, eu tenho aqui com Eduardo Prado e Gladira Zambuja um compromisso com você no Primeira Hora. Fiquem com Deus, uma excelente semana e até amanhã. Do jornalismo da Conda FM, André de Lázaro.
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